0: levar a carteira.
1: Agora é lei, motoristas que não cometeram infrações terão a CNH renovada de forma automática. Gabriela Noronha.
2: Cerca de 2 milhões de motoristas já foram beneficiados desde a publicação das novas regras, em dezembro do ano passado.
0: Você vai ouvir também MEC Idiomas.
1: Já está no ar plataforma digital para ajudar o cidadão a aprender inglês e espanhol de graça.
0: Presidente Lula destaca que saber outro idioma amplia oportunidades e abre novas portas na vida das pessoas.
3: O governo está fazendo, utilizando a tecnologia para criar oportunidade de vocês poderem aprender coisas que a gente não conseguia há muito tempo atrás.
1: E ainda, bloqueio voluntário e simultâneo de todas as casas de apostas autorizadas do Brasil.
0: Mais de 574 mil pessoas já usaram a plataforma que permite a autoexclusão de bets. Márcia Fernandes.
4: Cerca de 40% apontaram a perda de controle sobre jogos e afirmaram que os impactos na saúde mental foram o principal motivo para a autoexclusão.
1: Hoje, na apresentação da Voz do Brasil, eu, Luciana Vasconcelos e Luciano Seixas.
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1: Condutores vão ter renovação automática da Carteira Nacional de Habilitação.
0: É o que prevê lei sancionada hoje pelo presidente Lula.
1: A medida integra o programa CNH do Brasil, que facilita e deixa mais em conta o acesso à primeira carteira de motorista.
2: A lei sancionada nesta sexta-feira institui o programa CNH do Brasil e permite a renovação automática da Carteira Nacional de Habilitação para os motoristas que estejam cadastrados no Registro Nacional Positivo de Condutores e que não tenham infrações de trânsito nos últimos 12 meses. A nova legislação é resultado de uma medida provisória encaminhada pelo governo do Brasil ao Congresso Nacional em dezembro do ano passado. Segundo o Ministério dos Transportes, cerca de 2 milhões de motoristas já foram beneficiados desde a publicação das novas regras. Entre os beneficiados está Andrei Abreu, morador de Santa Catarina, que conta que em 20 minutos teve o documento renovado.
5: Então eu só precisei fazer a consulta e lá só testar mesmo a efetivação. E foi tranquilo, foi bem rápido, questão de 20 minutos mesmo. Que se a gente anda corretamente, não tem multas. E o sistema, ele busca uma forma de desburocratizar, viabilizar a rapidez na renovação. Fica bem mais tranquilo e mais pessoas podem, de fato, se animar para poder tirar uma CNH.
2: Além da renovação, o programa CNH do Brasil também facilita o acesso à primeira habilitação nas categorias A, destinada a motocicletas, e B, voltada a veículos de passeio. Com a nova lei, os candidatos podem escolher como preferem se preparar para tirar a CNH. Se por meio do conteúdo teórico gratuito disponível na plataforma digital, se em uma autoescola tradicional ou combinando as duas opções. Com as mudanças, o Brasil bateu recorde de novos condutores habilitados no país este ano. De acordo com o Ministério dos Transportes, mais de 1.141.000 CNHs foram expedidas entre janeiro e maio. O presidente Lula também destacou o impacto direto das medidas no orçamento das famílias brasileiras.
3: Uma carta custava R$ 3.000, R$ 3.500, tinha gente que pagava até R$ 4.000. Agora não, agora o cara gasta R$ 670, R$ 500, já está com a sua carta pronta. Uma coisa importante, nós temos 60 milhões de pessoas usando o aplicativo. 70 milhões de pessoas. É uma população, sabe, o dobro da população argentina utilizando o aplicativo. Bom, isso tudo, para mim dizer ao pessoal que está tirando carta, tire sua carta, porque tirar carta é ter um instrumento de trabalho na mão para que você seja seguro. Portanto, utilize o novo modelo, um novo sistema de tirar carta e seja um motorista legalizado, tanto de moto quanto de carro, o que você quiser.
2: Os números mostram ainda um crescimento expressivo na procura pelo documento. O total de requerimentos para a emissão da CNH ultrapassou 7 milhões, volume 7 vezes maior que o observado antes da edição da medida provisória. Desse total, mais de 6 milhões de solicitações foram realizadas por meio da plataforma CNH do Brasil. Reportagem Gabriela Noronha.
0: Uma situação que começa como uma simples diversão na internet e o sonho do dinheiro fácil.
1: E aos poucos se torna um ciclo vicioso de endividamento e problemas de saúde mental.
0: Esta é a realidade de quem sofre com os perigos dos jogos da aposta online.
1: De acordo com o Ministério da Fazenda, mais de 25 milhões de brasileiros entraram nas chamadas bets no ano passado.
0: Mas uma nova ferramenta pode ajudar quem precisa enfrentar o vício.
6: Uma busca por dinheiro que resultou em mais dívidas. Essa é a realidade de muitas famílias brasileiras. Nossa equipe conversou com uma mulher que prefere não se identificar. Ela conta que durante uma depressão e precisando de mais recursos, começou a jogar em cassinos online. O hábito virou vício e ela passou a gastar todo o salário e o dinheiro de outras pessoas nas apostas.
7: O jogo meio que foi assim, uma válvula de escape. Aí foi evoluindo até chegar num ponto de eu gastar dinheiro que não era meu. Meu salário entrava, eu gastava tudo. E aqui em casa começou a ficar muito complicado. E foi assim, até ter que tomar medidas drásticas.
6: Para evitar que mais pessoas se viciem e se endividem por causa dos jogos de apostas online, o governo federal lançou uma plataforma de autoexclusão das bets. Com a ferramenta, o usuário indica seu CPF e, com isso, bloqueia de forma voluntária e simultânea o acesso a todas as casas de apostas autorizadas no Brasil, com uma única solicitação. É o que explica Daniele Cardoso, secretária de Prêmios e Apostas do Ministério da Fazenda.
8: Quando esse cidadão procurar uma determinada casa de aposta, ele vai estar bloqueado. Essa casa de aposta busca aqui para saber se esse CPF pode ou não apostar, e aí a gente dá informação dizendo não, porque ele se auto-excluiu. Quando a gente pensou nessa plataforma, a gente pensou não só nesse mecanismo de auto-exclusão centralizada, mas também ali ser um concentrador de informações em relação ao jogo responsável.
6: Dados do Ministério da Fazenda apontam que só no ano passado, mais de 25 milhões de brasileiros fizeram apostas em jogos online. Diante desse cenário, a plataforma de autoexclusão é uma das estratégias do governo para evitar o vício e o endividamento das famílias. Além do bloqueio, a autoexclusão impede novos cadastros e suspende o envio de publicidade sobre o assunto. Desde que a plataforma foi lançada no final do ano passado, mais de 574 mil pessoas já solicitaram a exclusão dos CPFs para o uso de bets. Do total de cadastrados, cerca de 40% apontaram a perda de controle sobre jogos e afirmaram que os impactos na saúde mental foram o principal motivo para a autoexclusão. Para a mulher que conversamos no início dessa reportagem, é importante existir uma plataforma que possibilite a exclusão do CPF nas casas de aposta.
7: A gente já viu várias coisas, né, muito graves acontecendo com essas pessoas, então eu acho que é importante sim para ajudar muita gente para não entrar nisso, porque é difícil.
6: Além de bloquear o CPF da pessoa para o uso de bets, a plataforma de autoexclusão também reúne orientações e links com informações de onde encontrar atendimento especializado no Sistema Único de Saúde. Pessoas que identificarem prejuízos relacionados às apostas podem buscar apoio nas unidades básicas de saúde e nos centros de atenção psicossocial, presentes em todas as regiões do país. Para quem sofreu com as apostas, a ajuda psicológica é fundamental.
7: É um vício muito perigoso. Então, quando eu decidi, eu vou parar, eu começava a pensar em tudo que eu passei. Aí eu fui atrás para procurar psicólogo especializado no assunto. E a partir desse momento, a perspectiva foi voltando.
6: Para acessar a plataforma e fazer a autoexclusão, basta procurar no seu buscador a frase autoexclusão Ministério da Fazenda e clicar no link. O endereço vai te direcionar para a plataforma dentro do site gov.br. Reportagem Márcia Fernandes.
1: Inglês e espanhol na palma da mão e sem custo.
0: Você já pode se inscrever no aplicativo Mac Idiomas, que oferece aulas dos dois idiomas, do nível básico ao avançado.
1: A ferramenta também conta com recursos de inteligência artificial para apoio aos estudos.
9: A plataforma Mac Idiomas, iniciativa gratuita do governo do Brasil para o ensino de inglês e espanhol, começou a funcionar no início deste mês de junho. O aplicativo oferece cursos do nível básico ao avançado, estruturados em 4 a 6 módulos, cada um com 10 a 15 aulas, permitindo que estudantes e demais interessados aprendam novos idiomas sem sair de casa. O presidente Luiz Inácio Goiás, Lua da Silva, destaca que aprender e falar outros idiomas amplia oportunidades e abre novas portas na vida das pessoas.
10: O governo está fazendo, utilizando a

0: final de cada módulo, sistema de conquistas e ferramentas de prática oral. A plataforma também conta com agentes de inteligência artificial para apoio aos estudos, esclarecimento de dúvidas e conversação nos idiomas. O acesso pode ser feito pelo portal macidiomas.mec.gov.br ou pelo aplicativo Mac Idiomas. Reportagem Thaísa Vitória.
1: E a plataforma Mac Livros, uma biblioteca digital, já alcançou a marca de 862 mil usuários.
2: Desde abril, quando a ferramenta foi lançada, já foram acessadas 468 mil obras, uma média de 3.400 livros por dia.
1: Somado todo o tempo de leitura dos usuários na plataforma, chega-se a 269 mil horas, o equivalente a cerca de 30 anos de leitura sem parar.
2: O livro mais lido é A Cabeça do Santo, da jornalista e escritora brasileira Socorro Acioli, e conta a história de um jovem que descobre possuir o dom de ouvir as preces de mulheres para Santo Antônio.
1: Completam as cinco obras mais lidas, Crime e Castigo e Noites Brancas, de Dostoiévski, e também A Vegetariana e Sem Despedidas, de Han Kang.
2: Para ter acesso às obras, basta acessar o site do Mac Livros ou o aplicativo e fazer o login com a conta do gov.br.
1: É por meio da conta gov.br que o cidadão tem acesso a mais de 4.600 serviços públicos.
2: E quem perdia o acesso à conta precisava aguardar até 3 dias até ter o problema resolvido.
1: Para facilitar a vida do cidadão, o governo do Brasil lançou uma ferramenta que recupera o acesso ao gov.br de forma rápida e simples.
3: Meu INSS, meu SUS Digital, Enem Fies, Carteira de Trabalho Digital e Carteira Digital de Trânsito são alguns dos serviços mais demandados na plataforma gov.br. Atualmente são mais de 176 milhões de usuários. Para facilitar a vida de quem precisa recuperar o acesso à conta, em caso de perda ou troca do celular, por exemplo, o governo do Brasil desenvolveu uma ferramenta que simplifica esse processo. É o que explica o diretor do Departamento de Identidade Digital, Hudson Vinícius Mesquita.
4: Então isso traz autonomia para o cidadão, muito mais rápido de fazer, não precisa envolver a central de atendimento. A expectativa é que mais pessoas possam habilitar, se sentir confortáveis a utilizar essa camada de segurança.
3: O primeiro passo é atualizar o aplicativo do GovBR para ter acesso à opção de recuperação com e-mail. Na verificação em 2 etapas, clicar na opção Estou com dificuldade para gerar código e seguir os passos. Será preciso fazer um reconhecimento facial para concluir o processo. Para o secretário de Governo Digital, Rogério Mascarenhas, além de facilitar a vida do cidadão, a ferramenta traz mais segurança.
5: Então a gente sempre está buscando que a segurança esteja em primeiro lugar, a gente está colocando a possibilidade de utilizar um e-mail que a pessoa cadastre para que ela possa fazer essa recuperação da conta sem qualquer procedimento administrativo, ou seja, ela mesma consegue fazer isso. A partir de um reconhecimento facial, ela já consegue fazer recuperação da sua conta.
3: O passo a passo da ferramenta está disponível na internet em acesso.gov.br. Depois é só clicar na aba Ajuda. Reportagem Nazi Brum.
2: Você já ouviu falar em phishing, uma palavra em inglês que se refere à pescaria?
1: O termo é usado para sites, e-mails ou mensagens falsos usados para recolher dados de quem usa a internet.
2: Esse e outros termos ligados ao mundo digital podem ser compreendidos por qualquer pessoa por meio de vídeos ou até mesmo histórias em quadrinhos.
1: Conhecer cada vez mais sobre o ambiente digital pode evitar golpes. Saiba mais na reportagem de Cleide Lopes.
6: Há 2 anos, a gaúcha Gisele Helligda recebeu uma ligação de um suposto atendente do Banco Digital, onde ela tinha conta. Do outro lado da linha, a informação era de que o cartão dela havia sido clonado. Assustada, ela seguiu as orientações do falso funcionário, forneceu dados pessoais e fez até reconhecimento facial. Ela não sabia, mas estava caindo em um golpe digital.
7: Fiz o reconhecimento facial e quando eu terminei o reconhecimento facial, a minha conta foi zerada. Era o valor que eu tinha para pagar o meu aluguel, a minha água, a minha luz.
6: Mensagens falsas, links suspeitos, roubo de senhas e tentativas de fraude estão entre os principais riscos para quem usa a internet. Por isso, o governo do Brasil aposta em mais uma estratégia: conscientizar a população por meio de vídeos, cartilhas e materiais educativos sobre os perigos e as armadilhas

0: usadas por criminosos virtuais. Entre os lançamentos está a revista em quadrinhos, Fiche e Golpes Cibernéticos. Com linguagem simples e acessível, a publicação mostra como os golpistas agem e orienta sobre formas de proteção. Também foram lançados vídeos voltados especialmente para idosos e conteúdos com dicas de acesso seguro aos serviços do gov.br, como explica o secretário do Governo Digital do Ministério de Gestão e Inovação em Serviços Públicos, Rogério Mascarenhas.
1: Levar a população de uma forma simples, através de vídeos, né, que estão disponíveis lá na nossa página do gov.br/PPSI, né, que é o Programa de Privacidade e Segurança da Informação. Vídeos que auxiliem as pessoas com pequenos cuidados e também as preocupações que a gente tem que ter aí em relação a essa forma de ataque, né, ou de abordagem que esses criminosos acabam fazendo na população.
0: O jornalista Felipe Camelo também já caiu em golpes virtuais. Seduzido por promoções imperdíveis na internet, fez compras de produtos que nunca chegaram.
2: Hoje a gente tem que ficar muito atento por promoções muito atraentes. Então você pega aquele produto, pega aquela loja, põe na internet, aí você vai ver o tanto de reclamações, aí por ali você já pode tirar um parâmetro, se é golpe ou se não é.
0: O especialista em tecnologia da informação, Marlo Prudente, explica que os principais cuidados, desconfiar de mensagens urgentes e procurar sempre os canais oficiais.
3: Se você recebe qualquer mensagem com esse senso de urgência, desconfie. Às vezes você recebe por WhatsApp ou qualquer outro meio não oficial. Sai dali, vai no aplicativo do gov.br, vai no aplicativo do banco, porque tudo é digital. Então, se acontecer qualquer coisa desse tipo, você vai receber uma notificação do próprio aplicativo oficial do governo, do banco, ou qualquer outro que seja.
0: Segundo o governo federal, o Brasil é hoje referência em serviços digitais. São mais de 4.600 oferecidos por cerca de 250 órgãos públicos na plataforma gov.br. Reportagem Cleide Lopes.
4: Só reforçando, o material está disponível no site gov.br/governo-digital, na aba Privacidade e Segurança.
5: E atenção, pescadores, o Ministério da Pesca e Aquicultura alerta sobre tentativas de golpe relacionadas ao Registro Geral da Atividade Pesqueira.
4: Segundo relatos dos próprios usuários do sistema Pesque Brasil, alguns estão recebendo mensagens falsas via aplicativo WhatsApp.
5: Os golpistas fazem o print da tela da consulta pública da licença e adulteram o documento.
4: Assim, quem está com a licença ativa é levado a acreditar que o documento está suspenso ou cancelado. Aí os golpistas solicitam pagamento para que a situação seja normalizada.
5: O Ministério ressalta que não cobra nenhum tipo de taxa para regularização da profissão.
4: Em caso de dúvida, procure informações apenas pelos canais oficiais. Pelo WhatsApp, no número código 61, telefone 3276-5073.
5: Mais informações no Ministério da Pesca, no endereço gov.br/MPA.
4: Muitas mulheres, a independência financeira é um dos fatores cruciais para romper com ciclos de violência doméstica.
5: Agora, mulheres empreendedoras do setor do turismo em situação de vulnerabilidade terão acesso a condições especiais de crédito pelo novo Fundo Geral de Turismo.
4: A portaria prevê que beneficiárias solicitem suspensão temporária dos pagamentos por até 6 meses e também estabelece a ampliação dos prazos de carência.
5: Durante o Fórum Internacional de Mulheres no Turismo em João Pessoa, o ministro do Turismo, Gustavo Feliciano, ressaltou que a medida busca criar uma rede de segurança para que mulheres vítimas de violência mantenham seus negócios.
6: Alguma mulher que for vítima ou tiver alguma dificuldade no enfrentamento de violência, ela vai ter uma carência maior de 180 dias nos prazos do FUGETUR, podendo dar uma mobilidade e uma tranquilidade maior para passar por esse problema de enfrentamento que ela foi vítima de violência e depois voltar a arcar com as parcelas do financiamento.
4: A solidariedade que salva vidas levou o Brasil a um resultado histórico.
5: No ano passado, foram realizados 31 mil transplantes de órgãos, o maior número já registrado no país.
4: E por trás de cada cirurgia está uma complexa rede de equipes e logística com um único objetivo: salvar vidas.
7: A espera pode durar meses, às vezes anos. Para Elisângela Alves, de Brasília, a segunda chance chegou graças a um gesto de amor da própria família.
8: O rim já estava bastante comprometido e o médico disse que o próximo passo seria começar uma busca na família sobre quem poderia estar doando o órgão, né? E no futuro próximo eu entraria em uma hemodiálise.
7: Elisângela convivia com a insuficiência renal e dependia de tratamento constante, até que veio a compatibilidade e o transplante de um novo rim, doado pela irmã Márcia Alves.
9: Quando ela falou, preciso de um rim, eu falei, eu te dou um. E a gente brincando e tudo, e realmente deu tudo certo, graças a Deus, fizemos os exames, né, tem a compatibilidade, então podemos fazer a cirurgia, estava super tranquila e segura em relação à minha decisão, correu tudo bem.
7: Hoje, recuperada, a Elisângela segue uma vida normal. Histórias como a dela ajudam a explicar um resultado histórico. O Brasil bateu recorde de transplantes em 2025. Foram 31 mil procedimentos realizados em todo o país, o maior número já registrado. Entre os procedimentos mais realizados estão os transplantes de córnea, rim, medula óssea, fígado e coração. A estrutura envolve hospitais, equipes médicas, centrais de transplante e logística aérea. No ano passado, foram realizados 4.808 voos para o transporte de órgãos e equipes, em parceria com companhias aéreas e a Força Aérea Brasileira. O governo do Brasil investiu R$1,5 bilhão de reais no Sistema Nacional de Transplantes, recursos que ajudam a ampliar equipes, acelerar diagnósticos e reduzir o tempo de espera de quem depende de uma nova chance. Uma estrutura complexa e que faz do Brasil um líder em transplantes na rede pública, destaca Patrícia dos Santos, coordenadora-geral do Sistema Nacional de Transplantes do Ministério da Saúde.
10: Demonstra o compromisso do Ministério da Saúde em fortalecer uma das maiores políticas públicas de transplantes do mundo. Esse financiamento é o que permite ampliar o acesso, reduzir as desigualdades regionais, qualificar os serviços e garantir que mais brasileiros tenham a chance de receber um transplante com segurança gratuitamente pelo SUS.
7: Mas apesar dos avanços, ainda existe um desafio importante. Hoje, cerca de 45% das famílias brasileiras ainda recusam a doação de órgãos, segundo dados do Ministério da Saúde. Pela legislação brasileira, a doação só ocorre com autorização dos parentes. Para quem aguarda na fila, a possibilidade de um transplante depende desse consentimento, explica o nefrologista Dr. Geraldo Freitas.
11: Falar da intenção de ser doador, caso isso aconteça, isso é importante, porque é imprevisível quando a situação de morte cefálica vai acontecer. Se estiver conversado com a família, a probabilidade de a gente efetivar um doador é muito maior do que se isso não tivesse sido comentado em nenhum momento.
7: O Sistema Único de Saúde responde por cerca de 86% dos transplantes realizados no país. O atendimento inclui exames, cirurgia, acompanhamento médico e medicamentos, tudo de forma gratuita. Reportagem Pablo Mudim.
5: Essas foram as notícias do governo do Brasil.
4: Uma realização da Secretaria de Comunicação Social da Presidência da República.
5: Com produção da empresa Brasil de Comunicação.
4: Fique agora com as notícias do Poder Judiciário e do Congresso Nacional. Uma boa noite e um bom fim de semana.
5: A gente volta na segunda-feira. Boa noite para você.

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2: No Dia Mundial do Meio Ambiente, a STF relembra decisões que fortaleceram a proteção ambiental no Brasil.
3: Supremo começa a julgar recurso apresentado pelo ex-deputado Roberto Jefferson.
2: TSE divulga distribuição do Fundo Especial de Financiamento de Campanha para as eleições 2026.
3: Boa noite, eu sou Marcela Luiza.
2: E eu sou Walter Lima.
3: Hoje, 5 de junho, é o Dia Mundial do Meio Ambiente.
2: E para celebrar a data, o Supremo Tribunal Federal relembra algumas decisões que consolidaram a proteção ambiental como um direito fundamental previsto em nossa Constituição. Marta Ferreira.
4: Neste Dia Mundial do Meio Ambiente, algumas das principais decisões da Corte merecem destaque. Em relação ao Fundo Clima, em 2022, o STF determinou a retomada do funcionamento do Fundo Nacional sobre a Mudança do Clima, mecanismo do governo federal criado para financiar projetos de enfrentamento às mudanças climáticas. Em relação às queimadas e ao desmatamento na Amazônia e no Pantanal, a Corte reconheceu falhas estruturais na execução de políticas de enfrentamento das queimadas e determinou a elaboração e a implementação de planos de combate a incêndios e desmatamento e o fortalecimento de órgãos de fiscalização e a coordenação entre a União e os estados da Amazônia e do Pantanal.
3: O Supremo Tribunal Federal começou a julgar nesta sexta-feira um recurso apresentado pelo ex-deputado Roberto Jefferson contra uma multa de R$ 452 mil ligada à condenação dele em 2024.
2: O julgamento ocorre no plenário virtual e está previsto para terminar em 15 de junho. Pablo Lemos.
5: O ex-deputado Roberto Jefferson foi condenado a pagar a multa em um processo no qual foi sentenciado a 9 anos de prisão por calúnia, homofobia e por incitação à prática dos crimes de abolição do Estado Democrático de Direito e de dano qualificado. A defesa recorreu alegando que ele não tem condições financeiras de arcar com o valor. Mas o relator do caso no Supremo Tribunal Federal, ministro Alexandre de Moraes, rejeitou o pedido. Ele destacou que o valor de mais de R$ 452 mil pode ser parcelado em 18 vezes, como condição para a progressão de regime.
3: O Tribunal Superior Eleitoral divulgou os valores do Fundo Especial de Financiamento de Campanha, destinados aos partidos políticos para as eleições gerais de 2026.
2: Ao todo, R$ 4,9 bilhões vão ser distribuídos entre 30 partidos, de acordo com os critérios estabelecidos na legislação eleitoral, considerando a representatividade das legendas no Congresso Nacional. Fábio Ruas.
6: PL vai receber o maior valor, R$ 881 milhões e 700 mil. Em seguida, o PT, com R$ 615 milhões e 400 mil. E depois o União, com algo em torno de R$ 526 milhões e 200 mil. Juntas, as três legendas concentram quase 40% do montante distribuído pelo fundo eleitoral, que é custeado pela União em ano eleitoral. O objetivo do fundo é financiar campanhas de candidatas e candidatos.
3: Justiça Federal paralisa licenciamento de terminal de gás natural liquefeito em Barcarena, Pará.
2: A ação atende a pedido do Ministério Público Federal, Sabrine Menezes.
7: A decisão paralisou o avanço do licenciamento ambiental e a implantação do terminal de gás natural liquefeito de Barcarena, no Pará. A decisão reconheceu argumentos do MPF e o risco de danos irreversíveis aos modos de vida das comunidades tradicionais e ao meio ambiente, caso o projeto avançasse sem os estudos adequados. Na sentença, a justiça estabelece diversas obrigações ao governo do Pará, à Termogás e ao INCRA, como a proibição de emissão de licenças e a suspensão de atividades ligadas ao empreendimento, sob pena de multa diária de R$ 50 mil em caso de descumprimento.
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3: Uma boa noite.
2: Bom fim de semana e até segunda-feira.
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0: Está no ar o Jornal do Senado.
8: Eu sou Paula Groba.
9: E eu sou Humberto Pinheiro.
8: E estes são os destaques de hoje do Jornal do Senado, que começa agora.
9: Proposta garante proteção total a fundos de previdência afetados pelo Banco Master.
8: Autonomia do Banco Central com orçamento próprio está na pauta da Comissão de Constituição e Justiça.
9: Tarifaço. Senadora pede diálogo com os Estados Unidos para proteger exportações do Brasil.
8: Boa noite.
9: Boa noite.
8: Um projeto apresentado no Senado quer evitar prejuízos a aposentados e pensionistas de estados e municípios que investiram recursos no Banco Master.
9: A proposta amplia a cobertura do Fundo Garantidor de Créditos para assegurar a devolução integral dos valores aplicados. Repórter Marcela Cunha.
10: A proposta foi apresentada pelo senador Renan Calheiros, do MDB de Alagoas. Na prática, o projeto obriga o FGC, uma espécie de seguro dos bancos, a garantir a devolução integral dos recursos que tenham sido aplicados no Banco Master. Hoje, essa garantia tem limite de até R$ 250 mil por CPF ou CNPJ, por instituição ou conglomerado financeiro, e é financiada pelos próprios bancos. Segundo Renan, a medida quer evitar que aposentados e pensionistas sejam prejudicados por essas aplicações.
11: O meu projeto, ele parte de um princípio claro. Não é justo que o segurado beneficiário do regime previdenciário arque com prejuízos decorrentes de eventuais irregularidades ou má gestão ou roubalheira mesmo por parte de instituições financeiras.
10: Críticos da proposta afirmam que a cobertura integral pode transferir para o sistema bancário o prejuízo de aplicações de risco feitas por gestores públicos. Na justificativa do projeto, Renan Calheiros defende que a medida não impede a investigação de gestores públicos que tenham agido com dolo ou má fé e evita que fundos de previdência arquem com o prejuízo.
8: Escola, profissão e menos violência. Essa é a equação defendida por parlamentares que querem expandir a educação profissional e tecnológica no Brasil.
9: A avaliação é que a formação técnica abre portas para o emprego e afasta jovens da criminalidade. Repórter Lana Dias.
12: De acordo com o Anuário Brasileiro de Segurança Pública, em 2024, mais de 72 mil adolescentes foram apreendidos por cometerem atos infracionais, que é o crime ou contravenção penal praticados por menores de 18 anos. O fortalecimento da educação e da profissionalização de jovens se mostra fundamental na prevenção desse índice, que já vem diminuindo em relação aos anos anteriores. Para o senador astronauta Marcos Pontes, do PL de São Paulo, presidente da Frente Parlamentar em favor da educação profissional e tecnológica, a inserção de adolescentes nessa modalidade de ensino pode melhorar a qualidade de vida e ainda contribuir com a mão de obra qualificada no país.
13: Pois você transforma em cidadãos produtivos para o país, que vão ser felizes, ter suas famílias, em ter sucesso na vida. Então, o ensino profissionalizante, ele é muito mais do que o objetivo só do lado corporativo, do lado executivo, do lado das empresas, mas muito também do lado social.
12: Ele ainda afirmou que a ampliação da educação profissional depende de esforços conjuntos entre os setores público e privado.
13: Não são só os estados e os municípios, tem que ser um conjunto em parceria com as empresas. Um dos problemas que é muito claro, em se ver, é a participação maior necessária das empresas dentro das escolas e as escolas recepcionarem melhor as empresas. As empresas sabem qual é a necessidade.
12: A Frente Parlamentar, em atividade desde 2025, busca aprimorar a legislação, fiscalizar políticas públicas e ampliar o investimento em educação profissional e tecnológica no Brasil.
8: E a Comissão de Constituição e Justiça pode votar na próxima reunião a proposta de emenda à Constituição que busca assegurar orçamento próprio próprio e autonomia operacional ao Banco Central.
9: A PEC está sendo discutida há 2 anos na CCJ. As informações com o repórter Bruno Lourenço.
14: A proposta que busca assegurar ao Banco Central autonomia técnica, administrativa, orçamentária e financeira foi apresentada em 2023 pelo senador Vanderlan Cardoso, do PSD de Goiás. Passou por uma audiência pública e foi assunto em sabatinas de diretores e presidentes do BC desde então. O relator, senador Plínio Valério, do PSDB do Amazonas, acredita que a proposta já está madura e defende a urgência da matéria para dar condições do banco defender o real, o sistema financeiro e manter o PIX livre de pressões.
15: Do grosso modo, o PIX é do Banco Central. Não pode emprestar, não pode ceder, não pode vender, não pode fazer nada. É do Banco Central. E mais, não pode cobrar taxa de pessoa física. Isso é a garantia que todo brasileiro quer.
14: A proposta retira o Banco Central de vinculação a ministério ou a qualquer órgão ou sistema da administração pública e de tutela ou subordinação hierárquica.
8: Somente 10% das ações do Programa de Proteção e Promoção da Saúde Menstrual voltado a mulheres e meninas de baixa renda foram executados até hoje.
9: A política pública é fruto de legislação aprovada pelo Congresso, mas enfrenta obstáculos com a falta de orçamento. Repórter Marcela Diniz.
16: Criado por lei em 2021, o Programa de Proteção e Promoção da Saúde Menstrual tem entre suas ações principais a oferta gratuita de absorventes e outros itens de higiene para pessoas em situação de rua ou extrema vulnerabilidade, privadas de liberdade e estudantes de baixa renda da rede pública. No Senado, a proposta teve como relatora Zenaide Maia, do PSD do Rio Grande do Norte.
17: A Unicef, antes da pandemia, já mostrava que 4 milhões não tinham acesso a itens mínimos de cuidados menstruais. Um assunto que não era muito falado.
16: Mas somente 10% das ações do programa foram executadas até agora. Diagnóstico feito durante a audiência de conciliação entre União, Ministérios e a ONG Crioula, que desde 2022, por meio de ação civil pública, vem cobrando a efetiva implementação da política. Juliana Martins, representante da ONG, espera que o programa seja aprimorado com urgência e que o parlamento fortaleça a fiscalização e o orçamento das ações de saúde menstrual.
18: O parlamento tem um papel fundamental, em especial quando a gente pensa em qual é o orçamento destinado, né, para reduzir as barreiras com relação ao acesso.
16: Entre as falhas detectadas no programa de saúde menstrual estão barreiras digitais que dificultam o acesso de pessoas em situação de vulnerabilidade, falta de transparência no orçamento e de articulação entre os ministérios envolvidos.
8: O senador Hermes Klan, do PL de Santa Catarina, defendeu que os programas sociais sejam uma porta de saída da pobreza, com foco na geração de empregos, no empreendedorismo e na qualificação profissional.
9: Segundo ele, mais de 112 mil famílias catarinenses deixaram o Bolsa Família entre 2023 e 2026 após aumentarem a renda, o que, na sua avaliação, demonstra que desenvolvimento econômico e inclusão social podem avançar juntos.
19: Mais importante do que o número de pessoas que ingressam em programas sociais é o número de pessoas que conseguem sair deles por terem conquistado autonomia econômica. O emprego, a renda e a oportunidade continuam sendo instrumentos mais eficazes de transformação social.
8: E a senadora Tereza Cristina, do PP de Mato Grosso do Sul, alertou para os possíveis impactos da investigação comercial aberta pelos Estados Unidos. Ela destacou que produtos como suco de laranja, café e carnes estão fora das tarifas. Mas setores como máquinas, madeira e etanol ainda podem ser afetados.
9: A parlamentar defendeu a continuidade das negociações para evitar prejuízos às exportações brasileiras com o aumento das tarifas.
20: Essa investigação, ela está sobre 76 países, não é só o Brasil, para esclarecer. Então, eu acho que agora é continuar negociando para ver se a gente consegue estancar, vamos dizer, essas tarifas de 25%, porque inviabilizam realmente aqueles segmentos, aqueles setores que serão tarifados com 25%.
9: Com edição de Paulo Groba e trabalhos técnicos de Eliseu Caires, o Jornal do Senado fica por aqui. Acompanhe agora as notícias do Tribunal de Contas da União e da Câmara dos Deputados. Boa noite.
8: Boa noite e um bom fim de semana.
1: Minuto do TCU.
4: O Tribunal de Contas da União fez auditoria para avaliar se as regras do Bolsa Família estão sendo cumpridas e como está o acompanhamento do programa. A fiscalização também verificou programas de transferência de renda implementados por estados e municípios. Em todo o país, foram encontradas quase 230 ações com propostas semelhantes ao Bolsa Família. Um dos maiores problemas está na falta de integração de dados com o CAD único. O ministro relator do processo no TCU, Jorge Oliveira, explicou as consequências desse tipo de falha.
21: Na prática, isso significa que os entes federativos frequentemente não conseguem saber de maneira integrada quem está recebendo benefícios, quanto está recebendo e se há acúmulo indevido ou ausência de proteção social.
4: Somente em 2025, cerca de 890 mil famílias habilitadas aguardavam aprovação para entrar no Bolsa Família. Saiba mais em tcu.gov.br.
22: 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Jornal Câmara dos Deputados.
23: Proposta cria estratégia nacional para enfrentar impactos do vício em jogos.
24: Comissão proíbe posse de armas para quem estiver sob medida protetiva.
23: Dependentes de vítimas de violência terão prioridade na matrícula escolar.
24: Projeto de lei aumenta a punição para o crime de ultraje a culto religioso.
23: Boa noite. Proposta aumenta a pena para o crime de ultraje a culto religioso e impede que manifestações de fé em cerimônias sejam enquadradas como crime de preconceito. A repórter Daniele Lessa explica as medidas.
25: A Comissão de Constituição e Justiça da Câmara dos Deputados aprovou o projeto que aumenta a punição para o crime de ultraje a culto religioso e para o impedimento ou perturbação de atos religiosos. O texto aprovado foi a versão elaborada pelo relator, deputado pastor Marco Feliciano, do PL de São Paulo. Hoje, o Código Penal prevê pena de detenção de 1 mês a 1 ano para quem zombar de alguém por motivo de crença, impedir cerimônia religiosa ou vilipendiar ato ou objeto de culto. Com a proposta aprovada na CCJ, a pena passa a ser de reclusão de 2 a 4 anos, além de multa. O texto também estabelece que, se houver emprego de violência, a pena será aumentada em 2/3. Outra mudança altera a lei que trata dos crimes de preconceito. O novo texto deixa claro que não constitui crime a manifestação de crenças, sermões, pregações, culto, ensino ou orientação religiosa realizados em atividades de caráter religioso ou litúrgico, mesmo que transmitidos pela internet ou por outros meios de comunicação, como explica o relator, pastor Marco Feliciano.
26: Por exemplo, se um pastor ou um padre ou uma pessoa que é espiritualista estiver no exercício da sua fé, no exercício da sua função, e ela criticar uma outra religião, isso seria intolerância religiosa? É claro que não, porque a maioria das religiões praticam aquilo que nós chamamos de proselitismo, ou seja, eles tentam converter as pessoas. E no mundo em que nós vivemos hoje, do politicamente correto sendo impregnado na mente das pessoas, muitas pessoas, tanto padres como pastores e outros entes de religiões espiritualistas, estão sendo punidas, processadas por intolerância religiosa, quando na verdade eles estão apenas praticando a sua fé.
25: A proposta que aumenta a pena para o crime de ultraje a culto religioso e impede que manifestações de fé em cerimônias sejam enquadradas como crime de preconceito ainda precisa ser analisada pelo plenário da Câmara. Se aprovada, seguirá para o Senado. Da Rádio Câmara de Brasília, Daniele Lessa.
22: Educação.
24: Câmara aprova projeto que garante prioridade na matrícula escolar para dependentes de mulheres vítimas de violência doméstica. A repórter Sofia Peçanha tem os detalhes.
27: A Câmara dos Deputados aprovou o projeto que dá prioridade na matrícula escolar para dependentes de mulheres vítimas de violência doméstica em escolas próximas de sua nova residência. A proposta, apresentada pelo deputado Rômulo Gouveia, altera a Lei Maria da Penha. A medida assegura prioridade à mulher em situação de violência doméstica e familiar para matricular ou transferir seus dependentes para a instituição de ensino mais próxima de seu domicílio, seja pública ou particular. Para ter direito à prioridade, a mulher deverá apresentar documentos que comprovem o registro de ocorrência policial ou processo judicial relacionado à violência doméstica. O texto aprovado também permite que o juiz determine, como medida protetiva de urgência, a matrícula ou transferência do aluno, mesmo que não haja vaga na instituição mais próxima do novo domicílio. Além disso, o juiz determinará a devida comunicação ao conselho tutelar competente para acompanhamento. Segundo a justificativa, a interrupção da trajetória escolar resulta em imenso prejuízo para as famílias, já submetidas a pesado trauma psicológico e social, como explica o parecer da deputada Laura Carneiro, do PSD do Rio de Janeiro, lido na Comissão de Constituição e Justiça, pelo deputado Helder Salomão, do PT do Espírito Santo.
0: Tal medida protege ainda mais a mulher vítima de violência doméstica e seus dependentes, garantindo-lhe o direito fundamental à educação em meio a um contexto tão difícil de afastamento do lar em razão da violência doméstica.
27: O projeto que garante à mulher vítima de violência doméstica prioridade para matricular filhos ou dependentes em escolas próximas de sua nova residência segue para análise do Senado. Da Rádio Câmara de Brasília, Sofia Pessan.
2: Missões. Avança na Câmara o projeto que cria uma estratégia nacional para enfrentar os impactos do vício em jogos.
24: A proposta já foi aprovada em todas as comissões temáticas da Câmara e está pronta para ser incluída na pauta de votação do plenário. A reportagem é de Maria Neves.
25: A Comissão de Saúde da Câmara aprovou o projeto do deputado Rui Carneiro, do Podemos da Paraíba, que institui uma estratégia nacional para cuidar de pessoas afetadas pelo vício em jogos e apostas, principalmente por meio da internet. O texto aprovado prevê uma rede de apoio formada por diferentes áreas do governo para enfrentar os impactos sociais e de saúde decorrentes do vício em apostas. De acordo com a relatora, a deputada Jandira Fegali, do PCdoB do Rio de Janeiro, devido à facilidade de acesso por meio do celular, a compulsão por jogos atinge uma parcela cada vez maior da população. Segundo a parlamentar, os mais afetados ainda são os homens, mas o problema já começa a atingir também mulheres e adolescentes.
3: E o que a gente vê é que em torno de entre 2 e 10 da população já começa a ter sintomatologia da dependência. Então é preciso que a gente institua uma política de prevenção, campanhas educativas, ao mesmo tempo de acolhimento, de assistência individualizada e confidencial. O Ministério da Saúde já faz hoje, já instituiu o teleatendimento gratuito, mas nós estamos estendendo todo esse tratamento, não só o SUS, mas também o sistema de assistência social e a rede de atenção psicossocial.
25: Dentre as ações previstas na proposta, constam acompanhamento médico e psicossocial para os indivíduos e seus familiares. A medida prevê ainda a criação de grupos de apoio baseados na experiência, a realização de campanhas e a publicação de materiais didáticos, com foco especial na proteção de crianças e adolescentes e a cooperação com operadoras de apostas para detectar comportamentos de risco. Jandira Fegali defende também a limitação das propagandas de sites de apostas e o aumento da taxação das empresas de jogos online, conhecidas como bets. A deputada ressalta que, como a sede da maioria dessas empresas fica no exterior, o dinheiro também sai do país, o que retira recursos, inclusive, das políticas de atenção a pessoas que desenvolvem compulsão por jogos. A relatora lembrou que recentemente o país aumentou a taxação das bets, que era de 12% e vai chegar a 18%, mas para ela ainda é pouco. Segundo afirma, há países que cobram até 40% de imposto dessas empresas. Da Rádio Câmara de Brasília, Maria Neves.
2: O projeto que institui uma estratégia nacional para cuidar de pessoas afetadas pelo vício em jogos e apostas também já foi aprovado pelas comissões de Finanças e Tributação e de Constituição e Justiça. O texto segue para análise no plenário da Câmara.
22: Saúde.
24: Comissão aprova projeto que prevê expansão da telemedicina nos municípios. A repórter Júlia Lopes nos conta os passos para a adoção da medida.
5: As teleconsultas têm se tornado uma alternativa para ampliar o acesso aos serviços do Sistema Único de Saúde, o SUS. Elas permitem atender o maior número de pessoas e chegar a regiões mais distantes no país. Nesse cenário, a Comissão de Saúde da Câmara dos Deputados aprovou um projeto de lei que cria a política de expansão da telesaúde no SUS. Atualmente, cerca de 10% dos municípios brasileiros oferecem serviços de medicina online à população, segundo o levantamento da Frente Nacional dos Prefeitos. Com a nova política, o governo federal deverá apoiar estados e municípios na ampliação desse atendimento, com prioridade para regiões mais vulneráveis e de difícil acesso. O texto prevê a criação de programas federais com apoio técnico e financeiro. Entre as medidas estão investimentos em conectividade, aquisição de equipamentos para unidades do SUS, capacitação de equipes e desenvolvimento de novos modelos de atendimento digital. A proposta também cria a Base Nacional de Telemedicina e Telesaúde, que deve integrar os dados de atendimento virtuais em todo o país, facilitando o acesso às informações de saúde. Para a relatora do projeto, a deputada Adriana Ventura, do Novo, de São Paulo, a iniciativa ajuda a enfrentar desigualdades regionais, amplia o acesso à saúde e permite a unificação de dados da população como prontuário eletrônico em um único sistema.
6: O objetivo, basicamente, é que a gente amplie isso com uma base única. Então, a gente precisa trabalhar interoperabilidade, precisa dar mais acesso para as pessoas, principalmente as pessoas que hoje não têm acesso. Então, o objetivo desse é fazer uma integração e fazer com que haja um compromisso dessa integração de estados, municípios e também planos de saúde que também atendem o SUS.
5: Os estados e municípios deverão incorporar a telesaúde em seus planos permanentes de cuidado, definindo metas e indicadores compatíveis com a realidade local. De acordo com o Ministério da Saúde, em 2025, 76% da população brasileira depende diretamente do SUS. O sistema realiza por ano 2,8 bilhões de atendimentos e conta com cerca de 3,5 milhões de profissionais em atuação. O projeto, que busca aumentar a participação da telesaúde no SUS, segue agora para análise na Comissão de Finanças e Tributação. Da Rádio Câmara de Brasília, Júlia Lopes.
1: Agricultura.
23: Comissão de Agricultura aprova a erradicação da leucena, planta invasora no Cerrado. O repórter José Carlos Oliveira explica os problemas causados pela praga.
7: A Comissão de Agricultura da Câmara dos Deputados aprovou a proposta de controle, manejo e erradicação progressiva da leucena, uma leguminosa originária da América Central. A planta exótica invasora se disseminou descontroladamente em vários biomas brasileiros, sobretudo em áreas do Cerrado, no Centro-Oeste. O autor do projeto de lei, deputado Otto Alencar Filho, do PSD da Bahia, lembrou que a leucena foi introduzida no Brasil como forrageira, ou seja, com foco na alimentação de animais de produção, como bois, porcos e cabras. Também foi usada na recuperação de solo. No entanto, a planta se desenvolveu rapidamente e passou a competir com a vegetação nativa, alterando os ecossistemas. O relator, deputado José Medeiros, do PL do Mato Grosso, concordou com a necessidade de controle da leucena.
10: É uma leguminosa muito aceita pelos produtores, porque tem alto índice de proteína para o gado, mas ela também se espalha de forma assim muito avassaladora, e ele pede justamente a substituição gradativa dessa leguminosa para que não vire uma praga por todo o país, porque ela produz bastante semente, é levada pelo vento, por passarinhos também, de um bem que se esperava, acaba causando um problema para toda a atividade silvopastoril.
7: Para o controle gradual da planta, o projeto de lei prevê campanhas educativas, linhas de financiamento, assistência técnica e extensão rural voltadas à substituição da leucena por espécies alternativas. Áreas rurais que cultivam a planta terão até 10 anos para erradicá-la. O texto ainda proíbe o plantio de leucena em áreas de preservação permanente, unidades de conservação de proteção integral, florestas públicas, terras indígenas e territórios quilombolas. A proposta de erradicação da leucena ainda vai passar pela análise das comissões de meio ambiente, de finanças e tributação e de Constituição e Justiça. Da Rádio Câmara de Brasília, José Carlos Oliveira.
1: Justiça.
24: Comissão aprova projeto que aumenta a proteção para vítimas de violência, exigindo que juiz escute a mulher antes de decidir pela revogação de medidas protetivas do agressor.
23: O projeto está pronto para entrar na pauta do plenário da Câmara, como informa a repórter Silvia Munhato. A Comissão de Constituição e Justiça da Câmara aprovou o projeto que determina que, antes de decidir sobre a revogação de medidas protetivas de urgência do agressor, o juiz escute a mulher vítima de violência doméstica e familiar e verifique se ela não está em risco. Além disso, a proposta determina a realização da chamada audiência de admoestação para a soltura de agressor em caso de revogação de prisão preventiva. É o que explica a relatora, a deputada Laura Carneiro, do PSD do Rio de Janeiro.
11: E o juiz vai dizer para ele: olha só, o senhor, se descumprir, vai acontecer isso. Se o senhor deixar de cumprir as medidas protetivas, vai acontecer isso. Ou seja, ele de alguma maneira vai fazer com que o agressor repense qualquer possibilidade de reincidência naquela conduta.
23: A audiência deverá se realizar em até 48 horas da decisão de soltar o réu. As medidas serão inseridas na Lei Maria da Penha. Laura Carneiro defendeu que o contato com a vítima deve ser realizado pela equipe técnica da vara especializada, por equipamento da rede de enfrentamento à violência da região, de seu domicílio, ou ainda pelo próprio juízo da vara de violência doméstica e familiar. Entre as medidas protetivas previstas na Lei Maria da Penha estão a suspensão do porte de arma, o afastamento do lar ou a proibição de aproximação da vítima. A proposta que aumenta a proteção para a mulher vítima de violência deverá ser analisada agora pelo plenário da Câmara. Da Rádio Câmara de Brasília, Silvia Minhato.
22: Segurança Pública.
24: Pessoas que estiverem cumprindo medidas protetivas com base na Lei Maria da Penha podem ter suspenso o direito a ter armas de fogo. Proposta nesse sentido está sendo examinada pela Câmara. A reportagem é de Luiz Cláudio Canuto.
12: A Comissão de Segurança Pública da Câmara aprovou projeto que impede que pessoas que estejam em cumprimento de medidas protetivas com base na Lei Maria da Penha tenham ou comprem armas de fogo e munições. O texto aprovado é uma nova versão da proposta feita pelo relator, deputado Aloysio Mendes, do Republicanos do Maranhão. De acordo com a nova redação, a suspensão do direito a armas vira uma medida obrigatória até a revogação da medida protetiva ou o arquivamento do caso. Para garantir o cumprimento da lei, o relator incluiu a exigência de uma certidão negativa de medidas protetivas para quem queira comprar ou portar armas de fogo no Brasil. É uma mudança no Estatuto do Desarmamento. Ao juiz, caberia comunicar a decisão a diversos órgãos, como o Exército, no caso de atiradores esportivos, a Polícia Federal, para quem é caçador, e também às empresas de segurança, caso seja um emprego do acusado de agressão. Entre as mudanças feitas, o relator tirou do texto original a previsão de novas penas para tentativas de compra de armas, porque a legislação penal já prevê punições para uso e porte ilegais. Também ficou de fora a criação de novos canais de atendimento específicos, porque já existe o número 180 para denúncias de violência contra a mulher. O texto original tratava apenas do registro de agressão em inquéritos, mas o relator vinculou a proibição à concessão da medida protetiva. Aloysio Mendes acha que a vinculação dá maior eficácia jurídica e rapidez à segurança da vítima.
13: Nós temos estatísticas recentes que dizem que quase 58% dos crimes cometidos contra as mulheres são praticados com armas de fogo. Aprovamos na Comissão de Segurança Pública e Combate ao Crime Organizado por unanimidade. E esse projeto vai coibir ainda mais a prática desse tipo de crime.
12: O texto já foi aprovado pela Comissão de Defesa dos Direitos da Mulher e agora está na Comissão de Constituição e Justiça, mas pode ser votado pelo plenário porque está em regime de urgência. Da Rádio Câmara de Brasília, Luiz Cláudio Canuto.
22: Votação.
23: Oficiais de justiça e fiscais agropecuários podem ser incluídos entre as categorias autorizadas a portar armas. O repórter Antônio Vital tem as informações.
14: Ganhou o regime de urgência e pode ser votado a qualquer momento no plenário da Câmara, projeto que autoriza o porte de armas de fogo por oficiais de justiça e auditores fiscais federais agropecuários. O projeto altera o Estatuto do Desarmamento para incluir essas duas categorias entre aquelas que têm direito ao porte de arma. Hoje, essa autorização já vale para policiais, militares e outras carreiras ligadas à segurança pública, desde que cumpram os requisitos legais, como comprovação de capacidade técnica e aptidão psicológica. De acordo com a proposta, esses profissionais poderão portar arma de fogo de propriedade própria ou fornecida pela instituição, inclusive fora do horário de serviço, com validade em todo o território nacional, conforme as regras previstas em lei. Relator da proposta, o deputado Jonas Donizete, do PSB de São Paulo, argumentou que a medida reconhece o risco enfrentado por esses profissionais no exercício das funções, Segundo ele, oficiais de justiça e auditores fiscais atuam diretamente na execução de decisões judiciais e em atividades de fiscalização, muitas vezes sob tensão e ameaças. O porte de armas para oficiais de justiça foi defendido pelo deputado Coronel Meira, do PL de Pernambuco.
8: Porte de arma para oficial e oficial de justiça, para poder se defender verdadeiramente de tudo que acontece na rua. Ele é o elo, exatamente, da justiça, dos tribunais de justiça com o povo brasileiro. E ele precisa ter um mínimo de conforto, que é poder, se quiser, estar armado para defender a sua vida e muitas vezes a vida de quem o acompanha no seu momento do trabalho, em todos os locais, em todos os rincões do nosso Brasil.
14: Com regime de urgência, o projeto que autoriza o porte de arma por oficiais de justiça pode ser votado diretamente no plenário da Câmara, sem passar pela análise das comissões permanentes da Casa. Da Rádio Câmara de Brasília, com informações de Daniele Lessa, Antônio Vital.
24: Termina agora o Jornal Câmara dos Deputados, produzido pela Rádio Câmara. O programa teve trabalhos técnicos de Wellington Teles e a apresentação de Tessia Guimarães e Luciana Vieira. Uma boa noite para você.
23: A Voz do Brasil está de volta na segunda-feira. Boa noite e bom fim de semana.
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1: Muito boa noite, gente amiga. Ontem já era, hoje é o dia e o amanhã poderá não mais chegar. Está começando o Love Times, transmitindo para você paz, amor, energia e pensamento positivo. Vamos juntos com você até a meia-noite e aqui a música não para. Aqui no Love Times, a música toca você. Vamos viajar no tempo e ouvir as músicas que marcaram época, que marcaram a sua vida, que marcaram o seu coração. O amor está no ar. Com vocês, Love.

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2: Boa noite, Alberto Brizola. Aqui é a Lani, esposa do Edmilson. Gostaria de pedir a música Fugaz com Lulu Santos e oferecer a ele o amor da minha vida. Te amo.

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1: Peça e ofereça sua música. Nós vamos tocá-la com muito carinho aqui no Love Times. A gente volta já já.
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1: Esse é o Love Times, de 10 à meia-noite. Você que participa do Love Times, peça e ofereça a sua música. Nós vamos tocá-la com muito carinho aqui no Love Times.
2: Boa noite. Aqui é Rosane, de Jacaré.

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1: E os clássicos. Se você gostar, avise aos amigos. Se não gostar, avise aos inimigos. Uma grande noite para você.

0: Esse é o Love Times. Daqui a pouco tem a música que marcou a sua vida. Todo mundo tem uma, não tem? Qual é a sua? A gente volta já já. 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
0: Como você está? Está bem? Que bom! Você vai ficar melhor ainda ouvindo a nossa programação. Hoje um playlist muito especial para você aqui no Love Times. Love Times, a playlist da sua noite.

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2: Olá, Alberto Brizola aqui, quem fala é Bill Sartre de João Pessoa, na Paraíba, Nordeste do Brasil. Tudo bem? Então, quero ouvir no Love Times a canção do Léo Jaime, A Vida Não Presta.

noite, Alberto Brizola. Eu sou de Niterói e gostaria de ouvir no programa Love Times a música Problemas com Ana Carolina e oferecer para todos os ouvintes do programa Love Times. Eu me chamo Aldina Luz. Beijão, Alberto.

Aqui quem fala é o cantor Raimundo Fagner. Eu também estou ligado no programa Love Time do meu amigo Alberto Brizola, como sempre competente e primando pela

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4: Oi, oi, Alberto Brizola. Tudo bem com você? Aqui sou ouvinte, Raquel de Santa Catarina. Hoje

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E agora no Love Times, uma regravação de um clássico com uma nova roupagem.

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Esse é o Love Times, de 10 à meia-noite. Desejamos a você que aniversaria hoje, parabéns, felicidades, muitos e muitos anos de vida, com paz, alegria, saúde, dinheiro no bolso e Deus no coração. Essa é pra você pensar. O preguiçoso fica pobre, mas quem se esforça no trabalho enriquece. Enquanto você pensa, a música não para no Love Times.

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1: Só existem dois dias no ano que nada pode ser feito. Um se chama ontem e o outro se chama amanhã. Portanto, hoje é o dia certo para amar, acreditar, fazer e principalmente viver. É por isso que eu sempre digo, ontem já era, hoje é o dia e o amanhã poderá não mais chegar.

0: Muito bem, pessoal, chegamos ao final do programa de hoje. Amanhã tem mais.
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Quem puder dar longa, dá longa. Quem não puder, dá rapidinho. Aqui não tem discriminação. Então, uma longa, duas rapidinho. Isso é bom pra celulite, pro coração e pra energia.

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1: Sejam muito bem-vindos ao Empoderação, no nosso especial de maio, mês da África. A gente segue aprofundando debates que envolvem memória, identidade, diáspora e futuro. E hoje moda, tá, gente? Hoje a conversa passa por um lugar muito poderoso, a moda. Por muito tempo, gente, a estética negra, ela foi consumida sem crédito, sem retorno e sem protagonismo. Tecidos, tranças, modelagens, estampas e referências africanas viraram tendência enquanto pessoas negras continuavam sendo excluídas dos espaços de prestígio e decisão. Mas existe um movimento que está mudando essa lógica. Mulheres negras estão reposicionando a moda como ferramenta de memória, reparação e de futuro, e também, claro, de autoestima. E para falar sobre isso, tenho duas convidadas muito especiais. Fica comigo aqui no Empoderação que você vai curtir.
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1: Recebo hoje Ângela Brito, estilista e CEO da marca que leva o seu nome, primeira mulher negra a desfilar sua coleção no São Paulo Fashion Week e uma das grandes referências da moda brasileira contemporânea. Ângela, seja muito bem-vinda.
2: Obrigada pelo convite. Também é um prazer estar aqui.
1: É um prazer recebê-la. Quero que você saiba que estou nervosa, tá? Que fique bem claro. Já falei com a Carol, né, Carol? Mas você foi tranquilo, né, Vi? É tua amiga, tá acostumada, né? É. Ou você tem uma pressão também, porque
3: não,
1: ela é estilista?
3: Não, não tomar pressão, não. Minha amiga, né? Já
1: tô mesmo. Ali. É. Não, porque amiga julga. Uma amiga estilista, então, né, deve ser mais difícil ainda. Não, você não é assim, Ângela. Você...
2: Não, eu acho que não.
1: Não? Vamos descobrir. Tem aqui Carol, Carolina Maíra Brito, historiadora, especialista em relações Brasil-África. Ela que trabalha com diplomacia cultural, memória e a construção de pontes entre o Brasil e o continente africano. Carol, mais uma vez, obrigada.
3: Obrigada, Gabi. Bom dia, boa tarde a todos os nossos ouvintes. Um prazer a gente continuar aqui conversando sobre África.
1: Já falamos tanta coisa, né, nesses outros dois episódios. Acho que os nossos ouvintes aqui, quem está acompanhando, assistindo a gente, já deve estar aí procurando passagem para poder comprar, para visitar.
3: Por favor, essa é a nossa intenção.
1: A nossa também, né? Nós já falamos sobre isso também, sobre viajar, quanto está barata a passagem, né? Aproveitar esse momento. Então, esse é o Empoderação. Já fiz aqui a apresentação de vocês a partir da mini bio que vocês mandaram. E eu começo com você, Ângela, porque agora eu quero que você se apresente. Quem é Ângela Brito? Como você se vê no mundo? Sua história.
2: Ai, meu Deus, que difícil. Eu acho que é muito difícil a gente falar de nós mesmos, não sei, pelo menos para mim, né? Mas eu sou Ângela Brito. Sou fundadora e diretora criativa da marca Ângela Brito. Sou cabo-verdiana e vivo no Brasil já há mais de 30 anos, nomeadamente no Rio de Janeiro. Então, uma carioca também. E é isso. Tem uma marca feminina, mas que ela também, ela não é uma marca, ela é feminina, eu considero que é uma marca feminina, mas ela tem a proposta de levar também o guarda-roupa feminino para o universo masculino. Então, visto muitos homens, mas acho que com uma proposta diferente. Eu não falo que eu faço uma roupa sem gênero, porque eu acho que toda vez que a gente fala isso, a gente está... Ele vem muito de um lugar de você fazer uma roupa que não atende o corpo feminino, porque ela precisa atender um outro. Então, eu penso, não, eu quero que os homens venham para o guarda-roupa feminino. Eu sempre acho que sempre achei desde criança que é um movimento muito tranquilo. Eu nunca entendi, na verdade, o fato deles não terem acesso, como a gente tem ao guarda-roupa deles, com muita liberdade. Eu, por exemplo, é uma pessoa que sempre amei o guarda-roupa masculino, mas os homens não têm essa liberdade. Então, eu deixo isso muito transparente na minha marca. Quando alguém fala, ah, mas você veste homem, eu falo, visto, todo mundo que quiser, né? Então, é uma marca que surgiu... Inicialmente pensando muito na minha identidade. Eu, antes de abrir a marca, eu fiquei 2 anos e meio em casa, pensando como é que ela seria, por que que eu tinha que ter uma marca, porque se eu for, eu não sou uma pessoa que gosta de perder tempo. Eu acho que ou você faz aquilo porque você tem algo a acrescentar ou você não faz.
1: Ok, Ângela. Carol, e agora, pela terceira vez, como você se apresenta hoje? Porque as mulheres pretas são multifacetadas.
3: É verdade.
1: Né?
3: Então... você vai ver que, acho que o ouvinte já deve ter percebido que cada dia eu me apresento de uma maneira diferente.
1: Não, não tenho dúvidas. E aí, e você é tudo isso.
3: Mas por que isso? Eu gostei muito dessa frase da Ângela, da gente pensar a nossa vida fora das etiquetas, né? Não aceitar as etiquetas e as expectativas alheias como maneira de definir quem nós somos. E a Audre Lorde, que é uma escritora que eu admiro muito, enfim, é uma mulher negra, lésbica, que nasceu nos Estados Unidos, que começou como uma trabalhadora doméstica e alcançou o nível de ser uma escritora publicada, ela fala muito sobre isso, fala sobre a necessidade da gente reafirmar para nós mesmos quem nós somos e deixar que as outras pessoas lidem, como a Angela falou, com as frustrações de não entender quem nós somos. Eu sou Carolina, sou mãe, sou professora, sou historiadora, sou uma viajante e sou uma apaixonada pela moda sem entender nada dela. Mas eu adoro essa possibilidade de você conseguir expressar quem você é através da maneira como você se veste, que fala antes de você abrir a boca.
1: Ângela, é dentro do que a Carol já colocou aqui, né? E foi iniciado por você, que você falou sobre liberdade, né? Que você não... além de se sentir de querer ser, você também entende que a moda proporciona isso. E como é trabalhar isso para entregar, entre aspas, a liberdade para as pessoas através da moda?
2: Eu acho que a liberdade na questão da desconstrução. As pessoas, elas realmente têm ideias muito preconcebidas do que como uma mulher negra deve ser, deve se portar, deve agir, deve criar. E isso é uma coisa que desde criança eu tive contato. Né? As pessoas estavam sempre esperando de mim, oh, mas você fez isso assim, mas eu achei que você ia fazer assado. E eu sempre pensei, mas por que você pensou isso? Né? De onde você tirou isso? Então sempre foram questionamentos para mim muito importantes de por que, sem me conhecer, você já partiu de um princípio que eu faria de tal forma ou de outra forma. Então, e eu sentia que isso era uma coisa direcionada muito, muito para a gente, né? Condicionada a estereótipos, principalmente por ser africana.
1: Carol, a Ângela está conversando com a gente aqui, Ângela Brito. Agora, Carol, eu pergunto para você. Historicamente, qual o papel da roupa na cultura, né? Tanto brasileira, africana?
3: Mas acho que de maneira muito sucinta a gente pode ali fechar um pouco a sua pergunta em pensar o que significou a moda por muitos anos no Brasil para as populações negras, por exemplo. Né? Talvez tenha sido uma pergunta que ninguém tenha se feito muito ainda, pensar durante o período da escravidão, essas pessoas elas tinham direito à expressão, à sua modo de vestir, como é que funcionava isso durante esse período, né? Eu lembro que a primeira vez que eu pensei sobre isso foi com um relato da minha avó. Minha avó, ela nasceu já no período de pós-liberdade, né, de pós-abolição, 1921, e ela cresceu aqui no Rio de Janeiro, né, entre Engenho de Dentro, Baixada Fluminense, e aí ela relatava que toda vez que ela ia ao cinema, aqui pertinho na Cinelândia, né, ela se vestia toda. Então, ela botava meia calça, ela botava saia, ela botava umas blusas de babado, e luvas, e chapéu, e guarda-chuva, né, sombrinha, e eu ficava assim, eu falei, mas vó, tudo isso para ir no cinema, gente? Sabe, a gente tá falando assim, 1950, né, quando ela era criança, jovem, né, 30 anos, assim, a nossa idade. Eu falei, mas gente, tudo isso para ir no cinema? Ela falou, Carolina, e eu não podia usar esse batom vermelho que você gosta não, tá? Porque batom vermelho não era coisa de gente preta. E aí eu comecei a pensar, mas gente, ela precisava se vestir tudo isso para ir no cinema, eu não podia nem botar um batonzinho. Como assim? E aí eu comecei a pensar, né, o quanto, e aí eu tô falando muito mais dos meus pensamentos do que literatura ou teoria que eu tenho estudado, porque eu não me dediquei a pensar isso teoricamente, né, mas a necessidade que tinha nesse pós-abolição, né, um período logo após a abolição, a gente está completando hoje, né, 139 anos de abolição, foi ontem, né, Ângela falou que os pais dela viveram o período da colonização, a gente pode dizer que os nossos bisavós viveram o período da escravidão no Brasil. Então, é muito recente esse processo no Brasil. E é um processo que passa também por você suprimir as individualidades dessas pessoas, não entender que essas pessoas que foram escravizadas são indivíduos, não ter as suas liberdades de expressão qualquer, inclusive da roupa. E no período do pós-abolição, esse indivíduo ele precisa se reafirmar como uma pessoa que pode pertencer àquela sociedade. E para você pertencer a essa sociedade, por exemplo, nos anos 50, significava você vestir todo este traje, todo esse aparato, que era um aparato ali da época, para você ir simplesmente cinema. Ao cinema. Sabe? Não era uma atividade corriqueira. Você sair à rua, você precisa estar bem trajado. E aí depois eu comecei a pensar o quanto isso marca as nossas gerações. Porque se você lembrar, né? E às vezes a gente fala isso para os nossos filhos hoje. Eu lembro da minha mãe dizendo que quando eu ia a alguns determinados lugares, eu precisava estar bem vestida, que eu aparentar bem, sabe? Estar bem vestida, passar sempre a roupa, estar sempre muito passada, muito alinhada, porque a primeira coisa que eu ia ser julgada era como a forma que eu estava vestida. Isso é uma marca para a gente, enquanto população negra no Brasil, com pós-abolição. Entender que a roupa, ela eleva você à categoria de indivíduo e de ser humano. Por quê? Né? A gente pode pegar um item básico, sapato. O sapato era proibido para o escravizado. O escravizado ele não poderia utilizar sapato. Então, quando a gente teve aqui no centro do Rio, né, a grande obra no início do século XX, que construiu essa avenida, que é a Avenida Rio Branco, que era chamada Avenida Central, e todos os casais, enfim, as pessoas ali da Belle Époque, né, de 1910, 1920, vinham passear muito bem trajados, como a minha avó ia ao cinema, né, andando por ali. Se você fosse pego, você, pessoa... A escravidão já tinha acabado, tá? Uhum. Mas se você, pessoa negra, fosse pego andando descalço, você era preso nessa avenida. Porque você estava cometendo um crime. Que aí você era enquadrado na lei de vadiagem, só porque você estava descalço. Ninguém parava para perguntar se você não tinha sapato, qual era a condição que te levou a levar ali. Mas o sapato era uma marca social. Você estar calçado significava que você ou era livre já há mais tempo, ou você já tinha alcançado uma outra posição social na sua vida. Então, acho que pra gente... Enquanto população negra nascida no Brasil, a moda sempre teve um pouco desse esse escudo de proteção que nós fomos desenvolvendo no período do pós-abolição. A proteção da minha avó era calçar luvas e meia calça para poder sair e andar até o cinema. Né? A proteção talvez dos meus pais, dos meus tios, era sair de sapatos e nunca ir aos locais de chinelo, porque senão você corria o risco de ser associado ou à criminalidade ou alguma coisa negativa pelo fato de você ser negro e não estar bem aparentado. Né? E a liberdade que eu hoje, neta de Dona Ubiracina, tenho de sair com meu batom vermelho 9 horas da manhã, porque simplesmente eu quero. Sabe? E que eu não vou ficar com aquela vozinha que nem a minha avó tinha na cabeça dela, que olha, minha mãe dizia que batom vermelho era coisa de mulher da vida.
1: O que as pessoas vão pensar.
3: A gente está num processo ainda de reconquista e de construção dessa nossa liberdade enquanto indivíduo e de assumir quem nós somos, de conhecer. Na verdade, talvez seja o processo mais difícil de nós nos darmos liberdade de saber quem nós somos. Como a Angela estava falando, né? A gente fica engessado nessas categorias. Ah, não, o africano, essa categoria que ninguém sabe o que, que é, se comporta dessa maneira. Ah, o negro brasileiro se comporta dessa maneira, veste isso, consome isso. E, poxa vida, nós somos 57% da população, 54% da população. Será que 130 milhões de pessoas se comportam da mesma maneira, consomem as mesmas coisas, se vestem e pensam todas iguais? Não. É uma marca também do fruto da escravidão você... pensar que essas pessoas não têm individualidade, né? Nós nem éramos considerados seres humanos, imagina pensar que nós tínhamos características únicas, né? E nesse processo agora, de 2026, vamos dizer assim, né? Do ano que nós estamos, a possibilidade de sermos contemporâneos de nós mesmos, sabe? A possibilidade de nós podermos nos assumir enquanto, olha, eu estou uma pessoa que está aqui procurando entender quem eu sou nesse mês de maio de 2026 e como que eu vou me comportar. E como a minha roupa, a minha maneira de se pôr no mundo, meu cabelo, enfim, os adereços que eu uso vão dizer sobre mim. Isso é um processo de conquista e de liberdade muito grande que a gente está vivendo agora. E que às vezes a gente não tem noção que a gente está vivendo.
1: Eu queria muito, muito ouvi-la, Ângela, nesse sentido, porque a Carol trouxe aqui uma coisa que me chamou a atenção, né? A questão da gente, de pessoas negras estarem, tem essa necessidade, obrigatoriedade de estar sempre bem vestida para estar nos lugares, mesmo que seja como a tua avó lá atrás, né? Para ir ao cinema, muito, muito bem vestida para ir ao cinema, ou ainda hoje a gente, para poder ir ao shopping, mesmo aqui no Rio de Janeiro, você poder sair de chinelo, com uma roupa mais tranquila, seja super aceitável. Mas a pessoa preta precisa sempre estar bem vestida por uma aceitação social, por uma questão também de segurança. Para você, segurança própria, né? Para você, que é uma pessoa que vive, constrói a moda, o que, que isso significa? O que, que isso representa? Essa questão do estar vestido bem, ser necessário para você, ou ser aceito, para você ser pertencente.
2: Eu acho que é isso, vocês falaram muito bem, por muito tempo, e acho que ainda hoje, principalmente no Rio de Janeiro, é uma questão de segurança, né? Porque ainda hoje, se você encontra um jovem negro, um menino, né? Um menino branco, sei lá, sem camisa, ali andando em algum dos bairros da Zona Sul. Provavelmente ele vai ser considerado um surfista, ou ele está vindo da praia, alguma coisa. Mas se é um menino negro, ele pode ser, mas provavelmente a priori alguém vai partir do princípio que ele é uma outra coisa, né? Que ele não poderia, dificilmente vai pensar que ele estava surfando. Então ainda é uma questão de segurança, sim. Principalmente, eu acho que em qualquer lugar, mesmo que fosse num bairro da periferia também, não teria tanta liberdade.

Eu, em Cabo Verde, a gente não tem, a gente tem trajes típicos, mas ele é um pouco mais ocidental, né? Nosso traje é uma camisa branca, saia preguiada pretas. Então ele é um traje um pouco mais, a gente acrescenta o lenço na cabeça, a sulada, na cintura. Então ele já caracteriza estar bem vestido. Eu conheci minhas avós, minhas tias, todas assim vestidas de alfaiataria com elementos tradicionais. Mas normalmente o bem vestido ele está muito associado a essa ideia da branquitude, que é ser bem vestido. Por exemplo, se você tivesse, eu acredito que se tivesse bem vestida dentro dos seus trajes típicos, provavelmente não seria um bem vestido. Então, eu acho que hoje em dia, quando a gente fala do bem vestido, talvez a gente já não fique tão preso ao estereótipo de que é estar bem vestido. Porque eu vejo muito isso, não, mas eu tenho que estar extremamente arrumada, muito bem vestida, né? Mas o que é o bem vestido? Eu acho que como uma pessoa que faz moda e como uma pessoa que pensa moda, essa questão do bem vestido, ele cai por terra, porque muitas vezes a pessoa me fala, porque eu tinha que estar muito bem vestida, e não necessariamente eu vou achar que aquilo é, ou você vai achar que aquilo. Então, acho que hoje em dia a gente tem mais liberdade nesse sentido. Eu entendi essa pergunta, mas a gente está numa época que a gente pode desconstruir esse bem vestido. Porque o bem vestido, ele está normalmente muito associado a uma referência, né? Então, eu penso que toda a imagem que ela está, tudo que está associado a uma referência prévia, ela sempre foi muito maléfico para gente, para nós negros, por exemplo, porque ela está muito associada a uma estética eurocentrada, na maioria das vezes. Então, acho que hoje em dia talvez seja a hora da gente repensar esse bem vestido num lugar de autenticidade, de identidade, não necessariamente é cultural, sendo muito sincero. Eu acho que nós temos todo indivíduo que está no século XXI, em 2026, ele é livre para ser contemporâneo e se vestir e pensar do jeito que ele quiser, independente da raça ou da cultura. Você é livre, você é bombardeado por milhares de informações diárias, de estética, e você é completamente livre. Ah, eu quero me vestir punk, ok, também quero me vestir, igual os Zulus, sei lá, com a cultura Zulu. Você é livre. Então, acho que essa questão do bem vestido, hoje em dia, ele cai um pouco por terra nesse lugar de talvez você, a gente se libertar de ter esse estereótipo do que é o bem vestido. Porque ele normalmente está pré-estabelecido. Igual como você fala, o que é belo. Normalmente, quando você... A referência de beleza ao longo dos séculos sempre foi uma beleza eurocentrada. Uma beleza... Ela tem características próprias. Então, o belo não só é uma construção social, né? No ambiente que você está inserido, como também ele é reverencial, vindo de uma determinada região. Então, se a gente não desconstrói isso, que qualquer um pode ser belo, qualquer cultura pode ser protagonista, qualquer... Então, a gente cai sempre nos mesmos estereótipos do que é... Então, eu entendo essa questão da segurança, ainda é muito importante, porque dependendo de onde você estiver, você realmente precisa se proteger. Eu falo isso para minha filha, ainda não estamos vivendo esses tempos. Então, quem sabe, os seus netos, seus filhos, mas a gente ainda não vive. Então, é necessário que a gente se tome determinado cuidado, porque é isso. Se você estiver andando sem camisa, voltando de surfar 10 horas da noite, e você é um menino negro, e você for parado, provavelmente você vai ter que explicar porque que você... Até você explicar que você realmente gosta de surfar à noite, que você estava pegando onda, que você, sei lá... Que pode, não é tão simples. Voltando de novo nesse exemplo. Mas, ao mesmo tempo, é necessário cada vez mais que a gente desconstrua, decolonize a mente sobre esses padrões impostos ao longo de décadas e séculos do que é... eu vou extremamente bem vestida para o cinema. Na verdade, o bem vestido quer dizer você se parecer o máximo possível, sim, né? Com o que te oferece perigo, né?

0: Entendeu? É o máximo possível com aquele que te, com o opressor, com aquele que te oferece perigo. Então, você aparecer o máximo possível com ele, porque aí então ele vai te identificar, talvez, como um par ou não como perigoso, né? Porque aí o perigo é você.
1: Irônico,
0: é muito irônico, porque é aquele que te oferece perigo, mas você precisa se vestir o máximo possível, descaracterizar aquilo, porque você não pareça que você é perigoso. Quando o perigo não é você. Então, desconstruir esses lugares, eu acho que a moda, ela dá muito essa liberdade. Por isso que eu falo, você tendo toda essa liberdade nas mãos, você, a gente ainda vai tentar se encaixar em caixinhas de o que a gente, como é que a gente deve ou não se vestir, como é que a gente deve ou não. Então, são caixinhas que eu me recuso a entrar, e na verdade eu acho que eu nunca entrei e nunca ninguém vai me fazer entrar. Porque é isso, eu acho que senão eu não conseguiria criar, eu não conseguiria ser livre para criar e para propor coisas que eu acho que é isso, que eu acho que é como deveria ser, pelo menos dentro da minha opinião, e quem se identificar vai seguir. Então, não sei se eu consegui meio que elucidar o que eu penso sobre essa questão, mas eu acho que,
1: sim,
0: acho que é muito por aí, porque a gente sempre está muito ligado a uma referência ou uma ideia já pré-estabelecida e que não foi criada nem estabelecida pela gente, né? Então, às vezes, a gente está só reproduzindo coisas que nem são nossas, sem parar para pensar esse bem vestido exatamente é o que você quer dizer com isso, desse bem vestido, me vestir igual a você, né?
1: Assim como ter o meu cabelo alisado?
0: Exatamente, porque a gente, ou então das tranças, que eu sou uma pessoa que uso muito trança, mas dificilmente eu uso trança de extensão, alongamento, eu uso o meu. E as pessoas estão sempre achando engraçadinho, diferentinho, porque é isso, ela já se pré-estabeleceu que eu sou muito incrível, bonitona, se eu tiver com uma trança grande de uma outra extensão no meu. Mas se for do meu, ele ainda não é bonito, né? Então, a gente precisa sempre de artifícios para estar bonita, artifícios para pertencer, e eu tento me desligar um pouco desses artifícios, porque eu acho que é um incômodo seu. Eu não estou incomodada, então tá tudo bem. Você precisa lidar com o seu incômodo.
1: Agora, como ter essa autoestima elevada, né? Que não vou me colocar numa caixinha, sou assim, meu estilo é esse, quero passar tal imagem porque sou eu. Né, que você traz isso com muita tranquilidade aqui, né? Então, mas você que é da moda, como é ter essa, ainda mais sendo mulher, né? Ainda mais não, vamos lá, corrigir. Sendo uma mulher preta, como é essa autoestima de poder se posicionar, essa segurança de poder se posicionar e expressar isso na sua arte?
0: É porque eu acho que eu gosto muito de ser eu. Eu sei, eu acho que não é uma autoestima, porque eu nem acho minha autoestima alta, mas eu sempre gostei muito de ser eu. Não sei explicar, desde criança, assim, eu gosto das coisas que eu gosto do meu mundinho, eu gosto de estar dentro da minha cabeça. Todo mundo que convive comigo sabe, tipo, eu tenho um prazer enorme em ser quem eu sou e em gostar das coisas que eu gosto, em estar no meu mundo. Muitos meus amigos sempre falam, já foi Ângela pro mundo dela, né? Porque eu tenho meu mundinho que é muito particular meu, e eu sempre, então acho que é mais, não é uma coisa externa, é uma coisa interna, né? E é quem eu sou, e eu sempre soube muito cedo quem eu era, desde muito criança, assim, de que eu gostava, que eu não gostava. Eu sempre fui muito de, não, isso não, acho que isso não é bem isso, mas por que eu não gosto disso? Eu sempre me questiono, por que eu não gosto disso? Eu preciso entender por quê, para entender que aquilo ali é meu, que ele não é condicionado, né? Mas eu também sou muito tranquila com os outros. Eu, por exemplo, normalmente me fascina muito coisas muito diferentes de mim. Eu sou uma pessoa que normalmente olho para uma coisa assim que eu jamais faria. Eu penso, por quê? Porque é muito diferente de mim, né? Tipo, me intriga que a pessoa seja tão diferente. Mas eu acho ok, porque eu acho que a gente precisa ser diferente um do outro. Eu acho que seria muito aborrecido sermos todos iguais. Nossa, seria uma chatice. Eu fico pensando, imagina um mundo onde todo mundo é igual, todo mundo é a mesma cor, todo mundo é a mesma etnia, todo mundo é a mesma religião, todo mundo é mesmo, todo mundo expressa as mesmas, né? É muito chato. A ideia é que sejamos diferentes para que tenha algum ponto de interesse, de troca, né? Para que aquilo ali seja mais interessante. Então, o mundo ele é extremamente interessante exatamente porque nós somos muito diversos, né? Então, imagina um lugar onde todo mundo tem a mesma Então, eu sempre gostei muito de ser diferente, mas eu também gosto que os outros sejam diferentes. Né? Eu sou uma pessoa que eu falo, se você quiser minha opinião, você pergunta o que eu acho. Se você me falar de antemão, olha que lindo, eu vou te falar que lindo. Porque eu, é isso, eu acho que você já deu a sua em primeira mão, não tem por que eu dizer a minha. Tipo, Ângela, olha que blusa linda. Eu vou falar assim, que lindo. Porque é importante que você já achou linda, e isso é extremamente também importante. Exato, você comprou, você vai usar. Agora, se você me perguntar, Ângela, o que você acha disso, e eu realmente achar que você quer a minha opinião, provavelmente eu vou expressar. Mas, então, eu acho que é isso. Eu acho que vem desse lugar de eu gostar muito de ser quem eu sou e eu nunca ter desejado ser outra pessoa. Eu não sou uma pessoa que pensa, ah, eu gostaria de pensar assim. Não, eu penso, ai, que legal que Carol pensa assim, mas eu penso assado. Porque eu acho que é mais sobre... Então, e ter crescido em Portugal é isso, era sempre muita expectativa, muito... E eu pensava, não, mas eu gosto de ser assim. Não, mas eu acho que é assim. Não, mas eu gosto de tal coisa. Ah, mas você... Não, mas eu gosto. E mesmo em Cabo Verde também, quando era criança, ou mesmo no Brasil, sempre as pessoas, elas estão tentando te condicionar, né? Ângela, mas isso... Por exemplo, eu faço muita coisa ligada à cultura tradicional cabo-verdiana, na construção da minha roupa. E no início, tudo, as pessoas meio que estranhavam, assim. Porque é algo antigo, é algo tradicional, mas isso é moderno, isso é legal. E eu sempre achei muito legal. Sempre amei observar minhas tias, por exemplo, com aquelas roupas tradicionais. Eu pensava, meu Deus, como se comporta assim? Como... Então, você está entendendo? Então, para mim, não me interessava com o outro. Nunca me interessa muito nesse... Aliás, nunca me interessa muito esse lugar. O que você vai achar?
1: Gostei, gostei.
2: É maravilhosa. É,
1: não, eu me falo numa tranquilidade, né? Não, não me importa.
2: Uma paz.
1: É, porque somos sermos
2: quem somos. Eu não vou brigar com você.
1: É isso. Não, eu tô aqui refletindo, falei, gente, realmente, assim, essa paz, essa tranquilidade, não vou me estressar, é o seu jeito de pensar.
0: E tá, porque tá certo também. Não, não tá errado. A gente precisa coexistir.
1: Sim.
0: Com
1: sim.
0: Opiniões diferentes, gostos sim. Diferentes e tudo diferente. Não é sobre mim.
2: E não precisa ser uma forma ou
0: não,
2: outra. Uma forma
0: não
2: e outra.
0: Na verdade, não deve, né?
1: Bom, quem tá falando com a gente, vocês ouviram, é a Ângela Brito. É, agora, a Ângela, ela é uma força criativa por trás da marca que leva o seu nome. Tem uma trajetória histórica na moda brasileira, sendo a primeira mulher negra a desfilar sua coleção na São Paulo Fashion Week. É, seus designs carregam heranças africanas, memórias e artesanias dos territórios por onde passou, resultando aí em uma alfaiataria contemporânea, sofisticada e política. Indicada a prêmios nacionais e internacionais, Ângela Brito consolida-se como uma das grandes potências criativas da moda brasileira. Tem também aqui conosco Carolina Maíra Moraes, historiadora, mestra em História da África, professora e consultora especializada em relações Brasil-África, cofundadora do The African Pride, atua mais de 7 anos na construção de pontes culturais, educacionais e econômicas entre o Brasil e o continente africano. A Carolina é reconhecida pela ONU como uma das afrodescendentes mais influentes da década, é referência em diplomacia cultural, memória africana e estratégias de internacionalização, além de ter sido a pessoa que trouxe a ideia de fazermos uma empoderação especial à África, né, já que esse mês de maio é o mês da África. Então, hoje nós estamos recebendo aqui Ângela Brito, o convite especial de Carol. É, Carol, eu faço para você agora a pergunta sobre a importância da diplomacia cultural entre Brasil e África, aí pela perspectiva da moda, né? Como é?
2: Acho que é uma conversa necessária que a gente precisa aumentar, Gabi. É, eu vou dar um relato, né, que eu acho que é interessante para a gente pensar, até por ter a presença da Ângela aqui, enfim. É, o meu guarda-roupa em África é baseado na Nigéria, né, que é a minha segunda casa nessa vida presente, né? E a Nigéria, Ângela conhece, a Nigéria é tudo over, sabe assim? Ninguém vai na padaria pra brincar, sabe? A Nigéria é over, assim. Eu lembro que a primeira vez que eu fui, obviamente, eu só tinha minhas roupinhas normais, assim, né? Brasileira e tudo mais. E aí me convidaram pra ir numa festa e eu botei uma roupa normal, assim, né? simples, comum. E aí eu cheguei na festa, eu vi as mulheres com os vestidos super elaborados. Eu falei, gente, o que que tá acontecendo? Que lugar é esse? 2016, primeira vez que eu fui à Nigéria. Eu fiquei assim, meu Deus, como que essas pessoas todas se arrumaram dessa maneira? Porque assim, os casamentos eram um casamento. As pessoas na Nigéria, na cultura iorubá, elas compram todas o mesmo tecido. A noiva decide, olha, o tecido da festa é esse aqui. Vamos dizer que o tecido da festa é esse. O tecido da festa é esse aqui. Todo mundo, a família inteira compra o mesmo tecido e cada um faz a sua versão de roupa. Não é uma roupa comprada, né? Você vai à costureira e você faz um designer que você quiser e você bota lá os adereços que você quiser. Então, assim, tem uma beleza estética muito estonteante que você entra na festa e você vê todo mundo com a mesma paleta de cor, mas cada um com um estilo diferente. Só aquilo ali me falou assim, gente, olha o nível de organização desse negócio, como é que eles conseguiram fazer isso? E aí, a forma como as pessoas se apresentam, né? E depois você vai convivendo, já são 10 anos indo à Nigéria todos os anos, ficando lá alguns meses, então você vai convivendo, você vai entendendo melhor. Você vai conhecendo, por exemplo, a indústria da moda, né? A Nigéria tem o maior Fashion Week, né, em volume, que é a Lagos Fashion Week, que é uma grande referência nesse mundo da moda. Também tem a African Fashion Week, também que acontece na Nigéria. Tem outras Fashion Weeks organizadas ali por outras empresas privadas. É uma indústria que está muito no cinema, porque a Nigéria é a terceira maior indústria de cinema, então ela leva essa roupa, né? Essa roupa muitas vezes étnica, essa roupa do tecido, do colorido, do brilho, muito brilho, muito brilho. A Nigéria é um negócio cheio de brilho. Eu já fui à festa, 9 horas da manhã, tava todo mundo de lantejola. Assim, eu ficava, meu Deus do céu, isso é o quê?
1: A Ângela ia ficar tranquila. Nossa, realmente, está muito bem vestida. Nossa, que linda a sua festa. Você, Ângela, ficou preocupada?
2: Não, eu ficava assim, gente, mas isso aqui o que é? Um sambódromo, sabe? 10 horas da manhã de sábado, tá todo mundo com brilho, com aquela maquiagem. Eu não sou uma pessoa de usar maquiagem, embora eu goste muito de batom. Aquela maquiagem pesada, né? Aquela maquiagem que você fala, uau, a pessoa investiu ali duas horas com maquiador profissional pra conseguir fazer aquilo. Isso é a Nigéria. E daí, era minha referência de moda, porque era, né, o lugar onde eu estava convivendo, enfim. Mesmo andando para os outros países, Tanzânia, África do Sul, Benin, a Nigéria ainda era essa referência. Quando eu conheci a Ângela, e aí ela veio me trazendo essa outra perspectiva de África, né? Assim, outro Cabo Verde. Aí eu fui no ateliê dela, falei, gente, que coisa sensacional, muito diferente, né, da Nigéria. E daí eu comecei a entender como que era a moda, né? Eu lembro que teve uma coleção que eu me apaixonei profundamente, que tinha a ver justamente com esse diálogo, acho que com suas avós, com suas tias, que foi Romaria.
0: Uhum, sim, sim.
2: Né? E eu via minha avó ali, eu via, sabe, personagens da minha família no seu cotidiano, dentro daquela coleção que você fez. Que era completamente díspare do que eu conhecia dessa moda extravagante, né, marcada pela Nigéria. Não que a Nigéria não tenha também outros estilos, tá? Uhum. Sim, mas é o estilo que mais sobressai. É. E comecei a ficar muito apaixonada por essa maneira, que eu vou usar aqui uma palavra que eu não sei se vai fazer muito sentido no ouvido dos nossos ouvintes, mas é essa maneira água da Ângela propor a moda em Cabo Verde. Água por quê? É aquela coisa muito fluida, sabe, e muito constante, sabe, água mole em pedra dura, tanto bate até que fura, assim. É essa leveza e essa constância que eu acho que a marca Ângela Brito traz. E comecei a pensar a partir daí, desse encontro com Ângela e da minha reflexão sobre Nigéria, o quanto que o Brasil poderia ganhar se nós de fato nos aproximássemos da diversidade da indústria da moda que existe no continente africano. Eu lembro que 2021, se eu não me engano, que a Beyoncé lançou aquele, foi no meio da pandemia, aquele disco Black is King, né, em que ela trouxe referências de diversas partes do continente africano, e ela trouxe uma estilista do Senegal que eu gosto muito, que é a Adama Paris. Né? Uhum. Ela trouxe a Adama para dentro daquela conversa, enfim, com várias conversas múltiplas. Tinham vários estilistas de diferentes partes do continente africano envolvidos, mas a Adama me chamou muito a atenção. E foi a partir dali que eu comecei a entender como é que funcionava o mundo, entender um pouquinho do mundo dos Fashion Weeks para além da Nigéria. Né? Eu fui pesquisar sobre o Fashion Week do Senegal e ver as suas particularidades e as suas diferenças. E comecei a pensar e indagar alguns amigos aqui no Brasil, falando, mas gente, por que que as marcas brasileiras não estão lá? Por que que a gente não tem marca brasileira no Fashion Week de Lagos, no Fashion Week do Senegal, no Fashion Week da África do Sul. O que que tá faltando pra gente? A gente fala tanto de África, né? Uhum. Assim, e eu tô falando, vamos lá, vamos fazer um recorte. Vamos falar só das marcas que são, que seus desenvolvedores são negros e que trabalham já essa perspectiva da africanidade da sua maneira, né? Por que que essas pessoas não estão participando desse circuito de moda, né? Por que que a gente vai lá para Milão, vai lá para Paris, vai lá para sei lá para onde, na Europa, sempre buscando, né, reforçar que a marca tem autoridade a partir do momento que ela pisa num Paris Fashion Week, num Milão Fashion Week, numa Fashion Week Nova York, etc. Mas a gente não busca essa relação de aproximação direta com África, embora a gente use as referências que venham de África. Sabe? Mas a África pode ser referência, mas não é lugar de autoridade? É isso? Assim, a nossa marca, né? Nossa não, porque não tem marca nenhuma. A marca dos criadores, desenvolvedores brasileiros não ganham autoridade se pisarem em África. O que que tá faltando para esse diálogo acontecer? Como é que a Beyoncé vai lá, bebe de todos esses designers africanos e o Brasil permanece inerte a isso, né? E é uma pergunta que eu ainda não tenho uma resposta, mas eu tenho um convite, assim, e aí é onde entra a diplomacia cultural, assim. Inclusive, o nosso cruzeiro, voltando aqui a falar, né, desse projeto que eu não posso deixar de mencionar, o nosso navio escola Heritage Voyage of Return, ele vai ter uma parte dedicada à moda africana e esse diálogo entre Brasil e África, porque a gente quer pensar, sim, colaborações que não fiquem ali nos 20 dias de viagem, mas que sejam colaborações permanentes, perenes, para desenvolvimento de criatividade entre as diversas marcas brasileiras e as diversas marcas que existem no continente africano. Porque a gente usa tecido, a gente fala que faz referência, não, isso aqui tem referência à nossa ancestralidade, mas a gente não está conversando com as pessoas que estão lá no século XXI fazendo exatamente a mesma coisa que a gente está tentando fazer aqui. Não a mesma coisa, mas criando moda, né, nesse século, nessa presença. E eu acho que isso tem a ver com um tópico que a gente já levantou aqui nas outras conversas, que é o brasileiro precisa entender que a África está vivendo o tempo de agora. Né? Temos referências históricas das nossas relações com o continente africano, que passam sim por esse processo de dor e etc, etc, que foi o período da escravidão. Temos referências sim, né, como a Ângela falou muito bem, do futuro, do que a gente deseja ser nesse futuro, mas a gente está vivendo o tempo de hoje, né? E no tempo de hoje, a África é uma ebulição de criatividade, pensamento, de formas de se ver, de pensar, de conflitos, de coisas que são para fora da nossa caixinha de imaginação do que deveria ser África. E é com essa África contemporânea que a gente precisa conversar. É com os nossos pares que estão ali numa reunião de Zoom, a gente consegue conversar com eles, entender mais ou menos o que eles estão pensando e pensar formas de colaborar. Falta ao Brasil esse interesse de conversar com a África de hoje. Falta ao Brasil essa vontade de falar, olha, eu acho que a gente tem ali caminhos que podem se unir, que podem caminhar juntos, né? Eu estava pensando outro dia, a China, ela, né, tem uma perspectiva assim, de apropriação e de aproximação com a África gigantesca e, de alguma maneira, passa pela moda também, né? Eu vejo, né, em diversos países que eu visito, produtos chineses de moda, né, entrando toneladas no país, sabe? De roupa comum, não estou falando de nenhum designer especial, não. Toneladas de produtos, né, que estão sendo vendidos. Porque a China já entendeu que a África é um mercado consumidor gigantesco, né? Provavelmente, daqui a 50 anos, a perspectiva é que seja o maior mercado consumidor do mundo. E o Brasil ainda não conseguiu entender isso, né? Se você for pensar só na perspectiva das relações econômicas e das vantagens econômicas que isso representa, o que uma marca brasileira pode ganhar indo para o continente africano? Se você não quiser ganhar mais nada, se você não quiser ganhar visibilidade, se você não quiser ganhar, sei lá, autoridade, você vai ganhar um público consumidor gigantesco. Eu estou falando de pessoas, por exemplo, né, da minha relação ali com o Nigéria, que todo final de semana tem uma festa e todo final de semana elas compram uma nova roupa. É um negócio surreal. Elas mandam fazer uma roupa nova para todas as festas. Você não pode repetir a roupa na festa. Sabe assim, eu fico nervosa.
1: Não, mas você que viaja tanto, muitos eventos, né?
2: Eu fico nervosa, porque assim, gente, dá pra vocês me doarem essas roupas aí todas, vocês não estão usando pra nada, entendeu? Eu faço alguma coisa. Mas isso é uma potência de só pensando em mercado, né? Isso é uma potência de mercado consumidor gigantesca, porque o Brasil poderia estar lá, mas ainda não está. E as Fashion Weeks, para mim, são boas portas de entrada para as nossas marcas começarem a conhecer esse território e entender o que é esse território e quais são as demandas desse público.
1: Quer complementar?
0: Eu tenho uma teoria muito própria, que eu acho que pode também acrescentar um pouco. Eu sempre falo, e acho que é uma opinião também de outros africanos aqui no Brasil, eu acho que se fala muito de África no Brasil e dessa troca, mas eu acho que precisa passar a falar sobre trocar com africanos. Acho que se fala muito de África, não se fala dos africanos. Eu vivo aqui há 32 anos, dificilmente as pessoas me perguntam como é que é lá em Cabo Verde, qual a minha cultura, como é que é. Então, assim, e eu tenho amigos angolanos, nigerianos, togoleses, de outros senegaleses, e eles falam a mesmíssima coisa. Então, acho que essa troca, ela passa por mudar a mentalidade. Em vez da troca com a África, que é um continente gigantesco, meio que abstrato ali, África, mas que África, quem, que cultura, que povo, que... né? Passasse a falar em trocar com africanos, porque essa troca com africanos, ela é praticamente inexistente, assim. E quando você não troca com o povo, com aquilo que é real, que é o povo africano, não existe troca. E nós fazemos a África, né? Dentro ou fora da África, nós fazemos a África. Então, para você trocar com a África, você precisa trocar com africanos. E é uma coisa que eu, assim, qualquer um de nós, a gente fala, existe muito pouco interesse com os africanos, assim, de conviver, de trocar, de saber como é a sua cultura, como é que é lá. Ou as pessoas já partem do princípio aqui que elas já sabem como é, e você não sabe. Mas ela parte do princípio que ela sabe, que ela sabe mais do que você, né? É isso, a gente volta naquele estereótipo, tipo assim, eu sei sim, eu sei que se eu usar esse tecido tal, se eu fazer essa sigla, isso eu não sei, eu já estou. E aí é aquela coisa.
1: As pessoas não perguntam porque ela já tem uma imagem
0: preconcebida. Ela já é preconcebida de como é a África como um todo. Então não adianta de onde você é, sabe? Não adianta, não interessa de onde você é, eu já sei como é que é no seu país, eu já sei como é. E as perguntas que são muito absurdas, de tipo, ai, vocês usam roupa lá? Não, a gente anda pelado, né? Em árvore com folha de bananeira. Tipo assim, vocês tomam cerveja, meu Deus! Tem um amigo angolano que ele falou assim, um dia falou assim, vocês usam calça jeans lá? Então, assim, são perguntas e são pressupostos de que eu já sei, né? Como é que vocês... Como é isso? O que você come? Como é a sua comida tradicional? Como é a sua música? Como você se veste? Como você... Eu sei tudo, sabe? E aí você... Ah, mas e qual a sua religião? E aí você tem que explicar, não... nós somos ilhas, né? É um país insular. Nós somos um povo crioulo, insular, que é mestiço. Então, a nossa comida, ela tem muito a ver com peixe. Ah, você não conhece o Eliseito Dendê? Não conhecia. Conheci aqui, né? Então, ela... Porque vem da Nigéria. Então, ela parte do princípio que a culinária é a mesma, que a religião é a mesma, que a música é a mesma, e que o vestuário é a mesma. Tudo é igual. Então, você tem que saber. Tipo, não, eu não sei. Né? Eu não sei. Eu tenho como saber tudo sobre a África, né? Eu tento o máximo que eu puder, eu vou tentar saber, mas eu não sei. Assim como eu tô aqui há mais de 30 anos e eu não sei tudo sobre o Brasil. Eu vivo aqui, eu tenho que saber o máximo possível, porque é o lugar que eu vivo, que eu escolhi viver e que eu me sinto parte integrada, mas eu não sei tudo. Assim como vocês não sabem sobre o vizinho de vocês, o Chile, tudo sobre a Argentina, tudo sobre o Uruguai, vocês sabem? É um continente com vários países. Então, acho que é isso. Acho que falta essa troca e colocar realmente os africanos, talvez não tanto, mas os africanos. Porque a África, ela está ali, mas ela é feita pelos africanos. E se não existe esse interesse na troca com os africanos, dificilmente vai ter qualquer intercâmbio, qualquer coisa. Porque não, eu sinto que é uma coisa Muito. Ou a pessoa acha que ela sabe mais do que você e ela já tem tudo sobre essa ideia dela sobre África e é isso, e você não se encaixa nisso. Então, eu não entendi que tipo de africana você é. Ou enfim, acho que é isso.
1: Olha, Ângela, Carol, nós estamos chegando ao fim já da nossa entrevista. Acho que nem foi tão difícil, né, Ângela? Você que estava, você que é mais contida, foi tranquilo. Foi. Primeiro podcast, foi tranquilo.
0: Foi bem tranquilo.
1: Estamos chegando ao fim, essa é a terceira entrevista que a gente faz dentro dessa série sobre a África. Essa conclusão aqui, essa provocação mesmo que a Ângela trouxe, Carol, para mim, né, ela sintetiza exatamente o que toda essa série trouxe sobre a África, que a gente precisa entender a África, conhecer a África pelos africanos. Porque isso foi o que foi repetido em todos os nossos 3 episódios, né? Que teve em comum. O ponto em comum foi justamente esse. Porque a gente fala de África como se fosse uma entidade, como se fosse algo único. Até mesmo, você fala África, você acaba colocando todo mundo dentro de um... Não de uma caixinha, porque aí a Ângela não gosta. Mas a gente acaba colocando tudo junto ali. Mas, na verdade, é o africano, é a pessoa que vai trazer ali a sua história, a sua individualidade, o seu modo de se vestir, né? Como é na sua região, mas dentro da sua própria região, como ele gosta, qual é o estilo dele ali dentro daquela sociedade, a questão da gastronomia, a cultural, de um modo geral. Então, para mim, de tudo que a gente conversou, fica não só a vontade, óbvio, de conhecer, né? De ir lá, de também fazer esse passeio lá pela 15ª edição que vai ter do seu navio escola, né? Porque, aliás, Ângela participará desse? Ângela conseguiu uma agenda?
2: Não, já estou colocando aqui, entendeu? Na agenda dela, por favor.
1: Entendi.
2: Olha. Preciso de Ângela, porque a nossa primeira parada é Cabo Verde, né?
0: Olha,
2: o navio sai do Cais do Valongo e para na Ilha de Santiago e nós vamos ali para conhecer
0: a ilha, no caso,
2: a Cidade Velha, enfim, e também conhecer a Ilha de Santiago, o que ela tem de hoje, de presente, de contemporâneo, enfim. Então, imagina, a gente poder ser guiado pelo olhar de Ângela dentro desse navio escola, você imagina que privilégio que não vai ser. Então, olha, janeiro, fevereiro de 2027, por favor, reserve a sua agenda.
1: 20 dias.
2: Entendeu? Sim. 20 dias, 23 dias.
0: Eu normalmente,
2: dias.
0: Nessa época, eu estou em Cabo Verde, então eu vou esperar vocês lá.
2: Perfeito!
1: Os viajantes eram muito bem recepcionados.
0: Dezembro e janeiro eu normalmente faço com a minha família, então estarei lá, vai ser perfeito, vou amar.
2: Já estamos combinados. Entendeu, Gabi? Você vai vir com a gente?
1: Não, claro, gente, claro. Já coloquei meu nome aí?
2: Já coloquei seu nome.
1: Carol, eu queria que você fizesse um balanço, assim. Peço licença aqui à Ângela, né? Porque a gente não vai falar só desse programa, fazer uma apanhadinha de todos os outros. Dessa nossa conversa, hoje a gente encerrou falando sobre moda, mas a gente falou de reparação, a gente falou de identidade e principalmente de liberdade. E a liberdade, ela também está no modo de se vestir, de se mostrar, né? De mostrar quem você é, o que você é, a partir da representação ali, visual, estética que você tem. Qual o balanço que você faz dessas nossas 3 conversas, em especial de hoje?
2: Bom, eu acho que essas conversas são conversas iniciais que dão ali, né, abrem um caminho para um diálogo que precisa ser um diálogo permanente, que precisa ser um diálogo constante, que, como Ângela falou e algumas outras entrevistadas falaram, que é um diálogo que pode começar com o seu vizinho, né, com o seu vizinho angolano, cabo-verdiano, moçambicano, senegalês, sul-africano, enfim, conversa com a África que já está aqui. Porque aí você tem uma porta de entrada muito mais fácil. E eu acho que a gente finalizar, né, esses 3 episódios, nós passamos, né, sobre gastronomia, conversamos sobre música, conversamos sobre comida, conversamos sobre moda, conversamos sobre comércio exterior, conversamos sobre turismo, conversamos sobre uma diversidade de temas e a gente concluir tudo isso falando e enaltecendo essa palavra liberdade, associando África e liberdade, é muito bonito, é muito poético e é muito potente. Eu tenho uma frase que eu gosto de repetir sempre, que é: a liberdade é a nossa maior riqueza. né? A nossa autonomia de conseguir viver e ser quem nós somos, ela é inegociável. E poder pensar essa relação com a África dessa maneira, não negociando a nossa autonomia, não negociando quem nós queremos ser, porque às vezes a gente está num processo, né? A gente está caminhando para quem nós queremos ser. Ainda não chegamos lá completamente, mas estamos cada dia dando um passinho para nos aproximarmos mais. E eu acho que essa conversa, essas três conversas, esse bloco de conversas que nós pensamos, né? Celebrando a África, celebrando uma África que está aqui no Rio de Janeiro, todas as nossas convidadas, né, foram mulheres africanas que moram no Rio de Janeiro, e isso foi uma delícia da gente entender e poder ouvir essas vozes, é muito potente, e a gente começa ali a descortinar possibilidades de futuro, a gente começa a descortinar possibilidades de crescimento, de entender as perspectivas múltiplas que existem no continente. Eu acho que são duas palavras que ficam nessas três dias de diálogo que nós tivemos: liberdade e multiplicidade. E são palavras que a gente leva.
1: Ok. Ângela, eu quero te agradecer muito pela sua participação. Quero que você faça as suas considerações finais, já que você, inclusive, foi a pessoa responsável por trazer aí a palavra mais importante para a gente, que é a liberdade. E que a gente, se não me engano, a gente não chegou a abordar, falar essa palavra em nenhum dos três, né? Em um dos outros dois momentos, aliás. E você trouxe isso pela perspectiva da moda, mas de uma maneira ampla, né, para a vida, para o ser humano. Justamente interessante isso, porque é uma pessoa que não se importa com a opinião do outro, né? E desculpa, eu estou até divagando aqui, mas porque para mim faz muito sentido essa conexão, tudo isso. Então eu queria que você fizesse as suas considerações finais sobre essa participação, sobre a liberdade, sobre a moda.
0: Ah, eu amei participar. Doeu.
1: Nem doeu, né? Nem doeu. Depois vai tomar vacina, viu? Nem doeu, mas...
0: Não, amei participar, assim, foi muito enriquecedor também ouvir Carol e estar aqui. Eu acho que também é bom quando a gente... Talvez não seja, não são assuntos que eu falo muito, eu fico muito nessa coisa da moda, da criação. Então, conversar também um pouquinho, às vezes, a gente até se ouvir e ouvir o outro e trocar num outro lugar. E, então, assim, amei ainda mais falar sobre África, que para mim é muito precioso, né? É o meu berço, né? E eu acho que berço, mesmo dos que nasceram fora da África, a África é o nosso berço. Então a gente tem isso em comum, né? Eu falo que você, em qualquer lugar do mundo, se você cruza com um negro, independente de onde ele nasceu, você sabe que ele veio da África. Então vocês têm o berço em comum, a gente tem isso, né? A gente se reconhece, e tendo nascido lá, ainda ele é mais potente. A gente se reconhece em qualquer lugar, você olha para um só pelos trejeitos, você já sabe que é. Então, muito especial, ainda mais nesse mês de maio, mas trazer essa coisa da liberdade, que eu acho que é uma tecla que eu bato sempre, eu sempre falo disso e falo desde que eu me entendo por gente, porque eu acho que a gente precisa cada vez mais urgente entender o que é nosso e o que é reprodução, né? Eu acho que a gente já está em tempos de começar a nos entender como indivíduos e entender a nossa individualidade, né, como ser humano. A gente precisa começar, porque isso é o contrário, trava a gente de criar, de existir, de seguir, de contribuir efetivamente, quando a gente não sabe se a gente está só num processo de continuar reproduzindo o que se espera de nós, o que se impôs como regra ou como... Então, eu acho que cada vez que eu converso sobre isso e levo isso um pouquinho adiante, acho que é mais um que talvez também comece a pensar dessa forma, a parar de se importar tanto com os estereótipos ou o que se espera e entender quem é você de fato. Porque no final só vai interessar isso, quem é você de fato, sabe?
3: Então, encerramos. Eu estou muito reflexiva mesmo.
1: Muito obrigada, Ângela.
0: Obrigada.
1: Muito obrigada, Carol.
0: Obrigada.
1: E assim nós encerramos a nossa série especial sobre a África. Só o comecinho de... para que vocês tenham muito mais curiosidade de conhecer, de descobrir, de visitar também. Então, Carol, qual a sua rede social? Como as pessoas podem entrar em contato com você?
2: Sim, por favor. Tô lá no Instagram, Carolina Maíra, Maíra com I. Também estou no YouTube, Carolina Maíra, e LinkedIn, Carolina Maíra Moraes. Então, são as três redes aí de acesso para a gente poder trocar e continuar essa conversa. Deixa aqui um convite para os nossos ouvintes, a gente vai fazer um evento lindo, baseado, né, numa discussão sobre o retorno ao continente africano. O nome do evento é um seminário, Herança, Viagem de Retorno, que vai acontecer no Teatro Carlos Gomes, né, em parceria com a Secretaria de Cultura do Rio de Janeiro, celebrando o Dia da África e pensando esses 6 países onde o nosso navio vai parar: Cabo Verde, Senegal, Costa do Marfim, Gana, Benin e Nigéria. Então estaremos lá, o evento é aberto, só precisa tirar o ticket com antecedência, mas lá nas minhas redes você consegue todas essas informações. Vai ser uma alegria encontrar os nossos ouvintes por lá.
1: Tá joia. Ângela, quem quer te encontrar?
0: Ah, pode ser pela marca Ângela Brito Brand no Instagram, ou pelo site também, angelabritobrand.com. Ou no Instagram também vai ter os contatos, então quem quiser perguntar alguma coisa e saber mais, acho que por lá vai ter todas as informações.
1: Tá joia. Siga a Empoderação, vamos juntas. Vamos? Vem comigo.
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0: tá aqui sintonizado em 96,1 FM. Eu sou a Daisy Ritfer, a fabulosa, com você hoje até 11 horas da manhã, curtindo o melhor da música, neste sabadão, dia 6 de junho de 2026. Pois é, semana passada, isso aí, tá certo. Ainda era maio, agora é um mês novo, né, gente? Agora é novidade, agora é Copa do Mundo, agora é festa junina, é um mês de novas oportunidades, de muita alegria. E que bom que eu posso estar aqui, né, nesse momento, nesse final de semana aqui, iniciando esse mês maravilhoso com você e te desejando boas oportunidades e energia lá em cima. Agora 8 horas e 3 minutos, daqui a pouquinho, Caju, meu produtor querido, tá chegando aqui pra gente poder fazer aqui a nossa resenha, a nossa interativa. E lembrando que hoje, dia 6 de junho, também é o Dia Nacional do Teste do Pezinho, Dia do Engenheiro Agrimensor também. Olha que legal, coisa boa, viu? Gente, ó, lembrando que a interativa, a pergunta interativa pra hoje é: qual foi a última coisa que você comprou e se arrependeu amargamente? Essa é uma pergunta das boas, viu? Então manda zap pra mim no 21 99 507 0525. Responda aí a essa pergunta: qual foi a última coisa que você comprou e se arrependeu amargamente, pra gente conversar, bater aquele papo legal. Não esquece de colocar aqui o seu nome e de onde você está falando, tá certo? Lembrando que nosso portal de notícias é o radiomanchete.com.br. Já aproveita e me segue. Segue a sua fabulosa, vai. @DaisyRitfer. O nosso Instagram é @RadioManchetRio. Então vambora, porque tá chegando a trilha sonora do seu sábado, na minha companhia, é claro. E vamos de música de sucesso, vambora, tá chegando agora o som do Skank, Jack Tequila. Bom dia, 8 horas e 5 minutos.
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0: 3025. E a nossa pergunta do dia é: qual foi a última coisa que você comprou e se arrependeu amargamente? Então manda mensagem pra gente no zap 995070525. Coloca o seu nome e de onde você tá falando e responde aí essa perguntinha. E em breve eu também estarei respondendo aqui pra vocês, entendeu? Porque eu não vou dar essa chance, não vou dar essa cola. Quero que vocês pensem aí, viu? Ó, 8 horas e 19 minutos, a próxima estação que tá chegando é a estação do empoderamento feminino. Pois é, estação delas. E hoje eu vou trazer uma curiosidade aqui a respeito da próxima cantora que vai aqui abrilhantar amanhã do seu sábado. Quem tá chegando agora é a Preta Gil. Pois é, e ó, uma curiosidade sobre ela, tá? Você sabia que o nome Preta quase não foi aceito no cartório? Pois é, quando o cantor Gilberto Gil foi registrar a filha, ele ouviu que Preta não podia ser usado como nome. E aí, então, ele questionou. Ué, mas se existem nomes como Branca, Clara e Rosa, por que Preta não poderia? Depois da insistência dele, o nome foi registrado e acabou se tornando um dos mais conhecidos da música brasileira. E tem mais, antes de se tornar cantora, a Preta trabalhou nos bastidores da música como produtora e chegou a atuar na produção de videoclipes de artistas famosos. Só em 2003 ela lançou seu primeiro álbum, mostrando que a sua trajetória artística começou muito antes da fama nos palcos. E então, para homenagear essa cantora maravilhosa, super empoderada e que infelizmente nos deixou tão cedo, vem aí esse hit que marcou aí a carreira da Preta Gil e que inclusive estava presente aí nesse primeiro álbum dela. Sinais de Fogo abrindo aqui o Estação Delas. 8 horas e 21 minutos.
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0: Alexia com o La La La. Antes você curtiu Caos e Sal da Isa. Agora 8 horas e 30 minutos. Tô recebendo mensagem, viu, da galera que tá respondendo aqui a nossa interativa do dia. Qual foi a última coisa que você comprou e se arrependeu amargamente? Ai, meu Deus. A galera tá mandando mensagem aqui no zap, tá? 21 99 507 0525. Vamos ler, né? Marcelo Turques, de Copacabana, ele disse assim: bom dia, fabulosa! Olha só, foi uma air fryer de 12 litros que ocupa tanta energia que a luz da sala pisca quando ligo. Eita ferro, misericórdia! Que é isso, meu filho? Essa air fryer não tá boa, não, hein? Mas olha só, eu acho que você precisa dar uma checadinha na fiação da sua casa, hein? Quem mais mandou mensagem também foi a Camila Martins, de Marechal Hermes. Bom dia, Deise! Foi uma esteira de caminhada que virou o cabide de roupas mais caro da Zona Norte. Ai, meu Deus do céu. Pois é, né? É tipo aquela cadeira que você deixa ali e vai acumulando roupa, né? Mas, ó, a ideia fitness não pode morrer não, ô Camila. Que isso? E olha, recebi mensagem também da Daisy de Bangu, que é minha mamãe. Ela disse que está viajando de busão. E na bagagem tem a Rádio Manchete. Um ótimo sábado pra todos. Ai, que linda. Beijo, mãe. Um beijo pra todo mundo aí que tá viajando com você. Muita alegria na sua viagem. Que dê tudo certo. Porque, né, você vai se divertir bastante. Que coisa boa. 8 horas e 32 minutos. Se você quiser continuar participando aqui do nosso programa, só mandar aquele zap esperto, tá? No 21 99 507 0525. Olha só, meu querido amigo Cajuzinho acabou de chegar. Bom dia!
1: Um ótimo dia pra você, Daisy Richter, todos os nossos ouvintes ligados no Estação Manchete. Tô vendo que você tá de casacão, né? Gente, tá um frio.
0: Tá, menino! Eu cheguei aqui morrendo de frio, garoto!
1: Surreal! Gente, tá demais! A Frozen tá...
0: O Let It Go veio com força, né?
1: Ela desligou o maçarico, né? Inacreditável.
0: Apesar do solzinho tá maneiro lá fora. Daqui a pouco a gente dá a previsão do tempo pra galera.
1: Vamos.
0: Mas vamos de break, tá certo?
1: Bora!
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1: Estou de volta aqui no Estação Manchete com você hoje até às 11 horas da manhã, curtindo o melhor da música no Ceará 96,1 FM. 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É só participar aqui do nosso programa também, mandando o zap no 21 99 507 0525. Cajuzinho, a nossa pergunta interativa do dia é: qual foi a coisa que você comprou recentemente que você se, assim, arrependeu demais, cara? Você falou: ai, meu Deus do céu, que coisa, me arrependi amargamente disso.
2: Aí, olha, isso vai dar muito pano pra mim.
1: Ih, meu Deus do céu. Cara, eu tenho uma dessas, assim, sabe?
2: Uma ou várias?
1: Várias, né? Mas, a que mais me marcou mesmo foi uma prancha de cabelo, porque eu adoro alisar meu cabelo, né? Uhum. Eu sou fã de alisar cabelo, adoro. Apesar do meu cabelo ser cacheado, eu não consigo gostar, assim, me acostumar. Mas eu falei: cara, essa prancha aqui eu vou comprar, porque me prometeram que era Ultra Blaster Master, potente.
2: Ah, é, que chega a não sei quantos graus.
1: Isso, aí eu comprei aonde? Na internet.
2: Meu Deus.
1: Chegou! Gente, sério, o negócio não esquentava assim...
2: 10 graus.
1: Cara, sinceramente, não esquentava nem como o meu casaco tá me esquentando agora. Era como se eu estivesse passando nada. Eu falei: ai, meu Deus do céu, eu ainda gastei um dinheiro naquilo dali, cara.
2: Chegava a 50 graus e um beijo pra você. E o negócio prometia chegar a 400.
1: Exatamente. Era aquela prancha que... e titânio, íon, e que não sei o que...
2: Blaster
1: você, caraca,
2: Masters, Sprintas.
1: Me ferrei. Só sei que eu me ferrei. Ai. Então... se você também comprou alguma coisa que você se arrependeu depois, manda zap 21 99 507 0525.
2: E depois eu falo que eu me arrependi na próxima.
1: Tá bom, só pra gente poder ficar com aquele gostinho, aquela curiosidade.
2: E foi caro, inclusive.
1: E já chegou mensagem aqui da galera, olha só. O Rodrigo Soares, lá da tua terra, tá, ô Caju, de Niterói.
2: Opa.
1: Falou: bom dia, Deise Fabulosa, bom dia, Caju. Olha, o que eu gastei e me arrependi foi um curso de francês online.
2: Nossa.
1: Que só me ensinou a dizer que eu gastei dinheiro à toa.
2: Olha, gente.
1: Pelo menos você aprendeu a falar alguma coisa em francês, né? Melhor do que nada.
2: É, porque às vezes a gente também acaba, por conta da correria e tal, a gente acaba não se esforçando muito.
1: Uhum.
2: E aí quando você vai ver, já passou um mês, dois meses, três meses, quatro meses. Aí quando você vai ver, já até acabou o período que você pagou.
1: E tudo é prática, né,
2: cara? E eu já fiz isso, tá? Já paguei um curso de idiomas. Eu fiz a primeira aula, eu fiquei um ano inteiro. E eu parcelei em 12 vezes, eu paguei as 12 parcelas e eu não fiz nada.
1: Meu Deus! Ai, gente. Olha, é melhor a gente não ficar pensando em gastar dinheiro, não, sabe? Porque já tá tão difícil.
2: É, tá difícil.
1: Tá lembrando disso agora, né? Ai, Jesus. Então vamos de música brasileira, porque está chegando a Copa do Mundo,
2: opa,
1: Cajuzinho.
2: Ai, gente.
1: E nada melhor do que a gente comemorar com a nossa Estação Brasil aí,
2: cinco
1: simbolizando...
2: 5 dias pra Copa, hein?
1: Exatamente.
2: Pro primeiro jogo da Copa, falta 5 dias.
1: Meu Deus do céu. Simbolizando, né, que afinal de contas estamos aqui na torcida. Então bora. Fernanda Abreu, o Brasil e o País do Swing.
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0: Rajuzinho. Antes você curtiu uma brasileira do Paralamas de sucesso com o dono da voz, Djavan.
1: Que é a estação mais brasileira que essa, ai, gente.
0: Impossível.
1: Olha, e eu falei do dia que faltam 5 dias pra Copa do Mundo.
0: Ah.
1: E faltam 7. Não é isso, gente? Eu tô sabendo fazer a conta certa. É, hoje é
0: a
1: dia 6.
0: De hoje,
1: pro,
0: é.
1: Dia pro jogo do Brasil mesmo.
0: Pro jogo do Brasil,
1: falta uma semana. Ah, é, o jogo do Brasil é semana que vem.
0: É semana que vem,
1: gente,
0: isso aí.
1: Uma
0: sabadão,
1: semana.
0: Às 7 horas da noite.
1: 7 da noite.
0: Brasil e Marrocos.
1: Gente, falta só uma semana.
0: Falta só uma semana, já mas tô... realmente, pra abertura da Copa, como você tava falando.
1: Primeiro jogo,
0: faltam
1: 5 dias.
0: Faltam 5 dias. Ou agora são 4?
1: Não, 5, né?
0: Dia 11.
1: 5 dias
0: ainda, né? É, tá certo. Então tá
1: aí,
0: certo.
1: Gente, não sei. Fuso horário.
0: Nota-se que somos pessoas que acompanhamos muito futebol.
1: E que somos de comunicação, obviamente.
0: Não, mas olha só. O jogo do Brasil, a gente tá afiado, tá? Porque é o que importa, gente.
1: Não, eu tô afiado.
0: É, o que importa. Eu, hein? Mas ó, vamos agora de informação, porque tá chegando aí a nossa equipe de jornalismo trazendo aí as notícias pra gente.
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0: Correia, querido, bom dia, é com você.
3: Muito bom dia, Deise Richfer, você ligado na Estação Manchete, um ótimo sábado para todo mundo. A gente começa falando sobre a previsão do tempo. De acordo com o sistema Alerta Rio, um sistema de alta pressão no oceano vai influenciar o tempo aqui na capital fluminense. Apesar do céu claro nesse exato momento, de acordo com o órgão da prefeitura, pode ficar parcialmente nublado no final da tarde. Os ventos estarão de fracos a moderados e as temperaturas seguem estáveis, com máxima chegando na casa dos 28 graus. Ah, não tem previsão de chuva para este sábado. Vale reforçar também aqui para o nosso ouvinte que tem interdição na zona sul do Rio de Janeiro por conta da Maratona do Rio. Há bloqueios na Avenida Atlântica, na pista junto à Orla. Atenção aos bloqueios. A pista junto às edificações opera com um sistema especial. Aliás, esse sábado pode ser um sábado de sorte para algum carioca, porque hoje a Mega Sena vai sortear um prêmio de 32 milhões de reais. O sorteio ocorre às 9 horas da noite de hoje. Vale lembrar que no concurso de terça-feira, ninguém acertou as 6 dezenas. A aposta mínima para a Mega Sena custa R$6 e pode ser também realizada pela internet até às 8 horas da noite. Já eu tô de volta. Combinado, Deise?
0: Combinado, querido. Muito obrigada. Gente, tá acumulando, hein, a Mega Sena. Ai, meu Deus do céu. Faz a sua fezinha. Deixa pra depois, não. Vamos de saudade? Vambora, porque tá chegando o som do London Beat aqui pra você. I've been thinking about you.
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0: break. Já, já, tô de volta. E simbora.
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0: aqui no Estação Manchete, em 96,1 FM, com o meu queridíssimo produtor do dia, Caju!
1: Opa, produtor do dia, tem que falar isso, porque amanhã é o Gugu, e aí, senão o Gustavo vai ficar chateado.
0: Não, rola fight.
1: É, vocês viram a prévia, na quinta-feira, né? É.
0: Foi muito bom, gente.
1: Foi bom.
0: Eu adorei, porque teve um certo momento aí que teve uma paz. Ele teve uma trégua entre vocês, sabe?
1: A gente começou a ficar cansado.
0: Também teve isso. Feriado bateu, sabe? Tipo, ah, pô, peraí, né? Vamos deixar isso de lado e tal.
1: É sobre.
0: Olha, tá rolando a nossa interativa do dia. E você pode participar mandando o zap no 21 99507-0525. E a pergunta é: qual foi a última coisa que você comprou e que você se arrependeu amargamente?
1: Olha,
0: Caju, você disse que ia falar isso pra
1: eu
0: gente.
1: Eu vou falar,
0: hein?
1: Mas chegou mensagem pra gente. E chegou mensagem, ó, da região dos Lagos. Um abraço. Janice Cabral,
0: um
1: de
0: beijo.
1: São Pedro da Aldeia. Tá ouvindo a gente pelo aplicativo. Ela disse:
0: oba.
1: O que ela falou? Ah, achei. Eu inventei de comprar essas máquinas de fazer pão. Fiz 3 vezes e me deu preguiça. Aí ela botou entre parênteses: na verdade, a conta de luz começou a chegar muito cara.
0: Meu Deus!
1: Me arrependi.
0: Ai, caramba! É, pois é.
1: Não, e essas máquinas de fazer pão, elas são tipo assim, 3 mil pra cima.
0: É, é tipo isso,
1: dois,
0: tá?
1: 2 conto, 3 conto.
0: É tipo isso.
1: Mas realmente fica várias horas fazendo pão, né? Então, gente, a conta de luz...
0: É porque assim, é sempre um gasto que... Na hora você gasta bastante dinheiro, mas depois você percebe que você tem que gastar mais, né?
1: É, pois é. Não, o dinheiro sempre vai ser gasto.
0: Pois é. Igual comigo, no lance da prancha, que eu falei que eu comprei uma prancha de cabelo, né, na internet, achei que fosse ser incrível e tudo mais. Tive que pagar numa cara, depois. Mas na loja mesmo, física.
1: Aí não ia... É.
0: Pois é, não adiantou de nada. Ó, a Larissa de São Gonçalo mandou mensagem aqui. Bom dia, Deise Fabulosa. Bom dia, Caju. Olha, eu comprei um par de patins retrô maravilhoso, mas ele me garantiu 2 semanas de atestado médico. Quebrei o braço.
1: Meu Deus!
0: Caramba. Olha, eu vou te falar, eu tô rindo aqui, mas com muito respeito, sabe? Desculpa. Perdão.
1: Gente.
0: Ô, Larissa! Meu Deus do céu, cara!
1: Larissa, não faz isso não. Então, tem
0: mas
1: gente
0: você sabia
1: que
0: andar de patins, cara?
1: É, tem gente que compra pra aprender,
0: pra
1: do
0: aprender,
1: nada.
0: Aprender assim, né? Tipo, bate uma energia, um pico, né, de
1: é
0: energia.
1: É uma instrução, né? Que
0: garota, vezes... meu Deus do céu. Ó, o Felipe da Barra da Tijuca, ele disse assim: eu comprei um perfume de grife com um cheiro de incenso barato que me rendeu 3 espirros por minuto.
1: Olha, eu vou te falar.
0: Aê, parabéns!
1: Eu vou te falar que eu vejo uns anúncios na internet que às vezes eu fico com medo, porque eu falo assim: ah, diz que esse é o perfume de rico, que imita o cheiro de rico. Que perfume de não sei o que, sei que lá. E, mas, eu, às vezes eu fico pensando, gente, eu vou gastar dinheiro. Imagina, chega um perfume fedorento.
0: Menino, mas é, eu prefiro sempre experimentar, sabe? Mesmo que depois eu compre na internet, eu prefiro ir na loja, dar uma experimentada.
1: É,
0: não custa
1: que você
0: nada.
1: Sabe. Agora,
0: você
1: gasta dinheiro e chega um perfume horrível.
0: Ai, não, gente, não dá. Mas ó, você pode continuar mandando mensagem aqui pra gente no 21 99507-0525, que eu tô amando a participação de vocês. E a gente segue aqui o nosso Estação Manchete, porque agora tem dica de cinema.
1: Opa!
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0: 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Pois é, Cajuzinho. Uma boa dica pra você curtir esse sabadão, esse feriado prolongado, na verdade, né?
1: Não, com toda certeza. E você falou todo mundo em pânico. Tem um vizinho meu, na verdade, um vizinho de infância, né?
0: Aham.
1: Que ele postou a foto lá no cinema e eu fiquei assim... Ele postou alguns spoilers, inclusive, nos Melhores Amigos.
0: Ah, meu Deus.
1: E eu fiquei um pouco chateado, né?
0: Ai, detesto quem bota spoiler.
1: Poxa,
0: assim.
1: Poxa, aí não pode, né? Ele colocou algumas cenas ali que eu tava esperando, inclusive, pra ver.
0: Ah.
1: Ou seja, acho que... Vida. Ou eu vou ver O Diabo Veste Prada, que eu ainda não vi.
0: Que é muito legal também.
1: O filme do Michael Jackson, que eu também não vi. Não tá tendo tempo, né, pra ir no cinema.
0: É, pois é.
1: Mas eu acho que hoje vai acontecer.
0: Tanto trabalho, né? Mas hoje vai rolar, Prepara aí a sua pipoquinha.
1: A pedida.
0: Pois é. E pra quem vai ficar em casa, né, curtindo aí esse feriadão prolongado na companhia do seu streaming, nada mais justo do que trazermos aqui uma trilha sonora de um filme que marcou também aí essa geração aí 2010, né, mais pra cá.
1: Opa.
0: Que é Ellie Goulding trazendo aí a música Love Me Like You Do, do filme 50 Tons de Cinza, exatamente.
1: Meu Deus,
0: quem
1: que
0: aí
1: filme
0: curtiu
1: intenso.
0: A história do Christian Grey, hein, com a Anastasia Steele.
1: Intenso. Eu lembro que eu fui ver esse filme com meu tio. Meu tio tem mais
0: Caramba,
1: ou menos a minha
0: teu
1: idade,
0: tio.
1: Né? É, porque foi meu tio, a esposa dele e a irmã da esposa dele.
0: Pô, mas não é um filme pra se ver em família,
1: mas,
0: cara.
1: Mas a gente tem mais ou menos a mesma idade,
0: Ai,
1: né?
0: Meu Deus
1: um
0: do
1: ano,
0: céu.
1: Dois anos de diferença. Aí ficou uma situação, assim, as cenas ali bem complicadas, as cenas do filme.
0: Certo,
1: e eles ali do lado, ai, meu Deus do céu.
0: Ai, Jesus! Mas tem quem diga que esse filme é um filme de romance, né? Não? Mas essa música embalou aí os corações.
1: Bastante.
0: Né? E já que a gente tá aí nesse início de mês dos namorados, né? Então vamos curtir.
1: Que namoro intenso esse.
0: Vambora, 9h11, bom dia.
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1: Meu querido amigo Sérgio Leão, bom dia, tá por aí? O que você manda?
2: Vem comigo, Deise. Muito bom dia pra você e pros ouvintes ligados aqui na Manchete. Simbora destacar a situação pro motorista que tá dando carona aqui pra Manchete, trafegando pela cidade do Rio de Janeiro. Simbora começar ali pela zona sul da cidade. O motorista que tá pela Borges de Medeiros encontra boas condições. O motorista que deixa a zona sul em direção ao centro ali pela Mário Ribeiro encontra uma ligeira lentidão, porém sem grandes dificuldades. Boas condições também ali pela Epitácio Pessoa, na altura da curva do Calombo. Pro motorista que tá pela Orla, encontra boas condições também ali pela Delfim Moreira e Vieira Solto na manhã deste sábado. 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
1: Tá certo, meu amor, muito obrigada. Caju, o que você manda pra mim também aí, querido?
3: Vamos falar da previsão do tempo?
1: Vambora, eu queria saber disso. Samuel já falou, mas aí, tipo, você vai trazer novas atualizações pra gente.
3: Vou trazer novas atualizações que a gente vai falar mais da previsão do tempo mais pra frente.
1: O que tá rolando sobre esse frio, cara?
3: Gente, o que tá acontecendo, né? O inverno tá chegando com tudo.
1: Eu não tô pronta pra isso. Meus lábios estão todos ressecados, cara.
3: Eu também não tô pronto pra isso.
1: Ai, olha aí o protetor solar, o protetor labial. Mas tem que passar protetor solar também no frio, tá?
3: Tem que passar protetor solar no frio, porque os raios UV estão aí acontecendo, gente.
1: É isso aí.
3: Você não tá sentindo, mas eles estão chegando aí.
1: Exatamente.
3: Inclusive, tem que passar na casa da minha mãe pra pegar os meus casacos, que eu me mudei.
1: Pois eu só trouxe
3: esse.
1: E já aproveita, tem que lavar tudo, né? Porque assim, tá tão frio que tudo fica tão guardado no armário que aí vem também as alergias, as rinites, as sinusites. Eita!
3: Não tem condições.
1: Não tem como.
3: Ó, o dia hoje começou muito frio. E pra você ter noção, você mora na Tijuca, falou que
1: tava
3: com bastante frio.
1: Eu sou tijucana raiz, é isso.
3: A mínima registrada hoje foi de 11 graus.
1: Meu Deus!
3: 11 graus no centro e na região da Grande Tijuca. E na Zona Oeste, a mínima foi de 12 graus.
1: Caraca, cara!
3: Lá na Barra, em Jacarepaguá, também mínima de 13 graus.
1: Uhum.
3: E na Zona Norte, 15.
1: Nossa, tipo assim, a gente tá literalmente vivendo um clima de serra, um clima de montanha.
3: Pois é.
1: Aqui, né? Perto do nível do mar.
3: E na Zona Sul, 16 graus.
1: Nossa, que absurdo.
3: Todas essas mínimas são muito mínimas.
1: São muito mínimas. Pra quem é carioca aqui, tipo assim, num dia de chuva já bota o casaco?
3: Pois
1: é. Isso daí pra gente já é surreal.
3: Pois é, e justamente isso, né? A gente não tá preparado pra isso, então aí, às vezes, acabam vindo algumas alergias, rinite, sinusite. Então se cuide, beba bastante água, se agasalhe, porque esse frio vai continuar aí por alguns dias. Falando da previsão de hoje, sem chuva, o céu vai ficar ali parcialmente nublado, claro, bem tranquilo.
1: Uma coisinha tímida, né?
3: Mas o frio vai reinar. Previsão pro domingo, também sem chuva, a mínima de 11 graus, máxima de 29.
1: Senti a risadinha.
3: Pois é. Que legal. E a gente sabe que isso varia, né? De acordo com o espaço que você tá.
1: Exatamente.
3: Se você mora ali na Tijuca, com toda certeza essa mínima não vai ser essa mínima.
1: Não vai ser, cara.
3: Todo aquele maciço ali, toda aquela região, vai ficar mais frio ainda
1: mais
3: do
1: frio
3: que
1: ainda.
3: Normal. Segunda-feira também vai ser sem chuva.
1: Uhum.
3: A mínima vai ser de 12 graus, a máxima de 28.
1: Uhum.
3: Então deve fazer um calorzinho, né? A gente espera, pelo menos. Na terça-feira vai ser sem chuva também. Aí já deve aumentar um pouquinho. Mínima de 15, máxima de 31.
1: Só um cadinho. Só um gostinho.
3: E na quarta-feira, também sem chuva. Ou deve chover. Vai chover ali, chuva isoladinha, no início da tarde, no final da noite.
1: Ai, meu Deus, porque senão vai ficar tudo muito seco, cara.
3: Vai chover na quarta-feira. E aí começa a quinta, sexta. E as mínimas começam a reinar outra vez. Começa a vir aquele frio.
1: Entendi.
3: Então, se você tá achando que no meio da semana que vem vai estar tudo tranquilo, vai estar um calorzinho.
1: Vai nada,
3: Monário. Vem de novo.
1: Vem de novo. Tá bom. Ai, meu Deus do céu. Então tá bom. Ó, eu tô recebendo aqui mensagem da galera que tá respondendo a nossa interativa do dia, que é: qual foi a coisa que você comprou que você mais se arrependeu, hein? Manda zap no 21 99507-0525. Eu recebi aqui mensagem, deixa eu dar uma olhada aqui, da Vanessa de Duque de Caxias. Bom dia, Deise Fabulosa. Bom dia, Caju.
3: Bom dia.
1: Olha, gente, eu comprei um modelador de cachos que engoliu meu cabelo e me obrigou a adotar o Chanel. Foi horrível. Eu adoro cabelo grande e tive que cortar por causa disso. Caramba!
3: Nossa, mas como assim? Será que ela fez alguma coisa que estragou o cabelo dela?
1: Aquele modelador de cachos que suga, entende?
3: Ah, meu Deus!
1: Porque tu é homem, tu não vai se ligar nessas

0: obrigada. Eu sei do que a Vanessa tá falando.
1: É, porque o meu cabelo já é cacheado, aí eu não preciso cachear.
0: Você já tem os cachos naturais, você já é chique. Então, ela comprou aquele modelador de cacho, sabe? Que é aquele que suga. Ele já prepara o seu cacho ali dentro, depois ele solta. Ele tem um timer, eu até tenho ele em casa também. Ele tem um timer, depois ele solta. Só que eu já entendo o que ela tá falando, porque isso já aconteceu comigo. Às vezes, se você coloca muito cabelo ali, ele agarra.
1: Nossa! Nossa, então deve ter dado um estrago no cabelo dela, hein?
0: Pois é. Ela falou aqui que teve que adotar um Chanel. Meu Deus do céu, eu tô... Coitada. Ô, Vanessa, meus sinceros sentimentos aí pra você. Mas, ó, cabelo é uma coisa que cresce. Então não desanima, não, que eu tenho certeza que daqui a pouco seu cabelo vai estar aí do jeito que você gosta.
1: Olha por que eu tô rindo. Olha a mensagem que a gente recebeu. O Jorge Tadeu de Nova Iguaçu. Primeiro que o nome dele é de personagem de novela, né?
0: Jorge Tadeu.
1: É, depois manda, responde aí mensagem pra gente pra sei lá, vai que seus pais te deram esse nome.
0: Por causa da novela,
1: da novela, né?
0: Isso aí. Vai.
1: Ó, Jorge Tadeu de Nova Iguaçu disse: comprei uma calça de R$400 porque prometia ser confortável. Tenho pernas grossas e o meio da calça rasgou na primeira semana.
0: Ai, meu Deus do céu, tá bom de música dos anos 80 pra gente poder dar uma relaxada?
1: Deve estar confortável agora.
0: Então tá bom, biquíni cavadão em homenagem aí ao nosso colega, porque né? Já que a calça dele foi cavadona, vamos
1: abraço,
0: de biquíni
1: Jorge.
0: Cavadão. Tédio pra você com a estação Anos 80.
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0: Souls, Heart and Soul. Antes você curtiu o tédio do Biquíni Cavadão aqui no Estação Manchete. Lembrando que hoje vamos até 11 horas da manhã curtindo o melhor da música com você e com meu querido amigo, produtor Caju. Que delícia.
1: Ai, vamos nessa até as 11 da manhã só com música boa, gente.
0: É isso aí. E lembrando que acabamos de abrir uma live, tá, gente? Lá no meu Instagram, @DaisyRitzfer. E também no Instagram do Caju, que é...
1: @EuSouCarlosJúnior.
0: Isso aí, então aproveita, corre pra lá. Vem aqui assistir os bastidores do que tá acontecendo. Porque afinal de contas, na hora do break, você não vai saber o que tá rolando aqui. Então aproveita, já fica aí ligadinho com a gente na nossa live. Que a gente tá conversando também com vocês por lá, tá certo? E aproveita, já manda aqui a sua mensagem no 21 99507 0525. Que a gente quer saber qual foi a coisa que você comprou recentemente que você se arrependeu, assim, amargamente. Meu Deus do céu, tipo, cara, eu detestei ter comprado isso. Eu acabei de falar que é minha, tá? Que foi uma prancha que eu comprei num site aí da internet, entendeu? Vocês sabem muito bem como é que é, né? E aí eu comprei, e aí é aquilo, né? Não era o que eu esperava, não chegou da forma como eu queria, não esquentava tão bem. É, deu ruim.
1: Deu ruim.
0: Exatamente. Já recebemos diversas mensagens aqui de ouvintes queridos.
1: Tem bastante, hein?
0: Isso, isso mesmo. O Anderson Moreira de Piabetá também mandou aqui a mensagem dele. Todo mundo tá aqui curtindo, mandando mensagem, interagindo. É, quem mais também mandou mensagem pra gente? Em São Cristóvão. Quem foi que mandou? Deixa eu ver, não aparece o nome dele aqui pra mim. Ah, que pena. Ele só disse que tá em São Cristóvão. Mas olha, um beijo pra você, querido. É, realmente, não achei o seu nome. Mas, ó, continua mandando aqui mensagem pra gente. Gente, sempre coloquem o nome de vocês e o bairro de onde vocês estão falando pra gente poder identificar aqui direitinho, tá certo? E vamos de break já já. A gente tá de volta, né não, Caju?
1: É isso, até já.
0: Beijo.

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0: aqui no Estação Manchete hoje, em programação especial até às 11 horas da manhã, neste sabadão, dia 6 de junho de 2026, né não, Cajuzinho?
1: É isso, sábado. Gente, hoje é dia 6.
0: Hoje é dia
1: Quando
0: 6.
1: A gente for ver, a gente já vai estar em julho.
0: Exatamente. Já estamos no meio do ano,
1: gente,
0: né?
1: Gente, já passou muito rápido.
0: Pois
1: se você
0: é.
1: Parar pra ver, semana que vem já é dia 13. Inclusive, Jogo do Brasil.
0: Jogo do Brasil. E hoje tem Jogo do Brasil. Lembrando que é às 7 horas da noite, mas a programação da Manchete vai estar rolando aí desde cedo, né? Com aquele esquenta maneiro pra você saber de tudo o que, que tá rolando aí nos bastidores, né? Dos
1: Isso.
0: jogos, as expectativas, né? E, cara, é aquilo, é o último jogo antes do valendo, entendeu?
1: Isso aí, Brasil e Egito, a partir das 18 horas, uma super transmissão aqui com Sidney Marinho no comando, toda a equipe da Litoral News em parceria com a Rádio Manchete. Vai ser um jogaço, gente.
0: Maravilhoso, a equipe nota mil, é com eles, bom demais. Ó, tá chegando aqui informação pra você. Com a nossa equipe de jornalismo. Então vambora, porque Luciana Paiva está chegando.
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0: Bom dia, Lu, é com você.
3: Olá, Deise, muito bom dia.
0: Bom dia
3: para todo mundo que acompanha a programação da Rádio Manchete. Chegando com a informação que o Ministério da Educação ampliou o prazo de inscrições para o Enem 2026, que terminaria nesta sexta, 5 de junho. Agora, os interessados têm até o dia 12 para se inscrever na página do participante do INEP. O novo prazo também contempla os pedidos de atendimento especializado e de tratamento por nome social. A prorrogação não altera as datas das provas, que serão aplicadas nos dias 8 e 15 de novembro em todo o país. Até o dia 12, os estudantes do último ano do ensino médio da rede pública que têm inscrições pré-preenchidas devem acessar a página do INEP para confirmar a participação, escolher a língua estrangeira da prova e, se necessário, solicitar recursos de acessibilidade. Para os estudantes não isentos, a taxa de inscrição custa R$ 85,00 e agora pode ser paga até o dia 17 de junho. No edital do Enem 2026, é possível conferir todas as regras desta edição, como cronograma, procedimentos para atendimento especializado e demais orientações. Também há mais detalhes sobre o Enem 2026 em nosso site, radiomanchete.com.br. Segue com você, Deise.
0: Tá certo, Lu. Muito obrigada.
1: E como a Lu falou, é até um gancho pra nossa estação. Por quê?
0: Por quê?
1: O prazo pra inscrição do Enem começou dia 25 de maio e termina no dia 12 de junho.
0: Ah, é o dia do amor, o dia dos namorados.
1: Dia dos namorados.
0: Pois é, gente. Olha só que coisa bonitinha.
1: É.
0: Mas, ó, não marca bobeira não, porque o Enem é uma decisão aí pro seu futuro, né?
1: Sim.
0: Fala sério,
1: e
0: vai
1: é
0: lá.
1: E é por meio do Enem que você consegue fazer, se inscrever pro Sisu, pro ProUni.
0: Exatamente.
1: Então é algo muito importante.
0: Exatamente. Fica a dica. Ó, tô recebendo aqui mensagem da galera que tá, sabe aonde, Caju? Lá no Amapá. Ah. O José Carlos Eita. De Macapá tá aqui curtindo, falando, passando pra desejar pra você, Caju, um ótimo sábado e fabulosa, Deise.
1: Ah, beijo!
0: Obrigada, querido, um beijo.
1: Obrigado.
0: Valeu aí pela sua audiência, pela sua companhia. Muito obrigada de coração, viu? Vocês estão aqui sintonizados em 96,1, bem no meio do rádio. Maravilha! No coração do Dael Carioca, que coisa boa! Tá aqui fazendo companhia pra você nessa manhã de sábado. Eu, meu amigo Caju aqui também. E, claro, a gente tem a nossa interativa do dia, então não deixa de participar, tá? A pergunta é: qual foi a coisa que você comprou recentemente que você se arrependeu amargamente? Conta aqui pra mim no 21 99507-0525. E lembrando que tá rolando live lá no meu Instagram, viu? Arroba Deise Ritfer. E o do Caju qual é?
1: Arroba eu sou Carlos Júnior.
0: Isso, e você também pode seguir o Instagram da Rádio Manchete, que é o arroba Rádio Manchete Rio, e ficar atualizado também 24 horas nas notícias no radiomanchete.com.br. Já que são 9 horas e 44 minutos, está chegando aqui informações do trânsito. Então vambora!
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0: Sérgio Leão, amigo, tá na área. área.
4: Tô por aqui, tô de volta, Deise. Embora destacar agora a situação ali pela zona norte da cidade, motorista que tá pela Avenida Repelé encontra boas condições ali nas imediações do estádio do Maracanã, indo em direção à Tijuca, Meyer, Vila Isabel, motorista não encontra dificuldades, como outras rotas alternativas, você pode optar ali pela Marise Barros para ir para Tijuca e também pela Visconde Niterói, para você que quer ir para as regiões do Meyer e Vila Isabel na manhã deste sábado. Boas condições também ali pela 24 de maio, na altura do Buraco do Padre. 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
0: Tá bom, meu amor, muito obrigada. E a gente segue aqui o nosso Estação agora falando de amor, né, Caju? Já que você falou de amor aqui, dia dos namorados,
1: é
0: último
1: isso.
0: Dia de inscrição do Enem, que era no dia 12... Então vamos trazer músicas para os apaixonados.
1: Ah, vamos envolver o nosso público agora.
0: Isso aí, Make With You, com Brad, cantando para você. 9:45, bom dia.
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0: Never Never Love. Bom demais. Antes você curtiu Quem de Nós Dois, da Ana Carolina, encerrando aqui muito bem a nossa estação do amor para os nossos pombinhos apaixonados, ou então para quem não tá apaixonado, mas tá ali querendo, buscando o seu amor. Que delícia! Gente, olha só. Estamos aqui recebendo mensagens de vocês que estão mandando aqui no 21 99507 0525, ou então que estão aqui na live do Instagram. Inclusive, ó, um beijo para todos que estão aqui mandando aqui mensagens na nossa live. Que coisa boa, viu? Ó, um grande beijo para todos vocês. Um beijo, beijo, beijo. Muito bom ter vocês aqui com a gente. Olha, tá chegando aqui mensagem do Rony Luiz de Itaguaí. Na verdade, ele mandou um super áudio pra gente e ele tá respondendo aqui a nossa interativa, que é: qual foi a coisa que você comprou que você se arrependeu amargamente? Então vamos ouvir, né?
1: Bora!
0: Fala aí, Rony Luiz de Itaguaí.
2: Bom dia, Deise.
0: Bom dia.
2: Bom dia, Caju.
3: Bom dia.
2: Então, o que eu comprei recentemente e que eu me dei muito mal, que eu comprei na Chain.
0: Eita.
2: 5 camisas de malha, mas quando chegou na minha casa, chegou um cropped marrom.
3: Meu Deus.
2: Nada a ver com o que eu comprei. Aí eu tive que dar de presente pra alguém, né? Porque fazer devolução é uma dor de cabeça muito grande.
0: Caraca,
2: um forte abraço, um bom final de semana.
0: Meu Deus do céu, cara!
3: Imagina.
0: Rony! Gente, o Rony comprou 5 camisas de malha.
3: Chegaram 5 cropped.
0: Ai, meu Deus do céu. Ai, é, infelizmente, né? Você teve que dar pra alguém, não teve muito jeito, né?
3: Olha, eu acho que pra não devolver, eu acho que de raiva eu usaria todos os cropped.
0: Pelo menos de pijama, né?
3: É, eu indo dormir de cropped, cozinhando.
0: Ai,
3: de cropped.
0: Cara, olha.
3: Ai, gente.
0: Tem que ficar muito atento nos comentários, na descrição também.
3: Eu não sei se você já viu os memes, mas tem muita gente que acaba comprando essas coisas pela internet.
0: Uhum.
3: O meme mais engraçado que eu já vi é uma mulher que ela compra, que na imagem tá um tapete gigante que percorre a sala dela inteira. Aí quando chega pra ela, o tapete desse.
0: É, menino. Tem muito disso agora. Tipo assim, eles mandam tudo em miniatura, né? Então tem que tomar muito cuidado, porque tem muita coisa em miniatura também, cara. Que loucura.
3: Pois é.
0: O Guilherme da cidade de Barra Mansa disse que tá ligado na Manchete FM, quer mandar um alô pra mãe Thaís e seus irmãos, Gabriel e Maria Alice. Beijo pra
3: Beijo.
0: Thaís, pro Gabriel, pra Maria Alice, pra você também, Guilherme. Que bom que vocês estão aqui sintonizados, viu? Um grande beijo pra todos vocês. O Anderson Moreira de Piabetá disse assim: eu comprei um body splash que eu não gostei do cheiro, gente. Água pura! Água pura, me arrependi. Ele falou que ele pagou R$28. Quase. R$28,90, né? Quase R$30 aí. E olha, ele falou que não deu bom. Não deu bom. Senhor do céu, que vergonha, né? Ai, poxa vida. Mas aí tem que reclamar no site, hein?
3: É,
0: pode deixar barato, não.
3: Às vezes vem com cheiro de álcool puro, né?
0: Nossa!
3: Dá pra sentir
0: alopra.
3: Cheiro de nada. É, pois é, não dá pra sentir cheiro de nada. Ó, a Indira, Indira Barros, mandou aqui pra gente na nossa live, que a gente tá fazendo uma live no Instagram.
0: Uhum, segue lá, arroba Deise Richter, ou então arroba eu sou Carlos Júnior.
3: Isso aí, segue a gente e assiste a live, que a gente tá mostrando todos os bastidores aqui.
0: Isso.
3: E a Indira mandou. É que ela comprou uma bota na internet, ela calça 37, comprou 38 pelo preço.
0: Uhum.
3: E acabou ficando grande. Ela comprou um número a mais e acabou ficando grande a bota.
0: Mas assim, né? Ô, Indira. Ô, Indira, minha filha. Tu também pediu, cara. Já comprou um negócio, um número a mais, cara.
3: É, mas às vezes eu também sou do time da Indira, que eu fico com medo de vir muito apertado, né?
0: Também tem isso, né?
3: Mas é mais fácil você resolver algo apertado do que você ter que comprar um número, né? Resolver um número
0: pois
3: maior.
0: Pois é. Isso quando é coisa importada também, a gente geralmente percebe que o número é um pouco menor, a forma é menor. Então a gente quer se garantir comprando um númerozinho maior, dois, né? E aí, ô, meu Deus do céu, que babado. Mas olha, gente, obrigada aí por todas as mensagens. Continue mandando mensagem aqui pra gente no 21 99507 0525. Vem cá participar, porque tá bom demais aí a interação com vocês.
3: Isso.
0: Viu? 10h02, vou pro break e já volto.
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0: noite, eu e meu querido amigo produtor Caju, até às 11 horas da manhã, curtindo o melhor da música com você, resenhando, conversando, porque hoje, né, sabadão, né, final de semana começou.
1: Maravilha.
0: Final de semana tá aqui, é feriado prolongado pra quem tá curtindo, pra quem pode, ó, que coisa boa. E nada melhor do que você estar aqui na sintonia dos 96,1 FM, que delícia, hein? Bom demais! Bom. Estamos recebendo mensagem de vocês aqui no 21 99 507 0525, e responda a nossa pergunta, tá? Qual foi a coisa que você comprou recentemente que você se arrependeu amargamente? Aquela compra que você pensa, putz, fui tapeado!
1: Fui moleque, errei, fui moleque.
0: Errei, fui Neymar. Oh. Ah, gente, eu tô chateada, sabia? Com esse negócio do Neymar. Vou falar.
1: É,
0: porque,
1: complicado.
0: Poxa, caramba, o cara mal entrou na Copa e já não vai jogar, gente? Que negócio é esse?
1: Ô, Neymar, vamos recuperar,
0: ô,
1: né?
0: Ô, Neymar, vamos melhorar essa perna aí, meu filho. Um salário que você ganha já dava até pra ter comprado uma perna nova, cara.
1: Vamos melhorar essa pantu.
0: Essa pantu.
1: Pantu rido.
0: Ah. Olha só, final de semana tá na área.
1: Sim.
0: Nada mais justo do que uma boa pedida aí pro seu final de semana. Vamos conferir o que tá rolando na nossa agenda cultural. Bora?
1: Opa, bora.
0: É nóis.
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1: E bora, vamos de agenda cultural. Tem evento pra sábado, evento pra domingo. A gente começa com o espetáculo Mãe Baiana, Areninha Cultural Terra. Recebe o espetáculo Mãe Baiana, uma montagem que valoriza a cultura afro-brasileira por meio da música, da dança e das tradições populares. Às 19h, hoje, ingressos a R$10 na Areninha Cultural Terra, que fica na Praça Edson Guimarães, em Guadalupe. Os ingressos podem ser comprados na bilheteria. Falo também do show da cantora Áurea Martins e do Cristóvão Barros. Dois grandes nomes da cultura e da música brasileira se encontram no palco do Centro da Música Carioca Arthur da Távola para uma apresentação especial com clássicos da MPB. Hoje, às 19h, ingressos a R$30 a inteira, R$15 a meia. Também tem ingressos populares. E o local fica no Centro da Música Carioca Arthur da Távola. Fica na rua Conde de Bonfim, número 824, na Tijuca. Claro, clima de festa junina. A gente já chegou em junho e tá difícil, gente.
0: Uhum.
1: Já tem festa junina pra tudo
0: quanto é. Já tá rolando. Hoje mesmo já vou fazer uma festa junina com os amigos em casa.
1: Ah, é?
0: Eu vou curtir em casa. Tá convidado, inclusive, tá, Caju? Pode ir lá também. É uma festa de board games.
1: Olha!
0: É! Quem sempre gosta de board game?
1: Ai, sempre reinventando, né, o conceito.
0: Mas
1: muito
0: com
1: bom.
0: Pratos típicos, tá?
1: Ah, é sobre isso. Vamos falar, tem a Raia em Nova Iguaçu. A gente, oba, vai falar pro pessoal da Baixada Fluminense também. Clima de São João toma conta da Baixada Fluminense com a Raia Nova Iguaçu. O evento reúne shows ao vivo, quadrilhas, comidas típicas, barracas de artesanato e atrações para toda a família. Entre os destaques estão apresentações de forró, sertanejo, pagodes, atividades infantis, teatro, mágica e uma grande área gastronômica com canjica, delícia, pamonha, milho verde, caldos, churrascos, doces típicos e quentão nesse frio.
0: Meu Deus, ai, mamãe do céu.
1: Pois é, nesse domingo a gente tá precisando.
0: Ai, mamãe.
1: Acontece, né? Ai, mamãe, é muito bom. Acontece nesse sábado e também no domingo, do meio-dia até meia-noite. Então vai rolar bastante aí. A entrada é gratuita e acontece no estacionamento da pedreira do Shopping Nova Iguaçu, que fica na Avenida Abílio Augusto Távora, número 1111, lá em Nova Iguaçu. Então, tem evento pra tudo que você possa pensar. Tem MPB, tem evento de cultura afro, tem festa junina.
0: Tem na Baixada Zona Norte.
1: Tem na Baixada Zona Norte, tem no centro da cidade,
0: no
1: então.
0: Centro.
1: E ó, fica ou a entrada é de graça ou o ingresso ali é bem baratinho.
0: Um preço mais popular,
1: isso,
0: né?
1: Isso.
0: É isso, gente. É pra você curtir e não colocar defeito em nada. Porque
1: nada,
0: o final
1: nada,
0: de semana
1: nada
0: vai ser maravilhoso, mon amour. É isso. Obrigada, Caju.
1: Bora.
0: E a gente segue aqui o nosso Estação Manchete. Estamos também ao vivo aqui no meu Instagram, @DaisyRitfer. O do Carlos Júnior, qual é?
1: Eu sou o Carlos Júnior.
0: Isso aí. E eu gostei, cara. Eu gostei de uma coisa que, assim, o apelido pegou, né? A primeira vez que eu vi o Caju, eu falei, ah, pô, ele não tem cara de Carlos Júnior. É um nome muito sério pra ele. Olha aí, olha esse rostinho. Você que tá vendo na live aí, olha esse rostinho. Este jovem moço. Olha isso, esse jovem moço. Esse recém saído da adolescência. Eu falei, nossa, pô, que eu vou chamar de Caju. Aí pronto, pegou, né? Aí teve a novela das frutas das que frutas. A Cláudia Jones fez aqui com a gente.
1: Aí já era uma fruta, o Caju, né? Então ficou.
0: Olha aí.
1: E pô. Os ouvintes agora estão mandando Caju, inclusive.
0: É, pegou. É. Pegou, já era. E eu aqui, Daisy Richter Fabulosa, que foi o treme que me deu esse. Fabulous. Me deu esse apelido, eu adorei. Estou levando pra vida.
1: A
0: muito
1: Fabulosa.
0: Bom. A Fabulosa. Amei. E a gente segue aqui, já que você falou de churrasco aí no evento que vai ter.
1: Ai, nossa.
0: Vamos de estação churrasco, trazendo aqueles pagodinhos do bom, sabe? Pra gente poder dar uma esquentada aí nesse frio, nessa manhã gostosa e deixar ela ainda mais temperada, mais gostosa e saborosa. Vamos de Dudu Nobre!
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0: diferente. Antes você curtiu o SPC do Dudu Nobre. Agora 10 horas e 16 minutos. Tá chegando aí informação do trânsito pra você.
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0: Sérgio Leão, querido, é com você.
2: Daisy, simbora destacar a situação para o motorista que está nesse momento ali pela Praça Sibelius. Encontra boas condições ali, tanto pela pista da esquerda quanto pela pista da direita. Destaco também a situação ali pela Borges de Medeiros. Motorista encontrando o trânsito fluindo bem, também ali pela Zona Sul. Aproveito para falar também ali da região do Jardim Botânico. Motorista encontra boas condições, tanto pela Rua Jardim Botânico quanto pela Pacheco Leão, para o motorista que está indo em direção à Gávea. 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Daí.
0: Tá certo, meu amigo. Daqui a pouco você tá de volta. Olha, vamos seguir aqui, Caju, com a nossa interativa.
3: Bora.
0: Porque tá rolando live no nosso Instagram aqui, @DeisyRichter, @EuSouCarlosJúnior. E também aqui no nosso WhatsApp, né? 21 99507 0525. Vocês estão mandando áudios, mensagens. E eu tô amando isso, cara. Tá maravilhoso. Recebi aqui um áudio do Igor Nascimento. Vamos ver o que ele vai falar pra gente?
3: Bora.
4: Bom dia, Daisy Richer. E meu amigo Caju, bom dia.
3: Bom dia.
4: Cara, o que eu comprei recentemente, que eu me arrependi.
0: É. Conta aí.
4: E caiu muita qualidade. Foi rádio de carro. Eu comprei um rádio... automotivo, né? Do meu carro. Cara, as marcas que tem hoje são tudo ruim.
0: Meu.
4: É um pior que o outro. Já comprei o terceiro.
0: Nossa.
4: Não tem a qualidade que tinha lá. Os rádios da Pioneer, da Kenwood, da Sony. Cara, tudo ruim. Meu Deus! Bota arrependimento nisso. Beijo grande.
0: Beijo.
4: Tamo junto.
0: Tamo junto.
4: E a 96.1 na cabeça, é tudo nosso.
0: É
4: e nada dele.
0: Isso aí, muito bom, Igor. Obrigada aí pela sua audiência, sua companhia. E olha que coisa chata, hein, cara? Já é o seu terceiro.
3: Nossa senhora.
0: Meu Deus, caramba, haja dinheiro, né, cara? A gente trabalha, ainda tem que ficar gastando, a gente não consegue nem juntar, né? Meu Deus do céu.
3: Eu acho que não tá dando sorte. Mas aí, se você não consegue ouvir a manchete, meu amigo, pega o rádio e joga fora mesmo.
0: É mesmo, porque
3: eu
0: agora
3: acho.
0: A nossa qualidade está tinindo, Caju.
3: É.
0: Estamos em 96,1, não tem mais erro. Não tem mais erro.
3: Não tem como não pegar. Aí, se não pegou, meu amigo, é sinal que...

0: morte. Vai lá, Caju, tem aí respostas
1: vai,
0: aí
1: tem,
0: da galera
1: tem,
0: no, na nossa
1: tem,
0: live.
1: Tem do Brian, seu esposo, seu maridão.
0: E meu marido tá participando. Ai,
1: obviamente que eu perguntei aqui na live pra ele dizer que aí você vai dar um aval pra ver se é verdade ou não.
0: Tá, vamos ver.
1: Disse ele que comprou um lindo telescópio imenso, que era um sonho de criança. E um sonho de criança que foi realizado, mas pra nunca mais olhar nada no céu. Falou que tá lá encostado.
0: É verdade.
1: É verdade?
0: É verdade. Ele, quando eu conheci, ele tinha lá o telescópio. Eu fiquei, nossa, nossa, que olhombo, que legal.
1: Meu Deus.
0: Ele vê as estrelas.
1: Que homem inteligente, espera.
0: Cara, eu acho que assim, eu não sei quantas vezes que ele olhou pra esse telescópio assim, sozinho. Eu sei que comigo, a gente olhou, sei lá, uma vez. Porque assim, dá muito trabalho, você tem que botar ali as lentes certas e ficar ali ajustando.
1: Isso?
0: É, nossa, é mó trabalhoso. E aí chega, você olha, ah tá, vi, acabou.
1: Eu também sempre quis, sabia? Comprar um telescópio, mas realmente eu tenho um amigo que tem um telescópio. E eu olhei e falei, tá bom, então.
0: Pois é.
1: Legal.
0: Legal, vai ficar aí.
1: E a lua, legal, pô, a lua, né, que bonito.
0: E ele tentou vender depois, cara, e não conseguiu. Realmente, assim, ficou um negócio lá, tipo,
1: Hoje em dia, os celulares, eles têm tanto zoom.
0: Aqui, né? Tem tanto zoom, você tem tanto aplicativo aí mostrando aí as constelações, não precisa. Entendeu? É isso. Ai, gente, mas continuem mandando mensagem aqui pra gente, tá? No 21 99507 0525. Estamos adorando a participação de vocês.
1: Sim.
0: Tá bom demais, tá muito divertido. Agora, 10 horas e 21 minutos, vamos pra Estação Novelas, pra aquele momento de você relembrar os maiores e melhores hits que passaram aí na sua telinha. E a gente já começa com o som do Chris Isaak, Wicked Game, que fez parte da novela Vamp, né?
1: Isso, em 1991.
0: Isso, que tinha lá no elenco Neyla Torraca. Você lembra dessa? Eu adoro essa música. Inclusive, essa música já foi aí revisitada várias vezes, porque tocou em filmes, já virou meme também. Então, assim...
1: Já virou meme.
0: Lembra do meme? Esse meme. É o meme do banheiro. Procura depois. Meme banheiro, Wicked Game, pum, pronto. Você já vai saber o que eu tô querendo dizer. Vamos curtir agora o som Wicked Game do Chris Isaak, abrindo muito bem aqui o Estação Novelas.
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0: Cui, Caiante, você curtiu Wicked Game com Chris Isaac.
1: Opa.
0: Quem tá aqui também fazendo parte aqui, dando aquele alô, mais que maravilhoso, é o meu amigo Thiago Gomes, o Clark da Manchete. Bom dia, Clark.
2: Muito bom dia, Deise Hitver e Caju.
1: Bom dia.
0: Bom dia.
2: Tudo bem com vocês?
1: Tudo ótimo.
0: Bem. Faz o seu jabazinho pra amanhã.
2: Primeiramente, como é bom trabalhar na Manchete no dia de sábado. É que eu sou muito bem recebido, rapaz. Essa coisa aqui é boa demais. Não dá pra reclamar, hein?
1: Pãozinho de queijo, cafezinho.
2: Maravilha.
0: Entendi.
2: Companhia
0: é
2: boa.
0: Só por isso.
2: Não.
1: O Companhia Boa ficou pro final, né? Você percebeu,
0: viu,
1: né?
0: Pois é.
2: Não menos importante, Companhia Boa, claro, aqui de Carlos Júnior e Deise Hitfer.
0: Caju e Fabulosa. Os dois juntinhos na sua manhã de sábado. Que coisa boa. Então amanhã nós nos encontramos às 6 da manhã, né não, Clark? No
2: é
0: seu
2: verdade.
0: Programa?
2: É verdade. Coisa de Crente, de 6 às 8. Eu e Sherlon Cherene aqui, agitando amanhã de domingo na Manchete. Eu tava falando aqui na live, a pesquisa é errada. Meu Deus do céu. Essa pesquisa é já da outra semana, que foi um zap zap que chegou aqui pra gente de um caso que vocês estavam falando aí que é difícil. Mas a gente também tem uma pesquisa aqui pra esse domingo.
0: Qual vai ser a pesquisa pra amanhã?
2: É, amanhã é aquele vizinho que incomoda, né? Um vizinho chato, né?
0: Uhum.
2: Aquele vizinho barulhento que acha que todo mundo tem que escutar a música que ele escuta.
0: Todo mundo
2: tem que gostar do que ele gosta.
0: Todo mundo
2: passa por isso, né?
0: Todo mundo.
1: Nossa, eu tenho, inclusive.
0: Não tem jeito. Tem aquele vizinho barulhento que arrasta móvel também, que irrita, enche o saco.
1: Eu tenho um vizinho que já deixou pra furar a parede num domingo às 11h30 da noite.
0: Eita,
2: e uma
0: que
2: dica
0: faz,
2: pro nosso ouvinte Manchete, hein? Se você não tem um vizinho barulhento, tome cuidado. Você que é o vizinho chato.
0: Provavelmente você é o vizinho barulhento, pois é. Ô, Clark, responde a nossa interativa do dia de hoje aqui do Estação Manchete. Qual foi a coisa que você comprou recentemente que você se arrependeu amargamente?
2: Rapaz, eu comprei uma pedaleira pra uma guitarra que era emprestada. E aí eu comprei a pedaleira e tive que devolver a guitarra e tô com a pedaleira sem poder tocar a guitarra.
0: Ai... É sempre, né, uma coisa que você fica tudo frustrado.
2: É na emoção, a gente vai comprando na emoção, aí quando vê a fatura do cartão, a gente fica mais emocionado ainda.
0: Ai, que chato.
1: Ainda mais se você foi, né, deu aquela parcelada, então você vai ficar o ano inteiro. Vai passar o Natal,
0: né?
1: Você vai ver, ano novo.
2: Se arrependendo, meu Deus, por quê?
0: Que tristeza. Tá bom, Clark, obrigado, um grande beijo pra você e vamos de break. Tchau, valeu, Clark. E eu já volto, hein.
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0: você hoje até as 11 horas da manhã, curtindo o melhor da música, com muita informação, muita interação. E responde aí a nossa interativa do dia. Qual foi a coisa que você comprou que você se arrependeu, hein? Manda zap 2199-507-0525. Isso aí, vem cá. Fala aqui pra gente qual foi a coisa que você se arrependeu, hein? Conta, conta que a gente adora aqui saber essa resenha, fazer essa resenha com você aqui. Caju tá de volta, né, queridíssimo?
1: É isso, tô de volta, gente. Manda mensagem pra gente no 995-070525.
0: Isso aí.
1: Tá chegando muita mensagem.
0: Muita mensagem. Entendeu? Mas agora vamos de notícia, porque tá chegando informação pra você.
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0: Minha xará, Deise de Assis, é com você. Bom dia!
3: Oi, Deise. Um ótimo dia para você, para todos os ouvintes aqui da Manchete FM. Um bom sábado. O Ministério da Educação lançou uma novidade que pode ajudar milhões de brasileiros a aprender um novo idioma sem gastar nada. Trata-se do MEC Idiomas, uma plataforma gratuita que oferece cursos completos de inglês e espanhol, tanto pelo computador quanto por aplicativo para celular. A ferramenta reúne cerca de 800 aulas distribuídas em 6 níveis de aprendizado, desde o básico até o avançado. Segundo o MEC, a proposta é democratizar o acesso ao ensino de idiomas e permitir que qualquer pessoa em qualquer região do país possa estudar gratuitamente no próprio ritmo. O acesso é feito por meio da conta gov.br e as inscrições já estão abertas. Segue com você, Deise.
0: Tá bom, Deise, muito obrigada. Eu amo esse multiverso de Deises, é muito legal.
1: Obrigado, Deise. Volto com você, Deise. Valeu, Deise. Tamo junto, Deise.
0: Ai, gente, bom demais. Ó, tô recebendo mensagem de vocês. A Juliana Silva de Madureira disse assim: eu comprei um robô aspirador que espalhou o cocô do meu cachorro por toda a sala de estar. Ai, meu Deus do céu. Beijo, Ju. Beijo pra você, querida.
1: Isso não tava previsto, né?
0: Ai, meu Deus do céu.
1: Eu não sei se é
0: essa loucura.
1: O robô aspirador tinha essa expertise.
0: Caraca. Mas não tinha, era a receita pro caos, né? Não tem como.
1: Eu não comprei o robô aspirador, eu ganhei, né?
0: Uhum.
1: Mas se eu tivesse comprado, eu também teria me arrependido. Por quê? Ele funcionou uma semana.
0: Mas ele pifou, deu ruim assim, o que houve?
1: Eu não limpei nem a sala da minha casa.
0: Caraca, eu até tenho um robô aspirador, mas eu também usei ele muito pouco. Porque ele fica parado, ele fica travando, ele fica batendo assim.
1: Ele bate em tudo quanto é lugar, aí realmente não dá.
0: Ai, tadinho, de inteligente ele não tem nada. Ó, quem também mandou mensagem aqui pra mim foi o Bruno, de Jacarepaguá. Ele não disse sobrenome, é só o Bruno, tá? É uma barraca de acampamento profissional. Ele comprou, peraí, não entendi. Ah, tá, agora entendi. Ele comprou uma barraca de acampamento profissional, mas ele não aguenta nem 2 minutos sem ar-condicionado. Pra que tu comprou então, meu filho?
1: Ai, gente.
0: Meu Deus do céu.
1: E deve ter uma mosquitada,
0: cara,
1: né?
0: Não é possível.
1: Deve ter uma mosquitada. Nossa, no meio do mato.
0: Gente, eu vou falar uma coisa pra vocês. Eu vou dizer aqui uma opinião um pouco impopular. Eu não sou fã de trilha. Eu não sou fã de ficar indo pra mato. Ai, gente, eu não gosto. Eu gosto de uma casa no campo. Mas aquela casa já direitinha, né?
1: Você chega com repelente assim.
0: Exato. Não precisa ser chique. Mas assim, não me coloca pra perrengue não, cara. Trilha, essas coisas. Gente, porque eu já tenho perna de farofa. Eu já caio com qualquer coisa. Eu já tenho perna de farofa, já caio com qualquer coisa, entendeu? E aí eu ainda vou pro lugar, me meter no lugar, que eu sei que eu vou tomar um tombo. Sei que eu vou ficar toda suja, toda, como é que é? Mordida de mosquito. Gente, eu adoro relaxar em casa de campo, essas coisas eu acho muito fofo. Mas agora, me colocar em perrengue assim...
1: Eu sou
0: nossa,
1: muito
0: não.
1: Fã daqueles canais no YouTube que eles mostram a rotina deles construindo, tipo, aquelas casas...
0: Do
1: infláveis.
0: Zero, assim, né?
1: Não, aquelas casas infláveis mesmo, que eles levam e começam a encher, fazem. Ficam uma semana num lugar aleatório.
0: Entendi. É tipo a do Bruno aqui, né? Que ele comprou um acampamento, uma barraca de acampamento profissional, deve ter gastado mais grana.
1: Essas caríssimas, eu vejo vídeo assim, mas aí é legal de ver, de assistir.
0: É.
1: Agora eu montando aquilo.
0: Ah, não, eu gosto muito de ficar num ar-condicionado, em casinha, assim, no meu sofá, no meu edredom, entendeu? Ou então numa praiazinha, no máximo, assim, de. Né? Porque, não, gente, eu não gosto de passar perrengue, não. Eu gosto muito de ter o conforto de estar perto de algum lugar que é próximo da minha casa, entendeu? Porque
1: é
0: um banheiro.
1: Isso.
0: Gente, principalmente banheiro. Banheiro tem que ter banheiro, cara. Um banho, entendeu?
1: Imagina o perrengue,
0: toalete.
1: Ai, não tem como. Um toalete.
0: Um toalete. Ai, gente, meu Deus do céu. Vamos de trânsito?
1: Bora.
0: Vamos de trânsito com o nosso querido Sérgio Leão. Vambora, Sérgio!
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0: É com você, Sérgio Leão.
5: Simbora com as últimas, Deise. Simbora destacar a situação com o motorista que está ali pela Avenida Brasil. A atualização está liberada. A faixa na altura ali da região de Vigário Geral, no sentido Zona Oeste, após um caminhão pegar fogo ali na Via Expressa. O trânsito já começa a apresentar boas condições por lá. 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E eu volto com outras informações do trânsito aqui na Manchete no próximo final de semana. Um abraço pra você e um excelente fim de semana pra você, Deise.
0: Ah, obrigada, amigo. Valeu, valeu mesmo, viu? Um grande beijo, tudo de bom pra você e bom descanso. Olha só, Caju, daqui a pouquinho tá chegando o programa do André Lara, a partir das 11 horas da manhã.
1: Isso aí.
0: Né? Você também vai estar aqui presente.
1: É, e com muita fofoca. Tem tarô, a gente vai ter tiragem de tarô.
0: Que delícia!
1: Tem tudo de bom.
0: Eu amo. Sensacional. Então, ó, tem muita coisa boa pra rolar aqui na nossa programação. Mais tarde tem jogo de futebol. Então, gente, fica aqui sintonizado que só coisa boa vai rolar, tá certo? Então vamos de música, porque tá chegando Estação Sertaneja com a dupla Simone e Simaria. Quando o mel é bom.
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1: Todo mundo tem aquela pessoa?
2: Tem.
1: Lógico que tem.

0: Henrique e Juliano, aquela pessoa. E antes você curtiu Quando o Mel é Bom, da Simone e Simaria. Cajuzinho.
1: Não.
0: Faltando agora 9 minutos pro nosso programa acabar.
1: Não, Caju. Não, não, não.
0: Ah,
1: não,
0: não
1: me diga isso, não me diga isso.
0: Não me diga isso, não me diga isso. Ai, mas olha, foi bom demais passar essa manhã de sábado com você.
1: Ah, prazer grande, sempre.
0: Maravilhoso estar aqui com os nossos queridos ouvintes também, engajando aqui, tanto na live aqui do meu Instagram, @DaisyRichter, como também aqui no nosso WhatsApp. Muito obrigada pela mensagem de todos, por vocês terem participado da nossa interativa, que foi sensacional. Mas ó, Caju segue aqui adiante no programa do Andrei Lara.
1: Isso aí.
0: Agora às 11 horas da manhã. E amanhã eu tô de volta, a partir das 8 horas da manhã, com o meu querido Gugu, de 8 ao meio-dia.
1: Tão maravilhoso quanto, hein?
0: Tão maravilhoso quanto, lógico. Os meus favoritos, né? São vocês. E olha, gente, ainda teremos Jogo do Brasil hoje. E antes, teremos um baita dum esquenta com o nosso queridíssimo Tony DJ, que vai lançar aí as brabíssimas pra você já ficar como? Agitado, pra torcer em grande estilo, né não, Caju?
1: É isso, tem o Festa da Manchete com o nosso Tony DJ, começando das 5 às 18. E aí, a partir das 18 horas, tem uma super transmissão da equipe de futebol da nossa maravilhosa Rádio Manchete, em parceria com a Litoral FM. E aí, em diante, é Jogo do Brasil.
0: Só sucesso. E vamos torcer aí pro Brasil meter aí um 3-0, né? Eu
1: Brasil
0: quero.
1: Contra o Egito.
0: Isso. E já pra gente aqui finalizar com chave de ouro, né? O nosso Estação Manchete. Vamos pra Estação da Galera, que é a estação que todo mundo sabe cantar. E vai cantar alto, e vai curtir junto. E em clima de Copa, pré-Copa, clima de jogo, Brasil e Egito. Essa é a mistura do Brasil com o Egito. O que você lembra, Caju? Eu lembro do El Chan.
1: Eu também.
0: Então vamos de Ralando Chan pra gente encerrar muito bem o programa de hoje. Um grande beijo. Amanhã eu tô de volta. Tchau, tchau.
1: Tchau, até sábado.
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4: Neguinha maravilhosa, mulher bonita, mostra esse Egito pra mim, vá.

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1: A felicidade não está em fazer o que a gente quer, mas em querer o que a gente faz. O segredo da realização está em encontrar propósito nas pequenas tarefas do dia a dia e cumprir com dedicação aquilo que a vida nos confiou. Frase de James Barry para a gente começar esse sábado, dia 6 de junho de 2026. Começa agora até 1 da tarde, aqui na Rádio Manchete, o meu, o seu, o nosso programa. Bom dia e bora pra frente, gente!

0: vamos fazer um programa cheio de alegria, sucesso e muita informação para você. E aí, tá friozinho aí na sua casa, tá friozinho no seu bairro? Olha, eu gosto muito desse frio, viu? Por mim seria assim o ano inteiro, mas não tem como, né, gente? A gente mora na cidade maravilhosa, cidade que precisa de calor, que precisa de sol, que precisa do turismo escaldante, né? Porque o calor traz tantos turistas, mas o Rio de Janeiro, ele é belo de qualquer jeito, seja no verão, seja no inverno, o Rio de Janeiro, ele é maravilhoso. E quando eu falo sobre o Rio de Janeiro, não tô falando só da cidade maravilhosa, não, tô falando das cidades maravilhosas que compõem o nosso estado, são 92 municípios. E tem cada município que faz frio nesse Rio de Janeiro. É Nova Friburgo, é Teresópolis, é Petrópolis, região serrana num todo. Ontem, rolando a festa do tomate, a festa tradicional festa do tomate em Paty dos Alferes, 11 graus à noite, viu? Lauana Prado, barrigudíssima, gravidíssima, cantando lá com a barriga de fora, nem aí pros 11 graus, viu? A gente vai falar sobre isso daqui a pouco hoje no programa Andrei Lara, que tá recheado, tem muita coisa. Vi, olha, todos os dias eu acordo muito inspirado. Eu sou pura inspiração em pessoa, mas hoje digo que eu tô em dose dupla. Pois é. 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Tá bom? Então, olha, já comece a mandar mensagens agora pro nosso WhatsApp. Mensagem de áudio de até 30 segundos. Ainda é muito, mas eu tô bonzinho, vai ser 30 segundos hoje. Mas não pode passar de 30 segundos. Aí eu preciso que você fale o seu nome e de onde você é. Ah, eu moro em Caxias. Ah, eu moro em Piabetá. Ah, não sei, eu moro aqui no Rio de Janeiro. Eu moro em Piedade, no Meia, na Tijuca, na Barra da Tijuca. Eu moro aonde mais? São Gonçalo e por aí vai. Todos os municípios do Rio de Janeiro, é Brasil, é around the world, pode ser de onde você for, seja muito bem-vindo, que você vai ser muito bem-vindo aqui na Rádio Manchete, ok? Deixa eu perguntar, meu amigo Thiago Clark, qual é o WhatsApp da Rádio Manchete? 995-070-525. O nosso WhatsApp para você mandar mensagem agora é o 995-070-525. Gente, participe, concorra a esse óculos. Concorra. Se for um homem, que for o ganhador, claro que vai ganhar um óculos masculino. Se for uma mulher, um óculos feminino, beleza? 921, DDD do Rio de Janeiro, 995-070-525. Deixa eu cumprimentar meu amigo Carlinhos, tá todo engasalhado, tá frio, amigo. Bom dia.
1: Tudo bem, Andrei Lara, um ótimo dia pra você, pra todos os nossos ouvintes sintonizados aqui na Rádio Manchete. Rapaz, tá bem frio.
0: Eu gosto muito.
1: E aí, lá em Niterói fez um frio absurdo.
0: Você mora em Niterói, amigo?
1: Moro em Niterói.
0: É mesmo. Ah, lá é, pois é. Lá ainda tem... Como aqui, né, tem essa região do mar, então essas ondas marítimas deixam a cidade ainda mais fria. Tem lá também, né?
1: E eu tava vendo as mínimas aqui do Rio de Janeiro. Olha, a menor... A redundância, a menor mínima registrada aqui foi na região central e também na Grande Tijuca, 11 graus.
0: Que maravilha! Palmas para os 11 graus, que eu gosto muito, eu acho maravilhoso. Gente, olha, e com isso, quem é vendedor de casaco ganha dinheiro, é. Agora é só uma pausa rápida pro vendedor de picolé. Porque daqui a pouco volta rapidinho, né? Daqui a pouco volta a fazer calor. Porque o Rio de Janeiro não tem inverno. Não, não, daqui a pouco volta essa... Vem o El Niño. Gente, o El Niño, vocês estão sabendo de que vai ser um dos piores El Niños da história?
1: É,
0: o pessoal tá dizendo. Eu não sei o quanto isso vai afetar o nosso país, vai afetar o nosso Rio de Janeiro. Mas olha, o último El Niño que nós tivemos, o sul ficou debaixo de chuva. Literalmente, né? Foi uma coisa assim de doido. O Rio de Janeiro também não pode brincar muito, porque o nosso estado... Ele é cercado pela Mata Atlântica, também há muitos morros. E aí, quando chove, a gente já sabe qual é o resultado disso, né? Então, assim, vamos ficar atentos, né? Eu até vi ontem um vídeo da Luísa Mel, ela já atentando a isso, falando, olha, claro, Luísa Mel é uma ativista da causa animal. Então, ela dizia o seguinte, olha, você que tem cachorrinho, que tem gatinho, gente... A previsão do El Niño é muito severa para esse ano. Tomara que não, né, gente? Tomara que não seja. Mas ainda assim, segundo a previsão do tempo, segundo o Instituto Nacional de Meteorologia do Brasil, IMET, né? Ele diz que nós teremos aí um El Niño severo. Então, qual é a dica da Luísa Mel que eu faço coro aqui agora para você? Quem tem um cachorrinho, quem tem um gatinho, coloca chip nele. Não, a gente não é caro, viu? Até, inclusive, departamentos de bem-estar animal da prefeitura, quando você faz a castração hoje, ele já vem já chipado, né? Ele já vem chipado. Então, por quê? Porque ela fez uma referência àquela tempestade, àquela inundação que aconteceu lá em Porto Alegre, onde os bichinhos ficaram largados, abandonados. Claro, né? Ficou assim. Teve a tempestade, muita gente perdeu casa, os bichos ficaram à revelia. Então, o que acontece? Eles vão para um centro de zoonose. Não sabendo quem é aquele bichinho, ele nunca mais vai ser resgatado. A chance é mínima. E a segunda também é o seguinte, as vacinas dos seus animais estão certo? Tudo bem com ele? Por quê? Porque numa situação dessa, a gente tem também crise de saúde animal. Então vai que tenha lá uma doença, e uma doença dessa dentro de um centro que tem lá milhares de bichos, é uma morte em extensão, gente. Então assim... Luísa Mel fez esse chamado, olha, independente da posição dela ou não, se você gosta ou não, ela é uma grande ativista da causa animal e eu sou fã dela. Então assim, gente, se atente, vamos cuidar dos nossos bichinhos colocando microchip, não é caro. Se você castrar ele hoje na prefeitura da sua cidade, inclusive, claro, para castrar um animal pela prefeitura, você tem que comprovar que você não tem renda para castrá-lo, né? E aí...
2: Duro, hein?
0: Então faça lá a doação, lá, faz lá, vai direto lá no bem-estar animal do seu município. Pode ser aqui no Rio de Janeiro, pode ser na Baixada, pode ser onde for, tá beleza? 1116, repetindo o nosso WhatsApp, 995070525. E agora nós vamos às datas comemorativas do dia de hoje. Hoje, dia 6 de junho. Mês de junho é bonito, né? Mês de junho tem uma cara boa.
1: Sim.
0: Vamos lá. Hoje é dia nacional do teste do pezinho, pessoal. Ah, isso é muito importante, viu? Hoje também é dia nacional da luta contra as queimaduras. Hoje é dia nacional, dia da conscientização sobre a doação dos órgãos. Hoje é dia do óculos, por isso que eu vou sortear um óculos hoje. Porque hoje é dia do... Eu amo óculos, estou sempre de óculos. Então, olha, mas eu tenho um grau, viu, pessoal? Eu tenho 3 graus de astigmatismo. Então, se eu não usar óculos, eu não enxergo nada.
1: Pois é.
0: Hoje também, então, olha, valendo aqui, tem sorteio de óculos, hein? Mande agora a sua mensagem escrita ou áudio no nosso WhatsApp. Vou repetir pela última vez nesse bloco. 21 99507-0525. Hoje é dia também da língua russa, do cinema Drive-In. Hoje é dia também do Fluminense, quando ele foi campeão da Copa do Brasil de 2007.
1: Aí sim, coisa boa, hein?
0: Pois é, eu também fico feliz por isso. Também hoje é o dia da Independiente da Argentina, campeã da Copa Libertadores de 1973.
3: Não entendi.
0: Ah, você não era nem nascido, mas 73. Isso tem quantos anos? Quase 53 anos, ó. E também, início da Copa do Mundo de Futebol Feminino em 2015, no Canadá. Fazendo aniversário hoje, o Museu Nacional da Universidade Federal do Rio de Janeiro, esse museu lindíssimo. Também, hoje é dia da independência da Suécia, esse país maravilhoso. Fazendo aniversário hoje, Partido Socialismo e Liberdade, o PSOL, está fazendo aniversário hoje. Também aniversário do Tribunal Regional Eleitoral do Pará e do Teatro Municipal de Ouro Preto. Na Igreja Católica, hoje é dia de São Norberto. Salve, então, São Norberto. E se tem alguém da sua casa, alguém da sua vida, alguém que você gosta muito, que esteja fazendo aniversário no dia de hoje, parabeniza também. No final, nós vamos parabenizar todo mundo. Não, no final não, é muito tempo. Ao longo aqui do nosso programa Andrei Lara, nós vamos parabenizando todo mundo que faz aniversário no dia de hoje. Então, basta você mandar um WhatsApp pra cá, 995-07-0525. Gente, começou agora, vamos juntos até uma da tarde, participe. Eu tô animado que só. Vamos juntos até uma da tarde com o programa Andrei Lara na 96,1. Clark, agora a gente vai de quê? De música, Carlinhos?
1: Vamos de música.
0: Pra gente aquecer aqui, tá frio aí? Daqui a pouco a gente vai falar sobre o frio na festa do Comar.
4: Você já

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0: 11h35, estamos de volta. E agora sim, a nossa equipe de jornalismo com o querido Samuel Correia. Bom dia, Samuel.
1: Muito bom dia, Andrei Lara, você ligado aqui na Rádio Manchete. E o Brasil foi oficialmente excluído da lista de exportadores de carnes e derivados para a União Europeia devido a falhas no envio de documentos sanitários. A proibição entra em vigor a partir do dia 3 de setembro. A medida ocorre porque o governo brasileiro não comprovou o cumprimento das regras europeias contra o uso excessivo de antimicrobianos na pecuária. Enquanto vizinhos do Mercosul continuam autorizados a vender para o bloco, o Brasil foi o único país do mundo penalizado por problemas na documentação. A Comissão Europeia informou que o mercado nacional poderá ser reaberto assim que o país apresentar as garantias exigidas pelos compradores. Já, já, eu tô de volta aqui na Manchete.
0: Um abraço, Samuel. Bom dia para você. Gente, agora vamos combinar uma boa carne. Eu gosto muito. A carne nasce na chapa com uma batata frita. Agora, daqui a pouco, uma hora da tarde. Seria muito bom, né, tia? Seria uma coisa assim maravilhosa. Excelente, né? Pois é. Gente, vamos lá. Vamos ao nosso radar do Andrei. Porque eu tô hoje cheio de radares, viu? Tô assim, eu tô recheado. E você vai ficar sabendo tudo o que está acontecendo no radar, no mundo dos famosos, a partir de agora.
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0: Mas olha, eu vou abrir esse radar de uma forma também bastante peculiar. Eu preciso falar, gente, daquela palhaçada, daquela moça, daquela mulher de 37 anos... que fazia a voz de criança, que adorava Danoninho, McLanche feliz, falava que tinha 12 anos. Pois é. Ela usava o nome falso de Gabriele. Uma mulher de 37 anos que fingia ter apenas 12. E não começou... Olha, e detalhe, esse caso não começou agora e muito menos parece ter sido um caso isolado, viu? Ela foi presa em Santa Catarina, já acumulava passagens e suspeitas por golpes parecidos em outros estados, inclusive aqui no Rio de Janeiro. Sempre usando a mesma fórmula, voz infantil. Oi, tia! Era desse jeito, era coisa assim, coisa de absurdo, assim, uma coisa absurda. Comportamento de criança... Histórias tristes e famílias emocionadas acreditando que estavam acolhendo uma menininha vulnerável. Segundo a Polícia Civil, a suspeita usava o nome falso de Gabriele e conseguiu enganar uma família em Joinville por cerca de 14 meses. De 14 meses. Nesse período, ela foi tratada como filha, ganhou até quarto. Atenção, cuidados. E viveu dentro da casa como se fosse uma adolescente de 12 anos. Mas olha só, sinceramente, aqueles 12 anos ali, para atual criança, não tinha nada de 12 anos, não. Tava com mais com cara de 7 para 8. Porque era assim, é uma criança muito infantilizada para 12 anos e muito idiota também. Hoje, as meninas de

0: de 12 anos já são espertas, muito espertas. Mas o que mais me choca são os detalhes da encenação. Para sustentar a personagem, ela fazia a voz infantil, o Java Chupeta. Quem é o que 12 anos suba Chupeta? Que família de Joinville é essa? Eu tomava mamadeira. 12 anos tomava mamadeira, gente. Dormia com objeto de apego, tudo bem. E adotava hábitos associados ao universo de uma criança. Nas redes sociais, o caso ainda ganhou mais repercussão com relatos de que ela amava Danoninho e McLanche feliz. É mole? Pois é, adorava.
1: Gente, como que pode?
0: Só que por trás da voz fina e da aparência frágil, a polícia encontrou uma mulher adulta e, segundo as investigações, residente. Ela já teria aplicado golpes semelhantes aqui no Rio de Janeiro. Inclusive, eu vi uma reportagem, ela foi abrigada numa casa e quando a mulher falou que ela ia voltar para o abrigo, que não tinha mais condições de ficar com ela, Carlinhos, ela quebrou a casa da mulher toda.
1: Meu Deus.
0: Pois é. Também ela deu truque, fez treta, muito treta, né? Lá em Goiás, Minas Gerais, Rio Grande do Sul, Ceará e Santa Catarina. Ela rodou o Brasil todo, dando esse caô de criança de 12 anos. Em alguns casos, há registros do processo, até condenações ligadas ao uso de identidade infantil, até dados de criança. Ela usava dados de criança real. Crianças reais. A suspeita também teria usado diferentes nomes, mas com o mesmo roteiro. Dizia estar em situação de vulnerabilidade, comovia as famílias, igrejas e pessoas dispostas a ajudar. E depois passava a receber acolhimento, presentes e até dinheiro. Criança gosta de dinheiro.
1: É, né? Inclusive, lá, o que me espanta nessa história é que lá em 2021 ela ficou num abrigo no Rio Grande do Sul para crianças vulneráveis, né, em situação de vulnerabilidade, e ela conseguiu enganar as pessoas e ficar nesse abrigo por muitos meses. Só depois de uma perícia que eles foram descobrir que ela não era uma criança mesmo.
0: A farsa disso tudo, agora lá em Joinville, só começou a ficar ruído quando uma parente da família, como sempre tem uma que é danada, né, desconfiou da história e levou o caso às autoridades. Depois disso veio a revelação. A suposta menina de 12 anos era, na verdade, uma mulher de 37. Que diferença, né, menina?
1: Pois é, bem grande, né?
0: Agora fica a pergunta que tomou conta da internet. Como uma mulher adulta conseguiu viver por mais de um ano dentro de uma casa fingindo ser uma criança? Entre Chupeta, mamadeira, Danoninho, McLanche feliz, o caso virou um dos golpes mais inacreditáveis dos últimos tempos. Olha, e não é gordofobia na minha parte não, viu? Mas ela deveria comer muito Danoninho e muito McLanche feliz, tá? Porque, minha nossa senhora, essa criança... Olha, pra sentar no carrinho de bebê de 12 anos... Não é carrinho de 12 anos, mas o jeito que ela tava tinha que ser carrinho da... Feito lá em Volta Redonda, na CSN. Só pode ser, porque tava assim de uma situação que só Jesus Cristo.
1: Você falou, Andrei, ela chegou a ganhar uma festa de aniversário e chegou a ganhar um tratamento com Monjaro. Você sabia disso?
0: Mentira!
1: Chegou a ganhar um tratamento de Monjaro pra ela emagrecer.
0: Mas olha, criança isso. De 12 anos não pode tomar Monjaro. É.
1: Meu Deus, gente, que loucura essa história.
0: Gente, pois é. Olha, e vamos agora falar sobre a Malévola.
1: Opa, bora.
0: A gente consegue colocar uma música de fundo da Jojo Todinho? Achar uma música? Existe música da Jojo Todinho? Existe, né?
1: Tem.
0: Que tiro é esse? Que tiro que é esse? É isso?
1: Gente, ela até chegou a falar que ela ia tirar das redes, mas ela não chegou a tirar, não.
0: É, que tiro foi esse, viado? A música é assim, né?
1: Foi esse que tal?
0: É isso aí. É a música da Jojo Todinho. Vamos falar agora sobre essa palha. Aliás, a Jojo Todinho está na minha cidade hoje, em Angra dos Reis, está lá. Com a família. Nesse momento, acabei de ver um vídeo dela lá, tá lá curtindo o friozinho de Angra. Gente, Angra é bem fria, sabia? Angra no inverno é bem fria. Aquela região é sul, né? Já tá já.
1: Sim.
0: Já é um sul do estado. Anteontem eu peguei lá também 11 graus de madrugada, que delícia. Achei assim fantástico. E lá é muito úmido, então fica muito mais frio.
1: Muito mais frio.
0: A sensação
1: ainda,
0: térmica,
1: né?
0: A sensação maior, é absurda. Né? Achou? É? Então olha só, gente. Isso. Vamos falar dessa treta aí, a Malévola, aquela Malévola que fez aqueles vídeos que a Jojo Todynho marcou de encontrá-la lá em Bangu, que depois mudou de ideia. É uma confusão. A treta saiu do deboche da internet e foi parar em um dos capítulos mais pesados envolvendo a Jojo Todynho, a Malévola Alves e a Rai Pugliese. A polícia pediu a prisão preventiva das duas influenciadoras, que são duas mulheres trans, ou... são duas mulheres trans, travestis, né? E agora quem antes surfava na confusão tenta frear a repercussão. A Malévola, gente, apareceu em um vídeo dizendo que não existe prisão decretada nenhuma. E criticou os portais que divulgaram o caso. Mas a gente sabe que ontem, né, a delegada que cuida desse caso aqui no Rio de Janeiro pediu a prisão preventiva da Malévola e da Rai Pugliese. Agora, a Malévola, Carlinhos, fez um vídeo dizendo pra gente não acreditar nos portais que estão divulgando essa notícia. Agora, sabe o que me chama a atenção? Ouvinte do programa Andrei Lara, Carlinhos e todos que nos escutam agora. Quando a briga com a Juju, com a Jojo, rendia cortes, stories, comentários, engajamento, essas mesmas páginas eram compartilhadas sem problema.
1: É, eram as mesmas páginas que davam essas notícias.
0: Inclusive, quando ela saiu aqui da cidade do Rio de Janeiro para um carro blindado... Bom, ela se manteve no Rio de Janeiro, perdão. Quando ela saiu do centro do Rio de Janeiro e foi lá para Bangu, no carro blindado, ela enfiou o repórter da equipe do Léo Dias dentro do carro, deixou ok, fez questão de dar carona para esse povo. Claro, para cobrir em loco lá a confusão dela lá em Bangu, né? É. Agora ela fala que esses portais não servem para nada, que são portais tendenciosos, são portais mentirosos. Agora que a notícia pesou, ficou pesada, eles viraram vilões. A defesa da Malévola também se pronunciou ontem para esclarecer que não existe prisão decretada. O que existe até o momento é um pedido de prisão preventiva feito pela delegada responsável pela investigação. Apura para mim o nome dessa claro. Delegada rapidinho, Carlinhos. Preciso parabenizar essa delegada. Isso, por si só, já mostra que a situação passou muito longe de ser apenas uma baixaria na internet. Do outro lado, enquanto a confusão era revelada, Jojo Todynho aparecia nos stories, aparentemente tranquila, tomando vinho, comemorando, né? Enquanto o assunto fervia nas redes sociais. E ela, nesse momento, está em Angra dos Reis. Jojo Todynho, mais uma vez, volta a dizer, tá lá em Angra, brindando a vida, toda feliz, cantando junto com o Davi Dias, que é um artista talentosíssimo de lá, fizeram vários vídeos. A verdade, gente, é que essa história parece ter cobrado uma conta alta demais. Porque uma coisa é fazer deboche, criar conteúdo e alimentar rivalidade para ganhar visualizações. Outra, bem diferente, é quando a provocação vira caso de polícia. Agora, Malévola e Rai tentam se defender. Jojo Todynho observa de longe e a internet acompanha mais um capítulo dessa treta que começou como barraco virtual e terminou na mesa das autoridades.
1: Esse pedido de prisão preventiva foi da delegada Aurian Miranda Fernandes, da ADEAN, né, Delegacia de...
0: Da Mulher, né? Da
1: isso, atendimento à Mulher. De atendimento à mulher aqui do centro da cidade.
0: Olha, eu quero fazer um convite para que essa delegada esteja aqui no próximo sábado, ao vivo, no nosso programa. Quero que ela passe mais informações para a gente. Inclusive, não aborde só sobre esse assunto, já que ela é delegada da importantíssima Delegacia da Mulher. Vamos falar de vários outros casos que acontecem nessa delegacia de suma importância para o nosso país. Já vou aproveitar que a nossa querida Mirra Matos está aqui, nossa taróloga poderosa. Eu quero que ela tire uma carta para saber como é que vai ficar essa energia da Malévola pesada, por si só uma energia pesada, né? Deve sair uma carta ali à torre, né? Pra você, uma carta pesada. Mirra, bom dia, tudo bem, querida?
2: Bom dia, tudo bem?
0: Seja bem-vinda mais uma vez. Dani também, seja bem-vindo. Sejam todos bem-vindos aqui.
2: Obrigada.
0: No programa Andrei Lara. Mirra, tira uma carta aí no tarô. O que, que o tarô tá dizendo sobre esse caso aí envolvendo a Malévola com a Rai Pugliese? É Rai Pugliese?
1: Isso.
0: Rai Pugliese.
2: Olha, eu confesso que eu não sei 100% os detalhes, né? Tô aqui pegando junto com você. Mas eu diria que o tarô tá trazendo um cenário de inclusão, de tristeza, de reflexão, de decepção, de frustração.
0: Para elas duas.
2: Acredito que sim. E de transformação. Algo está para mudar na vida dessas pessoas. Espero que elas utilizem essa situação para evoluir, né? Porque os desafios vêm para isso.
0: Exatamente, mas eu acho difícil, viu? É assim, perdão a minha sinceridade, mas sim, eu acho muito difícil que isso aconteça. Antes de nós irmos para os nossos primeiros três signos, vamos a algumas mensagens dos nossos ouvintes, que vamos. A gente tem bastante mensagem. Você consegue falar aí, Carlinhos?
1: Posso. Então, vamos abrir aqui o nosso WhatsApp.
0: Vamos começar para os nossos... as nossas mensagens dos nossos ouvintes.
1: Vamos lá, o Rogério. O Rogério me disse de onde ele mora, mas ele mandou uma mensagem e falou um ótimo dia pra você, André.
0: Obrigado,
1: Lara,
0: Rogério. Um abraço
1: programa.
0: Pra você.
1: O Vanderlânio aqui de Barueri, São Paulo, falando também agora 19 graus em Barueri.
0: Que maravilha, que coisa boa.
1: Ó, bom dia, André e Lara. E na madrugada foi 11 graus.
0: Aonde isso?
1: Aqui lá, no... o próprio Vanderlânio, lá em Barueri, no interior de Barueri. São Paulo. Ó, o Anderson Moreira de Piabetá também mandou um bom dia e falou, ó, meu signo é Áries. Anderson Moreira.
0: É o primeiro signo, não é? Que a gente abre.
1: É o primeiro signo do seu dia.
0: Então já fica atento aí, querido, que agora o primeiro signo é o teu, é o tuxo. Vamos lá.
1: E o Ricardo Teixeira de Oliveira, de Paciência, também mandou um bom dia pra você e pra
0: muito
1: toda a
0: obrigado.
1: Rádio Manchete.
0: Muito obrigado. Então, Mirra já está aqui, já está... Tudo bem?
1: Tudo bem,
0: é que você bateu aqui e falei, será que eu tô errando alguma coisa?
1: Não, eu coloquei
0: roteiro?
1: O celular.
0: Ah, tá bom. Então, olha, gente, é o programa ao vivo, 11h51. A gente vai agora abrir o primeiro signo aqui nas cartas do tarô com a nossa querida Mirra Matos. Como é que está a semana? A semana do dia 7, é a segunda semana de junho, do dia 7 de junho ao dia 13 de junho, para o signo de Áries, Mirra.
2: Bom, vamos lá. Para a galera de Áries, quando a gente está olhando no cenário financeiro, a gente tem uma movimentação aonde é importante agir, fazer acontecer e não ficar só esperando cair pela janela. E eu acho que a galera de Áries já entende muito bem isso, já está familiarizada com essa energia.
0: Certo.
2: No setor profissional, em compensação, vem um pedido de aceite ajuda, aceite receber ajuda. Por mais que o ímpeto tenha que ser seu para correr atrás, sempre vão ter pessoas ao nosso redor dispostas a nos ajudar para que a gente consiga chegar aonde a gente quer chegar com mais leveza, com mais tranquilidade, que a gente não chegue a lugar nenhum sozinho, não é mesmo? E aí, quando a gente está falando de vida amorosa, a gente tem possibilidades. Eu não sei se a galera de Áries, né, que tá ouvindo, tá solteira, tá casada, tá namorando, mas o importante é estar atento às variedades. Se tiver numa relação, vamos diversificar um pouco. Se não tiver, esteja aberta para as possibilidades. E esteja junto de quem vale a pena. Tanto a nível de pessoas, quanto a nível de lugares também, lugares que valham a pena. É importante valorizar o que te faz bem nessa semana.
0: Maravilha. Famosos do signo de Áries, Anitta, dia 30 de março, Roberto Carlos, 19 de abril, a Xuxa Meneghel, 27 de março, Juliana Paz, 26 de março, Antônio Fagundes, 18 de abril, Ana Maria Braga, 1º de abril, Lady Gaga, 28 de março, esse cantor que eu amo, Elton John, 25 de março, e a Mariah Carey, dia 27 de março, a Celine Dion, dia 30 de março. Muita gente famosa aí, brilhante. Sim. Do signo de Áries. Agora qual é o próximo signo, Mirra?
2: Touro.
0: Touro. Vamos saber quais são as previsões para o signo de Touro para a próxima semana, segunda semana de junho.
2: Galera de Touro, a gente tem profissionalmente um cenário de trabalho em equipe, mas também de continuar se lapidando, o que já tá bom, sempre dá para ficar melhor. Então vamos continuar aí se trabalhando. Quando a gente tá falando de dinheiro, pra galera de Touro, que inclusive é o signo que tá relacionado à energia de dinheiro, à energia material. Sim, tem um cenário aonde não é para você ficar olhando pro leite derramado, é para você olhar pro que tá bom, que eu tenho certeza que você, pessoa de Touro, tem aí suas reservas, tem aí sua consciência financeira, então mantenha o foco no que tá bom. E quando a gente tá falando de relacionamento, vem uma carta que tá pedindo pra gente continuar evoluindo o que a gente já sabe, que a gente tá ali naquele progresso emocional. Então observe isso e continue se trabalhando. Isso é o melhor que você pode fazer, porque isso reflete nas suas relações. E é um cenário de energia geral, aonde alguns ciclos precisam se encerrar e que eles se encerrem da melhor forma possível. O que não tá mais agregando, o que chegou ao fim, vamos dizer tchau, pra se abrir pra algo novo, que a galera de Touro às vezes tem essa dificuldade, né? Como eu já falei pra vocês, de largar o osso.
0: Olha, os famosos do signo de Touro: Ludmilla, que faz aniversário dia 24 de abril, Caon Raymond, dia 20 de maio, Sophie Charlotte, dia 29 de abril, Mariana Ximenes, 26 de abril, Adele, dia 5 de maio, e também a Gal Gadot, dia 30 de abril. Agora a gente vai para o signo de Gêmeos.
2: Gêmeos
0: que está agora o signo atual.
2: Exatamente, perfeito. Estamos com o céu reverberando no signo de Gêmeos. E para a galera de Gêmeos, a gente tem aqui um cenário profissional, aonde as energias estão super positivas. É importante você entrar numa energia de autoridade, no que você sabe fazer, porque às vezes a galera de Gêmeos tem uma tendência, tá toda hora aprendendo algo novo e achar que nunca sabe o suficiente, mas muitas vezes já é o suficiente. Então valorizar o que você já sabe. Quando a gente tá falando de dinheiro, a gente tem uma carta mais introspectiva, a sacerdotisa, então não é um bom momento pra ficar gastando, o que pra gente aqui já é um problema, né? Que meu marido é geminiano, tava gastando dinheiro.
0: É mesmo, gente? Tá sendo entregue, viu? Pois é.
2: E aí, na vida amorosa, a gente tem um ás de copas, uma energia de um novo ciclo amoroso. Tem muita galera de Gêmeos virando a Revolução Solar, né? Fazendo aniversário, então saindo daquele período de inferno astral. Que bom, se abrindo de novo pro amor. E aqui, a energia geral, assim, pra galera de Gêmeos, é que é importante estar atento. O que você não tá querendo enxergar, mas também pro que você precisa enxergar com relação à sua intuição. O que a sua intuição está te dizendo? Que a galera de Gêmeos costuma ser muito mental. Então fica o conselho aí pra semana.
0: Famosos do signo de Gêmeos, a Maísa Silva, que faz aniversário no dia 22 de maio, o seu Jorge, no dia 8 de junho, Chico Buarque, 19 de junho, a Sônia Braga, 8 de junho, a Giovanna Lancelotti, 21 de maio, o Paul McCartney, 18 de junho, a Angelina Jolie, dia 4 de junho.
2: E Ivete Sangalo.
0: Ivete Sangalo também, geminiana? Muito
2: sim.
0: Bem. Agora nós vamos aos famosos, nós vamos à previsão, o último desse bloco, o quarto signo, signo de Câncer, quem faz aniversário entre 21 de junho a 22 de julho.
2: Pra galera de Câncer, bom, essa galera que adora, né? Um amor, um cuidado. A gente já tem um cenário maravilhoso aqui pra vida amorosa, que foi a primeira coisa que chamou minha atenção, a carta do Sol. Então as energias estão super positivas pra vida amorosa. Na vida profissional é um momento de celebração, não é pra ficar olhando pro que tá faltando, é pra comemorar o que já tem de bom. E na vida financeira tem um cenário onde as coisas estão boas, pode ser que não esteja ainda aonde você quer que esteja, mas com certeza tá melhor do que já esteve. Então vamos olhar por esse ângulo, tá bom? E aí, numa tendência geral, a gente tem aqui um ás de espadas falando que é importante tanto cortar da sua vida o que, não tá mais prestando, mas também começar a ter novas ideias, novas estratégias, se abrir para as novas possibilidades mentais que vão surgir ao longo dessa semana.
0: Muito bem. Os famosos do signo de Câncer: Marina Rui Barbosa, dia 30 de junho. Também nós temos, quem mais? Deixa eu ver aqui, tem mais famosos. Gisele Bündchen, dia 20 de julho. Também é
2: canceriana.
0: Selena Gomez, dia 22 de julho. o Príncipe George, dia 22 de julho. E também temos essa cantora que eu adoro, a Lana Del Rey, também.
2: Adoro também.
0: Ela é de Câncer, dia 21 de junho. Então agora, esse primeiro bloco com as previsões encerradas. Nós temos no próximo bloco o signo de Leão, Virgem, Libra, Escorpião. Eu estou no próximo bloco. Virginiana aqui, ó. Virginiano tá aqui. Nesse... Você é libriana, né?
2: Eu sou libriana.
0: Você também é libriano, amigo? Pois é, Carlinhos é libriano. Gente, olha só, 11h58. Intervalo, né, Clark? Rapidinho ou vamos ou sigamos? Intervalo? Tá bom. Bom, a gente vai fazer intervalo rapidinho, a gente volta já. E quando nós voltarmos, temos mais previsões. E temos uma notícia aqui do radar do Andrei que vai deixar muita gente de cabelo em pé. Pois é.

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0: Estamos meio-dia e um. Boa tarde pra você que liga agora o seu rádio. Você que tá na sua casa terminando de fazer almoço, já tá almoçando. Bom apetite. Aquele sábadozinho friento, aquela comidinha, né? A gente fica com mais fome, né? No frio a gente fica com mais fome.
1: Um caldinho, um chocolate quente.
0: Tudo cai bem, tudo cai bem. Mas olha, falando em comer, em corpo, magreza, vídeos preocupam os fãs. Internet especula a doença e equipe de Maiara quebra o silêncio. Maiara voltou a preocupar os fãs depois que vídeos recentes da cantora viralizaram nas redes sociais. Com aparência mais magra. Gente, tá tão magrinha, né, menino?
1: É, tá bem magrinha.
0: Semblante abatido e visivelmente mais quieta do que o habitual, a sertaneja virou alvo de especulações sobre seu estado de saúde. Foi tanta repercussão que a equipe da artista precisou se manifestar publicamente. Nas imagens que circulam na internet, muitos internautas afirmaram que Maiara parecia triste, cansada e distante. Outros voltaram a comentar o emagrecimento da cantora, assunto que já vem gerando debates há muito tempo, né, nas redes sociais. Entre os comentários não faltaram perguntas sobre uma possível doença ou algum problema de saúde mais sério. Diante de tanta repercussão, a equipe da artista tratou de colocar um ponto final em todos esses rumores. Segundo os representantes da cantora, Maiara está bem, saudável e segue cumprindo normalmente sua agenda profissional. Graças a Deus. Mas a explicação não impediu a enxurrada de comentários. Enquanto alguns fãs saíram em defesa da sertaneja, alguns afirmaram que continuam preocupados com a mudança física da cantora. Nas redes sociais, muita gente comparou fotos atuais com imagens de anos atrás, quando ela tinha uma imagem completamente diferente da imagem de hoje, né, Carlinhos?
1: É verdade.
0: A verdade, gente, que goste ou não, Maiara se tornou um dos assuntos mais comentados do universo sertanejo nos últimos dias. E mesmo com a equipe garantindo que está indo tudo bem, a internet parece não estar muito disposta a encerrar o assunto tão cedo não, viu? No fim das contas, a gente realmente torce para que ela esteja bem. Ela é uma cantora maravilhosa, talentosa e uma artista que vive sob os holofotes, então é natural até que qualquer mudança pública chame atenção. Claro que as pessoas precisam ter cuidado com aquilo que elas comentam nas redes, mas também é fato que nos vídeos ela parecia assim, gente, tá cansada e tá batida. E todo mundo tem o direito também, obviamente, de ficar cansado, né? De não estar sorrindo o tempo inteiro e de ter dias mais discretos. O importante é que a equipe garante que ela está bem. Então, desejamos aqui da Rádio Manchete que a Maiara siga com saúde, em paz e brilhando muito. Essa musiquinha dela é uma graça, né? Essa música é super famosa. É garçom, claro.
1: É um dos
0: hits mais famosos dela, né? Maiara, saúde pra você. Você é muito talentosa. Que Deus te abençoe. Eu sei que você é uma católica fervorosa. Sei também que a sua vida espiritual está em dia. Então, que Deus te abençoe.
1: Inclusive, no vídeo, ela tá com a camisa, com o medalhão de São Bento.
0: É mesmo? Tá? No vídeo? Ah, eu não reparei. Mas esse medalhão de São Bento tem um grande significado. Ela está transmitindo a mensagem que é assim, ó, enquanto vocês falam de mim, eu estou protegida pelo santo. Isso. Que combate todo mal-olhado, todo olho grande, porque São Bento é conhecido como, isso, né? Exatamente. Aquele que tira tudo de ruim das pessoas que são católicas. Né? E de outro que não é católico também. Antes de nós irmos para nossas próximas previsões, vamos falar agora, gente, do Xamã. O Xamã e a Sophie Charlotte reacendem mais uma vez o romance. Xamã e Sophie Charlotte voltaram a alimentar os rumores de reconciliação depois de serem vistos juntos, de mãos dadas em um shopping no Leblon, na zona sul do Rio de Janeiro. O registro rapidamente circulou nas redes sociais e reacendeu aquela pergunta que acompanha o canal há tempos. O casal há tempos. Afinal, eles terminaram ou voltaram de novo? O romance dos dois começou nos bastidores da novela Renascer, quando a química da ficção atravessou a tela e virou assunto também fora da TV. Depois vieram os flagras, os beijos, as aparições públicas e, claro, a torcida dos fãs. Mas o casal também já viveu seus capítulos de afastamento. Em 2025, Sophie chegou a confirmar que estava solteira durante o carnaval. Pouco depois, os dois apareceram em clima de romance em Paris e, na sequência, foram flagrados aos beijos em uma praia no Rio, confirmando que o namoro tinha ganhado uma nova chance. Agora, mais uma vez, eles terminaram. E agora, mais uma vez, voltaram. E deixa um público tentando entender se a volta é definitiva, recaída amorosa, só mais um capítulo desse romance cheio de vidas e vindas. Gente, olha, eu, Andrei Lara, eu tenho um carinho muito grande pelo Xamã, porque eu conheço o Xamã, conheço mesmo. Quando ele esteve, inclusive, ele esteve na minha casa em Angra dos Reis, ele já era um artista em ascensão, começando a ganhar projeção e a chamar atenção no cenário musical. Xamã é um querido, é uma pessoa muito gentil, muito cuidadosa com as pessoas. E assim, a gente, hora ou outra, a gente se fala, claro. E a gente, como ele se tornou uma grande celebridade nacional, os nossos caminhos seguiram rumos diferentes. Mas sempre que ele me encontra, ele é extremamente, extremamente gentil. Então assim, olha, eu desejo de fato que ele seja muito feliz, mas esse vai e vem com a Sophie Charlotte chama atenção, não chama?
1: Pois chama. É. E ele ia, pô. E na imagem ele tá de mãos dadas com ela, né? É difícil dizer que você não voltou, né?
0: Pois é. E agora, se eles de novo fiquem, assim, a gente torce que eles fiquem juntos, né? Afinal das contas, vamos combinar. Quem nunca viveu um certo romance com mais capítulos do que a novela das nove na vida real? Né? Todo mundo vive nisso no dia.
1: Idas e vindas.
0: Idas e vindas. Vou pedir aqui já pra nossa querida Mirra. Inclusive, é o seguinte, a Mirra, na semana retrasada, ela respondeu aqui pra mim, através do tarô, que a Deolane não ia ficar muito tempo presa, não, tá? E aí eu ouvi depois outras previsões também, e teve outras pessoas também dizendo que a Deolane não vai ficar
1: muito tempo presa.
0: Vi gente jogando, jogando em Búzios, vi muitas gente que lida aí com astrologia, com as cartas. A minha, tô seguindo a... Gente, esse país que solta, que perdoa a mãe que praticamente confessa de uma criança, não vai soltar a Deolane? Ora, veja só, é uma questão de estalar de dedos.
2: Eu também acho.
0: Agora, vamos ver aí como é que vai ficar essa coisa do Xamã com a Sophie Charlotte. Vai durar essa relação, gente? O que o tarô tá dizendo, Mirra?
2: Olha, eu diria que, olhando para as cartas, que tem a possibilidade de um novo cenário aí para eles, tem um reencontro de passado, tem um movimento, vem um cavaleiro, né? Então ele tá no caminho dela, um dois de paus, mostrando aí novas possibilidades, a lua trazendo um pouco a energia do remember, né? Relembrando,
0: sim,
2: assim.
0: Remember aquele, the time.
2: Aquele relacionamento yo-yo. Então, eu acho que eles devem estar... Não os conheço, né? Mas acredito que eles devam estar ali tentando novas possibilidades nessa relação.
0: Aí, a previsão da Mirra pro casal Xamã e Sophie Charlotte.
2: É, se estiverem felizes, né?
0: É o que importa. É isso que importa. É o que importa. Eles são dois adultos, são dois criados. Não tem nada... ninguém tem nada a ver com isso. A gente comenta porque a gente acompanha.
2: Exato.
0: E, né? Então, assim, quem expõe a vida pública, quem tem a vida pública que vive exposto, não tem como viver dentro de uma bolha, né?
1: Exatamente.
0: Então, obviamente, que a gente vai comentar.
2: Sim.
0: Né?
2: Mas pra gente olhando de fora, parecem ser dois fofos, né?
0: Exatamente.
1: É, mesmo.
0: Exatamente. Vamos agora, então, à previsão. Nós vamos agora à previsão do signo de Leão. Leão. Gente, olha, Leonino é osso duro de roer, né? Meu pai é leonino, eu sei, meu pai é danado.
2: Depende. Meu time e a tia, os dois são leoninos, se eles estiverem ouvindo agora, um beijo. E eles são mais tranquilos, são leoninos bem tranquilos. Mas o meu sogro, que é o pai do Dani,
0: mas
2: né?
0: Aí pode ser,
2: ele já é mais.
0: Mas pode ser também aquela coisa daquela entrega de signo com signo, né? Pode ser que Leão não bata tanto com o Virgem, sou eu, talvez. Pode ser isso, né?
2: Pode ser. Ou então também, às vezes, a gente
0: ou
2: acha
0: que. Sou eu
2: que
0: sou de Virgem que não bato com o Leão.
1: É, pode ser.
2: É que às vezes a gente acha que é o signo,
0: tirou,
2: mas quando
0: meu
2: você
0: pai,
2: vai ver.
0: Um beijo, pai.
2: É o restante do mapa também, da pessoa que tem pontos mais intensos.
1: Lua ascendente, tem tudo a ver, né?
2: É, Lua ascendente, Vênus, Mercúrio.
0: Leonino, que faz aniversário, então, entre 23 de julho e 22 de agosto. Vamos lá, a previsão da semana, segunda semana de junho, do dia 7 de junho a 13 de junho, para signo de Leão.
2: Vamos lá, galera de Leão. Tá uma semana, olha, pelas cartas, tá uma semana bem próspera, bem abençoada, bem maravilhosa aqui.
0: É mesmo, viu?
2: Vida profissional, vem uma carta da Imperatriz, que fala de fartura, que fala de cuidado. Vida financeira, vem um seis de moedas, que por mais que tenha um cenário onde pede pra gente ter cuidado, observar bem aonde a gente vai gastar, aonde a gente não vai, ao mesmo tempo também... É, não é um cenário negativo. Quando a gente vê ali a vida amorosa, a gente também tem uma carta que está trazendo bastante colheita. Ou seja, se você vem construindo uma relação, com certeza é uma semana para você observar o que, que você já colheu de bom nessa relação. E se essa relação ainda não existe, quem sabe, né? Nessa semana ela não aparece. E na energia geral, a gente tem um seis de paus, que é uma carta que traz uma sensação de... Fui lá pra batalha e voltei bem, voltei como um exemplo. Então, passa muito um sentimento de uma semana de alívio, assim, pra galera de Leão.
0: Vamos aos famosos do signo de Leão. Quem são os leoninos?
2: Bruna Marquezine.
0: Ai, já vi. Leonina na cara. Sasha. Olha, pois é, olha. Madonna, leonina... Gente,
2: a Madonna não é a Ariana?
0: Não, Madonna dia 16 de agosto.
2: Ah, é?
0: É, Leonina. Essa eu confirmei. Demi Lovato, dia 20 de agosto. Jennifer Lopes, dia 24 de julho. A Bruna Marquezine. Dia 4 de agosto. A Tata Werneck.
2: Leonina.
0: Dia
2: também.
0: 11 de agosto. Rodrigo Santoro, dia 22 de agosto. A Sasha Meneghel.
2: Sasha.
0: Dia 28 de julho. E o Emicida, 17 de agosto. Do dia do aniversário da Madonna. Não, Madonna, 16. Emicida, dia 17. Agora, por minha livre... escolha o melhor signo do zodíaco, né? Por minha decisão, a partir de agora, decreto que é o melhor signo do zodíaco. Os virginianos, quem faz aniversário de 23 de agosto a 22 de setembro. Como é que vai ser a semana de nós que somos virginianos, minha amada? Nós, eu e quem é virginiano que me escuta. Você é libriana, com o Carlinhos.
2: Sim, eu adoro o signo de virgem. A galera de virgem, para essa semana, de cara vem uma carta da justiça. Então, uma semana com a sensação de as coisas estão
0: vai
2: justas,
0: isso,
2: estão plenas,
0: isso,
2: né? E a carta da justiça também fala muito de causa e efeito. Então, você observando o resultado, né? Se você plantou uma coisa, você tá colhendo ali. Agora, quando a gente tá falando especificamente de vida profissional, a gente tem um cavaleiro de copas, então pode ser que tenha algum movimento novo, alguma pessoa trazendo uma nova oportunidade, e esteja atento. Às vezes a pessoa que vai levar uma oportunidade é você com você mesmo. Agora, quando a gente tá falando de vida financeira, tem um oito de espadas, tá mostrando assim, por um lado, não quero gastar ali, mas por um outro lado, dependendo, se tiver necessidade de gastar, quem tá se travando é você. Então, o importante aqui, racionalmente falando, é dar aquela observada ali na planilha, né?
0: Se puder gastar,
2: exato,
0: gaste.
2: Exato, se for necessário, né? Não gastar com o que não é necessário, mas o que for, vambora. E quando a gente tá falando de vida amorosa, a gente tem uma carta do Hierofante, que é uma carta que fala muito sobre a gente desenvolver a nossa maestria no assunto. Então, se a gente tá falando da vida emocional, a gente tem aqui reflexões que vão te levar para um nível de estar se sentindo mais mestre de si mesmo, da sua vida amorosa. Então, é um momento interessante para reflexões aí pessoais com relação à vida amorosa.
0: Maravilha, famosos do signo de Virgem, Glória Pires, que faz aniversário no dia 23 de agosto, Tony Ramos, dia 25 de agosto, Alessandra Negrini, dia 29 de agosto, a Beyoncé, dia 4 de setembro, o saudoso Michael Jackson, dia 29 de agosto, a saudosa Amy Winehouse, que fazia aniversário no dia 14 de setembro, Luciano Huck, dia 3 de setembro, e a Suzana Vieira, dia 23 de agosto. Agora nós vamos, pra gente finalizar, ainda tem Libra e Escorpião, né? Então a gente vai agora pro signo de Libra. Quem faz aniversário entre dia 23 de setembro a 22 de outubro, que são vocês aqui.
2: Sim.
0: Carlinhos e Mirra. Como é que tá aí a semana de Libras, de Libra a partir do dia 7, amanhã, domingo, até o sábado que vem, dia 13?
2: Gente, parece até que é combinado, porque o jogo veio maravilhoso.
1: Que bom.
2: Graças a Deus.
0: É combinado sim. Mentira, gente.
2: Eles estão de prova que eu tirei agora, viu, gente? Mas que bom, porque eu fico até nervosa quando eu vou tirar pro meu próprio signo. Não quero ficar ali influenciando.
1: Tenso.
2: Mas vieram cartas incríveis, assim, energia geral, uma rainha de moedas. Então, passa muito um sentimento da gente num local de poder diante de tudo que a gente já conquistou e vai continuar conquistando, nós, librianas e librianos. Vida profissional, tem um 2 de paus, mostrando aqui que é um momento de planejamento com relação a novos objetivos, a novas metas. Então está atenta com relação a isso. Quando a gente está falando de dinheiro, veio a minha carta favorita quando o assunto é dinheiro, já que quase saltei nessa cadeira, que é o 9 de moedas, que é uma carta também que nos lembra que prosperidade não é só dinheiro físico. Prosperidade e abundância é uma energia geral, então a gente tem que estar atento e se abrindo, porque se a gente acha que a prosperidade ela vai vir só através do dinheiro, a gente está limitando
0: exatamente
2: as possibilidades do universo. E quando a gente está falando de vida amorosa, a carta do carro. Então a gente tá falando aí de vitória. É uma carta muito boa. Então
1: boa,
2: se
1: hein?
2: Tem alguma relação que já tá boa, vai ficar melhor ainda. Se a relação não tá boa, fica tranquila que nessa semana vai ficar.
0: Então tá bom. Então olha, a gente vai agora encerrar esse bloco com o signo de Libra. Depois a gente vai voltar com Escorpião, Sagitário e Capricórnio. E aí pra finalizar a gente vai ter Aquário e Peixe. Mas quem são os famosos do signo de Libra? Nós temos o ator Will Smith, temos também a Avril Lavigne, que faz aniversário dia 27.
2: Marina Sena, maravilhosa.
0: Marina Sena também, é. Quem mais faz? Vamos lá. É a Clara Castanho, dia 6 de outubro. O Bruno Mars também, dia 8 de outubro. É a Cardi B, dia 11 de outubro. É também, vamos lá, quem
2: Boca
0: mais?
2: Rosa, Bianca.
1: Bianca Andrade, Rosa, Andrade, né?
0: A Kim Kardashian também, dia 21 de outubro. E assim, quem mais? Deixa eu ver aqui nossa relação. E pronto. Então
1: todos
0: a gente
1: claramente librianos.
2: Muito.
1: Dá pra sentir que ele tá libriano.
0: Pois é. Então, gente, olha, 12:17, vamos às nossas mensagens dos nossos ouvintes, Carlinhos?
1: Vamos lá, os nossos ouvintes mandando mensagem pra gente no nosso WhatsApp 995-0705-25. Peraí que eu tô andando aqui nas mensagens.
0: É tudo nosso, ao vivo, gente. Olha, eu tenho um script na minha frente e eu faço tudo o que o script não manda fazer.
1: É, faz parte.
0: É, por isso que é ao vivo.
1: Vamos lá, mensagem de bom dia, Jonathan, do Complexo da Maré.
0: Um
1: desejando
0: abraço,
1: um maravilhoso fim de semana pra
0: você
1: gente
0: também.
1: Aqui da Rádio Manchete. O Igor Nascimento também mandando bom dia pra você. O Rony Luiz de Itaguaí também mandando um ótimo dia pra gente, um ótimo programa.
0: Bom dia, Rony.
1: O Guilherme da cidade de Barra Mansa também tá ligado na Manchete.
0: Barra Mansa, Volta Redonda, são duas cidades. Eu adoro.
1: Pedindo pra mandar um alô pra mãe dele, Thaís, e os irmãos
0: Thaís,
1: Gabriel
0: um
1: e Maria.
0: Beijo. Fala o bairro de vocês. Eu conheço bem Barra Mansa, viu? Eu gosto muito de Barra Mansa. Eu trabalhei muitos anos no Jornal Diário do Vale, que é o jornal de Volta Redonda, e que entrava muito em Barra Mansa, que eu frequentei muito Barra Mansa.
1: E o Adelson, pra finalizar, Adelson Jardim Primavera, disse: tô ligado no 96.1, diretamente da linha 27 Parque Caxias, carro 194, motorista.
0: Adelson Jardim Primavera. Jardim Primavera é Caxias.
1: Isso.
0: Não é isso? Um abraço pra todo mundo de Caxias. 12:20, vamos agora ao nosso time de jornalistas aqui da Rádio Manchete. Eles sabem tudo, hein? Boa tarde pra você, Joyce Santos.
3: Boa tarde, Andrei Lara, pra você e pros nossos ouvintes da Rádio Manchete. O Brasil pode enfrentar uma crise no atendimento à população idosa nos próximos anos. O estudo da Fiocruz mostra que o país ainda não está preparado para lidar com o envelhecimento acelerado da população. Atualmente, cerca de 35 milhões de brasileiros têm mais de 60 anos. A previsão é que esse número dobre nos próximos 25 anos. A pesquisa aponta problemas em áreas como saúde, acessibilidade e assistência social. Entre os idosos, 3 em cada 10 convivem com hipertensão, aumento dos riscos de infarto e AVC. Além disso, mais de 40% relatam medo de cair ao caminhar pelas ruas. O levantamento também revela que cerca de 6 milhões e meio de idosos precisam de ajuda para tarefas básicas do dia a dia, mas muitos ainda não recebem o suporte necessário. Especialistas defendem mais investimento em saúde, infraestrutura e políticas de cuidado para garantir qualidade de vida à população idosa. Volto com você, Andrei Lara.
0: Joyce, eu estou com saudade de você, viu? Quando eu fazia aqui de segunda a sexta, eu encontrava com a Joyce todo dia. Eu encrencava com a Joyce, porque ela tinha que entrar meio-dia, era... Que horas que era? Meu programa de umas três, né? Não. De umas duas. Aí ela fica daqui 1h20, ela chegava 1h25, eu batia no vidro, fica... Mas eu tenho saudade da Joyce, porque a Joyce, ela... É, pois é, Joyce, um beijo pra você, tá? Sucesso. Não sei se ela tá... Ela tá de... Tá de plantão no final de semana? Tá, né? Esse não? Ah, então tá bom. A Adriana deu folga pra ela? É? Mais ou menos? Meio dia 21. Vamos de música? Programa!

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1: Bruno Mars e seu Jorge, essas músicas maravilhosas para aquecer aqui o nosso programa Andrei Lara desse sábado, dia 6 de julho de 2026, meio-dia e meia. A gente vai só faturar, porque tem que pagar as contas das crianças. E a gente, Zé Calixto, senão a gente não... Como é que faz? Pois é, a gente volta já, não sai daí.

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item já passou. E não pode ser mais mudado. Por sua vez, o amanhã ainda não chegou e é incerto. Temos que reconhecer que os bons momentos duram pouco e em minutos já farão parte do passado. Por isso, meu povo, ouvinte aqui da Rádio Manchete, aproveite cada sorriso sem pressa. Valorize cada abraço como se fosse o último. Escute com atenção, ame com intensidade. Não adie a felicidade esperando o momento perfeito. Quem sabe o momento perfeito é exatamente esse que você está vivendo agora. As pequenas alegrias constroem grandes lembranças. As pequenas alegrias, olha que frase maravilhosa, constroem grandes lembranças. A vida acontece nos detalhes simples, como o café quente, a conversa sincera, o silêncio da paz. Quando você vive o agora, a ansiedade diminui, o coração se acalma e a alma agradece. O tempo passa rápido demais para ser desperdiçado. Faça do presente um lugar de gratidão. Vivo hoje com verdade e leveza, porque o agora é tudo o que nós temos agora.

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1: Carlo Della Vecchia é chamado de Xirra, é comparado ao He-Man e rebate. O He-Man é um gostoso, tá tudo certo. Carlo Della Vecchia virou alvo de comentários ácidos nas redes sociais depois que internautas compararam o atual visual dele, do ator, com a fase que ele era apontado como um dos grandes galãs das novelas da Globo. Na publicação que eu fiz, eu, Andrei Lara, no meu Instagram, aliás, se você não me segue, por gentileza, Andrei Lara, Andrei Cui no final, aí me segue agora no Instagram, Andrei Lara. Na publicação que eu fiz sobre o Carlo, sobre o Carmo Della Vecchia, gente, teve tantos comentários, claro, muitos comentários defendendo o ator, mas muitos comentários falando também. Ah, eu sinto falta do Carmo de antigamente. Até quem brincasse com ele estaria... Teve gente que falou assim, ah, mas ele tá mais pra Xirra do que pra He-Man. A repercussão veio após a participação dele na estreia VIP do Meu Filho é o Musical, o espetáculo em homenagem ao Paulo Gustavo, aqui no Rio de Janeiro. Em entrevista ao canal Playviews do IG, Carmo foi questionado sobre as comparações com o personagem He-Man e também com Thor. E não fugiu da brincadeira. Tá tudo certo. He-Man é um gostoso. Aos 54 anos, o ator mostrou que não está muito preocupado com as críticas. Na entrevista, ele disse que prefere olhar para as coisas bonitas da vida e não dar tanta atenção para comentários negativos. Carmo também falou sobre paternidade e contou que muita gente ainda acha que ele tem dois filhos, como Paulo Gustavo tinha. Com bom humor, brincou. Todo mundo acha que viado tem que ter dois. Eu só tenho um. Gente, eu tô parafraseando ele, viu? Entre críticas, deboche, comparação com personagem de desenho e resposta atravessada, Carmo Della Vecchia acabou fazendo exatamente o que o artista de entretenimento faz. E faz muito bem, né? Virou assunto. Agora, é assim, quem sou eu pra falar da aparência dos outros? A aparência dele, ele faz o que ele quiser. Se ele quiser colocar um mega hair até o pé, é problema dele. Se quiser pintar de loiro, de ruivo. Mas,
2: eu gosto disso.
1: Minha opinião, Carmo. Não vai fazer vídeo falando mal de mim, não, né? Mas assim, tudo bem. A idade também, mas é que ele era muito mais bonito antes. Ele era muito mais bonito antes. Mas assim, se ele tá mais feliz agora, com o cabelo loiro, achando que é He-Man, tá tudo ótimo. O problema é dele, né? Quem sou eu pra opinar da vida do outro? Se a vida do outro não me pertence, então... Eu tô dando a minha opinião.
3: Que bom.
1: Opinião de fofoqueiro, diga-se de passagem. Só sobre isso, tá bom? Vamos lá, meio-dia 39. Vamos agora mais uma roda de signos. Vamos agora para o signo de Escorpião com a nossa querida Mirra Massa. Ela que sabe tudo, gente. E vamos tentar responder duas perguntinhas aqui dos nossos ouvintes ainda, hein? Então,

0: Se você quer ter a sua pergunta respondida, a gente tem 20 minutos ainda para terminar aqui o nosso programa Andrei Lara, até 1 hora da tarde. O nosso WhatsApp é o 99507-0525. DDD21, repetindo, 99507-0525. O que nós temos aí de previsão, Mirra, para quem é de Escorpião e faz aniversário entre 23 de outubro a 21 de novembro, para a segunda semana de junho, entre 7 de junho a 13 de julho?
1: Vamos lá, para a galera de Escorpião. A gente tem uma semana, num geral, pedindo comemorações, celebrações, estar com quem te faz rir, com quem te faz bem. Na vida profissional, a gente tem energia de sucesso, de vitória. Na vida financeira, a gente já tem uma escorregadinha. Então, esteja atenta, tá bom? E quando a gente está falando de vida amorosa, a gente também tem uma energia de abundância, de alegria, de felicidade. Então, num geral, o cenário está positivo. É só observar a mão para não gastar dinheiro demais e manter um equilíbrio ali entre a celebração e a tranquilidade.
0: Famosos do signo de Escorpião: Leonardo DiCaprio, 11 de novembro. Katy Perry, 25 de outubro. O Drake, 24 de outubro. O Pablo Vittar, a Pablo Vittar, dia 1º de novembro. Lázaro Ramos, 1º de novembro. Xamã, dia 30 de outubro, falamos dele hoje. Ana Castela, 20 de novembro. Reinaldo Giannettini, 12 de novembro. E Alcione Marrom, 21 de novembro. Agora nós vamos para o signo de Sagitário, para quem faz aniversário entre 22 de novembro a 21 de dezembro.
1: Galera de Sagitário, a energia da semana já vem a carta do Sol. Vocês já são muito solares, né? Já tem uma energia mais pra cima.
0: Eu adoro.
1: Então, eu adoro também.
0: Pessoal de Sagitário.
1: Galera animada. Então vai continuar essa energia animada. Quando a gente tá falando de vida profissional, a gente tem uma carta positiva também, uma carta de poder, uma rainha de moedas. Então manter essa autoridade profissional. Quando a gente está falando de dinheiro, a gente tem um 2 de paus trazendo ali novos planos. Então observe, né, os planejamentos das suas ideias. E quando a gente está falando de relacionamento, a gente tem aqui a carta do mundo, que é uma carta que fala de fins e inícios. Então, assim, dependendo se é uma relação que está chegando ao fim, agora é o momento de encerrar da melhor forma possível para abrir espaço para o novo. E se é uma relação que está sólida, agora é o momento também de deixar para trás o que não está bom nessa relação. Porque a gente sempre, e não só pode, como deve, né? Tá ali aparando as arestas da relação e tá se desenvolvendo para que fique cada vez melhor. Porque a gente muda, o outro muda também e a relação muda junto.
0: Vamos lá, famosos do signo de Sagitário. Aliás, quero mandar um beijo pra minha mãe, que é sagitariana, assim, daquelas... Sua também, amigo? Ai, são ótimas pessoas, eu adoro pessoal.
2: São as melhores mães, inclusive.
0: Não é? Famosos de Sagitário. Então, enquanto eu tô enrolando aqui, então mando um beijo mais uma vez pra nossas mães, né? Agora vamos sim pra... quem faz aniversário, quem são os famosos de Sagitário. Vamos lá. Taylor Swift, dia 13 de dezembro. A Britney Spears, que eu amo. Ups, a Guerreira Guerra, dia 2 de dezembro. Brad Pitt, 18 de dezembro. O querido, saudoso, eterno apresentador e empresário Silvio Santos, 12 de dezembro. Juliette, cantora e também influenciadora, dia 3 de dezembro. Angélica, 30 de novembro. Débora Seco, 26 de novembro. A Thaís Araújo, 25 de novembro. E Thiago York, eu amei te ver, dia 28 de junho. E agora, pra gente encerrar esse bloco com os signos, Capricórnio. Capricórnio é quem faz aniversário entre 22 de dezembro a 19 de janeiro.
1: Galera de Capricórnio, o cenário tá bem capricorniano mesmo, que é o quê? Trabalho, foco, disciplina, consistência, o que vocês já conhecem muito bem. Quando a gente está falando de vida profissional, é o alcance dessa maestria, é o alcance de um novo nível de compreensão, de habilidades, enfim, desenvolvimento. Quando a gente está falando de vida financeira, a gente tem um cenário de realização também, que está super interessante. Agora, quando a gente está falando de vida amorosa, a gente já tem um cenário mais fechado. Que vocês já são mais fechados também, né? Vamos combinar.
0: São sim.
1: Então é meio que isso, mantendo o padrão capricorniano de ser mais razão do que emoção.
0: Vamos lá, os famosos de Capricórnio. Larissa Manoela, 28 de dezembro. Manu Gavassi, 4 de janeiro. Whindersson Nunes, 5 de janeiro. Cláudia Raia, 23 de dezembro. Tiago Lacerda, 19 de dezembro. Aline Moraes, dia 22 de dezembro. E a Kate Moss, 16 de janeiro. No próximo bloco não, daqui a pouquinho, que a gente já está no último bloco, né? A gente vai ter Aquário e Peixes para nós encerrarmos o nosso zodíaco. Vamos de fofoca dos artistas? Porque eu hoje vim aqui
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0: recheado.
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0: Vamos agora falar sobre a Val Marchiori, que voltou a causar polêmica. A Val Marchiori, hello! Voltou ao centro de uma polêmica depois de questionar a autenticidade das bolsas usadas por Maia Massafera. A socialite não economizou nas críticas e fez comentários que rapidamente viralizaram nas redes sociais, dividindo opiniões entre fãs, seguidores e internautas. De um lado, muita gente saiu em defesa da Val e afirmou que ela disse apenas o que várias pessoas já comentaram nos bastidores. Gente, pra quem não viu o vídeo, a Val falou com todas as letras que as bolsas da Maia Massafera eram falsas. As bolsas... Ah, ela não tem condições de comprar uma bolsa de 500 mil, né? Foi exatamente a frase que a...
2: De Nossa, que problemática
0: é,
2: isso.
0: Foi exatamente a frase que a Val falou. Do outro lado, a reação foi dura. Teve gente que gostou, teve gente que não. Nos comentários, centenas de internautas lembraram que Val acabou de enfrentar uma batalha contra o câncer e criticaram o fato que ela continua se envolvendo em polêmicas e ataques públicos. Abre aspas. Essa mulher acabou de sair do hospital, continua falando da vida dos outros, escreveu uma seguidora. A outra, passou tudo porque tudo que passou e não aprendeu nada? Comentou outra. A outra falou, eu adoro a Val porque ela fala mesmo, as bolsas são falsas sim. Por aí vai. As mensagens se multiplicaram nas redes sociais e acabaram chamando a atenção quanto à própria declaração sobre Maia Massafera. A discussão reacendeu também um velho debate. Até onde vai a sinceridade e onde começa a falta de elegância? Enquanto alguns enxergam Val Marchiori como alguém que fala o que pensa sem medo e sem consequências, outros acreditam que ela ultrapassa frequentemente esse limite. O fato é que Val continua sendo especialista em fazer a internet parar para discutir as suas declarações. E gostem ou não, ela mais uma vez conseguiu transformar um comentário em manchete. Né? Agora, a Val também não pode esquecer que ela vive ultimamente em algumas polêmicas, porque ela se autoafirma ser milionária, mas tem uma questão também importante nisso tudo. A Val tá sendo penhorada, tá cheia de dívida. Tá toda enrolada, vira e outra, vira e mexe. Ela tá sendo destaque de algumas notícias nesse sentido. E do jeito que ela é, tinhosa, ela também detesta de ver o nome dela. Então, Val, olha, vamos lá, né? Vamos pegar leve, mas tudo bem. 500 mil numa bolsa realmente, né, gente? É uma coisa de maluco, né? Gente, olha só. O governo Lula acabou de sancionar uma lei, isso é muito legal, isso está ainda no nosso radar, mas eu preciso falar sobre isso, que promete agradar milhões de motoristas brasileiros. O presidente Luiz Inácio Lula da Silva sancionou a lei que cria a renovação automática da CNH, da Carteira Nacional de Habilitação, para condutores considerados bons motoristas. A medida permite que a CNH seja renovada de forma automática e sem custos para quem passou os 12 últimos meses sem cometer infrações de trânsito que geram pontuação na carteira. Ou seja, se você, durante um ano, você não cometeu nenhuma infração, você vai ter a sua carteira. Difícil, né, amigo? Pois é. Você vai ter a sua sua carteira é renovada automaticamente sem pagar nada por isso. Ou seja, na prática, ele quer premiar quem respeita as leis de trânsito e mantém um histórico limpo ao volante. Mas eu sei que não é fácil não, viu? Nem que seja uma multinha assim que passou alguns quilômetros a mais no radar, né? Então, pois é. Vamos agora para os dois últimos signos do zodíaco. Vamos para Aquário. Aquário, para quem faz aí aniversário, entre 20 de janeiro a 18 de fevereiro.
1: Vamos lá, galera de Aquário, os diferentões do zodíaco. A gente tem aqui um cenário solar, né? Veio a carta do Sol. Então, uma semana bem positiva pra galera de Aquário, num geral. Quando a gente tá falando de trabalho, a gente tem um eremita. Então, assim, é uma semana pra se voltar pra dentro. Refletir sobre como tá sua vida profissional. Porque é quando a gente olha pra dentro que a gente consegue chegar nas melhores conclusões, nas melhores reflexões. Não é um momento de ação, é um momento de reflexão. Financeiramente, uma carta do julgamento, olha que coisa boa, os humilhados sendo exaltados. Então, galera de Aquário, se não tava bom, essa semana tem algum alívio por vir. E quando a gente tá falando de amor pra galera de Aquário, é o momento aí de continuar se desenvolvendo, continuar se lapidando, até porque, num geral, a galera de Aquário não costuma ser dos melhores, assim, quando a gente fala de relação, porque tem uma questão de individualidade muito grande nesse signo. Então, talvez seja um momento muito interessante para pegar essa energia do eremita, refletir sobre o trabalho, mas refletir sobre a vida amorosa também, o que, que você pode melhorar.
0: Famosos do signo de Aquário, a Sandy, 28 de janeiro, Sabrina Sato, 4 de fevereiro, a Isis Valverde, 17 de fevereiro, Alexandre Nero, 13 de fevereiro, a Shakira, 2 de fevereiro, Justin Timberlake, 31 de janeiro, Maluma, 28 de janeiro, Alicia Keys, dia 25 de janeiro. E assim nós finalizamos o nosso lista de famosos do signo de Aquário. E para finalizar, o zodíaco, o signo de Peixes. Quem faz aniversário entre os dias 19 de fevereiro a 20 de março.
1: Signo do Justin Bieber, maravilhoso, amamos. Então, assim, quando a gente tá falando do signo de Peixes, a gente tem uma energia muito interessante pra essa semana também, uma energia de ação, de movimento. Galera de Peixes, bora botar a mão na massa. Por mais que a gente tenha uma energia profissional aqui mais apegada, talvez seja justamente o momento de refletir sobre o que, que você tá centralizando demais na sua mão. Você pode estar aí liberando para outras pessoas. Delegar é sempre importante. Agora, quando a gente está falando de dinheiro, tem um ciclo aí se encerrando, outro se abrindo. Esteja atento às oportunidades. E quando a gente está falando de vida amorosa, a gente tem uma carta muito legal, muito positiva. Então, assim, é um momento de celebrar o que você já conquistou nessa área. Porque não necessariamente você já conquistou aquela relação que você gostaria. Mas se você olhar para trás, eu tenho certeza que você já evoluiu. Então, vamos honrar essa evolução? É sobre isso.
0: Famosos do signo de Peixes, a Marta, 19 de fevereiro. A jogadora Marta, né? A Rihanna, dia 20 de fevereiro. Também, vamos lá, a Lívia Aragão, dia 23 de fevereiro, o Justin Bieber, dia 1º de março, a Kesha, dia 1º de março, oi? A Kesha maravilhosa, né? E também a Alicia Boy, dia 6 de março, e a gente finaliza com o Luan Santana, dia 13 de março também, ele que é do signo de Peixes. E Adam Levine, dia 18 de março.
1: Esse ano.
0: Temos duas perguntas aqui. Nós escolhemos, na verdade, temos outras, mas não vai dar tempo. Escolhemos duas perguntas pra Mirra jogar aqui agora. Aqui, ó, tá abrindo o nosso disco que nada é fake, tudo é ao vivo em tempo real. Vamos lá, Carlinhos.
3: É isso, tem ouvinte nosso, Anderson Moreira de Piabetá, mandou: oba, quero saber da minha vida amorosa e financeira. Ele disse: estou solteiro, nunca namorei. E conta pra mim aí qual é essa previsão.
0: Olha, eu não vejo problema nenhum. Se eu te namoro, tá tudo certo. Se você estiver feliz desse jeito, vamos ver o que as cartas estão dizendo, né? Mas às vezes ele quer. Ele falou que nunca namorei, às vezes ele quer.
3: Pelo sentido aqui, ele quer.
0: Ele quer namorar. Então vamos ver o que as cartas. Ele vai namorar, Mirra?
1: Olha, Anderson...
0: Mas não, pronto. Pela sua cara, eu já vi que não vai.
1: Não, assim, Eu não diria que tem alguém no seu caminho agora, mas eu diria que o cenário tá próspero. Então, assim, é importante você estar atento também, que às vezes a gente tá assim, ah, quero uma relação, mas quando a gente vai ver, o que a gente tá fazendo com relação a isso, né? A gente tá realmente aberto pra isso? A gente tá observando quem tá ao nosso redor? O cenário tá próspero, tá abundante pra você, mas é importante você analisar, para que você possa se movimentar com relação ao que você realmente quer. Então, presta atenção. Será que você quer mesmo namorar? Ou será que você não quer?
0: E dinheiro? Ele vai ganhar dinheiro?
1: Foram duas perguntas, né, Anderson? É. Mas tudo bem. Vida financeira. Bem, eu diria para você que temos um cenário de muito trabalho. É importante colocar a mão na massa e estar atento a pessoas que possam abrir oportunidades para você.
3: É, e tem mais um áudio de uma ouvinte que ela mandou pra gente.
0: Vamos botar, amigo. Você é o produtor, você manda. Vamos embora.
3: Que nada.
4: Boa tarde, Mirra. Boa tarde, Andrei.
0: Tudo bem?
4: Tudo bem com vocês?
0: Oh, tudo lindo.
4: Tô ouvindo, né? Uma delícia o programa.
0: Muito obrigado, amor.
4: Eu tenho uma pergunta pra Mirra, né? Ai, esqueci de falar meu nome. Meu nome é Mônica. Eu sou do dia 3 de abril de 64. Sou uma
0: Nossa,
4: ariana.
0: Com essa voz de moça.
4: E
0: olha que sucesso.
4: A minha questão é profissional. Então eu gostaria de saber sobre a questão profissional.
0: Quer saber da vida profissional. Obrigado pela participação.
1: Vamos lá.
0: Vamos lá, vida profissional dela.
1: Vida profissional da Mônica. Como eu conheço a Mônica, que eu reconheci logo a voz, eu vou te falar uma coisa, Mônica. Veio a carta dos enamorados. É importante você refletir sobre a parceria com o seu marido, tá bom? Que pode ser que tenham novas oportunidades surgindo e o cenário tá bem positivo para essa parceria, tá bom? E temos uma roda da fortuna, então tem movimentos para acontecer.
0: Tem coisa acontecendo, né?
1: Tá
0: tem
1: bem legal.
0: Coisa acontecendo. Mia, fica mais um pouquinho. Gente, vamos falar agora aqui de uma fofoquinha? Que a Cláudia e a Ivete voltaram a interagir depois de meses de especulações sobre uma briga. Elas vivem assim, né? Tem torcida. É igual era antigamente, torcida da Sandy, torcida da Vanessa Camargo. É a Cláudia Leite com a Ivete. Mas elas voltaram a interagir publicamente e chamar a atenção dos fãs. O gesto foi visto por muita gente como sinal de que a relação entre as duas estrelas do axé pode estar entrando em uma fase mais amistosa. Graças a Deus, né? A repercussão acontece após uma das maiores polêmicas da carreira recente da Cláudia Leite. Durante apresentações, a cantora passou a interpretar um trecho da música Caranguejo como alteração na letra. A expressão saudando a rainha Iemanjá foi substituída por Eu canto meu rei Yeshua, o que gerou debate nas redes sociais e críticas de representantes de religiões de matriz africana. Na época, Ivete Sangalo chegou a publicar mensagens exaltando a importância de respeito às tradições afro-brasileiras, o que foi interpretado por muitos internautas como uma indireta relacionada à situação. Desde então, os rumores de distanciamento entre as duas artistas ganharam força. Agora, a nova interação entre Cláudia e Ivete foi suficiente para reacender as esperanças dos fãs, que sonho em ver as duas juntas novamente. Eu também fico muito feliz por isso, viu? Nas redes sociais, muita gente comemorou o momento e destacou que o público sente falta da união entre uma dos maiores nomes da música baiana. E eu vou além, gente, assim, tá tudo certo se Cláudia Leite quer professar a fé cristã maravilhosa, deixa ela cantar a letra que ela quiser, a letra dela, embora não fosse, ela vai cantar o que ela quiser. E a Ivete dela, a Ivete é do axé, bate o tambor forte, deixa ela no axé, bate o tambor forte dela e tá tudo certo. Graças a Deus que a gente vive num país, que é um país que você pode escolher qual fé você quer professar. Tem um país que só tem uma religião, que é a única que você pode escolher, a Coreia do Norte, por exemplo, e outras tantas que você não pode professar a sua fé. Então viva a liberdade religiosa. E as duas são duas mulheres maduras, preciso entender isso. Então, Cláudia Leite tem que aceitar o axé da Ivete Sangalo, e Ivete Sangalo tem que aceitar o amém, o aleluia da Cláudia Leite. Tá tudo certo. Agora, só não dá também pra fazer isso dogma. Dogma, aí não dá. Sim. Querer viver isso, botar isso, a sua verdade em cima dos outros. Aí não dá. Cada um vai viver com a fé conforme você entende pra você. Agora, botar isso pra frente do outro também não dá.
1: Importante é respeitar, né?
0: É importante respeitar. Mirra, muito obrigado pela sua presença.
1: Obrigada, Andrei.
0: Fizemos hoje bastante previsão, respondemos nossos ouvintes. Hoje, muitas fofocas aqui acontecendo. Falamos sobre esse caso também lá do Henry Borel, essa vergonha desse resultado, que foi uma grande vergonha, né, para a sociedade brasileira. Perdão para uma mãe, que enfim, gente, não quero falar mais sobre isso. Querido Gasparetti, querido.
5: Oi, Skanda, tudo bem, gostoso?
0: Como é que você está?
5: Eu tô bem, Andrei. E vocês, tudo bem, minha linda?
4: Tudo bem.
5: E aí, caracote? Caracote em cima, cabelo embaixo é um absurdo. Embaixo do queixo, gente, calma.
0: Exatamente, careca em cima e pelo na barba. Ele bota até microfone na barba, já vi.
5: É chique.
4: Ele bota.
5: Muito chique. Eu também tive um cabelo em outro lugar que eu botava dois palavras.
0: Por favor. Gente, meio-dia 59, vem aí muito charme music.
5: Isso, com Black Scandal.
0: Black Scandal.
5: Comigo e o DJ Black J.
0: Black J, que é um sucesso. Esse programa que tá um sucesso nas tardes da Rádio Manchete, nas tardes de sábado. Eu me despeço de você na sábado que vem, estou de volta. E olha, está acontecendo a festa do tomate, que está um sucesso, gente. Que festa linda. Você está vendo, né? Como ele tá um sucesso?
5: Já fiz muito festa do tomate.
0: Que delícia, né, amigo?
5: É. Muito bom.
0: Um frio.
5: Partido de alferes.
0: Partido de alferes. Ontem estava 11 graus lá durante a noite, uma madrugada. Todo mundo muito bem arrumado. Quero mandar um abraço para o Marcos Rezende, que é o vice-presidente do Jornal Dia e é quem está produzindo lá a festa do tomate, fazendo uma festa linda. Ele que... Eu tenho dois patrões. Aqui o Rafael, aqui junto com o William da Rádio Manchete, lá no Jornal Dia, meu querido Marcos Rezende. Pessoal, fica com Deus, que Deus abençoe a sua vida e a sua casa. Amém pra quem é de amém, aleluia, pra quem é de aleluia, axé pra quem é de axé. Agora curta muito Black Music. Eu chego em casa escutando o Black de vocês, tá?
5: Deixa arder.
0: Deixa arder. Um beijo, Gaspa, um beijo, Black J. Até sábado que vem. Tchau.
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0: E aí, Deus está contigo o tempo todo. Creia nisso. Eu não sei onde você está, o que você está fazendo, mas lembre-se, Ele muda a sua história. Vamos junto? Sábado, agora é hora de muito charme no Black Escândalo.

0: é manchete, né?
1: Coisa linda, ó, já começa a botar o telefone aí pra funcionar. Já manda sua mensagem com o seu nome e o seu bairro. Gasparete, estou aqui no churrasco, tô na piscina, tô na praia, eu tô no aniversário de fulano e beltrano.
0: Se tiver no churrasco, me chama.
1: Coisa linda, certo? Aí você manda mensagem pelo nosso WhatsApp, 995070525, tá bom? 995070525. 995-0705-05. Vamos manter o normal. Escândalo. Black Jay.
0: Vambora.
1: Ó, segunda-feira estaremos juntos no aniversário de 31 anos de Iguaba Grande.
0: Muita coisa maneira pra ser tocada lá. Naldo vai estar lá, vai ter muita coisa legal. Depois vamos, tem mais um dia. Papo aí.
1: É, deixa ver. Dia 20 também estaremos juntos no iPad, na noite do Escândalo Show, com o showzaço do Elimar Santos. Já entra lá na simpla.com, já começa. E vem aí o Baile Charme, numa casa com churrasco, com piscina,
0: ai, ai,
1: com tudo, ai, do ai. Black Scandalo. É, meu amor. Vai ser um luxo. Chega de papo furado e vamos começar, porque o pessoal quer música.
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1: A gente começa com o quê, gente? Normal. Adeus.

0: Black Scandal de uma forma maravilhosa. Só musicão pra você. Já tem muita gente já mandando mensagem, beijos e abraços. É seu aniversário, tá comemorando? Coisa linda, vem pra cá, só ouvir. Escândalo meu! Black G, fala comigo, escândalo. O que você começou a tocar? A bala tá até caindo na minha boca.
1: Tá rindo, ela com

0: fazer.
1: Coisa linda, já tem bastante gente mandando mensagem, beijos e abraços. É o seguinte, ó, quero mandar um beijo, saí de casa hoje, não vim de carro. Hoje eu vim de Uber. Aí quem vai me buscar em casa? Ele tá fazendo a segunda parte do filme Jesus Cristo. Só que ele é brasileiro. O Mel Gibson brasileiro.
0: Sério,
1: meu irmão, igualzinho o Mel Gibson.
0: Sério?
1: É, o nome dele é Rodrigo. É, meu amigo.
0: Abraço,
1: coisa ali, motorista de Uber. Olha, Rodrigo, tamo junto. Amanhã eu mando de manhã cedo de novo, tá? Meu irmão, assustador, parece pra caramba. A mulherada tá em cima do cara o tempo todo. Vou deixar de. Manda um beijo aqui pra ele. Ó, um beijo pra Daniele, que nesse momento tá com o marido dela, o Santos. Junto com os filhos, Igor, o Igor acabou de correr a meia maratona, parabéns. Cumpriu tudo pra todos que correram a maratona, mas o Igor é um garoto novo, gosta de corrida, parabéns, Igor. Continua nessa linha aí que Deus vai te abençoar, tá? E pra irmã dele, a Bia, todo mundo ligadinho no Escândalo Show, mandar um abraço pra rapaziada aqui que tá à frente da Alerge ali, na Seguranças da Alerge. Beijo pro Rafael, Luiz Lírio, Cavalcante, o De Arte, Seguranças da Alerte. Mandar um beijo aqui também para Frederico, o Luiz Cláudio e Lucila, que tá aqui fechando a loja, mas tá ouvindo o Black Escândalo. Bora. Tem beijo, abraço aí, Jay.
0: Daqui a pouco eu tô mandando aqui que eu tô meio enrolado.
1: Então tá. Ó, já tem gente mandando mensagem aqui, ó. Hoje o Black Escândalo vai ser nesse pique, hein? Não esquece não. Fala aí, Escândalo!
2: Fala, Gasparete, meu amigo. Já tô ligadinho aí no Charme. Adoro Charme, cara. Tô me lembrando aqui na época do... É muito Charme aqui no Mackenzie, aqui onde eu moro, aqui no Lindo de Vasconcelos.
1: Coisa
2: ligadinho, hein? Valeu, meu amigo.
1: Valeu, meu irmão.
0: Esse é da antiga.
1: Deixa arder. Paulo Sérgio, lá do Lindo de Vasconcelos. 995070525. Daqui a pouco tem mais beijo e abraço. Vou aproveitar aqui, ó. Alô, Gasparete. Alô, Black Jay. Um beijo pra vocês aí. Já tô ligado no Valeu. Black Escândalo. Um beijo pra você. Esse é lá de São Paulo. Ele tá sempre aqui com a gente. Obrigado pelo carinho, tá, irmão? O Ander... como é que é o nome dele? É o... Eu esqueci o nome do menino. Mas deixa eu ver. É. Sai daí não, que a gente volta já com muito mais aqui no Black Escândalo. Quase que eu falo Escândalo Show.

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0: para a segunda sequência maravilhosa de Charme. Tem gente mandando mensagem que não para, tá um escândalo. 995-070525. Você pode baixar aí, ó, Manchete FM Rio no seu app do seu celular. Já mandar sua mensagem, mas bota o teu nome, o bairro de onde você tá falando, o estado, o município. 995-070525. Ó, tem a agendinha do Gasparetti, que tá um escândalo. Vou repetir. Dia 8 de junho, agora, segunda-feira, eu e Black Jay estaremos no aniversário de 31 anos de Iguaba Grande.
1: Estaremos
0: Alô,
1: lá.
0: Vocês que é da região dos lagos, vai pra lá nos prestigiar, vai ter Naldo Bene, vai ter uma galera boa pra contar lá.
1: Um abraço e nós.
0: Exatamente. Vamos tocar tudo. Claro. Os funks das antigas, dos anos 90, Charme, nacional, internacional, tudo. Até sertanejo vai rolar, filho. A gente vai brincar, tocar tudo. E eu vou estar sacudindo lá, brincando com vocês. Simples. Dia 8, agora, aniversário de 31 anos de Iguaba Grande. Eu e Black Jay estaremos ao vivo, tá bom?
1: Amada.
0: Certo, escândalo. E dia 20, a noite do Escândalo Show, no Clube Iperge. É, meu amigo. O grande show de Elimar Santos. Vai ter o Fabrício lá abrindo show com voz e violão. Vai ter eu e Black Jay sacudindo, tocando tudo dos anos 80, 90, 2000, internacional e nacional. Tudo que marcou sua época. E depois um showzaço no Clube Iperge em Itaboraí. Tá bom? Daqui a pouco eu passo o número do Iperge aí pra você. 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Já tá vendendo mesas, camarote. Vai ser um luxo. Certo, Jay?
1: Bora.
0: Vamos lá. É o seguinte, gostoso. E cara, isso é meio dia de gostoso.
1: Ih, rapaz.
0: E pra mim não tem nada disso. Jay!
1: Oi!
0: Vamos começar?
1: Vambora,
0: levantar, mas recomeçar, mas dar aquela levantada
1: Vamos
0: lá em cima.
1: Recomeçar.
0: Porque o pessoal tá esperando isso. Tem gente no churrasco, tá fazendo aniversário?
1: Chama o Black.
0: Manda pra cá, 995-070525. Tá certo, escândalo? Vamos com tudo. Segura isso aí, ó. Escândalo.
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0: Ah, que maravilha. É só pra... Nossa, isso é um clássico, né? Que isso? Fala aí, Jay.
1: Shabazz, do you there? Vambora.
0: Isso é clássico demais. Boa tarde pra você. Seja bem-vindo.

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2: Ai, que houve? Deu um pane aqui do nada, disparou, mas deixa de ser psicológico. Aí a gente vai, não, isso é problema básico, mas já tá aqui. Escândalo, continua mandando mensagem 995070525. Eu, que susto, deixa

0: que você tocou aí, Jay? Pera aí, só um minutinho, chegou seu microfone, sim, né?
1: Tá,
0: né?
1: Tá aí, já rende Distant Case, que tava no fundo aí. Eu vou até notar ela aqui daqui a pouco pra ir tocar ela aqui depois.
0: Vamos lá.
1: Mr. Shield aí, The New Slater, né? The One and One, não, pelo amor de Deus. New Slater, por favor. The Light House Family com Wright, Sibyl e Shabazz, Will Be There.
0: Escândalo, aproveitar aqui, já mandar uns beijos e abraços pra galera. Certo, Escândalo? Vou te falar, hein? Tem muita gente ouvindo em tudo que é lugar no Brasil. Muito obrigado, muito obrigado, muito obrigado. Tá um escândalo. Mandar um beijo pro Tony aqui também, estreou na Manchete.
1: Valeu, Tony.
0: Valeu, Tony DJ. Brincou sexta-feira à noite. Foi um espetáculo. Festa da Manchete. Foi maravilhoso. Foi espetacular. Tamo junto, irmão. Ó, tem beijo e abraço pra mandar aqui. Tem gente pra caraca, Jay. Eu vou te falar uma coisa, compadre. Tá sério, babado aqui. Vamos lá. Beijo pro Ricardo Becker. Nossa, Ricardo Becker das antigas. Meu irmão, que sabia tudo da noite. Beijo pro pessoal do Chique BR TV. Você é chique, gacho, chique. Então, beijo, Marcelo. Marcelo vai vir aqui fazer uma cobertura no sábado do Black Escândalo e do Escândalo Show, da Manchete, né? Beijo pro Rafael Neto, pra Anete Mota, o pessoal do Cuxixo, sempre ligado, Paulo Macaco. O beijo pra Maísa Azevedo, o Gabigol, Gabriel, o cover, né? Mas se o Gabriel estiver ouvindo também, não tem problema, não. Não tem importância, pra gente é lindo. Manda um beijo, Escândalo Vitaminado aqui pra muita gente. Deixa eu dar uma parada, porque às vezes eu paro um vídeo aqui, você escuta um negocinho de fundo. Eu já... Beijo pro Uzer, o Ed Selma, o Frank, a Sheila. Não, muita gente.

0: O Super Lady, a Super Lady, Nognáquio, nossa, cada nome, Mônica, Andressa, Adriano, Deco, Aleni Souza, Furilo, e que isso, que apelido é esse? O Corral, um beijo pro Stegel, o Bark, todo mundo ligado aqui no nosso Escândalo Show. Tem gente aqui, Gaspar, ó, já estou em casa, arrumando a casa. E já vou pro almoço. Coisa linda.
1: Almoço,
0: Anderson Moreira, lá de Piabetá. Todo mundo ligadinho aqui. Tem mais? Tem mensagem aqui pra mandar? Tem. Mas daqui a pouco a gente manda. Tá bom? O pessoal que tá mandando aí pode mandar seu áudio que a gente vai botar aqui. Black J, vamos mais uma parte?
1: Bora.
0: Volta essa música aí que você começou, porque aí é melhor. Aqui você acabou não tocando.
1: Vamos fazer diferente.
0: Então. Vamos fazer diferente então?
1: Vamos.
0: Então deixa arder.

0: Orlando DJ.
1: Meu pai.
0: Beijo, paizão. Orlando.
1: Beijão do paizão, Orlando. Ó, Desmond, tamo junto. Valeu, Yadsen, tamo junto. Vambora.
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0: de ouvir isso aí.
1: Não, mas eu escuto no carro, né, mano? Porque no dentro do carro eu tenho um multidão de coisa. Mas tem coisa que não dá pra escutar tudo, tem tudo.
0: Carro tem mais coisa do que no meu case.
1: Ah, não mente essa. Flag J, por gentileza. Que maravilha. Fala, por favor.
0: Vem pra você, Mr. Finger com I Need You. Né? Esqueci o nome, né?
1: Fala. Black J.
0: Sim.
1: I Need You.
0: I Need You. Foi isso que eu falei. Não,
1: Não, eu que tô falando pra você. Ele não entendeu.
0: Não entendeu. Tá ridículo. Ben Herbert e What? Cara, tá demais. Black Street com Blue In My Mind. E comecei com Lucy Peel e You.
1: Maravilhoso. É assim. Você que é charmeiro, tá aí me ouvindo, fala assim, Gaspar, cara, você tá me remetendo lá atrás no negócio que eu tive, um negocinho e tal, umas aventuras, tá? Meus amigos, fulano que saía do bairro. Pô, muito bom, né? Então, 995070525 é o WhatsApp da Manchete FM, onde você, escândalo, pode estar mandando aqui a sua mensagem, bairro, nome, tá no churrasco, tá na festa. Ó, tem gente aqui mandando mensagem. Fala aí! Quer dizer, cadê? Tá. Não, onde tá? Pô, tô perdido, cara.
0: Onde está o Wally?
1: Caraca, peraí.
0: Posso mandar alô enquanto é isso aqui?
1: Manda aí que eu tô perdido aqui.
0: Vou mandar um alô pro meu amigo Duda CDD, tá curtindo nós. Aí, Gutierrez, valeu, irmão. Tamo junto, Mineirinha, te amo, grandão. E Edson Leonardo, ex-polêmico DJ, vambora. Meu amigo Guto Madureira, enfim, todo mundo lá. Meu amigo Dudu, rapaziada do Soul My Charme lá. Cara, valeu mesmo, vai energia toda aquela rapaziada. Maricério, Oráculo, Ana, Paula, menina e todos mais. Tá, achou aí, tá de perdido aí.
1: Então vamos lá, vamos ver isso aqui, peraí, vai.
2: Boa tarde, Mirra.
1: Não. Isso aqui é porque ninguém manda mensagem do meu horário para outro horário, mas não é. Vamos lá, tem aqui. Samuel Correia, matéria pro Gasparetti. Não, matéria pro Gasparetti não. Beijo e abraço. Fala aí. Aí, DJ Duda do CDD.
0: Duda CDD, meu irmão.
1: Peraí, deixa eu botar aqui direitinho. Fala, Duda.
3: Pois é, tá aí duas pessoas que eu curto demais. Gasparetti. E meu amigo, meu irmão DJ Black, um grande abraço. Tô aqui curtindo e ouvindo vocês. Sucesso!
1: Valeu, Duda!
0: Bravo demais,
1: CDD.
0: Irmão.
1: Pô, CDD é muito charmeiro, meu irmão. É charmeiro que não acaba mais na Cidade de Deus. Beijo pra todos, sabendo. Valeu, Duda! DJ Duda! Beijo, Gaspar! Pô, abalou, Gaspar. Sou seu ouvinte desde a época de RPC. Não precisa falar coisa nenhuma. Me chamo Yatsen.
0: Leonardo. Pô, é esse é brabo também. Brabo, isso, né? Aí é do bonde, é do rolê.
1: É. Polêmico DVJ. Catarina, eu tô aqui no Instagram ouvindo vocês.
0: Mais de 40 anos.
1: Pede o Black pra tocar uma versão Polemics. Polemics, perdão, de charme. Abraço, Gaspar! Gaspar!
0: Tamo junto, valeu. Gaspar,
1: tô em Magé Fragoso, valeu, meu irmão.
0: É de Fragoso.
1: Valeu, Yatsen.
0: Ele é de lá mesmo.
1: Tamo junto. Muita gente mandando, daqui a pouco tem mais mensagem aqui. Ó, 995070525, Black J.
0: Quer falar comigo?
1: Não, vamos só botar assim, um negocinho, assim, é só um. Não sai daí, não. Segura, é 30 segundos e deixa arder.
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0: fazendo aniversário? Tá onde? Faz como o Duda DJ falou: aê, tô aqui no CDD ouvindo vocês, tá, tá, tá.
1: Brabo.
0: Tá fazendo churrasco com as paredes? Manda um áudio. Eu sou fulano de tal, moro no bairro tal. Tá geral vindo aqui na rua, tá em tal lugar. Por exemplo, o meu compadre Cláudio tá nesse momento em Petrópolis.
1: Ali em Petrópolis?
0: É na casa dele, pequenininha. Pequenininha, pra dizer o contrário. Tá lá, no cavalo. Tá fazendo churrasco.
1: De remédio.
0: E ele meteu o Gaspar Neto, cadê você com vinho? Eu tenho que falar o seguinte, eu vou daqui a pouco pro... 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
0: 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Cadê Jardim? Ó, Black Jay.
1: Oi.
0: Vamos avisar aqui nossa agenda?
1: Bora.
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1: é
0: não, Cláudio?
1: É, sem dúvida.
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0: Então, vamos que interessa.
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0: Vambora, Deus na frente.
3: Sem trabalho.

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0: certo
1: tá
0: isso,
1: comecinho, Arnaldo? No comecinho da Whitney Houston.
0: Foi onde quase tudo começou. After Seven com All Night. Pensão que tu gostou do Low, parceiro nosso, irmão.
1: Maravilhoso. Temos
0: sou o Chicote Estrala, mais um aí pra falar com o homem lá de cima.
1: Deixa eu te falar.
0: Fala comigo.
1: É uma coisa muito séria que eu tô falando aqui pra vocês. Rio de Janeiro tá ouvindo, geral. Tem gente na Praia do Leblon, nas barracas, ouvindo o Black Scandal.

0: Curtição Rio, a curtição do momento.
1: É,
0: foi o primeiro locutor, tudo começou no Morro do Cantabalo. Beijo pro Reginaldo, pro Serjão, pra essa galera toda. Fabinho, beijo pro Fabinho, Tota, Lúcio, Tia Lia, uma das unhas mais lindas do mundo. Beijo pra minha prima Lígia Matos, família Matos, todo mundo ouvindo. Beijo pra você, Nandinho, tá lá em Jacarapá.

beijo pro Galoça. Alô, Galoça, veterano. Você é irmão demais. Coisa linda. Mandar um beijo aqui pro meu compadre Demétrio e sua esposa Aline. Tá ouvindo, fazendo churrasco lá em Mesquita. Mora mal, hein? Deixa arder. Escândalo. É, tem matéria, né? Daqui a pouquinho. Vamos falar já, já, Joyce. Daqui a pouco a gente bota, tá bom? Fica tranquilo, Joyce. Joyce lá tá com a mãe dela ouvindo.

0: Meu irmão de mãe diferente, Black J. Um forte abraço pra todos. Valeu, Gutão. Coisa linda. Tá,
1: amanhã mesmo.
0: Tem mensagem. Amanhã mesmo, né, mano? Vai lá. Manda aí, coisinha.
2: Boa tarde, Gasparetti.
0: Boa tarde.
2: Aqui é o Girino.
0: Oi, Girino.
2: Do bairro Carioca, em Triagem.
0: Triagem.
2: Tô aqui na audiência aqui. Um churrasquinho aqui com os amigos.
0: Churrasquinho, né?
1: Cadê o Black aí, cara?
2: Escutando a manchete. Né, tô espalhando aqui pros amigos que a manchete vem bombando agora.
0: Coisa linda, escândalo.
2: Valeu. Um abraço a todos vocês aí. Fiquem com Deus. E vocês da manchete, eu adotei como minha família.
0: Maravilha.
2: Eu moro sozinho.
0: Tá.
2: Sempre que eu posso, tô ouvindo vocês.
0: Não, você não mora sozinho.
2: Todos com Deus.
0: Você não mora sozinho. Além da gente, você mora com Deus. Deus é contigo.
1: Basicamente.
0: E, mano, tá cheio de mensagem aqui. Fala aí, meu parceiro. Fala, que isso? Três mensagens? Vamos ver, vou escolher uma aqui, porque tem gente pra mandar.
3: E boa tarde, André Gasparetti, Black tarde. J. Quem fala aqui é o Jamilton.
0: Oi, Jamil.
3: 65 anos, segurança do Cadeg, falando que a programação de vocês, de charme, já está invadindo toda a Padre Miguel. Ou seja,
0: coisa
3: o
0: linda.
3: Ponto chega essa hora, algumas lojas te ouvindo ao som da 96,1.
0: Coisa linda,
3: então, um abraço pro Eloy de Carlos. Você sabia que eu já trabalhei na Manchete TV?
0: Que legal, hein?
3: Há 30 anos atrás, foi ali legal. Eu conheci o grande Eloy de Carlos, hoje é locutor oficial da rádio. Um abraço,
0: Manchete,
3: Black J e André Gasparetti, o charme tocado na veia. Um abraço!
0: Aí, as lojas que estão aí no Ponto Chique.
1: Geraldo, Padre
0: muito
1: Miguel,
0: obrigado,
1: área,
0: Padre Miguel, Bangu. Geraldo tá ouvindo.
1: Vambora.
0: Muito obrigado, escândalo. Vou aparecer com a DJ no Ponto Chique aí, hein? Pra dançar um pouquinho. Ó, é muita gente mandar beijo e abraço, a gente segura, porque tá na hora de mais uma sequência. Haha! Vou fazer igual a risada do Jay. É só charmão.
1: Não tô entendendo.
0: Escuta isso aqui, ó.
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0: Aí a gente vem no lado, charme bem.
1: Do lado afrobeat.
0: Afrobeat, gostoso.
1: Rapaz, vambora, tá aí com o Tecno Pan, a participação da Boriets, que também regravou a mesma música.
0: Hey, legal. 995-070-525. Manda sua mensagem onde você estiver. Vai ser um prazer botar sua mensagem no ar. Nome e bairro, tá? Seja bem-vindo a
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0: baile, Gaspar. Já baile há muito tempo.
1: É lógico que é baile.
0: É, todo sábado tem baile de umas três aqui.
1: É lógico.
0: O Black Escândalo. Que tá chegando aí, o baile Black Escândalo. Você vai gostar, vai ser maravilhoso.
1: Dessa pegada aí.
0: Escândalo, o que, que a gente tocou aí, Jay?
1: Vamos nessa, tá aí, Cast com Long Way to One. E cadê? Toquei 3&D com Homie. Toquei Wizard com Justin Bieber, Vance. E toquei também Tecno com Pana 2, 2 Afrobeats.
0: Coisa linda! Escândalo! Jay, é o seguinte, a gente tem que mandar informações porque hoje acontece muita coisa no Rio de Janeiro, né?
1: Claro.
0: Tá lotado. Hoje mesmo eu vou ver o show da Lauryn Hill.
1: É mesmo?
0: E vou ver minha filha dançando com a Ludmilla também, né? Ana Clara, beijo, meu amor, do papai.
1: Love you.
0: Hoje também tem muita coisa, tem Maracanã, os monstros do samba, Alcione, Jorge Aragão e Zeca Pagodinho. Rio de Janeiro tá cheio de coisas pra você. Então a gente não pode fazer, você sabe falar de quê? Informações. Vambora nessa?
2: É música.
0: Opa!
2: É informação.
0: Sempre.
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0: A gente vai com ela. Fala, Joyce Santoy.
3: Sempre os nossos ouvintes da Rádio Manchete. O VLT Carioca completa 10 anos de operação com números que reforçam sua importância para a mobilidade urbana do Rio. Segundo pesquisa do Instituto Atlas Intel, o sistema tem aprovação de 84% dos usuários. Desde o início da operação em 2016, os bondes modernos já transportaram cerca de 180 milhões de passageiros, conectando pontos estratégicos da cidade, como a rodoviária do Rio, o aeroporto Santos Dumont, a central do Brasil, além de integrações com metrô, trens e barcas. A concessionária destaca que o VLT ajudou a reduzir a circulação de ônibus no centro e a reorganizar o espaço urbano. Para os próximos anos, a expectativa é de aumento na demanda, impulsionado pela revitalização da região central, novos empreendimentos, integração com o Terminal Gentileza e projetos como o Reviver Centro. Volto com você, Gasparetti.
0: Valeu, Joyce. Escândalo aqui, você tem informação de tudo, tá? Escândalo meu. Aqui a informação não para. E ó, a gente aproveita e vai pro começo e volta rapidinho, porque daqui a pouco tem muito mais. Não é isso, Jay?
1: Já vai o Temer.
0: Ó, tem gente pedindo aqui New Jack, hein?
1: Eu toquei dois já.
0: Já teve. Muita gente. É porque o pessoal das antigas gosta muito.
1: Sim,
0: tô ligado. Vamos manter, gente. Manter aí. Calma. Daqui a pouco tem muito mais aqui. É rapidinho, hein?
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0: Estamos de volta. DJ com meu palhaço, tá rindo à toa.
1: Cara, é porque eu vi a chamada do jogo, eu falei, ih, lembrei, essa é a mistura do Brasil com o Egito.
0: Vem seleção aí, vai começar a Copa do Mundo. Amanhã tem amistoso, né?
1: Amistoso de seleção, mano.
0: Coisa linda. Senhoras e senhores, 995-070525. Tem muita gente mandando beijo e abraço, onde você estiver. A gente vai mandar. Brega Jay, manda seus beijos e abraço aí.
1: Xola aqui pra Ana Paula, pra menina Ana Paula. Deixa ela aqui pra Oráculo, Maricélia, Mineirinha, a Mônica. Enfim, meu amigo Kleber, lá de São Paulo também. E vou deixar um like especial pra Meg, minha amiga lá de Nova York. Foi que me deu meu apelido de Black Jay. Valeu, Meg. I love you so much.
0: Ah, é?
1: Amo muito você, gigante.
0: Coisa linda. Aproveitar e mandar um beijo pro Antônio que tá ligando, que todo sábado eu mando. Ele tá lá em Orlando também ouvindo. Ele, minha comadre. Tem uma galera lá em Orlando. Gacho, vem morar aqui. Eu falei, tu não tá não.
1: Deixa eu lá, aproveitar o show pro Alan Nigas e pro Anderson Nigas. Um tá na
0: também
1: Europa.
0: Tá lá fora, outro um tá em Miami.
1: Um tá na Europa, tá em Amsterdã e o outro está em Portugal.
0: Valeu, família Nigas. Yes. Beijo, Alan. Beijo, todo mundo. Anderson. O Negão tá aqui, São João de Meriti, o primo deles. Vamos fazer pra dizer que tá todo esculachar? O primo tá aqui, ele tá em St. John of the Merit. Melhor. Esquerda, alô! Manda beijo porque tem muito charmeiro, gente. É charmeiro demais no Brasil, graças a Deus. Invadindo o mundo. Beijo pro Ailton Conceição, o Tuco, Silvana Martins, a galera, o Álvaro. Beijo. Meu sobrinho tá na Alemanha, Juliano Legiu. Te amo, sobrinho. Pro Léo também, que mora na Alemanha, minha família toda misturada. Um beijo pro meu sobrinho Dodô, Haroldo Rodrigues, te amo. Meu filho Tauã, beijos. Daqui a pouco tamo junto, filho. O Matheus, meu filho mais velho. Um beijo pra Ana Clara, que tá se arrumando pra ir já, né? Daqui a pouco, tá indo pro ponto de encontro. Vai dançar hoje no caso dela, dança com a Ludmilla. No show da Ludmilla em Botafogo. Certo, escândalo? Manda pro técnico Wendel Costa. Beijo pra você, meu irmão. Beijo pro Luiz Fernando. Fala, Lulu. André Miquimba, que tá na ilha. Muita gente. Beijo, Marli Merenda. Beijo, escândalo. Beijo pro William Marcel. O William ficou rico, sumiu, hein? Me abandonou, William. Obrigado, hein? Rogério Miguel. Beijo pro Valdinei Oliveira. Fernando Rodrigues. Alex Mix. Marcelo Alves. Cadu do Weekend Dance.
1: Cadu,
0: beijo. Beijo pra todo Weekend Dance,
1: todos,
0: né?
1: Todos,
0: Cadu, Fly, Tom.
1: Cal.
0: O projeto Cal tá lindo, hein? Beijo. Marcar pra gente fazer aí com o Black
1: vamos
0: Jay. Ei, Black Jay, vai ser tudo. Beijo pro Marcos Bulhões. Tamo junto, Wallace Silva. Janderson dos Braços. Marquinhos Satã. Beijo, irmão. Eduardo Araújo. Beijo, meu amigo. Magda Kelly, há anos, sempre ligado aqui. Bia Silva. JH Jorge. Chega. Que tem nome pra caraca pra mandar, meu irmão. Ainda tem mais gente mandando mensagem aqui. Daqui a pouco a gente manda, mas só Jesus. Escândalo. Daqui a pouco a gente fala da agenda. Vamos que interessa, Black Jay.
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0: Gluveria com... Rapaz, cadê? Tá aqui, rapaz. Gluveria com Djavan. Como é que eu posso esquecer isso?
1: Boa noite. Escândalo! Ele já está aqui. Fala comigo, meu parceiro. Hoje tem... um programa logo depois do escândalo, do escândalo, do Black Scândalo, que é Casca Grossa. Fala comigo.
2: Salve, Gaspar, tranquilo?
1: Tudo bem, meu irmão, você?
2: Maravilha, daqui a pouquinho você do outro lado vai acompanhar o De Cara com a Fera, o seu programa marcial, todos os sábados a partir das 3 horas, e hoje quem vem, hein?
1: Gente, só pra desculpa não falar, porque o Rafael Luna, tá?
2: Maravilha, obrigado, mal, hein? Não, você... Pelo tapete vermelho Deus. Pra você, ô, Gaspar. Bom, falando do programa que daqui a pouquinho vai receber estrelas aqui nos estúdios da Rádio Manchete.
1: Quem vai
2: estar aí? O Negão, ex-UFC, Casca Grossa da Pesada. E ele tá com o porte do... nosso Evander Holyfield,
1: que
2: irmão.
1: Que isso, meu irmão.
2: Você vai ver o tamanho do brabo que vai entrar aqui daqui a pouquinho.
1: É
2: já
1: bom,
2: tá.
1: Pelo menos eu toco no peito pra saber se é pedra, né?
2: Casca Grossa da Pesada. Semana que vem, daqui a 2 semanas, vai enfrentar o atleta de Rondonópolis, tá? Pra poder ver quem fica com o título de Rondonópolis isso, Beatboxing, boxing de praia, que o fundador tá aqui também, o Moacir Lima, fundador, pioneiro,
1: presidente,
2: né?
1: Da federação, né?
2: Presidente da federação, Moacir Lima, tá com a filhinha dele também.
1: Vai ter também a doutora Renata.
2: Isso aí, a nossa médica, cardiologista, estou em Harvard, é considerada a melhor médica de esporte, né? Do Brasil.
1: Legal, fera. Vai ter notícia do UFC, do MMA, boxe, do Muay Thai, do kickbox, jiu-jitsu, muita coisa aqui daqui a pouquinho, às 3, certo?
2: Maravilha, e lembrando que aqui não tem qual é, beleza?
1: É, não tem.
2: Não tem, não.
1: Aqui
2: tamo junto.
1: Porrada come e acera. E eu? Você acha que eu não vou pra cima?
2: Vai.
1: Eu vou correr.
2: Tamo junto, Gaspar.
1: Valeu, irmão.
2: Valeu.
1: Coisa linda, Black Jay, a gente volta daqui a pouco, mas... notícia que não para.
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1: Fala comigo, meu amigo Escândalo, Samuel Correa.
4: De André Gasparetti.
1: Boa tarde.
4: Você ligado aqui na Manchete. A Justiça do Rio de Janeiro condenou a concessionária Light a pagar R$100 mil por danos morais coletivos devido a graves falhas no fornecimento de energia elétrica em Nova Iguaçu. O apagão afetou diretamente a Escola Municipal Darcílio Aires, deixando cerca de 1.500 alunos sem aulas. Apesar da condenação, a Prefeitura de Nova Iguaçu considerou o valor estipulado pela Justiça insuficiente. Por isso, o município recorreu na decisão. A administração municipal pede que a indenização seja reajustada para o valor de R$1.000 por cada aluno afetado pela falta de luz. Volto com você, Gasparetti.
1: Valeu, Samuel Correia. Escândalo.
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1: Mais um clássico, certo, Jay?
0: Vambora, tá em Jade, The Walk Away.
1: O tempo bom.
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1: Na Manchete.

0: poxa. Dá vontade até de chorar, cara. Que é isso? Que sequência é essa, gente? Dois horários de programa no Darol. Pelo amor de Deus, Jay.
1: Tentei tocar o máximo de música possível.
0: Caraca, como a gente tá terminando o programa maravilhosamente bem. Olha só, tem que mandar os beijos muito rápido, porque são os últimos. Oi, Gasparete, estamos aqui em Belfort Roxo, almoçando. É, uma comida salgada. Hã? Fala aí, pô.
1: Usa o BG aí, por favor.
0: Ah, é? Não, vamos usar o BG, não. Ah, é verdade. Pô, uma pena, mas vambora. Que fazem? Que isso? Meu Deus do céu, que programa é esse, cara? Eu esqueci, cara. Já é. Não, já foi, já. Tá tranquilo. Pô, que fazem? Ô, Gasparete, a gente tá aqui em Belfort Roxo almoçando, comida salgada do meu filho, Pablo, meu sobrinho Rubinho. Beijo. Beijo, escândalo vitaminado também pra quem? Caraca, não dá não. Isso aqui não dá não. Muita coisa. Beijo, escândalo, Gasparete. Teu DJ é fera. Do you wanna get a fuck? Já tocou.
1: Okay,
0: beijo.
1: Okay.
0: Manda um abraço aqui pro Edson de Vicente Carvalho. Manda pra minha esposa Luciene. Beijo pra vocês. Black Music pura. Promoção sensacional. Renato Jacarepaguá. Valeu, tamo junto. Aê, eu, Eduardo Brito, presidente de Jane Quadros da Bahia. Manda um alô aí pra todos. Alô, Bahia, Eduardo alô, Brito. Bahia. Passa, queria pedir Hathaway Live. Beijo aí. Semana que vem a gente toca. Gente, tô indo embora. Segunda-feira, dia 8 de junho, aniversário de Iguaba. Eu e Black Jay estaremos aí em Iguaba no aniversário de quebra de Iguaba Grande, 31 anos. E dia 20 no Clube Aiperge tem show do Animar Santos com a Noite do Escândalo Show. Estaremos lá também, tá bom? Galera, muito obrigado. Tá chegando aí ele com um programa que é só tem fera. Um absurdo. Oi, doutora.
2: Oi.
0: Doutora tem cara de cantora. É, tá no estilo. Meu parceiro, bom programa.
3: Tamo junto.
0: Aí, dia, vamos fazer um negocinho aí. Vou vir com o meu judô, você com o seu jiu-jitsu.
3: Que isso? Tá marrento, hein?
0: Não tô não, viu? Com a humildade.
3: Então vambora.
0: Vamos marcar
3: vamos
0: um
3: marcar,
0: dia.
3: Tá marcado.
0: O tatame é na minha cama.
3: Que isso, cara?
0: Beijo, galera.
3: Tamo junto.
0: Tchau, esquece.

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0: 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Agora são 3 horas e 5 minutos. 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

0: tudo que rola no mundo das artes marciais, está ela, nossa queridíssima cardiologista, médica do esporte, atleta campeã brasileira, pan-americana de kickboxer, tantos títulos e referência nacional em performance e saúde. Senhoras e senhores, recebam doutora Renata Castro, fera brabíssima, uma ótima tarde para você. Seja bem-vinda em Tapete Vermelho.
1: Muito obrigada, Rafael. Prazer em estar aqui novamente. Hoje com apresentações bastante interessantes. Acho que o pessoal vai gostar muito, muito, muito. Aproveitando aqui para mandar um abraço para o meu querido André Fernandes, que está lá no Campeonato Brasileiro de Kickboxing. E, enfim, é isso. Vamos com tudo que hoje promete.
0: Maravilha essa nossa queridíssima doutora Renata Castro, que é quase faixa coral já. O André está nesse exato momento no Campeonato Brasileiro de Kickboxing, representando o estado do Rio de Janeiro como treinador da nossa seleção fluminense. Ele é um orgulho duplo, né? A filhona vai lutar.
1: Vai lutar, Fernanda.
0: E aquele coração, Fernanda, será que tá bom?
1: Tá, o coração do André tá bom agora, vamos ver na hora, né? Mas agora é diferente, né? Como técnico, como pai, coisa pega mais pesado.
0: Maravilha, toda a equipe aqui da Manchete fica, né, na torcida pelo nosso querido André Fernandes, que sempre está aqui na bancada e abrilhanta sempre. Agora vamos ao que interessa, o Brufão, cadê você? Começando o giro de destaques no mundo marcial, tudo que está movimentando o universo das lutas, você fica sabendo agora. O UFC tem Brasil na luta principal. Tem bandeira verde e amarela no octógono mais famoso do planeta. O casca grossa Gabriel Bonfim encara o ex-campeão dos meio-médios do UFC, o duríssimo Belal Muhammad. Na luta principal do UFC Vegas 118, uma vitória maiúscula ali vai colocar o brasileiro diretamente no bolo dos principais tubarões da divisão. Co-main event, ainda nos médios, o bicho vai pegar Brandon Lee enfrentando Edmund Shabazian, dois nocauteadores natos, promessa de faísca e lona pesada. Ainda no Ultimate, a gente tem Esquadrão Brasileiro em ação. O Brasil vem com um exército de peso com Ju Anderson Brito, Priscila Pedrita, Ariane Carnelossi e Gesla Chaves. Todos escalados para quebrar tudo nesse card. E daqui a pouquinho tem muita coisa para você ficar sabendo. Os nossos convidados especiais já estão aqui. E vamos já nas apresentações. Vamos, cadê o Bufão? Bufão! É pra empolgar, chegou a hora do confronto direto do De Cara com a Fera. Recebe hoje um dos nomes mais cascudos e respeitados da história recente das lutas do Brasil. Ele que trancou o octógono no UFC, ex-campeão de grandes eventos nacionais e internacionais. Uma jornada de guerreiro por onde passou e agora encara um desafio inédito nas areias. Daqui a alguns dias, daqui a 13 dias em Porto Velho, Rondônia, ele entra para representar o Brasil em busca de um cinturão que estão tentando tirar dele lá em Rondonópolis. Em Rondônia, né? Não vai acontecer, não. O cara é brabo demais. O Wendell Machine, o War Machine, negão. Que prazer ter você comigo. Tá no shape, tá fortão, hein, cara?
2: Tava aí firme, né? Estamos se preparando bem. Antes de mais nada, quero agradecer o convite de cada um de vocês. Parabenizar pelo excelente trabalho que vocês vêm fazendo na divulgação de todo esse ramo das artes marciais. Isso é muito importante para todos os atletas que vêm agora, né? E tem a esperança de viver da luta e até mesmo, assim, seguir adiante, trazendo outros adeptos. E isso é muito bom. Uma satisfação imensa estar aqui com vocês pra gente trocar essa ideia, essa experiência.
0: Que maravilha! E você do outro lado também pode participar. Ô, Wendell, você tem um nome extremamente bem quisto aqui no cenário carioca, no Brasil e no mundo. Você hoje é um dos grandes influencers, cara. Isso é bacana. Conta um pouquinho da onde que saiu essa história, que hoje você é estrela no TikTok, no Instagram aí.
2: Na verdade, tudo aconteceu desde o momento que muitas pessoas sempre apontaram, né, nós lutadores como muito metidos, como pessoas arrogantes, que poderiam ser brigões e tudo mais. Então, todas as informações que a gente tentava passar para ajudar ou para até mesmo alertar as pessoas, ela saía de uma forma muito séria, pela forma como a gente lidar com o dia. Então eu comecei a rever esse lado e trouxe a questão da informação mais séria de uma maneira mais cômica. Então isso fez com que as pessoas vissem de uma maneira assim, por exemplo, nem todo lutador é aquela porque tem aquela cara de mal, tem cicatrizes, a orelha estourada, é um cara mal encarado, nada disso. Também é brincalhão, é bobão, gosta de zoar, gosta de brincar. Então eu quis passar muito esse lado e isso vem dando certo cada vez mais, juntamente com um aluno que eu tenho, que também é muito cômico, que é o menino John, que também tá aí.
0: Menino John! Tamo junto, o John é casca grossa também?
2: O John é casca grossa pra fazer besteira. Meu Deus do céu.
0: Doutora Renata Castro entra no circuito porque esse personagem aqui, o cara é um paizão. O cara é casca grossa, fera brabíssima e vai representar o Rio de Janeiro daqui a 2 semanas lá em Rondônia. Daqui a pouquinho a gente vai falar sobre a luta. Renatinha, entra no circuito.
1: Bom, eu acho sensacional isso de popularizar a luta e o lutador. Porque sempre teve essa questão, né? Do lutador brabo, quer briga. E eu sempre bato muito nessa tecla de que luta não é briga. Né? Tem a ciência da luta e tal. Eu sou faixa preta de kickbox. Então, assim, acho isso sensacional. E isso populariza e chama mais as pessoas para as academias e para os treinos. Tem se falado muito sobre a gourmetização das academias de luta. O que você tem que falar sobre isso, Wendel?
2: A gourmetização? Essa eu vou ter que lançar. Essa eu vou ter que lançar também. Cara. Hoje em dia... Tá muito complicado, na verdade, né? Você tentar lidar com essa questão das artes marciais mostrando dentro das redes sociais, né? Porque ao mesmo tempo que você prega algo que é voltado positivamente para a arte marcial, seja ela qual for a modalidade, infelizmente tem alguns profissionais e até mesmo outros que não são profissionais que pregam uma coisa que não tem nada a ver com isso. E a gente vê que a negatividade, infelizmente, ela puxa e atrai mais do que a positividade. O que é negativo tem mais visibilidade do que o que é positivo. É isso que é difícil da gente lidar hoje em dia. Mas a gente está ali batalhando, sem parar o tempo inteiro, para tentar mostrar sempre o correto e sempre o lado certo das artes marciais, que é o respeito, a humildade, o ensinamento, né? E carregar isso, não só para nós, mas passar adiante também.
1: Isso é essencial, né? Isso é essencial, ó. O respeito, a parte marcial da arte marcial é o que tem que ser bem valorizado, né? Com certeza.
0: Essa é a nossa doutora Renata Castro, o Wendel Negão, o Machine, que vai enfrentar o Gederson Nogueira. É um combate na divisão dos pesados e ele tá bem fortão. Ainda sofreu um assédio do Gasparetti aqui. Ele não te arranhou não, hein? Te arranhou, Wendel?
2: Não, não arranhou não. Lá ele.
0: Bom, e aí é o seguinte... Como é que tá a preparação, cara? E daqui a pouquinho a gente vai botar no circuito o pioneiro do beatboxing, que também é casca grossa da pesada. Nossa, gente finíssima e é um líder nato, né? Daqui a pouquinho a gente vai apresentar ele.
2: Falando sobre essa luta, eu venho me preparando de uma maneira completamente diferente, né? Já que eu sou um atleta muito rodado dentro das artes marciais e agora, principalmente dentro da modalidade do boxe, não só do ringue, mas também dentro do beatboxing. Então a gente sabe que nossos adversários, eles buscam sempre algo diferente que a gente possa fazer durante a luta, seja com quem a gente vai enfrentar. Então eu venho mostrando muita questão de parte física, muita questão de treinamento físico, muita questão de treinamento de alongamentos, que era coisa que eu não mostrava no passado. No passado eu mostrava muito o meu treino mesmo, técnico, a parte técnica, a parte de preparação técnica, sparrings técnico. Então o cara conseguia ter uma leitura melhor do que eu ia fazer na luta. Hoje em dia eu já modifiquei isso. Então eu já venho mostrando um outro lado, que é a questão física, que é a questão do condicionamento físico, mas a preparação tá a 1000 por hora. E foi o que eu falei, eu prometi pro meu presidente que esse cinturão vai vir pro Rio de Janeiro, porque quando a pressão é desse jeito, é o que eu mais gosto. Eu gosto de lutar com pressão na casa dos caras mesmo e tacar aquele óleo na água deles, aí já era.
0: Esse é o Wendel Negão, fera brabíssima. Doutor, é o seguinte, tá no shape, tá focado, será que o Wendel vence aí no primeiro round? Ela é boa de previsão, hein?
2: Isso é bom, hein?
1: Vence sim. Mas eu queria saber, Wendel, assim, você falou sobre preparação, né? Você, enfim, já passou por UFC, já passou por diversos outros tipos de luta. O que que o beatboxing te exige além na preparação? Porque a gente sabe, né? Terreno ali, areia, não é tão confortável assim. Então, como é que você está se preparando especificamente para essa luta?
2: Então, o beatbox, né, é uma modalidade nova, mas é uma modalidade nova e já muito promissora, como a gente pode ver. A preparação para ele é inovadora, né? Porque sendo uma modalidade nova, assim como vem vindo, então você tem que se adaptar bem ao tipo de preparação que você vai fazer. Muita gente costuma falar que não deve se movimentar muito. Ah, não se movimenta muito porque vai cansar muito as pernas. Mas aí você chega no beatbox, são 10, 20, 30, 40 atletas. Você vai ver nas lutas, cada um tem um estilo de luta diferente. E a maioria dos atletas você vê se movimentando bem. Eles se movimentam bem mesmo na areia. Como eu vou lutar na categoria dos pesados, eu imagino que essa movimentação seja mais reduzida. Não há, não é que não tenha essa movimentação, mas ela seja mais reduzida. Mas a gente está trabalhando muito em cima disso, até mesmo nas caixas de areia que nós temos próximo à nossa residência lá. A gente está fazendo esse tipo de movimentação e muita movimentação de tronco, né? De cabeça, saber trabalhar saídas dessa forma para evitar se tornar um alvo na frente de um atleta de peso pesado, que é onde pega, né? Uhum. Onde não nasce cabelo.
0: Não nasce, tá careca, né?
2: Já
0: então
2: tô indo preparado pra isso.
0: Esse é o nosso Wendel Machine. Agora, Bufão, me ajuda aí, porque agora tem outra fera pra gente anunciar, hein? Que moral, e dando sequência ao nosso time de feras, reforçando a nossa mesa da manchete, vamos receber agora um cara que é história pura, mente brilhante, um dos grandes responsáveis por esse fenômeno, né, que vem tomando conta do país. Ele é pioneiro, organizador e grande entendedor das areias. Seja muito bem-vindo, tapete vermelho para você, o nosso octógono aqui nos estúdios. Moacir Lima, casca grossíssima. Conta pra gente, seja bem-vindo. Como que nasceu a história do boxe de praia, cara? E aí, tranquilo?
3: Tranquilo, boa tarde a todos. É uma honra estar aqui. Primeiramente, eu gostaria de agradecer o convite e a oportunidade da Rádio Manchete de falar sobre um projeto que nasceu no Rio de Janeiro e que hoje já se transformou em um movimento esportivo nacional, que é o beatbox.
0: Maravilha. Ô, mestre, só um pouquinho próximo. Isso aí. Você que no boxe de areia você domina. No estúdio só tô te ajudando um pouquinho, beleza?
3: Obrigado. Preciso do feedback.
0: Boa.
3: Aqui você que é o mestre. Então, há cerca de 10 anos, com a ajuda dos meus alunos e amigos, Marcelo Santos e Felipe Gomes, iniciamos um trabalho através da Federação de Boxe de Praia do Rio de Janeiro e da empresa de eventos Beatbox, buscando adaptar a tradicional e a excelência técnica do boxe profissional em um ambiente diferenciado, mais acessível e democrático e conectado com a cultura brasileira das praias e das arenas de areia. O que começou com uma iniciativa regional, hoje já ganhou proporções nacionais. Atualmente contamos com a atuação da Confederação Brasileira de Boxe de Praia, COBOP, que vem coordenando e desenvolvendo o desenvolvimento da modalidade em diversos estados do país.
0: Ô, Mestrão, a gente vai fazer em recorte? A gente vai fazendo essas informações de recorte, porque senão... É muita informação.
3: Já ia contar tudo já pra galera.
0: Não, a gente quer papear aqui, senão... Não, doutora. A gente quer papear. Conta pra gente, sim, o textinho aí, que é maneiríssimo. Como que surgiu o boxe de praia?
3: Então...
0: O improviso é muito melhor do que...
3: O boxe de praia, sim. Ele surgiu, na verdade, foi na dificuldade, né? Eu sou cria da Nobre Arte, Academia Lendária do mestre Cláudio Coelho. E eu precisava sobreviver. E nisso o mestre falou, moça, você tem que criar as coisas e ir buscar, né, os seus alunos, o seu sustento lá na rua, na praia, que aqui em cima do morro você tem que trazer a galera para cá. E nessa dificuldade surgiu a ideia de começar a dar aula na praia. E nisso eu liguei para um aluno lá na Barra, ele adorou a ideia, a gente começou com um aluno e hoje se transformou
0: nesse
3: fenômeno. E hoje fundamos até a Confederação Brasileira de Boxe de Praia, que já está espalhado.
0: Que maravilha,
3: no país,
0: maravilha.
3: E fora do país também.
0: Maravilha, esse aí é o nosso querido Moacir Lima. Renata Castro, é o seguinte, a gente tem o pioneiro do boxe de praia, que fez até um discurso bacana, mas a galera quer saber dele no improviso. Esse negócio de... Não é, Wendel? Na hora da luta...
3: Não é minha, não, vou te falar. Assim, o Rafael Frota.
4: Ele tá nervoso.
3: Olha a furada
4: tá
3: aí que me mandou. Tu não manda mais roteiro pra eu falar aqui, não. Deixa comigo,
4: né? Ele não ensaiou, é por isso.
3: Deixa comigo que eu vou cobrar o presidente lá de São Paulo.
4: Manda no improviso,
3: uma armadilha. Rafael Frota, tu tentou me boicotar esse negócio.
0: Que isso, Fratinha? Tamo junto. Bom, ô Renatinha, é o seguinte, a gente tem o pioneiro, né, o Moacir Lima, casca grossíssima, tá no shape, e o nosso, o Wendel, que vai enfrentar aí o adversário daqui a 13 dias, mais ou menos, né, 13 dias.
4: 12, 13 dias.
0: É, e a gente tem o boxe de praia, que é um fenômeno. Já praticou, já tentou, ou esse é o primeiro passe, né, que você tá recebendo pra poder introduzir na sua carreira de lutadora. Beatboxing, ela que é cardiologista, tá? Pra você do outro lado entender.
4: A gente vai precisar, aí, ó. Muito, doutora, vai
1: não,
4: precisar.
1: Não pratiquei, mas eu fiquei aqui pensando, né? Ok, teve a ideia de ir lá pra praia, começar a fazer aula, mas entre começar a fazer aula e organizar uma nova modalidade é um caminho muito longo, sim, né? E aí, como é que foram essas adaptações? Porque, por exemplo, o round é mais curto, né? Você foi encontrando as dificuldades e organizando. Conta um pouco pra gente, porque isso é brilhante. Então, conta pra gente esse detalhe aí.
3: Então, exatamente isso. A gente começou, né? Começamos lá a aula na praia. E veio,
0: isso na Barra, né?
3: Na Barra. Aí veio o CREF, né? O Conselho Regional de Educação Física, né? Me processando. Né, e com isso eu consegui, através da Federação de Boxe, conseguimos uma defesa através do meu advogado, ganhamos na primeira e segunda instância. E nisso saiu uma reportagem, né, no jornal, no SBT, a nível nacional, através dos meus alunos. E eu falei, irmão, daqui pra frente eu quero uma federação, mas pra quê? Não, vamos criar uma nova modalidade, diminuir o tempo, fazer as coisas que eu botar a galera pra sair na porrada na praia. Agora que eu ganho do CREF, e outra coisa, legalizar o esporte para todo mundo das artes marciais poder darem aula na praia. Além só do combate, eu visualizei a oportunidade de abrir mais oportunidades para os treinadores das artes marciais poderem estar se apresentando no maior palco que tem o Brasil, que são as nossas praias.
1: Uhum. Não, com certeza, isso é brilhante,
3: e,
1: né?
3: E nisso a gente conseguiu, né, fazer o primeiro evento através do estudo. Estava o mestre Cláudio Café, Fernando Pinduca, grande mestre da
0: Fernando Pinduca, cara. Quem não lembra dele, cara, contra o Marco Ruiz, hein?
3: O mestre Cláudio Café também é professor de educação física, treinador da seleção brasileira de futebol. Juntos fizemos o primeiro congresso técnico, o estudo, para poder acertar no tempo, ó.
0: Regulamentar,
3: ó, moço, vamos diminuir esse tempo, porque na areia é muito puxado. E foi engraçado que quando fiz esse primeiro convite lá, a galera da associação de boxe, a galera se assustou um pouco, falou, mas como é que a gente vai fazer? Vamos lutar de meião e tal? Eu quase desisti de chamar a galera da luta para chamar a galera do vôlei de praia.
0: Ainda bem que você não desistiu, né?
3: A galera firmou, acreditou no processo, no projeto, e foi sensacional. Em 3 meses a gente já tava
0: fechando voando, né?
3: Com um canal de
0: canal, que maravilha, canal de TV, forte, né? Bom, e você do outro lado pode participar com o WhatsApp, no WhatsApp nosso, e também pelo YouTube. E aí, Clark, como é que funciona a musiquinha? Tem musiquinha aí? DDD 21 995 07 05 25, e tem gente participando, não tem?
5: Aqui quem fala é Rogério Zucco, líder da FEBOP em Rio das Ostras, árbitro da Federação de Boxe de Praia, conselheiro fundador da Federação de Boxe de Praia, no Rio de Janeiro, passando para fazer um convite para todos os treinadores e atletas a participarem do nosso evento, primeiro evento oficial da FEBOP em Rio das Ostras. No dia 16/8, às 9 horas da manhã, na Praia do Abricó. E não menos importante, mês que vem, estaremos organizando o primeiro curso de arbitragem da Federação de Boxe de Praia em Rio das Ostras também. Nosso curso vai ser no dia 11/7, às 10 horas da manhã. Para maiores informações, é só entrar em contato comigo ou com o Moacir. Presidente, tamo junto, hein? Sucesso e Pitbox, onde os fracos não têm vez.
0: É isso, onde os fracos não têm vez, lugar nenhum tem vez, né, Wendel?
4: Pô, não tem como ter vez, não. Fraco não tem como ter vez. Se for fraco, nem tenta.
0: Nem tenta, nem, né? Não, vai até tentar, mas aí vai ficar pelo caminho.
4: Vai ser estranho, vai se decepcionar, vai ficar frustrado, é complicado. Eu sempre falo isso, cara, não faz isso, não. É isso mesmo que tu quer, cara? É isso mesmo que eu quero. Aí a primeira amassada já começa... Pô, cara, não vou mais não, meu horário de trabalho mudou. Pô, meu filho tá resfriado, entendeu? Pô, minha esposa tá reclamando que eu tô indo nessa hora. Tá bom, então...
0: Aí sempre coloca a esposa no meio, né, cara?
4: Infelizmente, quem morre primeiro é a família, né? É chato. Sempre a família morre primeiro. Pô, minha avó, vem vindo da avó, né? Pô, minha avó, minha tia tá no hospital e tudo mais, vai acontecendo de tudo.
0: Aí a avó até já morreu, né?
4: A avó não tá nem mais aqui, tadinha da avó, podendo deixar descansando, né, mano?
0: Ô, Wendel, tem mais gente importante, Clark.
6: Cara, o que falar sobre o Wendel? O Wendel, meu irmão mais velho. Tenho ele como um exemplo, cara, de superação, força de vontade. Inúmeras palavras que até me fogem nesse momento, porque eu acompanhei por muito tempo, né? Desde quando ele começou, lá na capoeira ainda, que a nossa mãe não gostava que ele fizesse capoeira. Ele levava a gente pra praia pra fazer saltos na areia. Com o tempo ele foi caminhando, né, dentro do mundo da luta, treinando boxe, Muay Thai. E eu vendo de perto ali essa luta dele, essa garra, essa força de vontade, esse ímpeto que ele tem. Quando ele quer as coisas, ele corre atrás, ele faz por onde. E não tem quem possa impedir, porque quando ele põe uma coisa na cabeça, cara, sai da frente, porque... É como se fosse um trem que só para mesmo quando chega no objetivo que determinou. Então, eu sou muito orgulhoso, eu tenho muita honra, né? Eu sou muito grato a Deus pelo irmão que eu tenho, pelo exemplo de vida que ele é para mim, pela força de vontade, pelo pai que ele é, pelo homem família que ele é, pela pessoa que ele se tornou. Eu não tenho palavras que possam expressar minha alegria por isso.
0: Que legal, e tá chorando aqui, que isso, Wendel? Tá chorando, vale a pena, né? Pode chorar.
4: Passa uma... A vida dá uma rebobinada, né? Quando você, às vezes, escuta algumas coisas assim que você passou, mas você não se lembra, porque foi tanta dificuldade... Que a gente tenta apagar, né, da nossa vida, aí do nada vem uma mensagem dessa, meu irmão Wesley, meu irmão de sangue mesmo, uma mensagem dessa que faz você relembrar, caramba, é mesmo. E muita gente fica, pô, você como eu falei, eu fui capoeirista durante muito tempo, capoeirista mesmo, eu amo a capoeira, e tipo assim, eu queria muito aprender das saltos mortais e tudo mais, a molecada de onde eu morava não tinha condições, sabe, de fazer, e eu era um moleque também, só que eu era um moleque maior do que eles. Aí a gente combinava, levava todo mundo pra praia, vamos aprender a dar salto mortal lá na areia. E a minha mãe sempre teve a questão religiosa dela, né? E a questão religiosa da minha mãe muitas vezes me impedia disso. Não gosto de capoeira, tem envolvimento com isso, envolvimento com aquilo, mas eu sempre ali, seguindo firme, quebrei o pé. E aí eu não queria falar pra ela que quebrei o pé, andava mancando sem botar gesso. Falei, não vai ter jeito não, cara, tá muito inchado, vou ter que engessar. Aí engessei, ela falou, tá vendo aí? E disso aí vem surgindo muitas outras coisas. Mas é isso aí que ele fala, né, cara? E eu deixo essa mensagem pra todo mundo, né? Se você tem um sonho, um propósito, você quer seguir aquilo ali, cara, você tem que agarrar que não é o você conquistar. É você agarrar o que você quer. Agarrar o que tá entre o que você quer ao que você quer. Por exemplo, se eu quero chegar até aquela parede, eu sei que eu vou ter que pular uma mesa, uma cadeira e mais 5 mesas. Então eu tenho que fazer isso. Eu vou pular e eu não vou desistir. A gente não pode desistir daquilo que a gente quer. E eu nunca fui um cara de desistir. Se me colocar de frente para uma missão e eu falar, eu tenho condições disso, eu posso até não conquistar essa missão, mas quem estiver lá do outro lado vai ter um trabalho imenso para conseguir me ganhar. Isso aí é certo.
0: Isso a gente não tem dúvida, né, doutora?
1: Nenhuma dúvida. E eu estava ouvindo o depoimento do seu irmão e ouvindo você falar, né? E o quanto o esporte nos prepara para os desafios da vida, mas também o quanto, muitas das vezes, os desafios da vida que fazem você ir para o esporte, né?
4: Com toda certeza.
1: E a gente vê muito isso, né? Quantos meninos saíram de uma situação vulnerável e tal para ir para a luta, para buscar, né, seu espaço. Então, fala um pouco disso aí, que você também tem muito aluno, então com certeza você tem história aí para contar também. Não só sua, como dos alunos, né?
4: E a minha história chega a ser inusitada, que o pessoal fica, meu Deus do céu. Eu morava em Jacarepaguá, então quando eu volto a Jacarepaguá e quando eu estava muito em evidência nas artes marciais, na luta, com toda hora aparecendo em algum canal de transmissão de TV, o pessoal não acreditava, porque por incrível que pareça, eu jogava bola.
0: Mas você era bom ou você jogava bola?
4: Meu apelido era Denner. Pra tu ver,
0: Calma aí, o Denner jogava muito,
4: falecido,
0: cara.
4: Falecido, o Denner do Vasco morreu com um acidente de carro. Uhum. O meu nome é Wendel, porque meu pai era botafoguense. E o meu pai amava o Botafogo e me botou no Wendel por causa do nome do goleiro do Botafogo. Então, eu era do futebol mesmo, jogava futebol mesmo. E jogava legal. Só que aconteceu, aquilo, né? A questão da vida, né? Que vai passando. Eu não tive incentivo, eu não tive pessoas aplaudindo, me dando forças ali. E eu sempre que eu jogava bola, marcava gols, fazia, eu olhava pro pessoal assim, né? Eu via muitos pais batendo palma pros seus filhos. Eu não via minha família, tá ligado? Não via meus amigos.
0: Ô, Wendel, deixa eu só interromper, porque eu acho o seguinte. Eu não sei se eu agradeço a sua família, porque você virou lutador, ou se eu falo, ó, vocês vacilaram, porque eles se compararam ele com o Denner, cara. O Denner era um monstro.
4: Meu apelido era Denner. Porque eu fazia atletismo e jogava bola. Então, tipo, eu era muito veloz, eu corria muito. E eu tinha uma certa habilidade, assim. E o pessoal já tinha aquela coisa comigo, por eu ser canhoto, né? Porque eu sou canhoto nas pernas. No braço eu sou 10, pra tu ver que eu sou todo estranho. Aí, mas o estranho é que dá certo. E aí foi dessa forma. Aí eu caí no mundo das lutas, só que no mundo da luta foi totalmente diferente do que no mundo do futebol. A luta, ela te abraça. Você entra numa academia de arte marcial, o jeito que as pessoas te recebem é totalmente diferente. É o respeito, é a humildade, é a ajuda. Ninguém quer saber, assim, sempre tem uns e outros, mas a maioria tá ali. Pô, cara, vai embora agora? Vai pra onde? Quantas e quantas vezes eu recebi carona do Arthur Gogó, do Danilo Motosserra, Pé de Chumbo? Por quê? Eu saía da minha casa de Realengo pra ir treinar lá na Grace Fusion, na Barra. Eu tinha que pegar o ônibus 10 para as 7 da manhã. Se passasse 10 para as 7, não tinha mais o ônibus. Se chegasse atrasado lá, o mestre gordo falou, pode voltar pra casa, não vai treinar não. Então eu saía muito cedo, muito cansado. Ia lá, treinava, na hora de voltar, a mesma coisa. Eles me davam carona e eu não desistia. Falei, não, é isso que eu quero pra minha vida. E quando eu chegava onde eu tava treinando, o pessoal, mano, tu é bom, cara. Não para não, tu é bom. Era diferente do que eu via. No futebol não tinha isso. Tu é bom, vamos lá. Tipo, é cada um pro seu lado e ir embora. E aí eu peguei isso pra mim e da luta, eu trouxe isso pra todas as pessoas que estavam ao meu redor. Até mesmo pra dentro do meu âmbito familiar. Trouxe pra minha família, o respeito que eu tive dentro de casa. Eu era um garoto muito rebelde, era brigão e tudo mais. Eu acredito pela frustração, né, de ter que, de querer seguir uma modalidade, né, de esporte, não ter conseguido. Mas a luta fez isso. Me doutrinou, me deixou muito mais tranquilo, mais respeitoso, mais humilde, entendedor, né, de alguns pontos que algumas pessoas passavam e outras pessoas não conseguiam entender. Eu sabia qual era o motivo. Pô, é por causa disso. É por causa de ela conversava com a pessoa. E daí, então, a luta virou a paixão da minha vida que eu vou carregar pra sempre.
0: Esse é o Wendel Negão, fera brabíssima. Com a gente aqui, nosso querido Moacir Lima, doutora Renata Castro. Vamos a um rápido intervalo e já voltamos com muito mais aqui no seu Daio Campeão.

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8: E aproveitando o momento, trazendo pra você aí do outro lado os nossos convidados, War Machine, o nosso Wendel Negão, ex-UFC, que vai falar com a gente sobre o primeiro embate dele no UFC. Tenho certeza que o Bruce Buffer marcou, sem dúvida nenhuma, a tua entrada no Ultimate. Bufão, cadê você de novo? Só pra arrepiar, vamos olhar pro War Machine. O seguinte, senhoras e senhores do Brasil, receba o Wendel Negão. E aí?
9: Cara,
8: que loucura, hein?
9: Cara, aquilo ali é...
8: Ficou igualzinho, não, né? Ficou meio feio, né, a imitação.
9: O quê?
8: A imitação ficou meio feia, né?
9: Não, tá maneiro também. Tá. Aí, eu vou falar, aquilo ali é surreal, é uma coisa que eu... muita gente, cara, é incrível que até hoje, o que eu ouço dizer, ele vendeu a luta. Ele vendeu... Cara, o pessoal cisma que eu vendi a luta, que eu vendi a derrota pro Pozinibio. Então, não vendi, galera, não vendi a luta.
8: Então vamos sinalizar a galera que tá lá. Em 2014, você estreou no UFC.
9: Isso.
8: E aí enfrentou o argentino Santiago Pozinibio.
9: Isso aí. Foi a minha estreia. Foi contra o argentino Santiago Pozinibio. A gente sabia que era um cara muito duro, atleta forte. Sabia que era um cara bom, era um striker, né? Ele é do kickboxing. Mas assim, o que mais pegou ali comigo, assim, eu falo, foi o fator psicológico, né? Porque hoje em dia, antes, todo mundo falava que era besteira. Ah, psicológico? Ah, nada a ver, pra chegar lá e brigar.

0: é chegar lá, não, cara. Eu passei por muitas coisas ali naquele momento. Eu perdi o meu pai, entendeu? Eu tive algumas dificuldades nesse período aí de questões financeiras e questões de pessoas que se aproximaram de mim, eu achando que fosse de grande valia, de ajuda, e não foi. E só que essa valia que eu achava que ia ser ajuda, elas só me bandaram nas vésperas da minha luta. Então, tipo, a minha cabeça não tava, eu não tava conseguindo assimilar aquilo. Então, as pessoas que me abraçaram, de 30, foram duas. Sabe, qual é? Tipo, tu olhar assim pra um lado e pro outro, caraca. E no momento da luta lá, a entrada, aquilo lá, você tá indo naquela... Você sai de trás de uma cortina. Quando você abre aquilo... Irmão, é um estádio lotado com todo mundo gritando teu nome. E tu fica naquela assim, naquela cobrança. Meu irmão, não posso decepcionar, não posso decepcionar. Aí na minha cabeça vinha meu pai, aí vinha minha família, vinha tudo aquilo que eu passei. Vinha as pessoas que, pô, fizeram o que fizeram, se aproveitaram da minha pessoa e, tipo, não cumpriram como seres humanos mesmo, amigos de verdade. Então eu falei, meu irmão...
1: Não teve uma parceria real, né?
0: Não teve, não teve. E eu caí em lágrimas, todo mundo sabe, eu caí em lágrimas ali, eu querendo me conter daquilo ali. Todo mundo fala, pô, o cara tava chorando e tudo mais. Só que chegou um momento ali perto do Cristo que eu falei, meu irmão, tenho que... É luta, irmão, é luta. Eu dei dois socos na minha cara mesmo assim, porra, é porrada, meu irmão, é porrada, volta. Aí foi quando eu, voltei, né? Eu falei, agora ele vai ver, irmão, ele vai ver que agora, irmão, é o bicho, vou pegar. E aí foi aquela questão, né, de tentar assimilar no momento ali, entrar na luta, porque eu entrei com uma estratégia, eu treinei em cima de uma estratégia na qual eu não coloquei na luta. A gente sabia que o Ponzinibbio era muito bom andando pra frente. Então a gente fez de tudo, Wendy, vamos treinar andando pra frente. Eu treinei muito só andando pra frente. Na luta, eu tava lutando andando pra trás, não querendo pegar ele de contra-golpe. E a gente sabia que ele era muito bom com golpes em linha. Foi quando ele conseguiu me acertar com um jab. Ele jogou o jab, não pegou, mas o direto pegou. Eu levei um knockdown, caí, mas na hora que eu fui me reerguer novamente, o Yamazaki entrou, interrompeu a luta. Aí, tipo assim, foi a visão do árbitro, todo mundo falou, ah, ladrão, não sei o quê, mas a gente tá propício a isso, não tem... Vou falar o quê? O cara tá ali, ele tem, vai errar ou vai acertar. Faz parte, entendeu? Se fosse pra isso acontecer, eu teria rodado, saído do canto, ou teria lutado de uma outra maneira, entendeu?
1: Maravilha. Vamos ouvir aqui uma das pessoas mais importantes, né? Na vida desse War Machine fera brabíssimo. Vamos ouvir.
2: Oi, pessoal. Quem fala aqui é a Luanda, esposa do Wendel. E falar do Wendel pra mim como atleta não é difícil, porque o esporte não é uma coisa que ele faz. Na verdade, o esporte é quem ele é. Ele vive isso na sua mais forte essência. A disciplina, a determinação, a busca constante por evolução, tudo isso faz parte da personalidade dele, muito antes de fazer parte da carreira dele. Quem vê o Wendel no dia a dia, encontra um cara brincalhão, extrovertido, que gosta muito de zoar os outros, cai na pele das pessoas assim de forma hilária, com umas piadas, com umas sacadas assim impressionantes. Não tem realmente quem fique sério perto dele. Mas quando chega o período de preparação para uma luta, ele entra num nível de comprometimento impressionante. Não é só treino e alimentação. Existe uma concentração, uma dedicação e um respeito muito grande pelo que ele faz. Eu acompanho essa trajetória aí há mais de 22 anos e tive o privilégio de ver a transformação dele ao longo do tempo. A maturidade, principalmente após a paternidade, que trouxe um equilíbrio muito bonito para ele. Hoje, ele continua sendo uma pessoa muito focada, mas sem perder a conexão com a família, com os amigos, com as pessoas que de fato caminham ao lado dele. Como esposa, eu me orgulho muito de ver quem ele passou a ser, né? Porque ele passou a enxergar a carreira de uma forma muito mais estratégica, ouvindo mais, trocando mais ideias e construindo um legado não só como atleta, mas como treinador, como líder e, sobretudo, como formador de pessoas. É uma coisa que eu posso afirmar com toda certeza. Independentemente dos resultados que ainda virão, o Wendel tem seu nome escrito com uma presença muito forte no esporte. Ele ajudou a abrir caminhos, inspirou e inspira atletas e, sem dúvidas, ele ajudou a pavimentar a estrada do MMA no Brasil. Uma coisa que me emociona muito é a forma como as crianças reagem a ele. Eles querem ser como ele. ele tem, e olha que tem muitas e muitas camadas nessa frase. Para mim, não tem coração mais nobre que essa. E esse é um legado que ninguém tira dele.
1: Sensacional, até pô, eu tô chorando aqui. Pô, palmas, palmas.
0: Pô, isso aí, você falou que era um programa de rádio aí, pai, tá parecendo aquele esmagão pra chorar mesmo, né? Eu esqueço o nome dos programas que vai, a pessoa tá lá e abre a cortina, aí do nada...
1: Nossa, o Fausto Silva que gostava disso, né?
0: Isso aí mesmo, tá parecendo esse programa mesmo, tá aparecendo. Aí vocês, esse é pegadinha, vai fazer chorar aqui, né, cara?
1: E aí, fala um pouquinho desse momento tão importante, né? O apoio da família, da esposa, que é fundamental.
0: Pô, cara, eu vou falar, isso aí é... Ela é, na minha vida, na verdade, é meu alicerce, cara. É a minha raiz, sabe? É assim, se não fosse essa raiz aí, a árvore não daria frutos, cara. Porque eu, no começo, é o que ela falou, né? Agora eu escuto muito. Se eu tivesse a mentalidade que eu tenho hoje, há 5 anos atrás, nossa senhora, esquece, eu já tinha despontado de muitos e muitos lados e tinha ajudado muitos jovens e crianças. Só que essa maturidade só veio, como ela falou, né? Depois da paternidade, foi quando eu deu aquela virada de chave. Eu falei, caramba, meu filho, eu tenho que, né, mostrar o caminho, ensinar. E eu sempre fui muito apegado a crianças, né? Eu gosto muito de crianças. Eu gosto de dar aula para crianças, eu gosto de ajudar crianças, entendeu? Eu tenho muito isso comigo. E ela sempre me acompanha diante disso. E eu sou um cara que eu vivo a luta. Muita gente fala, ah, mas depois... Cara, não é que eu não precise dar. A luta é meu trabalho. Eu trabalho dando aula, eu vivo isso. Mas eu amo isso. Eu amo. Se eu for dar aula e só tiver um aluno, eu vou dar aula. Eu gosto disso. Eu gosto de olhar. Eu costumo falar para meus alunos que eu sou um estudioso das artes marciais. Tipo, se você faz um golpe, eu vou olhar aquele golpe e ele vai falar, caraca, vou te falar, cara, se tu virasse a mão assim, hein? Faz aí, rapidinho de novo isso daí. Olha, vamos treinar isso aí. Gostei. E aí vai mudando, vamos modificando e mostrando. E eu sou um tipo de pessoa que eu ensino mesmo os alunos sem deixar nada. É bem transparente mesmo, aprende. É isso. Ah, mas eu pode. Chute rodado, chute joelhada voadora. E todo mundo fala. Eu ainda quero aprender a joelhada voadora. É por causa da joelhada voadora. O pessoal fala.
1: É só a marca registrada, né? É o arquivo confidencial aqui também, né? Sabe quem falou isso aí? O André Fernandes.
0: Aí, arquivo confidencial. Isso. Pô, aí vai. Aí, tá vendo? É isso aí.
1: O André, ele tá lá em Curitiba e tem um áudio do André Fernandes falando sobre o Campeonato Brasileiro. André, olha, cadê você? Aí, ó.
3: Fala galera do De Cara com a Fera, André Fernandes aqui, direto de Curitiba, onde está acontecendo a 35ª edição do Campeonato Brasileiro de Kickboxing, organizado pela Confederação Brasileira de Kickboxing. Mais de 1.600 atletas de todo o país, mais de 16 estados, enfim, um clima fantástico, a atmosfera incrível. E eu tô aqui, né, como técnico da seleção do estado do Rio de Janeiro, trouxe minha filha, trouxe mais alguns atletas aqui do Rio, e a gente está curtindo bastante. Eu queria aproveitar, né, a presença dos nossos convidados e fazer uma pergunta para o professor Wendell Negão. Wendell, eu acompanho há muitos anos, tem uma atleta dele que chegou inclusive a competir kickboxing pela minha associação, que é a Tina Black, que hoje mora nos Estados Unidos, é uma das principais atletas da categoria dela no MMA lá. E eu vejo muitos professores que não conseguem dar liberdade para que o atleta evolua, que o atleta cresça. E o Wendell, eu vejo que ele tem um perfil totalmente diferente, muito pelo contrário. Ele, quando percebe que o atleta precisa dar um passo adiante, ele é o primeiro a incentivar. Queria que ele falasse um pouquinho sobre isso, né? Sobre essa questão do professor que muitas vezes se sente traído por ver o atleta evoluindo, indo treinar com outras pessoas e ascendendo na carreira. Então, basicamente, o que eu queria saber dele é isso.
0: Ah, pô, isso aí é primordial. Parabéns, mestre. Parabéns a todos. Pô, eu sempre acompanho muito o kickbox e eu fico lisonjeado com a questão de organização que o kickboxing tem, cara. É surreal. Os caras, eu não falo, eu não fico... Eu sou a favor do Muay Thai, eu sou a favor do boxe, do kickboxe. Não, eu sou a favor da organização. Eu sou a favor do atleta, aquilo que o evento, que a modalidade proporciona para o atleta, a não fazer o atleta se sacrificar tanto. Porque você vê, tem alguns eventos que os caras chegam para lutar no evento, 10 horas da manhã, vai lutar 1 hora da tarde. Isso aí é surreal, cara. Isso aí não é legal. Quanto mais sendo jovens, até mesmo criança. E eu falo muito sobre isso. E muita gente, às vezes, ah, você tá querendo puxar a bandeira pra fulano? Eu falo, não, cara, porque eu falo quando é o correto. Se é um lado ou é o outro, eu vou falar. E agora, respondendo sobre essa questão, né, de muitos treinadores achar que são traídos, eles costumam chamar de creontes, né? Cara, na verdade, eu não acho que seja isso. Eu não acho que seja isso. Na minha humilde opinião, a gente tem que ser humildes e sabedores, principalmente técnicos. A questão da Tina Black, a Tina, é a minha irmã. É assim, ela vinha treinando muito com a gente. A Tina sempre teve no ápice do treino. Só que a Tina era uma mulher treinando com 12 homens. Ela treinava com 12 homens e treinou. A Tina lutou, ganhou. Lutou, ganhou de novo, lutou, ganhou. Foi 4 lutas, 5 lutas, 6 vitórias, assim, e ganhando. Chegou um momento da luta da Tina que ela tava lutando, e muita gente não sabe disso, quem sabe é quem tá junto. A Tina lutando com a adversária, ela acertava as adversárias dela, ela fazia assim, ó, tipo pra pedir desculpa. Aí, ué, eu comecei a estranhar aquilo. Aí ela acertava, ela dava um knockdown, em vez dela ir pra cima pra continuar batendo, ela tipo ia meio que pedir desculpa. Eu falei, continua, continua. E ela não continuava. Aí eu falei, tá acontecendo alguma coisa de errado. Aí eu comecei a procurar saber o que que tava acontecendo. O que que eu fui ver? A Tina tava pegando um ímpeto de homem dentro do treino. Muita gente às vezes não se liga nisso. Eu comecei a me ligar nisso através da Tina. Ela tava pegando um ímpeto de homem. De tanto ela treinar com tantos homens, quando vinham mulheres visitar na academia e ela treinava, ela acertava, ela, desculpa.
1: É o famoso passar o carro, né?
0: Isso aí. Ela começou a pegar esse ímpeto, como se ela fosse um homem, de tanto treinar só com homens. Quando vinham meninas treinar, ela acertava as garotas, desculpa. Eu falei, Tina, não pede desculpa não, continua. E isso foi levando pra luta. E eu falei, isso vai prejudicar ela. Foi aí então que eu entrei em contato com o Rafael Vinícius. Falei, pô, com o Rafael Vinícius treinava as meninas MSP, né? As meninas super poderosas. Falei, pô, Rafael, pô, tem minha irmã aqui assim, é sensado. Pô, será que teria uma oportunidade pra ela aí? Porque só tem mulheres e eu não vou ter condições de dar esse tipo de treinamento pra ela aqui, porque senão eu vou acabar prejudicando ela. Ele, que isso, Wendel? Claro, Rafael Vinícius, pô. Cara, esse
1: fantástico,
0: pô,
1: né?
0: Excelentíssimo.
1: Não tem uma pessoa que vai falar mal do Rafael. Não, um cara existe, fantástico. Essa,
0: não existe. Aquele cara ali é surreal o que ele faz dentro da modalidade, principalmente do kickboxing, e ajudando os atletas a mesclarem pro MMA, é surreal. E foi aí que ele recebeu a Tina, e daí então, o que ela vinha só em um degrau, ela deu um salto surreal, e aí tá aí essa máquina que é em breve.
1: Posso mandar um beijo pra Tina? Já narrei grandes vitórias. Tina, beijo pra você.
0: Ah, em breve, fera, hein? Vocês vão ver uma super mega ótima novidade que ela vai soltar
1: pra
0: vocês.
1: Maravilha, maravilha. Daqui a pouquinho off tu vai falar, com certeza. Ô, Clark, tem ouvinte? Tem participação.
4: Opa, boa tarde a todos os participantes do De Cara com a Fera. Aqui Anderson, ouvinte assíduo do programa. É, gostaria de saber do Wendel como os familiares dele se comportam assistindo ele lutar e como ele se prepara psicologicamente para o embate. Desde já, gratidão aí pela oportunidade de estar participando.
1: Os, valeu, Anderson. E aí, Wendel, a galera lá, sua família fica assim, vamos ganhar, vamos pra dentro. E aí, é muita animação?
0: Um grande abraço, Anderson, obrigado pela pergunta. Na verdade, ninguém vê.
1: Não, calma aí, cara.
0: Por incrível que pareça.
1: Ai, não. Ô, Moacir, entra aí. Cara, no box de praia também tem isso, não, né?
5: Impossível.
1: É, né? É impossível,
5: aí,
1: né?
5: Aí, não, quando cara, você chega a luta, eu sou o primeiro a ligar, a procurar o que que tá acontecendo.
0: Pô, na minha, não. A minha mãe desliga tudo contra a TV. Meu irmão fica nervoso. Minha esposa não quer nem saber, não quer saber de nada. E o meu filho só fica assim, cadê meu pai? Meu pai vai chegar já? Meu pai já vai chegar? Aí o que chega a ser hilário, porque tiveram lutas que eu fiz, né? E eu falei, tô indo lutar, eu ia. Aí ficava aquela coisa, o Wendel já lutou? Aí eles ficam perguntando entre eles. Mas nenhum deles vê. Como é que vai responder? Tipo assim, ninguém viu. O Wendel já lutou? Eu não sei, eu não vi. Aí ficam um perguntando pro outro e nada. Aí eu chegava em casa, chegava de óculos, né? Vez, pô, ganhei a luta, mas, pô, sofre os golpes, né? Tudo bem. Aí minha mãe vinha na porta do quarto assim, ó. Batia na porta, Wendel. Aí, oi, mãe. É, tudo bem? Aí já tinha um código. Posso abrir a porta? Não, não abre não.
1: Perdeu a luta.
0: Não, até quando ganhava, mas tava magoado, a cara magoada. Falei, melhor não abrir não. Ela, tá bom, depois você desce. Falei, tá bom, mãe. Aí deu, Wendel. E aí, como foi a luta? Posso abrir a porta? Pode abrir a porta, mano. Ela já tava tranquila, entendeu? E é dessa forma aí. E a questão psicológica, né, o preparo em si, hoje em dia eu não boto mais pressão que eu tenho que provar pra alguém que eu tenho que ganhar. Eu vou lá e provo pra mim mesmo que eu sou capaz de vencer. Então, tipo, isso me deixou muito mais leve. Porque quando você vai lutar tentando provar pra todo mundo que você vai ganhar, ih, pô, deixar comigo que eu vou pegar, é nóis, é isso, é aquilo outro, sei o quê. Eu não tenho medo, não. Mentira, claro que eu tenho medo. Isso aí, o pessoal fala que não tem medo, é mentira. Todo mundo tem medo, todos os atletas têm medo, nervoso, tem sim. Se falar que não tem, a gente bota aqui de cara a cara e a gente vai conversar sobre isso. Eu até volto. Mas tem.
1: Esse
0: tem.
1: É o nosso Wendel Negão. Bom, reta final, 3 minutinhos. Vamos às despedidas, né? O nosso discurso final, né? E aí, ô Moacir? O que podemos esperar essa fera aqui enfrentando o atleta lá de Rondônia? Vai ficar o título aqui, né? Com certeza.
5: Espero que sim. O Wendel vem estar se preparando. E vamos chegar lá para trazer esse título de Rondônia, do Beatbox Fight, para o Rio de Janeiro, com certeza.
1: Considerações finais?
5: Um abraço aí para toda a galera, todos os ouvintes da Rádio Manchete. E um recado para vocês. Beatbox, onde os fracos não tem vez.
0: É isso.
1: E aí, Wendel, tá animado pra luta?
0: Super animado, principalmente com essa galera do Rio de Janeiro agora, a família Beatbox. Galera, família Beatbox, fique todo mundo ligado, que a gente vai fazer de tudo pra trazer esse cinturão pro Rio de Janeiro, porque o Rio de Janeiro é o polo nacional das artes marciais, se tratando principalmente do strike. Então, Beatbox, como você já sabe, onde os fracos não tem vez. Vamos lá e vamos pegar.
1: Lembrando que vai acontecer daqui a 2 semanas, né? Isso num aí. Sábado, lá em Rondônia, vai ter transmissão ou não?
5: Vai ter transmissão ao vivo, né? Que é, procura lá o Beatbox Fight.
1: Pelo canal da organização, é isso?
5: Pelo canal da organização, e são 2 atletas que vão representar o Rio de Janeiro. O Juscelino Pantoja, na categoria até 65 quilos, e o Wendel Negão disputando cinturão no super pesado, acima de 100 quilos.
1: Maravilha! Renatinha Castro, hoje o programa passou voado, hein?
6: Voado, voado. Mas importante lembrar, né, que ele não tá indo lá buscar o cinturão, ele tá sendo legal de colocar o cinturão pra jogo, né? Então isso é importante também.
0: É isso aí, é isso
6: não
0: aí.
6: Não é? Tô indo lá buscar, não, ele já é seu.
0: Isso.
6: Você tá dando a oportunidade pra alguém tentar tirar de você.
0: Porque vamos ser sinceros, já tô coroa pra isso, né?
6: Então.
0: O cara tem 20 alguns, 20 algumas poucas de idade, mano.
1: Mas ele não tem a tua mão, cara.
0: Pô, ele não deu essa sorte.
6: Mas isso é importante, isso, porque muita gente fala, ah, tá indo lá buscar, não, peraí, tá indo buscar, não, já é dele, ele tá indo lá levar. Pra ver se o cara vai conseguir ficar.
0: Se vai então ficar, mas eu vou trazer de volta.
6: Vai trazer de volta. Então tá levando o cinturão pra dar um passeio.
0: É isso aí.
6: É isso.
0: É um pouquinho do Rio de Janeiro, dar uma voltinha, né?
5: É isso.
1: Maravilha, agradecendo demais ao Moacir Lima. Tamo junto, boa sorte. Wendel,
5: obrigado.
1: É nóis, eu quero o cinturão, hein?
0: Vamos voltar aqui com o cinturão e deixar ele bem aqui pra galera fazer a pergunta que quiser fazer.
5: Se Deus quiser, os 2 cinturões.
6: É isso aí.
1: Agradecendo demais a nossa doutora Renata Castro, Caixa Grossa da Pesada. Ao Clark, ao Alberto Bizola, ao Rafael de França, todo o timaço aqui, ao Gasparete, ao Rafinha, ao João Pedro, a você do outro lado, obrigado demais pelo carinho. Lembrando que na próxima semana, encontro marcado com você aqui, não tem colé. Tamo junto.
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0: radiomanchete.com.br. Pode mandar uma mensagem pra gente, pode participar do programa através do Instagram aqui da Rádio Manchete, arroba Rádio Manchete Rio, arroba Rádio Manchete Rio. Também pode participar pelo 21 99507-0525. 21 99707-0525. Esse é o WhatsApp aqui da Rádio Manchete. Você também pode falar com a gente pelo meu Instagram, arroba TonyDJOficial. Arroba TonyDJOficial. Tony com dois N's e I. Vambora! Rafa, vamos começar esse programa?
1: Vambora!
0: Bora! Bora!
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0: Vamos começar muito bem, Claudinho Buchecha, aqui na Rádio Manchete.

pouquinho de frio, mas já tinha um sol de manhã. Então, ó, você pode participar com a gente. Manda um WhatsApp agora pra 21 99507-0525. 99507-0525. Você também pode participar com a gente pelo Instagram aqui da Rádio Manchete, @Rádio Manchete Rio, @Rádio

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0: Festa da Manchete. E você pode participar com a gente pelo 219-9507-0525. 219-9507-0525. Ó, também participa com a gente pelo @RadioMancheteRio, @RadioMancheteRio, ou pelo meu Instagram, @TonyDJOficial. Tony com dois N's e I. Mandar um abraço, cara. Tem um cara ouvindo a gente, Rafa, presta atenção. É, eu trabalhava numa outra rádio e eu era só o DJ, eu não falava no microfone, eu só tocava. E aí esse cara virou pro coordenador e falou assim: cara, por que que ele não fala? Dá um microfone pra ele, bota ele pra falar. Então, ó, Rodrigo Camacho de Angra dos Reis, que trabalhou comigo em Paraty, a culpa de eu estar falando aqui é sua, entendeu? O primeiro cara que abriu o microfone pra mim numa rádio foi Rodrigo Camacho. Camacho, tamo junto. Manda um abraço pro Anderson Moreira de Piabetá. DJ F-Mix tá na escuta. Tamo junto, irmão. Manda um abraço pra minha irmã Flávia Martins, que tá ouvindo o programa. Daqui a pouquinho tem mais... Eita! Daqui a pouquinho tem mais abraço. Você pode continuar participando. 219-9507-0525. 219-9507-0525. Foi só o Camacho elogiar, falar que tava legal e o pigarro veio e engasgou tudo. 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Vamos continuar o programa? Vamos de música?
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0: 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Ó, participa com a gente 219-9507-0525. 219-9507-0525. Manda um abraço muito especial, cara. Tem um cara muito meu parceiro que está ouvindo o programa, Gasparete. Beijo, Gaspa. Ó, a Gasparete tá lá com o Thiago da Ocean Prime. Tá também com a namorada do Thiago, a Juliana, o casal Renato e Luciana. E o Gasparete tá com a esposa dele, a Alessandra, com o filho Tauan e com o genro Vitor. E ó, vem aí uma mega promoção no programa do Gasparete, a lancha do Gaspa. Isso, no Escândalo Show. Então fica ligado aqui na Rádio Manchete, Escândalo Show. Rafael, qual o horário do Escândalo Show?
1: De 8 às 10 da manhã.
0: De 8 às 10 da manhã, de segunda a sexta?
1: Isso.
0: De segunda a sexta, de 8 às 10 da manhã, Escândalo Show com Gasparete aqui na Manchete. Temos mensagem que os ouvintes estão mandando, é isso?
1: Temos agora.
0: Temos?
1: Boa tarde, Rádio Manchete. Aqui é

0: O Anderson Moreira de Piebetá, estou ligadinho no Festa da Manchete. Queria mandar um alô pra Érica, e pro Thiago e pra minha mãe de Saracoruna.
1: Valeu, valeu! Você também pode mandar sua mensagem, é só mandar um WhatsApp pro 21 995 07 0525. 21 995 07 0525. Participa aqui do Festa da Manchete. Vamos continuar com música? Vamos até Tony, seis.
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1: Essa é a Festa da Manchete. Toda sexta, sábado e domingo aqui na Rádio Manchete 96,1 Rio de Janeiro. E você pode participar com a gente pelo 21 995070525. Agora só participa pra amanhã. Mas se já quiser deixar sua mensagem, pode. Faça como temos mensagem aí. Não temos mensagem aí? Temos?
2: Boa noite, galera ligada na Rádio Manchete 96,1. Eu sou o Ernesto, aqui de Petrópolis.
1: Um abraço, Ernesto!
2: E ouvindo Festa da Manchete. Muito bom, Tony. Muito bom, rapaziada. Curtindo altos sons aqui na Manchete 96,1, direto da Serra, nesse exato momento. 13 graus. E aí, tá frio?
1: Eu acho que lá tá frio, lá tá frio. Ó, manda um abraço também pro meu amigo DJ Arthur Souza, que está ouvindo. Cara, quando eu peguei esse alô aqui pra mandar, eu olhei e falei assim, nossa, ficou até pesada a parada. Ó, manda um abraço pro Pedro Augusto, grande Pedro Augusto, de segunda a sexta, aqui na Rádio Manchete, do meio-dia às 3 da tarde. Pedro Augusto veio, a gente trocou uma ideia aqui na quarta-feira passada, me recebeu muito bem aqui na Rádio Manchete. Pedro, brigadão. Manda um abraço também pro Rafael França. Rafael de França, patrão, tá ouvindo? Ai! Obrigado pela confiança, irmão. A gente vai ficando por aqui. Amanhã, a partir das 8 da noite, a gente tá de volta. Agora com vocês, futebol, seleção brasileira. E quem, Rafael? E quem?
3: Brasil e Egito.
1: Isso, Brasil e Egito. Agora vocês ficam com futebol aqui na Manchete. E eu tô de volta amanhã às 8 da noite. Valeu!

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1: Brasil! Egito!
2: Egito!
3: Do último compromisso da seleção brasileira em Cleveland, nos Estados Unidos, contra a seleção do Egito. Brasilzão já está definido, o Brasil já está escalado para esse compromisso de hoje. Aquela escalação que a gente já projetava com uma mudança, né, de última hora, que é a entrada do Ibanez dentro desta linha defensiva. Brasil vem a campo para o jogo de hoje com Alisson no gol. A linha defensiva de Wesley, Marquinhos, Ibanez e Douglas Santos. Depois no meio, Casemiro, Bruno Guimarães e Paquetá. Lá na frente, o trio ofensivo. Tem Vinícius Júnior, Rafinha e Igor Thiago. Então, em relação àquela escalação que o Brasil mandou a campo no desafio contra a seleção do Panamá, dia 31, no estádio do Maracanã, temos duas, três mudanças na linha defensiva. A dupla de zaga, que naquela ocasião foi Bremer e Léo Pereira, vai pro banco. Marquinhos e Ibanez entram. Pela esquerda, o Douglas Santos também ganha a posição na vaga do Alexandro. O meio de campo com Casemiro e Bruno Guimarães, o Paquetá ganha a posição do Luiz Henrique. Lá no comando ofensivo, Igor Thiago ganha a posição do Matheus Cunha na referência da seleção brasileira. Então, ao todo, são cinco mudanças dentro da seleção brasileira para este desafio de hoje, que já você acompanha ao vivo com a gente aqui com a equipe líder de audiência. Lembro que o Gabriel Magalhães, zagueiro que é considerado titular da seleção brasileira, não está como titular hoje porque o jogador tem um desgaste físico acentuado em relação aos últimos jogos com a equipe do Arsenal. Ele nem estava à disposição do Brasil para o jogo contra o Panamá. Tinha jogado, né, a final da Liga dos Campeões da Europa no desafio contra o Paris Saint-Germain do Marquinhos, e o Gabriel Magalhães também se desgastou muito fisicamente naquela reta final da sequência do compromisso da Premier League também com a equipe dos Gunners. Então, o Big Gabi fica no banco e provavelmente só jogará com a seleção brasileira no desafio que teremos na estreia da Copa no próximo sábado, dia 13 de junho, no enfrentamento contra a seleção do Marrocos. Agora 5:05 no horário de Cleveland, nos Estados Unidos, 18:05 no horário de Brasília. Quero dar boa tarde pro explosão da galera, Sidney Marinho. Perguntando, explosão, a expectativa para esse compromisso. Daqui a pouco a bola rolando. É claro que quando a bola rola, o Carlo Ancelotti fará os últimos testes com a seleção brasileira antes da estreia na Copa. Boa tarde, explosão! Bom, já o explosão da galera vai chegar com a gente para trazer a condição para falar com a equipe líder de audiência no futebol em todo o Brasil. Já o nosso explosão também trazendo a sua palhinha para a equipe líder de audiência no futebol em todo o Brasil. Acho que agora sim tem a condição. E aí, explosão, boa tarde, expectativa para o jogo da seleção.
4: Oi, Sidão, me ouve bem, né? Boa tarde pra você, um abraço carinhoso pra galera da Litoral News em todo o Brasil, galera da Manchete, da Ondas, da Nova Friburgo. Falamos aqui ao vivo de Cleveland, estádio Huntington, bem? A casa do Fel.
3: Bom, já a gente vai voltar com explosão na melhor conexão, direto do estádio de Cleveland, para esse compromisso da seleção brasileira. Já o Brasil entra em campo para esse desafio da última partida antes da estreia do Brasilzão na Copa de 2026. Quem está ao meu lado é o Lucas Mol, a quem também quero dar boa tarde, perguntando, Lucas, a expectativa por esse duelo, o último jogo da seleção brasileira antes do compromisso da Copa. O caminho rumo ao Hexa passa por hoje, e hoje a seleção termina a sua preparação pré-copa, né? Porque a partir de segunda-feira, amanhã é folga para os jogadores, segunda-feira a seleção já treina para a Copa, já treina para a estreia no compromisso contra a seleção marroquina. Boa tarde, Lucas Mol.
5: Boa tarde, Sidão Marinho. Boa tarde todo mundo que está ligado na nossa transmissão para esse amistoso entre a equipe do Brasil versus o Egito em Cleveland, Ohio. Jogo que é mais uma vez uma preparação para o Brasil, para a Copa do Mundo de 2026, como você falou muito bem. Sábado que vem, exatamente, faltam

0: enfrenta a equipe do Egito já já. Menos de 1 horinha, 53 minutos para a bola rolar. Brasil já está escalado, Brasil já está com seus 11 iniciais definidos pelo técnico italiano Carlo Ancelotti. Alisson, goleiro número 1, Wesley pela lateral direito, número 2, Marquinhos 4, ao lado dele o Léo Pereira, o camisa de número 13 da equipe da seleção brasileira, o Roger Ibanez, também escalado com a camisa da seleção brasileira. Pela lateral do lado esquerdo, o Douglas Santos, é o lateral da equipe da seleção brasileira, meio conformado com o Casemiro e ao lado dele o próprio Bruno Guimarães, e quarteto de ataque formado com Rafinha, Vinícius Júnior, Igor Thiago e o próprio Lucas Paquetá, time comandado pelo italiano Carlo Ancelotti. Sidão Marinho.
1: Muito bem, esse é o Brasil para o desafio de daqui a pouquinho. Seleção brasileira entra em campo no último desafio antes da Copa. O Egito também vem para este compromisso, vem para este jogo de hoje. Equipe egípcia definida e escalada, né? Para este desafio no último jogo antes da estreia também da seleção egípcia. E a novidade, Gabriel Pieroni, é que Mohamed Salah vai começar o jogo no banco de reservas. Seleção egípcia tem Shoaib, o goleiro, depois Fatou, Randi, Vasser e Rani, o meio com Marnal, Mohanad, Zico, na frente Trezeguet, Haitian e também o Marmouche. São jogadores da seleção egípcia para este compromisso de hoje. Mohamed Salah começando o jogo no banco de reservas. Tua expectativa também. Boa tarde, Gabriel Pieroni.
2: Boa tarde, Sidão Marinho. Boa tarde a todo mundo ligado aqui na Litoral News, na Rádio Manchete. A expectativa é de um jogo muito interessante. E sendo muito sincero pra você, Sidão, eu não fico muito surpreso com o Salah no banco de reservas. O atleta egípcio, que é o craque dessa seleção, ele teve uma temporada um pouco conturbada com a equipe do Liverpool. Ele é um jogador que, durante essa passagem muito vitoriosa pelo gigante inglês, ele teve pouquíssimas lesões. Mas nessa temporada ele acabou convivendo um pouco mais com lesões do que o normal. Então eu consigo ver com uma certa facilidade, o Sidão, ele ficar no banco de reservas hoje. É um jogador que já é veterano, ele é o principal líder da seleção egípcia, então dá pra dizer que o treinador tá poupando também o Salah pra ele poder chegar na Copa do Mundo no auge da forma física, Sidão.
1: E o Neymar, que é o nosso camisa 10, não está à disposição para esse desafio de hoje. Você acredita que o Salah no banco de reservas traz um favoritismo ainda maior para a seleção brasileira? A gente comentava mais cedo que os grandes perigos da seleção egípcia seriam o Marmouche, jogador da equipe do Manchester City, e o próprio Mohamed Salah, que se despediu da equipe do Liverpool, Pieroni.
2: É óbvio, Sidão, que o Salah não jogar aumenta o favoritismo da seleção brasileira, porque ele é um jogador que já é um dos melhores do mundo há muito tempo, e quando você traz essa realidade para a seleção egípcia, ele faz ainda mais diferença. A gente já vinha falando aqui que ele é o segundo maior artilheiro da seleção, com 67 gols, com 2 apenas atrás do treinador dele, que é o maior artilheiro da seleção egípcia, então ele é um jogador muito importante. Mas um fator, Sidão, que eu acho que vale a pena te levar em consideração, é que os jogadores que vão entrar no titular hoje, inclusive o jogador que vai entrar no lugar do Salah, eles são reservas. Então eles têm aquela vontade de mostrar mais. Então um jogo amistoso como esse, com um jogador que em teoria não é titular, Sidão, às vezes pode ser aquela partida que ele vai dar mais vontade, que ele vai dar mais garra para tentar colocar aquela pulguinha na cabeça do treinador antes de começar a Copa do Mundo. Então eu acredito que sim, a seleção brasileira fica mais favorita com a ausência do Salah, mas também acredito que os jogadores do Egito que vão entrar hoje vão tentar dar o seu máximo para poder ganhar, quem sabe, uma vaga no time titular, Sidão.
1: Fica a expectativa grande em relação ao que a seleção brasileira vai desempenhar dentro deste compromisso, vai ter dentro dessa partida contra a seleção do Egito. A caminhada do Hexa no comando do técnico italiano Carlo Ancelotti começou há um ano, né? Em junho da temporada do ano passado, lá no ano de 2025, e ele está completando um ano de seleção brasileira. Primeiro desafio do técnico italiano Carleto no comando do Brasil foi no dia 5 de junho. Então ontem, o Carlo Ancelotti completou um ano do primeiro jogo dele no comando da seleção brasileira, o seu primeiro desafio no comando da seleção canarinho. Vem para este jogo, que vai ser o compromisso de número 12 do Ancelotti dentro da seleção. Ele começou contra o Equador, empate em 0-0, depois venceu o Paraguai por 1-0, também em junho do ano passado, e esse jogo contra o Paraguai, com gol do Vini Júnior, foi o jogo que classificou a seleção brasileira para a Copa de 2026. Depois disso, mais 2 jogos de eliminatórias, vitória sobre o Chile 3-0 e a derrota para a Bolívia por 1-0. Esses dois jogos foram na data FIFA de setembro. Em outubro e novembro, a seleção brasileira teve enfrentamentos contra seleções de outros continentes. Na data FIFA de outubro, a seleção jogou na Coreia do Sul, em Seul, e também no Japão, em Tóquio. Venceu a Coreia por 5-0, perdeu para o Japão por 3-2. Em novembro, no Velho Continente, o enfrentamento da seleção brasileira, tanto no estádio do Arsenal, depois no estádio do Lille, foi contra a equipe de Senegal e depois contra a Tunísia. Enfrentamento contra as seleções africanas. Vencemos Senegal por 2-0, empatamos com a Tunísia em 1-1. E na última data FIFA de março, tivemos os enfrentamentos contra a França e Croácia. Contra a França, a derrota por 2-1 jogando no Gillette Stadium em Foxborough, e depois em Orlando, na Flórida, a seleção brasileira venceu a Croácia por 3-1. Nesta data FIFA de junho, a nossa seleção brasileira teve a vitória contra o Panamá. 6-2 no último domingo, 31 de maio, no estádio do Maracanã. E foi o jogo que a seleção mais fez gols. 6 gols para cima do Panamá. A seleção tinha marcado 5 gols no comando do Ancelotti na Coreia do Sul. E vencemos com uma motivação extra e também com a despedida do solo brasileiro. E agora o desafio é contra o Egito. Daqui a pouco, às 18h, no horário dos Estados Unidos, 19h, no horário de Brasília, você vai acompanhar a emoção de Brasil e Egito ao vivo, direto de Cleveland. Ô Lucas, e esse ciclo no comando do Carleto? Ontem ele completou 1 ano de comando da seleção brasileira. Você avalia o ciclo como positivo e de que maneira você vê o moral da seleção brasileira chegando para essa Copa? Daqui a uma semaninha, a seleção já estreia na Copa do Mundo no enfrentamento contra a seleção marroquina, Lucas Mol.
0: Fazer um passar limpo rapidinho como foi esse ciclo do Carleto Ancelotti, Sidão Marinho. O Brasil do Carleto Ancelotti estreou no dia 5 de junho de 2025, no empate contra a equipe do Equador. Placar que foi de 0-0. Depois enfrenta o Paraguai no Brasil e vence por 1-0 a seleção brasileira. Depois ganha do Chile no Maracanã por 3-0. Perde para a Bolívia em El Alto, na altitude, por 1-0. Depois enfrenta a equipe da Coreia do Sul, o Brasil ganha por 5-0. Perde para o Japão por 3-2. Ganha da equipe do Senegal por 2-0. Empata contra a equipe da Tunísia por 1-1. Perde para a França por 2-1. Ganha da Croácia por 3-1. E no último jogo venceu no Maracanã a equipe do Panamá pelo placar de 6-2. Na seleção brasileira até então são 11 jogos com 6 vitórias, 2 empates e 3 derrotas, com uma média de 1.82 pontos por jogo. E aí, na minha avaliação, o total também, olhando não só os números, mas também o desempenho e o nível de dificuldade dessas partidas, considero um trabalho ok, médio, nota 6, 5. Acho que não é um trabalho horrível do Ancelotti. Eu acho que ele achou e trouxe algumas soluções para uma seleção brasileira que estava muito bagunçada com o técnico Dorival Júnior. Acho que tem resgatado o Casemiro, que é uma liderança, mas também um sustentáculo ali na parte defensiva. Foi algo fundamental. Eu acho que ele consolidou um pouco mais essa linha defensiva, que o Brasil estava sofrendo muitos gols com o Marquinhos, Gabriel Magalhães, que é uma excelente dupla de zaga. Eu acho que talvez seja a melhor dupla de zaga no futebol de seleções. Mas eu acho que falta acertar um pouco mais o time com a bola. Acho que dá para potencializar mais esses jogadores de frente da seleção brasileira, e assim também sofrer um pouco menos de gols. Poderia ser um ciclo um pouco melhor? Acho que sim, não só no resultado, mas também de rendimento. Mas eu compreendo não ter sido um grande início de trabalho do técnico italiano, porque foram muitos problemas que a seleção enfrentou nos últimos anos, com a imensa troca de técnico, com a lesão também de vários jogadores importantes, como é o caso do Neymar, do Rodrigo e do Estevão, que foram cortados da Copa do Mundo. O próprio Militão também, que era um sustentáculo na parte defensiva ali pelo lado direito, e por muito tempo foi o melhor zagueiro do mundo e um dos melhores defensores com o Carlo Ancelotti na equipe do Real Madrid. Então são 4 ausências, no caso o Neymar foi convocado, mas não consegue ter o mesmo rendimento e a mesma constância física como teve antes. Isso atrapalhou o ciclo todo da seleção brasileira para a montagem de fato de um time. Então, contando com esses todos os fatores, eu considero o trabalho nota 5, nota 6 do técnico Carlo Ancelotti. Acho que poderia sim ser melhor, mas eu acho que ele conseguiu dar um norte para essa seleção brasileira, já que ele também vai ser o técnico da Canarinho até 2030, Cidão.
1: E aí, Pieroni, para você, avaliação do trabalho do Carlo Ancelotti até aqui? O treinador está com contrato renovado com a seleção brasileira até a temporada de 2030, ou seja, além dessa Copa, ele faz um ciclo inteiro da próxima Copa e disputa a Copa de 2030 com a seleção brasileira. Qual a análise que você faz do trabalho do Carlo, um treinador que chega a esse momento, ainda tendo que fazer alguns testes, né? Porque o ciclo dele, dentro desse ciclo muito conturbado da seleção, é um ciclo muito curto que completou um ano no dia de ontem, Pieroni.
2: É isso, Cidão. O Carlo Ancelotti tem apenas um ano de futebol brasileiro, um ano para poder entender como é que funciona o nosso futebol, um ano para poder se aprofundar ainda mais no conhecimento dos dois da seleção brasileira. Então, até mesmo por isso, eu avalio também como positivo. Nada excepcional, obviamente, mas avalio como positivo, porque a seleção brasileira vinha numa bagunça, digamos assim. A antiga gestão da CBF não conseguia ter uma direção muito exata. Era óbvio que o Edinaldo queria contratar o Ancelotti, mas até ele contratar o Ancelotti, os treinadores que acabou sendo escolhidos para representar a seleção brasileira, eu acho que não foi o ideal. Inclusive, eu bato muito na tecla que o Carleto, quando ele assume a seleção brasileira, ele tinha nada para aproveitar, Cidão, porque o trabalho do Ramon Menezes não dá nem para considerar. É um treinador que, ao meu ver, não tinha nem condições de estar na seleção sub-20, quem dirá na seleção principal. O trabalho dele, inclusive, quando ele assume a seleção para fazer aqueles jogos contra Marrocos, ele inclusive estava jogando a Copa do Mundo, ele estava fazendo uma convocação na Copa do Mundo sub-20, e o Brasil foi eliminado também para Israel, se não me engano. Então era um trabalho bem ruim. E depois a gente teve Fernando Diniz também, que ao meu ver foi um grande erro a sua contratação, ainda mais para ser aquele treinador tampão interino para uma possível chegada do Ancelotti, ainda mais que ele dividia as atenções com o Fluminense. Enfim, foi um ciclo muito, muito ruim, e eu acho que o Brasil paga o preço para isso. E obviamente, também falo do Dorival Júnior, que, como eu disse, eu acho que não dá para aproveitar nada desses trabalhos, inclusive o Dorival, que foi o último a passar o bastão para o Ancelotti. Então é isso, Cidão. Se não me engano, vocês falaram, e eu agora não tenho a certeza absoluta, que foram apenas 12 jogos do Ancelotti. É muito, muito pouco. E até mesmo por isso, pelo jeito que ele, o padrão que ele vem tentando dar, essa escalação no 4-2-4, hoje nesse 4-3-3, eu acredito que não é um trabalho excepcional, longe disso ainda, mas acredito que tem muito potencial, principalmente pro próximo ciclo. Mas é óbvio que quando se fala de seleção brasileira, tem aquela urgência de ganhar. E acredito que o Carleto pode ser esse treinador que, apesar de não ter participado do ciclo todo, pode surpreender, porque é um treinador de primeira prateleira e o Brasil tem jogadores capacitados para buscar esse ex-campeonato.
1: 40 minutinhos para a bola rolar no estádio de Cleveland, nos Estados Unidos. Marcelo Marinho, explosão da galera, expectativa é muito grande para esse compromisso daqui a pouco. E o Brasilzão entra em campo buscando uma vitória, né? Claro que a atuação hoje é o mais importante, mas a vitória também é importante para dar moral para a seleção brasileira, visando o desafio que a pentacampeã mundial tem daqui a uma semana na estreia da Copa do Mundo, no desafio contra a seleção marroquina. Boa tarde, Marcelo. Boa tarde, Explosão.
3: Boa tarde, Cidão, para você e para toda a galera ligada com a gente aqui ao vivo, direto de Cleveland, nos Estados Unidos. Sol de fora. As equipes já trabalhando aqui no belíssimo gramado do estádio aqui em Cleveland, para daqui a pouquinho a bola rolar. Claro que a expectativa é a melhor possível para a seleção brasileira entrar dentro do gramado nesta noite, tarde noite de hoje, né? Ainda 5 horas e 20 minutos aqui no horário local. Sol de fora, né? O sol só tá indo embora aqui 8:30, 9 da noite. Então o jogo vai ser todo com o sol de fora aqui no estado de Ohio. Cara, é verdade que a Copa do Mundo, ela tá batendo na porta, e com ela carrega também uma ansiedade natural. Olha a reação do torcedor com a chegada da seleção brasileira. Sobe ali puxada pelo Rafinha, como de praxe, o Tulares subindo para fazer o trabalho de aquecimento. E é sempre assim no trabalho do técnico Carlo Ancelotti. A maior parte da atividade é toda ela feita na ativação inicial no vestiário. Os jogadores sobem para bater bola aqui no gramado do estádio em Cleveland. Verdade que está um clima muito bacana, né? A atmosfera no sentido do jogo, né? Muitos torcedores do Egito, muitos torcedores de camisa do Brasil, entre eles vários brasileiros e vários simpatizantes também, estão aqui acompanhando a seleção brasileira nessa tarde e noite de hoje. E quando a explosão E a gente vê uma Copa do Mundo tão perto, eu acho que é de fato, como o Sidão tava falando, né? É, momento dos últimos testes. Acho que até pela mudança do regulamento da Copa do Mundo, o time vai ter tempo para se consolidar até durante a fase de grupos. Eu lembrava durante essa semana que em 22, a seleção brasileira não teve oportunidade de fazer amistosos. Foi uma preparação bem acidentada, né? Por conta da Copa ter sido no final do ano, foram 5 dias de treino só em Turim. Agora o Ancelotti já tem a oportunidade de levar o time 10 vezes ao gramado. Durante o Tata FIFA a gente fala que é diferente do clube, que no clube você está trabalhando todo dia com o jogador. E agora eu diria que é melhor até do que no clube. Porque no clube o treinador recebe o jogador, ele treina e vai para casa. Agora não. Agora o jogador está ali 24 horas à disposição da comissão técnica da seleção brasileira. Aliás, a CBF acabou de divulgar na data de hoje que os jogadores vão ter folga no retorno à Nova Jersey, mas só até amanhã o horário do jantar. Tem que todo mundo se apresentar para dormir de novo na concentração. Então, é um período que o Ancelotti está aproveitando bastante, onde ele pode trabalhar até mais do que no clube. Ele está tentando aproveitar esse tempo junto da seleção brasileira. Parece que hoje é para fazer teste mesmo. É por mais que a gente tenha aquela vontade de ver o time empolgando dentro do gramado. Sim, é possível empolgar. Não é impossível não ter uma boa atuação hoje, muito pelo contrário. Mas hoje eu quero ver esses novos jeitos da seleção brasileira se comportar dentro do gramado. Até porque se você tem 2 jogos, para isso a oportunidade ela tá aí. É legal, de alguma maneira, ver que o time está escalonando o nível de enfrentamento. Enfrentou o Panamá e agora tem a equipe do Egito antes de enfrentar o Marrocos. Explosão.
4: Um abraço para você, Marcelo. Um abraço para o Sidão, para o Pieroni, para o Lucas Bom, para a Renata aqui conosco em Cleveland também. E a expectativa é enorme, né? O último jogo antes da estreia na Copa do Mundo. E é um tipo de jogo para ajustes mesmo, né? Não que você chegue na Copa pronto. Os treinadores de seleções, eles em verdade têm essa rotina que você disse. Eles podem selecionar todo mundo, mas trabalham na data FIFA 3-4 sessões de treino plenas, quando muito, né? Porque em linhas gerais você recebe o grupo segunda ou terça, já vai fazer um jogo na quinta ou na sexta e faz um outro jogo na terça. Então treinar plenamente mesmo durante as datas FIFA, você treina talvez na quarta e na quinta, quando o jogo é sexta, e aí treina domingo e segunda, quando o jogo é terça. Então você tem 3-4 sessões de treino plenas para fazer ajuste. E, em verdade, você vai começando ali a incutir na mente dos jogadores o que você quer deles. Mas eles voltam para o treinador deles do clube, né? E aí, todo aquele processo de adaptação tática, toda aquela formação que o técnico de uma seleção quer dar ao seu time, muitas vezes acaba ficando perdida. Aqui na Copa, não. Aqui na Copa é diferente. O Ancelotti já está com o time. E, em verdade, desde o dia 27, não teve todo mundo no dia 27. Passou a ter alguns jogadores que foram disputar a final da Champions aqui já em Nova Jersey, na terça-feira, quando a seleção chegou aqui. Mas os trabalhos já são mais costumeiros, mais constantes. E a rotina favorece não só o entrosamento do campo, mas também a criação de um ambiente que o Filipão defende, né? O Filipão teve com a seleção lá em Teresópolis, vai caminhar parte da Copa com a seleção. Ele defende que o ambiente é fundamental e a gente que acompanhou aquela trajetória de 2002, como você tem acompanhado essa de 2026, eu tive em todos os jogos daquele ciclo e vi a formatação, né, daquela equipe do Filipão que se preparou para ser campeão do mundo em 2002. É um ciclo também, de certa forma, acidentado, semelhante a esse. Né? Aquele ciclo teve inúmeros treinadores, né? A seleção passou por problemas muito sérios, né? Depois da Copa do Mundo de 1998. E em 2002, o resultado veio, o time foi campeão muito à base daquela união que o Filipão conseguiu estabelecer. Desde então, o Brasil não voltou a levantar a taça. Né? E o Ancelotti é essa esperança de um time preparado para um torneio. A gente tem que ler a Copa do Mundo com as exigências que ela impõe. A Copa é diferente de qualquer coisa. Você precisa estar no auge da tua forma, pelo menos agora nos 5 jogos de mata-mata. Antes eram só 4 jogos de mata-mata. A fase inicial é aquela fase em que você precisa passar. Ah, Sidney, ah, explosão, mas passar em segundo lugar, você pode topar com uma Holanda logo de cara. Ué, mas passar em primeiro pode pegar o Japão, né? O Japão vem ganhando aí de equipes que se surpreenderam com as vitórias japonesas naquele grupo que aponta os adversários do Brasil, que é o grupo F. Se passar em primeiro ou segundo, o Brasil pega um time que vem do grupo F nessa nova segunda fase, os 16avos de final. Ou vem Holanda ou vem Japão, mas tem Suécia, tem Tunísia, não sei se pode haver alguma surpresa por lá. Mas o importante na primeira fase é passar. Lembra da Argentina, na última Copa no Catar? Como é que foi a estreia dos argentinos? Uma derrota de 2-0 para o time da Arábia Saudita. E a Argentina veio se recuperando ao longo da Copa até a conquista do título naquela decisão lá no Luseio contra a França. Então, o importante é o grupo ir ganhando forma, ganhando força, ganhando unidade, ganhando senso de equipe. O Ancelotti dispensa a apresentação. Ancelotti é um dos mais importantes técnicos do futebol mundial. Não é à toa o maior salário de um treinador no futebol mundial. Então, o que a gente espera hoje é que o Brasil continue um processo de formatação de time, formatação de grupo. Não basta ter um grande time para ser campeão da Copa do Mundo. Há a necessidade de ter também um grande grupo, um grupo que esteja fechado. A galera está chegando, o estádio não está lotado ainda, mas temos algum tempo, pouquinho mais de meia hora até que a bola role aqui em Cleveland, no Huntington Bank, que é a casa dos Browns da NFL. É um estádio naquele padrão de NFL, né? Inclusive aqui no nosso espaço na imprensa, no espaço da arquibancada, aquela arquibancada que vai quase lá no céu, né? Tem três andares diferentes, a galera fica lá em cima, pendurada, quase que em cima do jogo, mas a esperança é de um público bastante grande. Está dividido o estádio, talvez uma pequena vantagem em alguns setores para o torcedor egípcio. Aqui embaixo tem mais egípcio, né? Pelo menos camisas do Egito. Mas ali atrás do gol à direita tem um mar de camisas amarelas com uma ou outra camisa vermelha, sobretudo na meiuca atrás do gol à direita aqui da posição de transmissão. No gol esquerdo, no gol à esquerda está mais equilibrado, né? Tem camisas vermelhas e amarelas em equilíbrio aqui no Huntington Bank, que é o estádio em Cleveland, onde o Brasil termina sua preparação para a Copa do Mundo. E a partir de agora, Marcelo, Sidão, amigos e amigas da Litoral News, da Manchete, da Ondas, da Nova Friburgo, é ligar o reloginho, é virar a ampulheta do tempo para que essa semana seja bem aproveitada, para que o Brasil aproveite cada um desses dias. Amanhã não tem treino, mas segunda, terça, quarta, quinta e sexta, a seleção treina em Nova Jersey, lá no Columbia Park, para se preparar para esse duelo de estreia contra o Marrocos. Estrear com o pé direito, estrear com vitória, é sempre bom. É uma campanha perfeita numa Copa do Mundo. É o sonho de todo treinador, de todo jogador, de todo torcedor, de nós da imprensa também. Uma campanha de 8 vitórias que nos leve ao dia 19 de julho à decisão e ao título do Hexacampeonato Mundial lá no MetLife em Nova Jersey, Nova York. Agora, a gente sabe que não é assim. Quantas seleções campeãs do mundo já tropeçaram na primeira fase? Eu lembro sempre da Itália de 82, com 3 empates, uma classificação suada, eliminou o Brasil de Tele, o Brasil fantástico lá no Sarriá, e foi para a decisão e foi para o título, aquele time italiano comandado pelo Paolo Rossi. E quantos outros, né? Já começaram titubeando, já começaram sem resultados tão positivos e cresceram durante a Copa. Tomara que não seja assim, tomara que nossa caminhada seja uma caminhada já de grandes resultados, de resultados positivos desde o início da Copa, a partir de semana que vem, mas a gente tem que estar pronto para tudo. E esse amistoso contra o Egito é um amistoso de bom nível, uma preparação interessante. Não esperem ver jogadores duelando além da conta, afinal de contas falta uma semana só e ninguém mesmo quer ficar fora da Copa do Mundo. Quando você olha para as seleções que estão com problemas, a Argentina cheia de problemas, né? O Messi mesmo sendo poupado, o Dibu Martínez sendo poupado, ainda com dificuldades, e a gente olha para a seleção brasileira, a gente tem o Neymar ainda em observação, deve, como você antecipou aqui na Litoral News, na Manchete, na Ondas, da Nova Friburgo, fazer um novo exame, porque sexta-feira é o dia definitivo, né, para decidir se corta o Neymar, se não se corta o Neymar, se ele segue na seleção. Mas a gente tem um panorama, graças a Deus, tomara que continue assim, mais tranquilo, né? Tem essa contusão do Neymar e só. Tomara que hoje não surja nenhum outro problema, é o que a gente deseja. Sorte para os jogadores, que eles possam fazer uma grande atuação e tenham um bom desempenho. O resultado hoje é importante? Claro que é. Eu não vou enganar o torcedor dizendo que o resultado não é importante. Mas ele não é definitivo, né? Não é definitivo. Um tropeço aqui, um empate, uma derrota, eles podem dar uma arranhada assim na confiança, uma arranhada naquilo que o torcedor deposita de esperança.
5: Nenhuma derrota pode ter a capacidade de dizer que está tudo por água abaixo. Nenhuma vitória, 6-0, vamos supor que vem, pode tirar o time da conexão com a realidade.
4: Não pode tirar o pé do chão, né? Uma derrota, claro que ela acende alguns alertas. Hoje tem algumas mudanças no time, né? O Ancelotti promove, por exemplo, a entrada do Lucas Paquetá, que foi muito bem no segundo tempo contra o Panamá. Uma derrota, ela, claro, traz suas consequências, né? Você perde um pouquinho daquela confiança, daquela paz no ambiente, porque, afinal de contas, os jogadores estão trabalhando desde terça aqui nos Estados Unidos, né, para colher um bom resultado hoje. Embora seja um amistoso, é importante vencer. Mas não dá para, né, assustar se houver um resultado negativo. Claro que, por um outro lado, uma vitória, como foi diante do Panamá, com resultado elástico, uma boa atuação, uma atuação sólida, consistente, ela empolga, ela ajuda a aumentar a motivação do torcedor, mas não pode tirar o pé de ninguém do chão. Hoje, o Ancelotti deve fazer um número menor de alterações, a gente deve começar a encontrar uma formação mais ideal, né? Da seleção brasileira, a formação que o Ancelotti pretende colocar em campo na semana que vem, lá no MetLife, na estreia contra o Marrocos. O time do Brasil está aquecendo aqui à nossa direita, o time do Egito aquecendo à nossa esquerda, vai melhorando bastante o público aqui do Huntington Bank, que é do Browns de Cleveland, e daqui a pouquinho a bola vai rolar. Marcelo, Sidão, amigos e amigas da Litoral News, da Manchete, da Ondas, da Nova Friburgo, para mais um jogão da seleção, claro, com a cobertura completa do nosso timaço. O Marcelo, Sidão, acompanhou cada jogo, né, dessa etapa. Etapa de preparação do Brasil, esse ciclo teve a presença viva do Marcelo em cada lugar. Ele rodou o mundo, da Ásia à América, da Europa à África. O Marcelo passou por todos os cantos que a seleção brasileira passou nesse ciclo tumultuado, turbulento, dos últimos 3 anos e meio, porque a Copa do Catar, onde o Marcelo também esteve, foi em dezembro, novembro e dezembro de 2022. Então foram 3 anos e meio de um ciclo complicado, mas quem sabe, né? Eu lembrei do ciclo lá de 2002. Também não foi um ciclo fácil. O Filipão também chegou para corrigir. O Filipão também chegou para colocar o Brasil no caminho, que estava complicado nas eliminatórias, tanto é que a classificação só veio na última rodada contra a Venezuela em São Luís, com o Luizão levando a seleção brasileira para aquela Copa do Mundo no Japão e na Coreia. E no final das contas, no dia 30 de junho de 2002, lá em Yokohama, o Brasil bateu a toda poderosa Alemanha. O Ronaldo e o Rivaldo superaram, comandando aquele time do Brasil, que tinha muitas feras, né? O paredão chamado Oliver Kahn, e o Brasil saiu vitorioso, levantou sua 5ª taça. 24 anos, a mesma distância que nos separou dos títulos de 70 e 94 aqui nos Estados Unidos. 70 no México, 94 aqui. 24 anos nos separam de 2002 em Yokohama, no Japão. Tomara, né, que esse jejum termine, o limite que a gente aguenta já está provado por A mais B, é esse de 24 anos, ninguém espera ter que ficar 28 anos na fila para gritar, é campeão do mundo, para gritar esse hexa, que está engasgado na garganta desde 2006 na Alemanha.
6: É bom não chegar como a grande favorita ou não, explosão, porque eu considero o Brasil, o Brasil, mesmo quando tiver uma seleção ruim, o Brasil vai ser respeitado, porque somos pentacampeões, temos uma história a zelar no futebol mundial, mas é evidente que talvez outras seleções tenham talentos até parecidos. A França tem um grande ataque, Portugal tem um baita do meio de campo, a Espanha tem uma geração muito interessante também, Inglaterra é um time que está aí batendo na trave nos últimos anos. Tem gente que coloca essas 4 seleções, a Argentina, por ser atual campeão mundial, na frente. Eu sinceramente acho que Portugal, Espanha e França hoje podem estar um passinho à frente da seleção brasileira. Mas não é uma Copa que a gente chega, ó, como o time a ser batido. Um, dois times a ser batido. Isso é bom ou é ruim, explosão?
4: Eu acho bom. Eu acho que essa é uma Copa muito equilibrada, Marcelo. A gente tem Espanha, Portugal, França, Brasil, Argentina, não dá para descartar a Inglaterra, não dá para descartar a Holanda, você tem algumas boas seleções, né? Quem será a grande surpresa? Quem será o Marrocos dessa Copa de 26, né? Marrocos cumpriu esse papel na Copa do Catar em 22, chegou até a semifinal e empolgou o mundo, né? Passando por cima de seleções muito poderosas. Quem será a decepção da Copa? Todo ano tem uma decepção, né? A Itália já foi, a Espanha já foi, a França já foi, a Argentina já foi, o Brasil jamais, pelo menos nos recortes recentes. Em 1966, se a gente for lá na Copa do Mundo de 66, a seleção brasileira parou na primeira fase, mas isso faz muito tempo e foi exatamente entre 2 títulos, né? O de 62 e o de 70. Então eu não acredito que o Brasil seja essa surpresa negativa, por exemplo, uma seleção eliminada na primeira fase da Copa. Não, acho que não, mas sempre tem uma. Quem será da vez? A Itália já não veio, a Itália...

0: Sul tem um grande jogador.
1: Todo mundo.
0: A Noruega tem um grande jogador. Toda seleção tem pelo menos um grande jogador. O que é trato, né, desse futebol globalizado, com as estrelas tendo, com times gigantes trazendo estrelas do mundo inteiro.
1: Se você tirar a seleção iraniana, onde a maioria joga no país, né, poucos jogam fora, as outras seleções, todas as outras 47 seleções estão classificadas para a Copa do Mundo, mesmo as estreantes, né? Você pode pegar qualquer seleção, Curaçao, por exemplo. Tem jogadores que atuam na Europa, jogadores que atuam nas principais ligas europeias. Então você não tem mais aquele choque cultural, não tem mais adversário que seja uma carne assada na essência, né? Que seja uma moleza na essência. Isso acabou no futebol faz tempo. Claro que placares largos podem ser construídos, claro que vitórias largas podem ser construídas, da mesma forma que surpresas podem ser construídas, zebras podem ser construídas, né? O futebol está assim, essa que é a grande realidade. A diferença existe? Existe. Mas ela, num cochilo, pode ser superada. E num jogo de mata-mata, por exemplo, de Copa, que é um jogo só, muitas vezes tem um espaço que sobra ali para a surpresa acontecer. Eu creio que o Brasil tenha condições de avançar, além do que tem ido nas últimas Copas, né? A gente tem batido. Só não bateu na quarta de final em 2014, porque vieram duas seleções sul-americanas naquelas etapas de oitavas e quartas, Chile e Colômbia. Então, em todos os duelos contra europeus desde 2006, o Brasil para nas quartas, né? Parou na França, parou na Holanda, parou na Bélgica, parou na Croácia nessas Copas recentes. A única vez que a seleção chegou nos últimos mundiais à semifinal foi exatamente em casa, antes não tivesse chegado, né? Porque acabamos levando aquela sonora goleada da Alemanha por 7-1. Talvez esse seja o principal desafio do futebol brasileiro, né? O ciclo já apresentou alguns jogos importantes. Você teve aqui em Orlando, teve lá em Boston, né? Lá em Orlando e lá em Boston, para ser preciso. A gente está em Cleveland, aqui no estado de Ohio, pertinho do Canadá. Toronto está ali do outro lado do lago Erie, né? E Toronto é uma das sedes da Copa do Mundo. É só atravessar, né, esse lago que separa os Estados Unidos do Canadá, aqui nessa parte central dos Estados Unidos, da parte norte central desse país que sedia a Copa do Mundo. Então, você acompanhou Brasil e França, Brasil e Croácia, teve Brasil e Espanha, Brasil e Inglaterra, né, foram ciclos melhores estruturados em relação aos confrontos. A seleção não vai ser surpreendida, por exemplo, pela falta de um duelo no ciclo contra times europeus, né? Pode vir, quem sabe, uma França de novo numa oitava, numa quarta, dependendo do ajuste aí dos grupos, da previsão de formatação dos grupos. Mas eu acho que esse é o grande desafio do futebol brasileiro, né? Romper as quartas de final, romper essa fase que tem sido para nós um tabu, tem sido para nós uma parede nos separando desse hexacampeonato. Só que para chegar lá, o caminho é longo, Marcelo. Tem esses três primeiros jogos, né, contra a seleção marroquina em Nova Jersey, depois contra a seleção haitiana na Filadélfia e finalmente contra a Escócia na Flórida, em Miami, para seguirmos, né, para o jogo de 16avos de final, que pode vir, como eu disse ainda há pouco, com Holanda, pode vir com o Japão, são adversários difíceis. E aí para frente, tudo pode acontecer, é uma Copa diferente, né? Engraçado que tem um número maior de equipes, mas quando você olha para o duelo assim da segunda fase, essa nova segunda fase, eles parecem mais assustadores do que eram antes.
0: É sobretudo para quem não vai pegar um terceiro colocado, como é o nosso caso, passamos em primeiro, né?
1: E o terceiro também tem aquele desafio da combinação matemática, né? Quem é o terceiro colocado?
0: Que pode ser literalmente qualquer um, né?
1: Qualquer um.
0: Você depende ali do ranqueamento.
1: Você só tem ali a limitação de enfrentamento nos grupos. O primeiro de A, por exemplo, não pode pegar dois ou três adversários que sejam ali colocados como um dos seis melhores. Em verdade, todo mundo pode pegar todo mundo, se a gente for na essência, né? Então é imprevisível. O Brasil não tem esse problema. O segundo colocado do grupo do Brasil pega o primeiro colocado do grupo da Holanda e vice-versa. O primeiro colocado do grupo do Brasil pega o segundo colocado do grupo da seleção da Holanda. C contra F, nossos adversários já estão definidos, e para o bem de todos e felicidade geral da nação, tomara que o Brasil passe em primeiro lugar, né? Até pela logística que já está montada e preparada para Houston, depois voltando para Nova York, indo para Miami, subindo para Atlanta e decidindo em Nova York. Se for segundo, ainda tem um planejamento possível de fazer. Se for terceiro, eu acho que não, né? O Brasil dificilmente ficará fora das duas primeiras posições desse grupo, pelo nível do grupo, mas na Copa do Mundo nada é impossível, né? Aí vira uma bagunça, porque você depende dessa combinação matemática que me parece um tanto aleatória, né, de quem pega quem. Aí você pode literalmente estar em qualquer lugar dos Estados Unidos, do México ou do Canadá.

0: aguardar na segunda fase da Copa do Mundo e, consequentemente, ter o teu caminho, todo ele direcionado de forma diferente até a decisão. Vamos conferir o que vai acontecer. Os times estão voltando aqui para os vestiários. Daqui a pouquinho, Brasil e Egito, duas grandes seleções. O Egito, né, tem jogadores importantes, tem Marmoush, tem Salah. Alguns serão, a essa altura da competição, na reta final da preparação, certamente poupados. Muitos craques de um lado e de outro jogarão só 45, 50, 60 minutos, não muito mais do que isso, porque afinal de contas a Copa do Mundo é logo ali. É o Brasil favorito no grupo e o Egito está num grupo que não é um grupo fácil também não. É um grupo que tem um destaque, mas é um grupo bem equilibrado, esse grupo egípcio, na Copa do Mundo de Seleções, que começa semana que vem, Marcelo.
1: Tá chegando a hora, hein? Eu conto com o like, conto com a participação do torcedor que vai se ligando com a gente aqui no Souzão, líder de audiência no futebol em todo o Brasil, para Brasil e Egito, o último duelo da maior seleção do planeta antes da estreia da Copa do Mundo. É a oportunidade que Carlo Ancelotti tem para fazer teste. Ele tem 11 alterações à disposição, então os times vão mudar bastante ao longo do jogo aqui nesta tarde, noite em Cleveland. Estamos no estado de Ohio, aqui nos Estados Unidos, para que daqui a pouco a bola rolar para esse último duelo, e depois é preparação, é treino, é atividade intensa visando a estreia contra a equipe do Marrocos, né? O adversário mais difícil virá logo de cara na Copa do Mundo desse ano de 2026, mas o Brasil tem totais condições de fazer um bom jogo. Não dá para esperar jogo fácil. É do próprio Haiti, tá? Acho que não dá para esperar um jogo muito acessível, como se pode imaginar, um 7, 8, como a galera tá pensando. Se vier, beleza, mas a gente tem que estar pronto para um jogo que possa se desenrolar também para um outro caminho. O Haiti está fazendo uma preparação aí interessante. Claro que é uma seleção que vem para desfrutar da Copa do Mundo, não vem com peso da responsabilidade, brigar pelo título, como é o caso da seleção brasileira. E tem aquele outro fator também: todo mundo que vai enfrentar a seleção brasileira, ainda mais numa Copa do Mundo, quer ficar na história. A gente sabe que estreia de Copa, explosão, tem um quê diferente, né? Eu lembro que 2010 não foi difícil, não foi fácil vencer a Coreia do Norte lá em 2010. Em 2014 a gente saiu lá atrás contra a Croácia. 2006, um golzinho só de diferença contra a equipe da Croácia, aquele gol do Kaká. Então é essa caminhada que não é fácil na Copa do Mundo, e o desafio aí para as seleções, e é um desafio também para a seleção brasileira do técnico Carlo Ancelotti tirar um pouquinho desse peso na estreia da competição nesta temporada do ano de 2026. Quem sabe uma boa vitória para tirar o peso, ter um pouquinho de tranquilidade antes dessa caminhada, que vai ser longa, né? Agora uma caminhada de 8 jogos, explosão.
0: São 8 jogos que separam qualquer seleção do título mundial. Hino dos Estados Unidos da América executado aqui no Huntington Bank Stadium em Cleveland, né? O hino norte-americano sempre executado cerca de 20 minutos antes do início de cada jogo, ainda que a seleção norte-americana não esteja envolvida no jogo. E a Copa vai ganhando esse ritmo, Marcelo, você fala de estreia, né? Nunca é fácil estrear na Copa do Mundo. Se a gente for fazer um recorte histórico, né, o Brasil sempre teve dificuldade, e todo mundo tem dificuldade quando as seleções favoritaças, né, tropeçaram na estreia da Copa, porque é um momento tenso, difícil, é momento de estreia, Os caras estão trabalhando esse último ciclo para chegar aqui. Todo mundo quer chegar aqui para fazer uma grande Copa do Mundo, fazer grandes atuações, e todo mundo luta pelo título. Alguns sabem que não vão conquistar, né? Tem seleções que vêm aqui meramente como figurantes, não é o caso do Brasil. O Egito tem potencial, tem time, né? Você pega até pelos times egípcios que têm sempre aparecido como campeões da África, né? E são compostos, da maioria, por jogadores nativos, né? Você olha o Pirâmides, olha o Awali, né? Você tem poucos estrangeiros nessas formações de clubes, e eles sempre têm chegado aí nas Copas Intercontinentais, sempre chegam brigando. São referências do futebol africano. Eu acho até que o Egito pode ter potencial, Marcelo, para ser uma daquelas surpresas que a gente estava falando. Marrocos, que está no grupo do Brasil, tem sim potencial para repetir o que fez no Qatar em 2022. E das próprias seleções estreantes, a gente fica olhando, né? O Haiti meteu uma goleada agora no meio de semana em cima da Nova Zelândia. Mas aí o nível é de quarta, quinta prateleira, né? Fica mais embaixo o negócio. Mas o Haiti, que enfrenta o Brasil, meteu 4-0 na seleção da Nova Zelândia.
1: Essa história de terceiro colocado passar, não, abre brecha pra zebra, né? Aquilo, qualquer ponto, todo mundo vai jogar pra empatar contra o Brasil.
0: Na verdade, passam os 6. Ou os oito.
2: Só vão ficar quatro terceiros colocados fora.
0: Então você tem uma chance grande. Uma vitória.
2: Uma vitória ou três empates, talvez classifique.
0: Uma vitória classifica, né? Porque a vitória te dá uma vantagem, critérios de desempate. Então, acho que uma vitória classifica. Né? Então, por exemplo, Haiti e Escócia, teoricamente, fazem entre eles um jogo de vida ou vida, né? Para chegar na fase número 2 da Copa do Mundo. Quem vencer Haiti e Escócia, independente do que vai acontecer, porque veja, né? Curaçao, no grupo da Alemanha, não sei se vai ter cancha para chegar, Nova Zelândia, não sei se vai ter cancha para chegar, mas se vencer um jogo, entra na briga. E vai ser uma loucura essa última rodada. A FIFA acertou, porque lembra que chegaram a pensar em fazer triangulares, né? Se pensou a fazer aqui nessa Copa do Mundo com 48 seleções, grupos de três, seriam 16 grupos de três, né? Para dar 48 seleções. E seria uma loucura, porque você teria últimos jogos potencialmente passíveis de, né, uma, não digo uma armação, mas de uma acomodação, dependendo dos dois primeiros resultados, ou jogos que não fossem valer nada, né? Porque se você tem um time que vence o primeiro jogo, outro time que vence o segundo jogo, só passam dois, você passa a ter uma dificuldade gigantesca, né, de colocar alguém nessa classificação de duas seleções. A Copa morre antes da hora. É, a Copa vai antes da hora embora para o interesse. Então a FIFA acertou, eu acho que essa foi uma medida inteligente, manter os quadrangulares, classificar, embora seja uma confusão essa montagem de quem é o terceiro colocado que passa. Eu acho que é muito melhor ter essa confusão do que ter jogos que não valessem nada numa última rodada de uma primeira fase. Quer dizer, você teria menos jogos, as seleções manteriam, né, 7 jogos, 2 na primeira fase e mais os 5 mata-matas até chegarmos aos 7 da decisão. Essa manutenção dos quadrangulares leva os terceiros e amplia mais uma fase, mais um jogo, perdão, a fase já estaria ampliada. Só que você mantém os 3 jogos da primeira fase da Copa. Mas foi um acerto, porque não seria legal você ter triangulares, né? As escalações já estão aqui no telão, lindo, né? O esquema de NFL é um negócio
2: já maravilhoso, tá, né? Um climinha de Copa do Mundo, né? É porque lembra um pouquinho aquele climinha que a gente estava vivendo aqui no ano passado, né, na Copa do Mundo de Clubes, estádios muito parecidos da NFL, a mesma coisa que a gente vai ter esse ano agora aqui na Copa do Mundo, mas a galera tá falando que a Copa ainda não pegou nos Estados Unidos, que eles estão focados na final da NBA.
0: Eu vim da Flórida, né, eu e a Renata chegamos por Orlando, né? Lá em Orlando já tem um clima, você já vê, né, movimento de venda, figurinha vende em qualquer lugar, né, refrigerante com figurinha vende em qualquer lugar, aqui é diferente, hein, atenção. Né, algumas são iguais, mas outras são diferentes. Então não dá para completar o álbum. Por exemplo, não achei. Acho que só faltam essas para eu completar meu álbum. Né? Quem tiver aí pode mandar para mim, por favor, que eu agradeço. Mas o clima da Copa já está instalado, pelo menos na Flórida, um clima mais latino. Não fui a Nova York ainda. Vim da Flórida direto aqui para Ohio. Vamos para Nova York amanhã, né, para estar lá, já esperando a seleção brasileira.
2: Ontem eu estava, anteontem, na verdade, estava até acompanhando o jogo do New York Knicks contra o Santo Antônio Spurs pela televisão. Eu vou dar uns 2, 3 comerciais já com tom de Copa do Mundo na ABC, que é a maior televisão aqui dos Estados Unidos. Então já tem essa coisa da Copa começar a pegar aqui na América do Norte. E no México já deve estar uma loucura, né? Mas aqui nos Estados Unidos a coisa está começando a ficar quente.
0: São menos jogos, né? México e Canadá têm os jogos das seleções deles e mais um ou outro jogo. É um número muito menor de jogos do México e do Canadá. Apenas uma questão, né, de geografia. Os Estados Unidos poderiam fazer perfeitamente a Copa com as 48 seleções sem nenhum problema. Tem estádios e tem sedes com boa condição estrutural para receber, né, todos os jogos aqui. Mas é uma questão que a FIFA tem o interesse de ampliar laços políticos, né? Fazer copas compartilhadas é interessante, a de 30 também já é compartilhada, a de 34 não será, mas se a experiência de 26 e de 30 funcionar, 38 já pode ser de novo uma copa compartilhada, né? A de 30 tem as 3 sedes principais, Portugal, Espanha e Marrocos, mas vai ter jogos no Uruguai, na Argentina, por uma questão histórica, é a Copa do Centenário, vai ter jogos no Paraguai, aí por uma questão política do Alejandro Domingues, que é paraguaio, a sede da Conmebol está lá. Mas nem haveria justificativa esportiva e histórica, né? Para que o Paraguai fosse sede de um jogo, de 2 jogos, não se sabe como é que isso vai acontecer. O que se fala é que seria só um jogo de estreia de cada uma dessas seleções na sua casa. Para valorizar o centenário da Copa, volto a dizer, o Paraguai não tem nada a ver com isso, mas o Alejandro Domingues conseguiu, né, fazer com que a seleção paraguaia primeiro já esteja na Copa, né? Porque para estar participando do primeiro jogo. Ela tem que estar na Copa do Mundo, Uruguai e Argentina da mesma forma. Vamos ver como é que fica o desenho da eliminatória.
1: Aliás, explosão, tô olhando aqui a nossa esquerda. Vem chuva, hein?
0: Vem.
1: E aí, com chuva, vem também um alerta. Porque caso tenha um raio aqui numa região de... São 12 quilômetros, né? 12 quilômetros aqui no raio do estádio. O jogo precisa ser paralisado imediatamente. Eu estou, inclusive, aqui de olho nas chances de precipitação. Há chance de chuva com raios nas próximas horas aqui na região de Cleveland. Ali à esquerda, inclusive, o tempo fechou. É muito provável, sobretudo aqui nos jogos da Costa Leste, que em algum momento isso vai acontecer ou numa partida da seleção ou num treino da seleção. Não é o caso ainda agora, mas cai um raio numa determinada distância do estádio, o estádio precisa ser evacuado e a partida só volta a acontecer 30 minutos depois. Verão está chegando, verão é temporada, é estação chuvosa, e aqui nos Estados Unidos ela vem acompanhada com chuvas fortes, chuvas de raio, e há essa determinação para qualquer evento, qualquer coisa que aconteça em espaço público, espaço aberto. Você precisa paralisar ali durante 30 minutos, garantindo nenhum raio tenha atingido a região próxima. Vamos ficar de olho que tem uma previsão e está sendo formado ali está fechando o tempo aqui à nossa esquerda, né?
0: Tem tempestadezinha se aproximando.
1: Está chegando.
0: É pelo lado, aqui eu estou meio perdido da referência, o lado está aqui atrás, né? O lado está aqui atrás, então a tempestade vem ali do lado de Nova York para cá, né? Pelo que eu estudei da geografia aqui da cidade. Mas já fechou de manhã, não choveu muito, não ventou muito, choveu pouco. Mas agora, realmente, a formação de nuvens aqui à esquerda é pesada, isso pode impor. Não lembro quantos jogos foram paralisados no Mundial de Clubes ano passado. Lembro daquele Benfica e Bayern, que foi paralisado. Lembro do Palmeiras e Al-Ahly, né? Vocês até tiveram que segurar uma transmissão além do tempo lá, porque
1: vários
0: ficou
1: treinos,
0: muito tempo,
1: né?
0: treinos. O Flamengo, algumas vezes, teve treinos paralisados lá em Atlantic City, né? Aliás, o CT que o Flamengo usou no passado, não é nem o CT, é um campo de treino lá na universidade, como é que era o nome, Marcelo?
1: Agora
0: Stockton, ali perto de Atlantic City. Esse vai ser usado por uma seleção na Copa, né? O Haiti, que é adversário do Brasil,
1: aliás,
0: usa lá.
1: São poucas seleções que já estão aqui nos Estados Unidos. Brasil e Egito são uma delas, né? Portugal, por exemplo, vai vir 3 dias antes da estreia. A Copa, inclusive, já vai ter começado. Sidão, aqui, chegando a hora do jogo, gramado nesse momento sendo esvaziado, gramado vazio nesse momento aqui no Winton Park, no Winton Bankfield, em Ohio, equipes no vestiário. Corrente para frente, aquela corrente final, a última motivação antes das equipes subirem para o gramado, aquela corrente para frente, antes da bola rolar aqui em Cleveland. Tem aquele momento que os jogadores se abraçam e as equipes vão vir para campo, Cidão.
3: Aquele momento da união, né, que muito tem sido mostrado pela seleção brasileira dentro desses últimos momentos. Brasil. Jogadores focados, jogadores compenetrados, e o objetivo é único: levantar o hexacampeonato para a seleção brasileira. Então, nesse momento, jogadores do vestiário da seleção brasileira, daqui a pouco os atletas vêm pro gramado, vêm pro campo, no comando do técnico Carlo Ancelotti. É claro, aquele momento da corrente, né? No jogo contra o Panamá, Casemiro, Danilo chamaram a responsabilidade, são dois dos líderes dessa seleção, e hoje a seleção ganha o reforço do Marquinhos, que é o capitão já eleito, capitão já escolhido pelo Carleto, para quem sabe, sendo o Brasil equipe finalista, e o Brasil levantando a taça, levantando a sexta estrela, é o Marquinhos que terá a responsabilidade de levantar a sexta estrela, a sexta taça, o hexacampeonato com a seleção pentacampeã do mundo, que pode levantar o hexa dentro dessa temporada. Pediu moral pra galera, cara, um galerão ligado com a gente, tem muita gente ligada aqui no canal da Litoral News, são mais de 60 mil aparelhos conectados somente no YouTube. Tá faltando um inscrito pra gente bater bater a próxima marca, hein? Um inscrito apenas pra gente bater a próxima meta aqui no canal Líder de Audiência. Vamos chegar a 1.457.000. Você que ia acompanhar toda a cobertura da seleção brasileira, nos jogos, nos treinos, na Copa, é aqui. Então deixe a sua inscrição. Botãozinho inscrever-se bem aqui embaixo, você clica nele, espalha pra geral, manda pra todo mundo. Um inscrito, cara. Falta um inscrito e eu tenho certeza que esse inscrito é você. Tá esperando o quê, meu amigo? Botãozinho inscrever-se bem aqui embaixo, você clica nele, se torna inscrito. Então, falta só um. Tenho certeza que esse inscrito é você, torcedor, que tá comigo, tá ligado aqui na equipe líder de audiência no futebol em todo o Brasil. Galera, vai se inscrevendo. Torcedor, vai deixando a sua participação aqui no canal da Litoral News com mais de 65 mil aparelhos conectados. Então, botãozinho inscrever-se, tá aqui embaixo, você clica nele, se a galera der aquele moral, se o torcedor chegar junto, a gente bate 1.460.000. Depende só de você, torcedor, que nos acompanha aí do outro lado da telinha, que faz essa transmissão junto com a gente. Então, conto demais com a sua participação, conto com o seu botãozinho inscrever-se, aqui embaixo você clica nele, se torna inscrito na equipe líder de audiência no futebol em todo o Brasil. E é claro, conto demais também com o like da galera, o joinha do torcedor, ele é sempre de extrema importância com a galera que vai chegando aqui com a equipe líder de audiência. A festa, Marcelo, é sinistra. Neste momento, a festa é tremenda no estádio de Cleveland, pro último jogo da pentacampeã mundial, pro último jogo da seleção brasileira. Jogadores, vem para o gramado. Atletas, vem para o campo do jogo. A expectativa é gigante, Marcelo.
1: O coração bate mais forte, Sidão. É aquela sensação de que a Copa do Mundo está chegando, e com a Copa chegando, o sonho de toda uma nação de ver o Brasil campeão do mundo de novo, para que nós possamos reconquistar aquilo que um dia foi nosso. Essa é a expectativa da torcida brasileira, essa é a expectativa do nosso povo, de ver o Brasil campeão mais uma vez. Os hinos serão executados aqui no estádio Hilton Bank Field em Ohio. A galera do Egito vai fazendo a sua festa, a galera brasileira também marcando presença, Sirão.
3: Torcedor marcando presença, né? E aquele momento da emoção. É o momento onde falta uma semana, cara, uma semana para nossa seleção brasileira iniciar a caminhada rumo ao Hexa. Sábado que vem, Brasil e Marrocos ao vivo, cara. Hoje é o último amistoso. Seleção brasileira enfrenta a seleção do Egito e teremos na semana que vem o jogo de estreia da nossa seleção brasileira. Não tem como não se emocionar. Não tem como não lembrar que já igualamos a diferença de 70 para 94, né? Aquela diferença de 24 anos do tri para o tetra. E que agora temos, dentro desta caminhada, dentro deste momento, uma diferença onde a seleção brasileira pode levantar o hexacampeonato do Penta, lá em 2002, até o possível Hexa, nessa temporada de 2026, se passaram os mesmos 24 anos, se passaram os mesmos anos que tivemos naquela ocasião de 70 para 94. Então, é hora de acreditar, é hora de nós brasileiros unirmos a nossa força, unirmos a nossa oração para mandar forças positivas. Você que está no Brasil, você que está em qualquer parte do planeta, sinta-se no estádio, sinta-se torcedor presente neste momento com a seleção brasileira dentro do gramado, dentro das quatro linhas. O hino nacional brasileiro executado neste momento no estádio de Cleveland, no Huntington Stadium. E a emoção toma conta, não tem jeito, a emoção ela passa pelo coração de todo torcedor brasileiro, de todo torcedor da seleção pentacampeã mundial. Lembro para você que depois do jogo de hoje, o Brasil tem folga no domingo e jogará no próximo sábado, começando a sua preparação já na próxima segunda-feira, se segunda, terça, quarta, quinta e sexta. O Brasil treina visando a sua estreia na Copa do Mundo de 2026, neste ano, onde a nossa seleção brasileira vai duelar pelo hexacampeonato. Se você acredita, mande a sua energia positiva através do hino nacional brasileiro, com muitos brasileiros presentes agora no estádio de Cleveland. São muitos torcedores do Brasil que estão presentes para esse compromisso. O estádio até tem muitos torcedores também da seleção egípcia, mas a galera do Brasil chega em número absoluto, né? A gente olha para a arquibancada, vê o colorido em amarelo, verde e azul dos torcedores da pentacampeã mundial presentes para esse desafio de hoje, presentes para esse duelo com a seleção brasileira. 7:02 em Brasília, 18:02 no horário de Cleveland, nos Estados Unidos. A emoção toma conta, Marcelo, e o Brasil fará o seu último desafio antes da estreia na Copa do Mundo. Marcelo,
1: aqui é o Brasil, bora pra cima, a seleção quer conquistar aquilo que um dia foi nosso. A busca é pela sexta estrela, chegou a hora de dar fim a essa alcunha que carregamos durante 24 anos e que muito nos orgulha, né, de pentacampeão mundial. Espero que a partir do dia 19 de julho a gente só se refira à seleção brasileira como a hexacampeã do mundo. Brasil vem com novidades. Brasil está definido, Brasil está escalado, Sidão.
3: Definida e escalada, a seleção brasileira pelo técnico Carlo Ancelotti para este desafio de hoje. Anote aí, torcedor, que o Brasil tem goleiro camisa 1, Alisson, no gol. Linha defensiva com 2, Wesley, 4, capitão Marquinhos, 24, Ibanez, e pela esquerda, 16, Douglas Santos. O meio de campo tem 5, Casemiro, 8, Bruno Guimarães, e com a 20, Lucas Paquetá. Lá na frente, 10-7, Vinícius Júnior, 11, Rafinha, e no comando ofensivo, 10-25, Igor Thiago. Este é o Brasil definido e escalado.
1: Aqui é o Brasil, pra cima, seleção. Brasil. O Egito também já está definido e escalado para a partida de hoje. O protocolo do gramado, a galera acompanhando tudo com a gente. O Egito vem de Rani, Ibrahim, Varte, Petu. O meio de campo com Nath, Lassen, Nassen. O ataque com Zico, 13 G e Marmouche. Goleiro para a partida de hoje é o Mostafá, né? O El Shaarawy fica no banco de reservas da seleção egípcia. Explosão, expectativa final. Bola vai golar aqui em Cleveland, explosão.
0: É uma expectativa enorme, porque é o clima de Copa que a gente começa a viver, né? É bacana ver a seleção brasileira terminando a sua preparação, com a seta apontando para cima. É bom ver o time do Brasil, né, chegando à Copa, talvez não na condição de grande favorito, mas chegando à Copa com a condição de ser um dos postulantes ao título. Dizem que isso dá sorte, né? Gosto da formação que o Carlo Ancelotti traz para o campo hoje. Ele vai ter que buscar sempre, né, formações diferentes, são jogos diferentes, adversários diferentes. Ele hoje já tem alguns ajustes, né, sendo feitos pela equipe do Brasil para esse jogo contra o Egito aqui em Cleveland. É uma semana para a estreia, né? Estamos a exatamente 7 dias da estreia. Sábado que vem, nesse horário, a seleção brasileira vai estar em campo também lá em Nova Jersey, Nova York, para enfrentar a representação marroquina. Aí para valer, aí valem, né, os 3 pontos iniciais do grupo C da Copa do Mundo. O Brasil vem todo de azul, o Egito vem de camisa vermelha, calção branco, meião branco. A seleção vem toda de azul, repetindo a formação, e vai utilizar inclusive no jogo contra o Haiti, o segundo jogo na Filadélfia. O Brasil terá esse mesmo uniforme, camisa azul, calção azul e o meião no tom de preto. Marcelo Marinho,
1: bora pro jogo! Like, conto com a inscrição da galera, um inscrito, hein? Para batermos a marca de 1.460.000 inscritos. Faltando um inscrito, esse inscrito é você, para batermos a marca de 1.460.000 inscritos aqui. Rolou a bola! Vamos juntos na cola da maior seleção do planeta. Eu sou Marcelo Marinho, estou contigo nessa. Já domina Marquinhos no setor direito do gramado, faz a abertura para Wesley. Apara, movimenta, chama até o bicampeão da UEFA Champions League, Marquinhos. Capitão da seleção brasileira, traz jogada para Ibanez. Deriva aqui pelo setor esquerdo do gramado. Para, prende, recolhe na cabeça de grande área para Bruno Guimarães. Devolução foi feita com a Ibanez. Novidade na zaga canhota. Soltou no Bruno. Trabalhou para Ibanez de novo. Articulou jogada
3: para Marquinhos, vem descendo pela faixa central do gramado, eu vou com ele. Dominou Marquinhos, parou, prendeu. Faz a inversão, jogada pela zona, caiu a truta, indo até Douglas Santos. Ele para, prende, serviu no Vini. Vini controla o espaço, devolve para Douglas. Caminha com Ibanez, faixa de defesa do Tegueno, desce a seleção brasileira, a única 5 vezes campeã do mundo. Marquinhos com ela, no ciclo central para Casemiro de prima, solta para Ibanez de novo. Caminha pela faixa central do gramado, desce Ibanez. Parou, prendeu, serviu para Lucas Paquetá. Novidade do time titular brasileiro, volta a bola com Ibanez. Serviu de ladinho até Marquinhos, parou, volta de novo com Ibanez. Caminha pelo ciclo central do gramado, Paquetá. Domina o Cria do Ninho, faz abertura para Douglas Santos, linha central do gramado, ligou no comando para o Thiago, corta a zaga. Ali vem o perigo, a seleção do Egito botando pelota pela linha lateral. É manual para ser cobrado pela seleção brasileira. 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E olha o Banhas dominando de novo, rolando a bola para Marquinhos. Centraliza, jogada para Paquetá. De costa para marcação, ele faz o balanço, volta tudo com Ibanez. Serviu Casemiro, ligou no comando para Igor Thiago. Batalha, ele é forte, invadiu, tá no fundo, lado esquerdo, evita a saída. Costura a jogada, ainda Igor Thiago, dois em cima, rolou para Vini, tentou um drible, travou a zaga. O último toque foi do Vinícius. É tiro de meta para ser cobrado pelo Mustafa. Aqui do lado canhoto do gramado, é bola para a seleção do Egito, galera. 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Aqui volta o Brasil. Tomou Bruno, golou Paquetá, quebrou para Igor, passa por ele a bola. Na tentativa da seleção brasileira, tinham dois homens da seleção norte-africana lá evitando a composição jogada com Igor Thiago, hein, Cirão?
4: Boa tentativa, mais uma vez, da seleção brasileira. Bola lançada pelo setor canto, depois da roubada de bola do Ibanez. Ele conseguiu fazer a jogada, tentou servir o Paquetá, botou para o Igor Thiago. Essa bola passou por ele, foi morrer na linha de fundo. Boa contenção defensiva da seleção egípcia. Segue 0-0.
3: 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Quando carregava o Fetu, ali pelo setor esquerdo, tendo para ser seleção do Egito, tem falta marcada em cima dele. É bola para a seleção egípcia cobrar. Vai movimentar, Fetu. Atia está pedindo pela linha e volta para Fati. Conduz até Mustafa. Sai jogando errado pelo setor canhoto. Corrigiu Fetu. Tentou ligar no comando. A bola viaja para Trezeguet. Deu uma perdeu. Tomou Paquetá. Ligou para o Bruno. Na meia lua para Vini de prima. Paquetá, aconteceu legal. Bateu. Pegaram ele. Queria pênalti. O árbitro não deu. Ficou reclamando o Lucas Paquetá, mas o árbitro não marcou, Sidão.
4: Não marcou. Tentativa da seleção brasileira. A bola sobrou para o Lucas Paquetá. Na tentativa ele faz o giro para cima do defensor. Bem no bico da grande área. Ficou reclamando de um possível pênalti. Juizão não deu. Foi a tentativa ali que o Paquetá tinha para cima do zagueiro da seleção do Egito. Segundo o juiz, nada houve daqui também. Pareceu que não foi pênalti não, Marcelo.
3: Domina Mustafa. Desce o goleirão egípcio. Faz a abertura para Rani. Lado direito do gramado. Driblou primeiro que é o Rafinha. Olha o lançamento no comando. Batalha do time egípcio. Tentava Zico. Corta a zaga. Ali viu o perigo. Vem tirando de qualquer maneira. A seleção brasileira. Errou em Banhas. Tomou pela meia. Corrigiu, jogada, atenção, desce Zico, caminhou para Marmucci, atenção, derivou pela linha, corta Paquetá. Vem tomando jogada para o time brasileiro, acelera na composição para Bruno. Bruno Guimarães rola a bola para Gafinha, ciclo divisório do gramado, ele vai à luta. Caminho 11, o astro do Barcelona faz a abertura para Wesley. Dominando pelo setor direito do gramado, ele para, prende, faz o balanço, recompõe, jogada para Marquinhos. Marquinhos deriva pela linha para Bruno. Bruno Totó para Paquetá. Devolve com Bruno Guimarães, caminha para Lucas Paquetá, vem descendo pelo setor direito, protegeu, recolheu para Wesley. O Brasil tenta se impor no início do jogo. 5 jogadas aqui em Cleveland, nos Estados Unidos. Vem voltando o jogo. Ibanez, caminho zagueirão do Awali, faz a leitura para Douglas. Douglas na composição para Café, triangulou no Vinícius, tentou driblar, acabou saindo com bola e tudo. É manual para ser cobrado pelo time egípcio aqui pelo setor canhoto do Tegueno, galera. Setor canhoto de ataque do Brasil, setor direito ofensivo da seleção egípcia. Quando em Cleveland são 6:10 em Brasília, 7:10. O ponto de arco, desce o time do Egito, caminha Zico, abriu, Trezeguet, limpou, pé direito, quebrou no fundo, atenção, olha o perigo, a emendada, pá!
1: passa na boca da baliza. E vai pela linha de fundo, ataque veloz, perigoso. Foi o Fetu que chegou para emendar essa bola no pé canhoto, Sidão.
4: Boa tentativa mais uma vez da seleção egípcia, lá pelo setor canhoto. Bola travada quando a zaga pela direita da seleção deixava espaço aberto. A bomba aconteceu de fora da área. Boa tentativa no pé canhoto, ela veio cruzada. Tentativa mais uma vez do Fetu, com a camisa 13, veio no pé canhoto. Bola passou à esquerda do Alisson. Foi morrer na linha de fundo.
1: 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Olha a volta do Egito, caminhando no setor direito. Toma Gafinha na composição com Douglas. Volta Gafinha. Atrás é no experiente goleiro Alisson. Partindo para a terceira Copa do Mundo dele. Rolando jogada até Marquinhos. Marquinhos parou, prendeu. Vem dominando aqui pela meia de defesa. A representação brasileira com Gafinha. Gafinha lançou, bola boa para Igor Thiago. Se antecipa a zaga. Faz o corte o Fátio, volta a bola no Mosta, passou o Bé. Caminhando pela meia, manobrando lá sem estar picado. Três em cima, levou e perdeu. Toma o Bruno agora.

0: torcida brasileira para fazer esse povo de novo sonhar em tudo.
1: Brasil!
0: Camisa, início do primeiro tempo. O Brasil sai na frente agora.
1: Brasil!
0: Egito 0. Tá na frente a maior seleção do planeta, Zidane. Aproveitando o erro defensivo do adversário, quando a seleção egípcia quis fazer aquilo de saída errada na linha defensiva pelo setor direito, a bola foi mal tramada. Bruno Guimarães estava atento, conseguiu roubar a bola e aí no cara a cara, quase que no mano a mano, com um buraco dentro da defesa, ele viu que o canto esquerdo do goleiro Schäuber estava aberto, botou a bola no fundo da rede, no fundo do gol, para abrir o placar para a seleção brasileira, para começar o show brasileiro em terras americanas. Agora com Bruno Guimarães, Brasil 1, Egito 0.
2: É bom o início da seleção brasileira, buscando o controle do jogo o tempo todo, galera. Aqui vem manobrando na faixa canhota do gramado, time egípcio para, prende, domina lado esquerdo para Fetu. Ele volta até Fati. Fati caminha, campo de defesa, cola a bola de novo para Fetu. Parou, prendeu. Chama no movimento, recolhe, jogada, Egado toma, Douglas Santos caminha pelo setor direito, pegando para Bruno, rolou Casemiro, ligou Gafinha, ajeitou para Vini, corta a zaga. Alivia o time egípcio, caminhando na saída, dominando a seleção do Egito, galera. Derivando pela faixa central do gramado, olha o Egito se mandando pela linha divisória do terreno. A bola está invertida, pela meia tomou Igor Thiago. Retoma para a seleção brasileira, caminha para Bruno Guimarães, o autor do gol. Rolando pelota para Wesley, caminhou, seguiu para Marquinhos. Marquinhos parou, prendeu, deslocou, jogada para Bruno Guimarães. Desce pela meia, solta a bola para Casemiro. Casemiro do Marquinhos, joga para Ibanez, caminhando pelo setor esquerdo do gramado, quem vai luta é Douglas Santos, parou, prendeu, cabeça erguida, volta, jogar até Ibanez de novo, pelo ciclo divisório do gramado, ele faz a trama, dominou com Lucas Paquetá, ele para, prende, domina, recolhe, volta a bola pela meia, vem descendo a maior seleção do planeta, eu vou com ela, Douglas Santos, rolando com Ibanez de novo, chama a jogada pelo ciclo central do gramado, desce o Brasil, caminhando para Bruno Guimarães, rolou para Casemiro, passe errado, tomou o time egípcio, a bola rolada também de maneira equivocada para o Trezeguet, tomou a Marquinhos, Egado do Brasil, ele, o goleiro, olha o perigo, bateu, balançou. Gol do Egito!
1: Egito!
2: No erro da saída brasileira, alto da Egito, também Francisco, né, cara? Falhou o Brasil, e o Zico aproveitou, bola no fundo da rede, Mostafa Zico, empata tudo na marca dos 11. 11 de jogo da primeira etapa, cochilou a seleção brasileira no erro da bola do Marquinhos.
1: Egito!
2: Pra ninguém, o Zico também botou no fundo da rede agora. Brasil 1, Egito também 1. Explica essa aí, Sidão.
0: O famoso erro que você não pode cometer, Marcelo. O Marquinhos ia jogar com Wesley pela direita. Marcação chegou pra cima dele, não viu com quem jogar, quis tentar a bola pra trás, recuada. Ou para o Ibanez, ou então para o Alisson. Mas agora, o Marquinhos não olhou para onde ele estava dando esse passe. Não olhou para onde essa bola ia se encaminhar. E aí ela acabou encontrando o atleta da representação egípcia, que era o Zico. Com a camisa 11, ele pegou cara a cara contra o Alisson. Colocou no fundo da rede e empurrou para o fundo do gol. Falha da seleção brasileira, como o Egito falhou. Agora é o Brasil que falha, entrega o presente. Logo o Marquinhos, né, que é o capitão dessa seleção brasileira, bicampeão da UEFA Champions League, acabou falhando nesse lance aí, Marcelo.
2: É uma falha da seleção brasileira. Vamos ver, o técnico egípcio chamou todo mundo para conversar. Que tá pegando ali na beira do gramado? Ah, porque tá sentindo o goleiro do Egito. O goleiro do Egito malandramente deu um tempinho, chamou todo mundo, o técnico egípcio, para conversar, justamente para tentar ajeitar a casa por ali, em Sinal Marinho. Mesmo com o empate, o goleiro deu aquele migué pro técnico chamar todo mundo para conversar. 1 a 1, Sinal.
0: Exatamente, Marcelo Marinho. E aí aproveitou ali o técnico da seleção egípcia, o Hossein Hassan, para chamar os seus jogadores para conversar logo após o gol do Zico, porque o Schäuble estava sentindo bastante, goleiro da seleção do Egito, goleiro também do Al-Ahli, né? Principal equipe da seleção egípcia. Já está tudo de boa com ele. Jogadores vão voltando para o campo, segue tudo igual. Um para o Brasil, um também para o Egito.
2: É, tá na frente. Ah, saiu na frente aqui brasileira, mas o Egito buscou um empate rapidinho. 13 de jogo, 1-1 aqui em Cleveland, no estado de Ohio, Estados Unidos. 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Capel, olha a volta da seleção egípcia, domina pelo campo de defesa. Atia sai para o jogo, lançado no comando. Trezeguet, achou o Zico, caminha pela faixa central do gramado, rolando bola no ataque, desce a seleção egípcia, manobra na zaga direita, Rani, para prende, começa pelo centro do gramado, vem desbloqueando, jogada para Atia, Atia no Rani de novo, faz o balanço, começa no Ibrahim, Ibrahim chama Mostafa Chobé, para saída de jogo, goleirão egípcio, manobra para Fatia, Fatia na zaga, canhota, fazendo abertura lateral para Fetu, lançou pro Zico, olha a corrida, nas costas do Marquinho, vai chegar Zico e Banhes, se antecipa, vem tomando bola para a seleção brasileira. E começando a jogar do time do Brasil pelo campo de defesa, galera. 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Você me levando de carona nessa noite de sábado. No Sonzão da Ondas, na Manchete, na Nova Friburgo, na Litoral News, galera, levando a gente de carona. Preparação da seleção para a Copa. Quando desce, jogava Bruno, soltou Casimiro, volta a pelota para Ibanhes, Ibanhes caminha, roda, jogada para Marquinhos, Marquinhos pela zaga canhota, faz a abertura do Douglas Santos, tenta driblar o primeiro, a porta está fechada. O Egito está muito bem postado defensivamente, eles botam uma linha de 5 que vai dificultando a vida dos atacantes da seleção brasileira. Olha o Wesley, num 2 para Paquetá, o Wesley pediu, Paquetá preferiu no Bruno, recebeu na triangulação, Paquetá insistiu, ganhou, batalhou, serviu para o Wesley. Lado direito, linha de fundo, cruzou bem fechada em dois tempos, encaixa Mostafa Chobé para encaixar para a seleção do Egito, com a trama brasileira, Sidão,
0: que veio lá pela direita, Wesley recebeu essa bola depois da trama do Rafinha com o Lucas Paquetá, tentou fazer o cruzamento buscando o Igor Thiago antes da chegada do centroavante, o goleirão Schäuble já estava lá, foi no alto, fez a boa defesa, agarrou com as duas mãos, mantém o empate, 1-1 nos Estados Unidos.
2: É, cara, você ligado com a gente, e eu tô abraçando todo mundo que tá na Copa do Mundo com a nossa equipe. Um abraço especial a todas as marcas que se juntam à equipe líder de audiência. Opa, daqui a pouco registro porque sentiu Wesley. Já veio um gesto do Casimiro pedindo substituição. Vamos ficar de olho, Sidão, porque
0: parece que tá passando mal, Marcelo.
2: É o calor, né? Tá muito quente, né?
0: Parece que ele está passando mal, não parece algo físico, algo de lesão, não. Físico que eu digo de muscular, parece algo ali de passar mal mesmo, né? Se bem que ele coloca a mão na coxa, quero ver de perto, que o Wesley agora coloca a mão ali na virilha, né? Perto da coxa esquerda, mais para cima, quase na altura da virilha. Então, pode ser sim algo muscular, e aí é sempre uma preocupação, porque falta uma semana para a estreia da seleção brasileira na Copa do Mundo. Uma semana para o Brasil estrear e o Wesley, neste momento, está sentindo ali, né, uma indisposição, ao que tudo indica. Ou até nesse momento, ó, está usando spray, então é muscular, Marcelo. Me parecia uma indisposição no início, mas é algo muscular, perna esquerda, na altura da virilha. O Wesley está sentindo bastante, ele coloca a mão ali na virilha, mas para a parte da perna esquerda, sente bastante o atleta da seleção brasileira, talvez, até por não forçar, para não ser cortado da lista da Copa, o Wesley já tenha pedido para deixar o gramado. Mas tudo aconteceu no momento em que ele faz o cruzamento do campo ofensivo. na hora que ele tenta o cruzamento, porque depois disso ele não teve nenhuma entrada, nenhuma questão de sentir. Vem o Danilo, também jogador do Flamengo, sai o Wesley e cria do Flamengo com a 2, entrando 13, Danilo. Vai jogar, vamos ver se pela zaga ou se pela lateral, lembrando que o Ibanez pode ser deslocado para a lateral e o Danilo pode fazer a zaga, Marcelo.
2: É, tá entrando lá mais aberto o Danilo, daqui a pouco Gabriel Pieroni comenta sobre esse início de jogo aqui em Cleveland. Sobre a saída do Wesley, tomara que não seja nada grave, que seja só aquela questão. Sentiu o desconforto? Jogo antes da Copa, segura a onda para não precisar de algo mais grave. Daqui a pouco, o explosão da galera. Conversa o Cidão Marinho também com a gente. Quando vem Ibanez, manobra jogada, trabalha pelo centro para Bruno Guimarães. Lançado Igor Thiago, agora é hora, ele, o goleiro tentou tirar. Encaixa Mustafa. Tentou a tiradinha de pé canhoto, a bola saiu pra aqui, mas foi boa. A ideia do recurso do Igor Thiago, Cidão.
0: É, porque a bola foi lançada pra ele nas costas da defesa egípcia. Ele tentou limpar no pé canhoto pra tirar essa bola do goleiro. Acabou não conseguindo o time da jogada. Ficou fácil pro goleirão, saiu, fez a boa defesa. Mantém 1-1 no jogo.
2: É, e a Copa do Mundo com a equipe líder de audiência, com a seleção de marcas convocadas. 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sexta estrela. Essa galera vai com a gente, você também vai. Vamos juntos na cola da maior seleção do planeta. Quando caminho, time egípcio. Vem dominando pelo setor direito, Ibrahim. Ligou na técnica, buscava Marmouche. Corta a zaga, ele viu o perigo. Brigou por ela, Zico, melhor Paquetá. Trabalhou no Gafinha, tentou driblar, cortou a zaga adversária com o Ibrahim. A sobra de Danilo, desce o 13 do Flamengo. Caminha ali pela linha de isola do gramado. Criado lá em Bicas, ganhando o mundo. Vem dominando pelo ciclo central. Ibanez, parou, prendeu, faz a abertura para Douglas Santos, ele penteou, ligação direta para Gafinha, a zaga estava atenta, faz o corte, Ibrahim, trabalha a jogada pelo setor direito do gramado, Rani no Marmucho, domina, gira, deu olho, perdeu, tomou legal, Ibanez, a para a jogada é para Bruno Guimarães do Paquetá, abrindo para Vinícius, chamou primeiro no X1, foi ao fundo, driblou, outro deu falta, achei que não, mas o outro deu falta, do Vinícius Júnior na tentativa de escapada, Polate Precinho para PJ, só com o Pedro Polate, vamos distribuidor de materiais da construção da região dos Lagos, Polate Precinho para PDPJ na Polate. Aqui vem dominando jogada a representação do Egito. Aqui pelo setor direito do gramado, galera, o torcedor ligado com a gente no Sonzão, líder de audiência. 20 daqui a pouquinho, a parada técnica, a parada para hidratação. Quando vem dominando pela meio, o time egípcio, lançado Zico, se antecipa Douglas Santos, tenta retomar o controle de bola. A para jogar aqui pelo setor esquerdo do Tegueno. Vem dominando mais uma vez, caminhando. Jogar o time brasileiro, quando sentiu o boneco do Egito, me parece por ali o Ibrahim com a camisa de número 2, o jogo volta a ficar parado, tá sentindo o Ibrahim por ali, Cidão.
0: É, sente bastante o Ibrahim, e a ser Ibrahim, jogador também do Awali, né, vários atletas do Awali são jogadores da seleção do Egito. E nesse momento, o técnico da seleção egípcia já olha ali para o seu banco de reservas. O Hossein Hassan já está esperando ali para ver o que vai fazer, porque ele, na hora que vai fazer a dividida, botando a bola para frente, acabou encontrando o Vini. Não teve nenhuma maldade por parte do Vinícius Júnior, foi apenas a bola que tocou com muita força no jogador camisa 2, o Ibrahim. Já está de pé no campo, pronto para a batalha, segue
2: com 21 e meio desta primeira etapa, a galera vibrando de montão. A equipe líder de audiência no futebol em todo o Brasil, quando desce na canhota, trabalha 13G, olha para quem dá, caminha pelo centro para Atche, deu de lado para Lacen, volta tudo no goleiro Mustafa Sober. dominando, apertada pelo Igor Thiago, ele faz o balanço, abriu para Hassan. Hassan tentou pelo centro, bola legal, tomou Casimiro, a para Zico, troca de Douglas Santos, ligou no Vini, de letra, dá passe errado, retoma Rani. Rani caminha pelo centro para Lacen, volta a bola com Rani, devolução devida para Ibrahim, chama no movimento pelo faixa central do gramado, o Atchart lançou no ataque, Marmucci dominou, girou ele contra o Marquinhos, batiu o Marmucci, Marquinhos faz o corte, mas fez falta. Falta do Marquinhos amarelo. Parece que o Marquinhos ainda sentindo um pouquinho o peso, né, dessa semana muito intensa que ele viveu. Apesar de ter uma semana da final da Champions, tem um desgaste natural. Ainda está um pouco devagar. O Marquinhos parece natural, hein, Cirão?
3: É, parece ter algo natural, mas ele acabou perdendo o time da bola nesse momento, Marcelo. Parece que o Marquinhos, ele tá um pouquinho fora do time da jogada, né? Não tá encontrando a melhor maneira de se impor dentro do gramado. Ele tentou fazer a marcação pra cima do atleta da seleção egípcia. Era o Marmoush, jogador da equipe do Manchester City. E é o principal nome em campo da seleção egípcia. Quando o Marmoush gira, o Marquinhos não conseguiu acompanhar. Teve que agarrar abraçando o atleta da seleção adversária. Por isso, o Marquinhos, capitão da seleção lá brasileira, leva o cartãozinho amarelo. Nesse momento, o juizão vai decretar aquela pausa para reidratação, né? Bem na metade do tempo. É um protocolo que vai ser estabelecido também durante a Copa do Mundo. Muito calor nos Estados Unidos. Então, protocolo de reidratação sendo feito neste momento. Para trazer uma atualização, o Wesley está com uma bolsa de gelo ali na sua perna esquerda, na altura da coxa, na altura da virilha. O Wesley já iniciando a recuperação, conversando com os médicos da seleção brasileira.
2: É, vamos ver qual é a real situação do Wesley, mas virilha é um problema sério, né, cara? Virilha é complicado, tudo bem que tem muito tempo de Copa do Mundo, mas teria que ver o tempo de recuperação necessária para o Wesley. Bom, parada para hidratação aqui no gramado em Cleveland. 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Senão, Marinho, jogo parado, a galera quer te ouvir. Bola começou logo no início do jogo com o gol da seleção brasileira, Bruno Guimarães, no egípcio. Mas o Brasil também errou e o Egito empatou o jogo. Qual é o do jogo, hein, Cidão? 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E aí, Cidão?
3: Ô, Marcelo, o início do jogo lembrou muito até aquele jogo do domingo passado contra o Panamá, onde a seleção brasileira vai bem no início, já consegue um gol, parece que vai, né, decretar uma goleada e aí acaba tendo um erro, ou então abaixa muito em suas linhas. No caso de hoje foi um erro por parte do Marquinhos, na saída de bola errada, aproveitou o Zico, jogador da seleção do Egito, e empurrou essa bola para o fundo da rede. Veja um jogo muito equilibrado até aqui, né? Tanto o Brasil quanto o Egito estão buscando bastante o ataque, mas as duas seleções encontram um pouco de dificuldade. A questão climática pode ser uma explicação, está muito calor, muito abafado, a gente sabe como é esse tempo nos Estados Unidos. Ano passado na Copa do Mundo de Clubes foi assim, nesse ano não vai ser diferente. Durante a Copa do Mundo teremos mais uma vez as seleções muito desgastadas devido ao clima. Mas a seleção, ela tem que encontrar melhor o Igor Thiago. Paquetá começou bem, apagou um pouquinho, está na hora de encontrar melhor o Igor Thiago nessa referência, que é o caminho para o Brasil fazer o segundo.
2: Informação da Uma Labs, eu conto já porque desce o Egito, tira Marquinhos. Ali vem o perigo, corta de qualquer maneira, o troco é brasileiro, Gafinha ganhou, lançou pro Vini, pista linda, agora é hora, olha o Igor pedindo, Vini carregou, encarou o goleiro, atenção, bateu, defendeu, Mustafa Sobe! E o Igor Thiago tava sozinho, esperava que o Vini fosse tocar essa bola, hein, Cirão?
3: É o que eu venho falando, o Igor Thiago sempre bem posicionado, mas o Brasil não tá vendo o seu centroavante. Dessa vez o Vini disparou no contra-golpe pela canhota, tentou a boa articulação na finalização, Mustafa fez a defesa. Ele poderia ter cruzado, que o Igor Thiago tava sozinho para colocar no fundo do gol.
2: E olha o Egito se mandando, domina, Zico, teve falta. Falta em cima do Bruno Guimarães e o Bruno Guimarães chama a torcida brasileira. De fato, a galera do Egito tá um pouquinho mais animada aqui em Cleveland, cara. 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Olha a volta do Brasil, caminha Douglas. Você viu jogar na Praia Ibanez, controla o espaço pela faixa central do terreno. Desce Ibanez, caminhando até a linha de Zória. Rola de lado até o capitão do Wesley. passa Marquinhos. Rolando na volta para Ibanez. Construção pela linha de zona do gramado para Bruno. Bruno Guimarães tem dois em cima. Buscou a ligação. Preferiu dar jogada para Marquinhos. Esse estilo do 4-2-4 do Ancelotti sempre busca a ligação mais direta, apesar da entrada do Paquetá. Vem dominando Ibanez. Ele agasta a jogada pelo setor inimigo. Passe quebra a linha para Gafinha. Bolão para o Igor. Mata no peito. Faz o pivô. Ele é um tanque. Deu mole e perdeu. Insiste, tenta retomar. Briga por ela na recuperação. Danilo. Caminha, recupera. Volta tudo para Marquinhos para recomeçar uma nova jogada. 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Você levando a gente carona no somzão, líder de audiência no futebol em todo o Brasil. Na Litoral News, na Manchete, na onde da Fibo, Gole Vini. Driblou dois, encarou o terceiro, passou de passante, carregou, ligou pra Gafinha na grande área, bateu direto nas mãos do Mustafa Sobe. Uma boa jogada, o Gafinha tá faltando, né? Quando essa bola chega no fundo, olá para quem vem de trás, né? O Igor tá sempre pedindo ela para complementar, hein, Cidão?
3: É, foi uma boa trama do Vini com o Rafinha, os dois grandes protagonistas dessa seleção brasileira sem o Neymar. E na tentativa o Vini dá a bola pro Rafinha pelo setor esquerdo, na linha de fundo, dentro da grande área. Rafinha tentou chegar chutando, acabou facilitando a jogada pro Mustafa Sober. Na tentativa ele tinha que fazer o cruzamento, que o Igor Thiago mais uma vez estava bem posicionado para botar essa bola pro fundo da rede. Tem que levantar a cabeça, olhar um pouquinho mais para dentro da área, que o Brasil vai encontrar o seu segundo gol.
2: Olha a volta, domina Ibanez. Caminha a jogada para Bruno Guimarães. Deriva pelo ciclo central do gramado. Rolando pelota para Marquinhos. Marquinhos desce pela meia construção. Pela zona esquerda para Douglas. Douglas está apertado. Volta tudo para Marquinhos para recomeçar a jogada. 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O Brasil Gafinha acionado. Driblou, perdeu, tomou Zico, sofreu falta. Falta na tentativa de recuperação do Gafinha. Bola para a seleção egípcia cobrar pelo círculo central do gramado. 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Aqui Rani domina. Dentro do Egito, ligação para o Zico. Ibanez faz o corte no corpo. Ganha a jogada para Marquinhos. Marquinhos solta a jogada com Ibanez de novo. Travou para Casimiro. Cabeça de grande área. Ele guarda a bola para Marquinhos. Pelo setor direito. Ainda no campo de defesa para Danilo. Chama a jogada pelo centro. Paquetá. Dois em cima. Ele gira de novo para o bicampeão da Champions. Marquinhos. Rodando pela mata pela linha esquerda. Quem desce é Ibanez. Se aproximando da linha central do gramado. Parou de lado. Rola até Douglas. Está apertado. Quem inicia. Encontra terreno para Ibanez. Olha a seleção brasileira tentando encontrar a melhor saída. Desce Marquinhos. No escape abriu. Lado direito para Danilo. Danilo penteou, voltou. Serviu para Marquinhos. É aquilo que a gente viu no treino essa semana, né? Rodando essa bola na zaga até achar alguém pelo meio para conectar a jogada. Ibanez. Dá a bola para Marquinhos. Vem descendo pela zaga direita. Olha o Brasil tentando conexão. Lá vem Douglas. Dá a bola para o Vini. Vini quebrou mal para Rafinha. Acabou se afobando na jogada. Deu mole, perdeu uma chafinha. Luta que recupera. Trabalha para Bruno. Domina, gira, centraliza para Casimiro. A jogada é boa. Abriu Danilo. Se manda pelo centro. Paquetá. Paquetá escapuliu. Perdeu a bola. Vem tomando bola. Em representação egípcia com Fetu. Caminhando pelo setor esquerdo do gramado. Quem desce é Trezeguet. Manobrou. Se viu para Atche. De novo para Fetu. Recomeça para Fati. Está na grande área de defesa. Vinícius aperta. Fati tenta a ligação. Do Boi Santos. Antecipa. Ganha. De cabeça dando. No pé do Gafinha, tem dois em cima, ele penteou, conectou, Casimiro, quebrou mal pelo alto, toma a zaga egípcia, desce Zico, trabalha no Assem, volta a jogar para Rani, olha a ligação direta no comando para Garcia, bola longa demais, recupera a seleção brasileira em Cleveland, 6 horas 37 minutos, hora de Brasília, 7h37, hora certa para você da Macfi, tá construindo, tá reformando, locação de 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Recupera, no entanto, Ibanez. Trabalha para Casimiro, está apertado. O Egito marca bem. Dificulta as ações ofensivas da seleção brasileira. Marquinhos dá bola para Danilo. Danilo ligou na tec. Bola boa para Igor Thiago. Acabou saindo mais aberto, ainda assim, Igor chegou. Toma posse.

0: domina pelo segundo central do gramado, olha pra quem dá, chama no movimento pra Gafinha, 1-2, Paquetá se manda, lançou Gafinha, agora é hora, driblou a primeira, puxou o pé direito, ajeitou, caiu de novo, perdeu o ângulo, bateu, defendeu o goleiro! Espalmando, Mostafa botando a bola pela linha de fundo, na boa trama brasileira, Sidão!
1: Quando Rafinha, com a camisa 11, foi buscado dentro da grande área, estava na meia-lua, já dominou, progredindo para o setor esquerdo. A boa jogada do Paquetá na dobra com o próprio Rafinha. Ele limpa do primeiro adversário, faz o drible, tenta a bomba no pé canhoto, no canto direito inferior do Mostafa, mas a bola acaba indo direto para a linha de fundo depois do desvio. Por isso, escanteio Brasil pela ponta canhota, Bruno Nela.
0: Olho no Danilo, olho no Marquinhos, olho no Ibanhes, preparado o time brasileiro, Danilo no primeiro pau, Marquinhos no segundo, e o Thiago também é forte, tá lá na marca penal. Casimiro canta a jogada para a bola ser lançada lá dentro da grande área. O Casimiro tá na muvuca. Lá vem bola para Bruno Guimarães cobrar. Preparado, pé trocado, perigo dobrado. Ibanhes tenta atrapalhar o goleiro. Levantou Bruno, é pro Ibanhes. Sai o goleirão, Mostafa sobe. De soco, bota a bola pela linha lateral. É Manuel Brasil pelo setor direito do gramado, galera. O torcedor ligado com a gente no Sonzão. Líder de audiência no futebol em todo o Brasil. Contando com o like, contando com a participação do torcedor ligado com a gente aqui na nossa transmissão. Preparada para fazer a cobrança pelo setor direito do terreno. Lá vem Danilo, ligou, e Thiago voltou para Paquetá, vai bater, trava a zaga. Alivia o perigo, vem tirando de qualquer maneira. E o jogo em Sidão com 34, Sidão Marinho.
1: Olha, Marcelo, a seleção brasileira tem um domínio territorial da partida, né? O Brasil está conseguindo ser aquela equipe muito forte na parte ofensiva, só que está faltando a finalização. Criando o Brasil, está desenvolvendo o Brasil, está, e o Egito pouco perigo leva a seleção brasileira dentro da sua parte defensiva. Então o Brasil ter a manutenção desse bom jogo e aproveitar melhor essa bola no último terço do gramado, né? Finalizar de melhor maneira e não facilitar a parada para o goleirão Mostafa, que está fazendo boas defesas, mas na maioria das vezes o Brasil está facilitando a defesa do goleiro adversário. Quem sabe agora, com bola lá pelo setor direito, falta para a seleção brasileira cometida para cima do Bruno Guimarães.
0: 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Fim de tarde aqui em Cleveland, 6 horas 40 minutos, é falta para o Brasil. Vai levantar dentro da grande área, Gafinha. Atenção, galera, Gafinha na bola, pé canhoto, grandanões lá dentro da muvuca, 35. Pé canhoto de Gafinha, vai bater fechadinho. Preparou Gafinha, atenção, vem fechada pela linha de fundo. Tentativa de batida direta do Gafinha, Sidão.
1: Na tentativa lá pelo setor direito do gramado, ele poderia levantar essa bola na muvuca, tinham várias opções entre zagueiros e atacantes, preferiu tentar a bola surpresa, né? Direta, foi morrer a segunda trave do goleiro Mostafa, mas não visou o gol, passou para a linha de fundo sem muito perigo, mantém tudo igual, um Brasil, um pro Egito.
0: 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Aqui 36, 1-1. Tô mandando um abraço pro meu amigo Jonathan Geek. Tá ligadinho com a gente, torcendo pelo Brasil. Sempre conosco no Artigo Esportivo. Valeu, Jonathan. Quando vem em cima andando o time egípcio. Lançado Marmuz, se antecipa Douglas Santos. Ganha a bola, ela fica viva. Trabalha o time egípcio, tá aberta do lado direito pra Rani, se manda. Linha central do gramado, tá pedindo o Gassan. Rani preferiu dominar, tentou o drible. Rola a bola pra Gassan, linha extrema direita. Caminha pelo setor divisório do terreno, centraliza pra Átia, inverte tudo, ideia boa para Trezeguet, mata no peito, bota no Teguero, caminho capitão egípcio, centralizou para Marmucho, fora da grande área, triangulou, abriu para Fetu, tá livre, levantou, segundo pau, atenção, corta Douglas Santos, alivia o perigo, ganha para o time brasileiro, rolando pelo até Vini, caminha Casimiro, Casimiro liga a jogada para Paquetá, sempre se faz, zaga faz o corte, o troco de tanto é do Danilo, sai jogando em recuperação, egípcia pela linha esquerda, Átia, Átia da bola, da canhota do gramado, segundo time do Egito. Atenção, galera, bico da grande área. Quem volta, manobré. Ali é Marmucho, Marmucho abriu o lado esquerdo, tenta Átia. Rolando bola pela faixa, canhota do terreno. De pé em pé o Egito, Marmuta. Átia de novo recebe. Vai que começa tudo aqui atrás do segundo central para Fati. Fati vem dominando. Força a bola lateral para Rani. Rani pelo setor direito do terreno. Deu passe errado. Manual para ser cobrado pela equipe.

0: brasileira. 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Quando vem movimentando, jogada aí com o Thiago, manobra, invadiu, pequeno, bateu, defendeu o goleiro! Defendeu o goleiro, vem tomando jogada o time do Egito. Caminhando, jogada pelo setor direito do terreno, acabou sofrendo falta por ali, um cacê, pela faixa central do gramado, hein, Sidão?
1: É, e o detalhe é que a seleção brasileira, ela joga praticamente com seis nomes na parte ofensiva. Paquetá e Bruno Guimarães mais centralizados, Vini e Rafinha abertos, Igor Thiago como referência. Nessa jogada, Paquetá estava ao lado do Igor Thiago. Chamou a marcação, deixou o Igor Thiago sozinho. O Bruno Guimarães tentou lançar essa bola, acabou com a finalização, foi em cima do goleirão adversário. Está faltando o Brasil colocar o pé na forma. Só o detalhe é que a seleção brasileira está tendo uma torcida adversária mais forte, né? A seleção egípcia cantando bastante.
0: Olha o Brasil, Vinícius tentou de letra, trava a zaga. Ali vem o perigo, vem tomando o time do Egito. Bola tá solta para Rani, lado direito do Teguene, ele faz a ligação. A bola viaja no ataque, vem tomando o Alisson Beck. Pé direito, recuperação do Casimiro, opa! Jogou forte para cima do contrário, no Marmouche. Me parecia por ali, Casimiro foi lavando, mas falta para a seleção do Egito cobrar. Chegou estranho por ali o Casemiro, Cirão.
1: É, chegou estranho por ali o camisa 5, Casemiro da seleção brasileira, com a tentativa de travar o Marmouche. É um jogador de maior perigo da seleção egípcia. Ele vinha para duelar, acabou tendo uma cama de gato, por isso a falta está marcada, né? O Casemiro acabou levantando demais
0: Marmouche
1: a perna. Marmouche
0: ao fundo, cruzou, trava a zaga. Ali vem o perigo, vem cortando de qualquer maneira a representação da seleção do Egito, do Brasil. Vai ter escanteio o Egito para cobrar no setor direito no gramado, hein, Sirão?
1: É, na tentativa mais uma vez da seleção brasileira para a parte ofensiva. Boa bola em direção ao Marmouche, que tentou fazer a jogada, colocar no fundo da rede. Essa bola acabou morrendo na linha de fundo, escanteio para o Egito. Bola perigosa pelo setor direito do campo.
0: Preparado o time do Egito, atenção galera, lá vai, Hassan para a batida. Pé trocado, perigo dobrado. Já estamos na reta final desta primeira etapa, 40 e meio, Hassan levantou, segura o pau, sobe Danilo, faz o corte, o troco, é brasileiro, gol Paquetá, puxa contra a bola, trava o Egito. Vem tomando jogada, recuperação do Douglas, sai jogando de maneira equivocada, a bola até viva para o Egito, toma Zico. Pelo setor canhoto do gramado, trava a zaga com o Ibanez, último toque foi egípcio. É posse de bola para a seleção brasileira cobrar pelo setor direito do terreno, galera. 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Lançado Rafinha, correu, não evitou a saída. A ideia da ligação direta foi boa, mas ficou muito longa. A bola pro Rafinha, Cidão.
1: É, essa bola vem desde o campo defensivo, percorrendo toda a extensão do campo de ataque da seleção brasileira. Levantamento pela ponta direita, buscando o Rafinha, não conseguiu chegar, a bola acabou saindo pela linha de fundo. Apenas tiro de meta, já na reta final desta primeira etapa.
0: Segue. Lá vem o Brasil, Casimiro, golou pro Igor, dois em cima, sobrou pro Vini, ele mandou entrando, trava a zaga! Ali vem o perigo, vem tirando o time do Egito na grande chance do Brasil. Foi uma bela chance brasileira, mas agora que são elas, se manda Marmouche, veloz pelo setor direito, Ibanez, bela partida do Ibanez, tomando mais uma na bola para Douglas, Douglas caminha pelo centro gramado, Ibanez, ali pela meia lua, vai começar a jogar, foi um belo corte do Ibanez, hein, Sirão?
1: Chegou bem demais, né? E faz uma partida de almanaque. É um jogador que se coloca entre as opções, ainda mais agora com essa possível lesão do Wesley, para ser titular daqui a uma semana no desafio contra Marrocos.
0: Aqui carrega Vini, lá no esquerdo, foi travado, tem falta. Falta em cima dele, amarelinho pintando, parece ali pro Rani. Vai ser uma boa bola para a seleção brasileira, hein, Sidão?
1: No Menino Júnior, tentava articulação pelo setor esquerdo do gramado, foi para cima do marcador, com a camisa 3, o Rani, Mohamed Rani. Chegou para cima dele, mas o jogador do Al-Ahly do Egito acabou fazendo a falta. Vai levar muito perigo pela ponta esquerda ofensiva na reta final desta primeira etapa, quase 43. Brasil tem posse para o campo ofensivo.
0: Preparado, atenção, Rafinha. Pé canhoto dele, pé direito do Bruno Guimarães. Vai ser lançado lá dentro da grande área. Atenção, galera. Preparado, Rafinha. Quem sabe o segundo gol brasileiro para voltar à frente do marcador. Aumenta o volume, torcida espalhada em todo o Brasil. Ligaram com a gente na Litoral Lins da Manchete. Na última nova, saiu o Bruno, ficou Rafinha. Levantou, escudo para o tapinha do goleiro. O troque de Danilo, lado direito, linha de fundo. Cruzou, fechadinha, Casimiro, manda para fora. Queria o escanteio, Casimiro. A arbitragem disse que não houve, hein, Sirão?
1: Lá pelo setor direito, tentativa da seleção brasileira de chover essa bola na grande área. Quem vinha para pegar era o Marquinhos, na tentativa também o Igor Thiago. O Brasil ainda ficou pedindo um escanteio, mas o juizão está marcando apenas o tiro de meta, depois da boa bola da pentacampeã mundial pelo setor direito.
0: E Danilo falhou, Alisson corrige, quando a seleção brasileira bateu cabeça. Ligação para Igor, Igor meio sumido no jogo, tá faltando. Agora chega nele, vem caminhando jogada. Na recuperação de defesa, a representação da equipe do Egito. A bola está aberta pela zona canhota do gramado. Atenção, se manda o Egito. Paquetá se antecipa, toma. Dá para Bruno, demora e perdeu. O troque é de Marquinhos. Marquinhos caminhou. Conectou Casimiro. Bolão para Rafinha. Chegar, boa. Trava a zaga. Rafinha insiste. Recupera no fundo. Evitou a saída. Levantou. Trava a zaga do Egito de novo. É escanteio para a seleção do Egito cobrar. 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Lá vem Bruno Guimarães para fazer a cobrança pelo setor canhoto terreno, pé troquendo. Perigo dobrado, lá vai Bruno Guimarães, preparado para fazer a cobrança. Atenção, galera. Bola parada, a seleção perigosa. Bruno levantou, segundo pau para Casimiro. Corta a zaga. Vai ser novo escanteio para o Brasil, Sirão.
1: Novo escanteio para a seleção brasileira. Depois da tentativa pelo setor canhoto, Ibanha e sobe lá em cima. Atrás dele também chegava o Bruno Guimarães. Bola cortada. Foi morrer na linha de fundo, era o Casemiro, que chegava nessa segunda trave. Mais um escanteio para o Brasil, agora pelo setor direito do gramado.
0: Preparado! Do lado direito, Rafinha. Vai levantar lá dentro da grande área. Atenção, galera. Rafinha levantou o primeiro pau. Trava a zaga, ele viu perigo. A sobra é de Douglas Santos. Caminha, roda para Bruno. Bruno soltou para Rafinha. Simbora, Brasil. Dois em cima do Rafinha, costura, pé canhoto. Levantou, segundo pau para Ibanez. Trava a zaga. Vai lutar por ela, Paquetá. Melhor para Zico. Domina para o Egito. Faz a abertura para Gassan. Desce pelo setor direito do gramado. Casemiro trava. Bota a bola pela linha de lado. Esse árbitro vai dar falta ou vai dar manual? Só manual. Nada de falta já na marca dos 46. Já até final desta primeira etapa aqui em Cleveland. 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Preparado para movimentar, jogar no time do Egito. Aqui pelo setor direito do terreno, vai rodar a pelota, ali o Rani. Rani conectou no centro, tenta a bola para a Kátia. Trava o Thiago, botando a bola pela linha lateral. Manual para o Egito cobrar de novo, galera. 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Acabar já a primeira etapa, só lá apareceu aqui no telão, ele está no banco. Galera, egípcia foi a loucura. Preparado para fazer a cobrança o time do Egito. Caminhando Marmouche, driba pelo centro, reconecta a jogada Kátia. Bola solta na zona canhota para Trezeguet. Passe pelo centro para Marmouche, primeira, volta a bola para girar para Fetu. Caminha bem aberto, linha canhota do Peguene, ele faz a transição para Trezeguet. Deixou no Fetu, tenta roubar a Rafinha. Inicia a jogada Trezeguet, mas não conseguiu evitar a saída. É manual para o Brasil cobrar. 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Chama a jogada 4. Chegou ali jogada, vamos até os 49. Cidão Marinho bateu aí pra galera, para a LM, seu distribuidor de vinhos destilados. 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E quando o Vinícius meteu o bolão pra Douglas, na entrada pequena área, rolou pro Igor, passa por ele a bola. Vem se sacando o time do Egito, puxa contra golpe. Dominacinho, deu uma entendeu. Casimiro ganhou, Bruno girou, limpou. Três em cima, abriu pra Danilha, pra bater Danilo. 13 na camisa, levantou, segundo pau, trava a zaga. Luta pela sobra, Vinícius. Lado esquerdo, 3 na caçada dele. Vinícius dominou, girou, foi travado. É pênalti, ó, que não vai dar não. Ele ameaçou, dá, ficou pensando, pensando, pensando e não deu. Fiquei com sensação de pênalti, quero te ouvir, Cidão.
1: É, na chegada do Rani, pra cima do Vini Júnior. Pelo setor canhoto, camisa 7 da seleção brasileira, tentou a articulação da jogada. No primeiro momento, pareceu pênalti. Foi pênalti, Marcelo. O Rani estica o pé esquerdo e trava a passada do Vini. Pra mim, pênalti, claro, o VAR pode chamar. Pode ser pênalti pra seleção brasileira. Pra mim, o Rani deixou o pé na passada do Vinícius Júnior. O pênalti pode ser dado, Marcelo.
0: Vamos ver qual vai ser a decisão da arbitragem. Já estamos com 49. Ia passar o replay aqui no telão, cortaram o replay, mas os jogadores da seleção estão pressionando a arbitragem. Eu fiquei com a sensação de pênalti, ele não vai dar.
1: É porque o Vini gira, o Vini gira, e aí o Rani vem no encontro e não encontra a bola, ele vai nos pés do Vinícius Júnior. Se o Vini consegue concretizar o giro, um abraço, botar uma bola no fundo da rede. É uma palhaçada, a arbitragem não é um pênalti como esse, Marcelo.
0: É complicada a situação, né, cara? Lá vem Marrucci, 2 em cima, acelerou, é perigoso, botou na frente, tem mais 2, tentou o drible, trava a zaga. Mostra quem manda, Casimiro deu no Gafinha, ligação direta pra Vini, ele acabou o jogo, é um palhaço, né? É um palhaço. Ele acabou o jogo no Brasil, atracado em transição. Final da primeira etapa. 1 pro Brasil. 1 pra seleção do Egito. Quatro não deu pênalti, não deixou o Brasil terminar o ataque. Enfim, agora a equipe jogou pro vestiário, hein, Simão?
1: Fim de papo na primeira etapa, equipes vão para o vestiário para daqui a pouco disputarem o segundo tempo da partida em Cleveland, nos Estados Unidos. E é claro, a seleção brasileira tentando sair com a vitória. Na reta final agora, pênalti claro, né? Deveria ter sido dado a favor da seleção brasileira. O juiz acabou pipocando na jogada, não deu o pênalti a favor da seleção pentacampeã do mundo, quando deveria ter aplicado o pênalti a favor da seleção brasileira. Fica uma expectativa para aquilo que a seleção fará no decorrer do segundo tempo, qual será a ideia do técnico Carlo Ancelotti, porque alguns jogadores tiveram atuação abaixo, né, no decorrer dessa primeira etapa. Não gostei do Marquinhos, não gostei da produção do Douglas Santos pela esquerda, meio de campo muitas vezes óbvio, e lá na frente o Igor Thiago não aproveitou as boas oportunidades que foram criadas em direção ao centroavante, jogador da seleção brasileira. Vamos ver como fica esse segundo tempo da seleção brasileira, mas a realidade é que o Brasil sai na frente, mostra que vai fazer um grande jogo e repete o cenário que teve contra a seleção do Panamá, levando o gol do empate, não conseguindo produzir em gols como produziu contra a seleção do Panamá. A grande diferença do jogo contra o Panamá é que no jogo do Panamá, o Brasil teve um pouco mais de eficiência na primeira etapa. Tanto é que vira para o intervalo vencendo por 2-1, faz 4-1 na segunda etapa e vence por 6-2. Agora o Brasil vai voltar para o segundo tempo com a missão, com o desafio de sair vitorioso do jogo na última preparação antes da estreia na Copa contra a seleção do Marrocos. Intervalo de jogo, enquanto isso em Cleveland, nos Estados Unidos, Brasil 1, gol marcado dentro da primeira etapa pelo Bruno Guimarães. Equipe do Egito também 1, gol marcado pelo Zico.
0: É intervalo de jogo aqui no Sonzão, líder de audiência do futebol em todo o Brasil. A seleção de marcas rumo ao Hexa. 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Intervalo de jogo aqui em Cleveland, no estádio de Ohio, torcedor ligado com a gente. Então tem uma atualização do Wesley, Sidão, que está preocupando a situação do Wesley. É sobre a lesão do Wesley, sentiu a virilha durante o jogo, hein, Sidão Marinho?
1: É, exatamente, Marcelo. O Wesley, ele sentiu bastante a região da virilha no decorrer dessa primeira etapa, até foi substituído na saída do atleta ex-Flamengo, agora na equipe da Roma, e entrada do Danilo. Danilo jogou mais aberto pela direita e o Ibanez fez mais essa posição pela zaga. Mas ainda não temos nenhuma atualização por parte da seleção brasileira em relação ao Wesley. Apenas a confirmação de que foi algo sim na região ali da virilha, onde o jogador sentiu bastante, mais para perto da perna esquerda do jogador da seleção brasileira, mas ele deve passar por exames no decorrer do dia de amanhã, logo na volta para New Jersey, onde a seleção brasileira está hospedada, está concentrada na cidade de Morristown, também nos Estados Unidos. Então fica essa expectativa em relação ao que a seleção brasileira terá. Já já a gente traz maiores informações a respeito do Wesley. O jogador colocou uma bolsa de gelo no decorrer do primeiro tempo, assim que ele saiu, para se preparar, quem sabe, para o jogo contra o Marrocos. O Wesley, que é o lateral direito principal, né? Lateral direito titular da seleção canarinho para essa Copa de 2026, Marcelo.
0: Bom, intervalo de jogo aqui em Cleveland. Vem aí o Sidão Marinho para comandar o intervalo ao lado do explosão da galera. Jogadores da seleção com aquecimento, estou vendo o LH. O Hendrick, o Fabinho, o Bremer, o Léo Pereira, o Cunho, o Danilo, né? O Gabriel Magalhães não tá aquecendo, o Danilo já entrou, o Danilo no caso do Flamengo. Vamos ver quem pode pintar como novidade nessa segunda etapa, mais o Gaian, né? Não tá ali no trabalho de aquecimento, pode ser que o Gaian venha, o Everton tá ali, ele vai jogar, já tá certo isso, ele vai ser o goleiro do segundo tempo. Vamos ver quem tá armando o Ancelotti, vai colocar pontualmente o Gaian, um outro jogador, identificando aqui, só o Gaian, né, que não tá, ou tem algum outro jogador, o Alexandre também não tá por ali, o Alexandre não tá, o Gaian não tá, só, e o Gabriel Magalhães não tá, o Gabriel Martinelli também não tá, são os quatro jogadores que aqui de olho, não estão aquecendo, estão no vestiário, que podem vir para essa segunda etapa. Sidão Marinho, um pro Brasil, um pro Egito, Sidão.
1: É isso, Marcelo, intervalo de jogo com a equipe líder de audiência no futebol em todo o Brasil, direto do estádio de Cleveland. Seleção brasileira vai empatando, um para o Brasil, gol do Bruno Guimarães, um também para a seleção do Egito, gol marcado pelo Zico, Zico com K, jogador do Pirâmides FC, jogou o Intercontinental no final do ano passado. E tem o nome Zico inspirado, né? No Zico brasileiro, Zico da equipe do Flamengo, maior ídolo da equipe do Clube de Regatas do Flamengo e um dos grandes nomes também da história do futebol brasileiro. Primeira etapa, muito movimentada, muitas chances, mas poucos gols, né? E pouca eficiência também, principalmente pelo lado da seleção brasileira. No decorrer desse primeiro tempo, já começa o nosso intervalo trazendo os números da seleção brasileira no decorrer desta primeira etapa, porque o Brasil teve 57% da posse de bola contra 43% da seleção egípcia. Ao todo, 9 finalizações do Brasil contra uma finalização da seleção do Egito. O Brasil finalizou muito. Mas agora, das 9 finalizações, poucas bolas com grande perigo em direção ao goleiro. Muitas finalizações fracas, muitas finalizações em direção ao goleiro adversário. O momento da parte ofensiva, seleção teve Rafinha 2 vezes, Igor Thiago em 2 oportunidades, Vinícius Júnior também em 2 bolas, além do Casemiro, que não conseguiu colocar no fundo da rede, não conseguiu colocar essa bola para o fundo do gol. Uma seleção brasileira tem que melhorar um pouco esse aproveitamento da parte ofensiva tem que conseguir, né, trazer um número de poderio maior. Até porque, cara, falta uma semana para a Copa. E se a seleção não for efetiva na Copa do Mundo, a coisa complica. Numa Copa, né, que é uma competição que você joga ali um jogo atrás do outro, você precisa ter uma eficiência, você precisa ser efetivo. Porque quando a gente fala de uma seleção brasileira que tem dentro das quatro linhas vários jogadores de muita qualidade, vários atletas que podem servir muito bem a seleção brasileira, você tem que ter também o cara que coloca a bola pro fundo da rede. O Igor Thiago foi esse nome, tanto no jogo contra a Croácia, tanto no jogo contra o Panamá. Mas hoje o Igor não repete a grande atuação que ele teve nos dois outros compromissos na partida de hoje. Aí fica a reflexão. Será que o Igor é um jogador que é melhor para a seleção brasileira entrando no decorrer de um segundo tempo, pegando já a linha defensiva adversária um pouco mais desgastada? Porque a atuação dele nessa primeira etapa não foi uma atuação poderosa. A verdade é que não foi uma atuação poderosa de toda a seleção brasileira no decorrer desse primeiro tempo, nem da seleção do Egito. Né? O Brasil ele faz um gol no erro de saída de bola do Egito, e o Egito faz um gol no erro de saída de bola do Brasil com o Marquinhos. E o Marquinhos é um jogador que não está bem, né? Não sei se por conta do desgaste físico que ele teve na reta final da temporada europeia, foi campeão da Champions jogando pela equipe do Paris Saint-Germain, mas ele parece um pouco fora do time da partida, né? Não tá muito no time do jogo. É um jogador que levou um cartão amarelo numa entrada para cima do Marmoucho, o principal atleta da seleção egípcia, e joga no Manchester City, por ter perdido o tempo da bola e aí teve que agarrar o atleta adversário, teve que agarrar o jogador adversário. E uma outra análise que a gente pode fazer também dessa seleção brasileira é que a pentacampeã mundial não conseguiu, dentro das quatro linhas, em todo o compromisso, em toda essa partida, ser uma seleção defensivamente qualificada. E tem uma preocupação muito grande em relação ao Wesley, jogador da seleção brasileira, atleta da Roma, da Itália, que dentro dos objetivos que a seleção brasileira precisa dentro dessa ocasião, a galera, né, precisa ter o Wesley, né, em boa condição. Né, o Wesley precisa estar em uma boa condição, mas é importante que a seleção brasileira possa fazer dentro das quatro linhas esse bom momento, né, possa ter o Wesley já, né, numa melhor etapa, visando os próximos compromissos, visando os próximos desafios. A informação que temos é que foi uma questão na coxa esquerda, mais na altura da virilha. Ele deve passar por exames, pode ser uma lesão. Se for uma lesão grau 2, grau 3, a coisa pode complicar em relação ao atleta da seleção brasileira, em relação ao Wesley, porque ele poderia acabar sendo desconvocado, né? Dependendo daquilo que buscar a seleção brasileira nos próximos desafios, o Wesley pode acabar sendo cortado. O Brasil tem até o dia 12, próxima sexta-feira, para cortar ou não o Wesley, para manter ou cortar o lateral direito da seleção brasileira. Provavelmente o Ancelotti vai mandar a campo uma equipe bem diferente no decorrer desse segundo tempo, né? Vai ser uma equipe diferente, uma equipe de maneira até talvez totalmente diferente, como ele fez no jogo contra o Panamá. O Everton vai ser o goleiro. O Ancelotti já tinha deixado isso de forma muito clara no desafio que a seleção brasileira teve na entrevista coletiva de ontem. Então o Everton será o goleiro da seleção pentacampeã mundial para esse segundo tempo. E na referência que a seleção vai ter nesses próximos desafios, a tendência até é de um time com o Everton, aí a lateral direita, o Danilo pode ter uma manutenção, porque ele entrou no decorrer do primeiro tempo, então talvez jogue um tempinho a mais. Ao lado dele, o próprio Bremer e o Léo Pereira, pela esquerda o Alexandre ou o Douglas, tem uma manutenção. O Ancelotti tinha dito que Bruno Guimarães e Rafinha vão ser dois jogadores muito utilizados no decorrer do jogo de hoje, né? Que terão mais minutagem dentro dessa partida, né? Ficarão com mais tempo dentro do gramado. E aí fica a expectativa também do que a seleção brasileira vai conseguir produzir no decorrer do segundo tempo. Mas o meio com Fabinho, e aí se o Bruno for mantido, Bruno Guimarães, Danilo Santos. E a parte ofensiva contando com o Rafinha, que o Ancelotti também tinha dito que ia dar minutagem, que ia dar ritmo. Do outro lado, a presença da seleção brasileira com um atleta que pode ser o Luiz Henrique, pode ser o Rayan, e centralizado o Endrick, né? Deve ser o provável time do Brasil para o segundo tempo. Gabriel Pieroni, quero te ouvir a respeito desta primeira etapa, tudo que aconteceu dentro do jogo da seleção brasileira. O Brasil não teve aquela atuação empolgante, mas deve ter um time modificado, né? Um time diferente para o decorrer do segundo tempo. Sua análise, Pieroni, desse primeiro tempo, de um para o Brasil, um também para a seleção do Egito. Gabriel.
2: E a expectativa, Sidão, é que assim como na partida contra o Panamá, o Brasil volte melhor no segundo tempo. Esse primeiro tempo da seleção brasileira não me agradou muito, para ser sincero. E confesso para você também, Sidão, que até se colocando no lugar do jogador e também sabendo as posições que o Brasil, a carência que o Brasil tem no setor, eu confesso que fiquei bastante triste com essa possível lesão do Wesley. O garoto saiu de campo muito desolado, inclusive chorou no banco de reservas, e fica a nossa torcida para que não seja nada grave. Porque lembrando que o Ancelotti pode convocar jogadores que estão na pré-lista, né? E com isso seria o PH do Vasco da Gama e o Vitinho, que eu acho que são jogadores muito abaixo. E o Danilo também, que é uma da liderança da seleção brasileira, acho que hoje também está bastante abaixo do Wesley. Então, seria uma grande perda para a seleção brasileira e teria que contar com o Ibane de titular. Falando de novo desse primeiro tempo, Sidão, eu destaco apenas dois jogadores que eu gostei da atuação. Eu acho que o Bruno Guimarães fez uma partidaça nesse primeiro tempo, não só pelo gol, mas pelo jeito que jogou, conseguindo se apresentar e conseguindo enxergar muito bem no ataque. E também destaco o Ibanez. O Ibanez fez uma bela partida como zagueiro nesse primeiro tempo contra o Egito. E acho que para por aí os destaques individuais. O Vinícius Júnior, uma partida muito abaixo. O Igor Thiago, uma partida muito abaixo. E Casemiro também, na minha opinião, fez um primeiro tempo bem ruim. A gente sabe que tem uma falha muito clara do Marquinhos no primeiro gol, mas eu acho que essa falha começa por causa do Casemiro. Ele tem uma tabela no meio campo com o Bruno Guimarães, ele acaba dando um passe sem sentido, que ele acabou não mapeando muito bem. E depois, quando o Marquinhos volta, aí é um erro do Marquinhos. Mas, na minha opinião, o Casemiro poderia estar um pouco mais ligado para poder mapear suas costas e poder se apresentar para um passe. O Marquinhos contou com isso e acabou errando. Então é um primeiro tempo do Brasil que não me agradou muito, mas fica a nossa torcida, o Sidão, para que no segundo tempo o Brasil consiga voltar bem como foi contra o Panamá. Só mais um ponto, gosto muito do jogador, a gente estava elogiando, mas também não gostei do primeiro tempo do Igor Thiago. Um atacante do poder de finalização dele poderia ter aproveitado melhor essa chance do primeiro tempo, Sidão.
1: Poderia ter tido um melhor aproveitamento, e fica até aquela expectativa do 9 da seleção, né? Quem será o camisa 9 da seleção brasileira? Vamos ver se o Cunha ganha oportunidade no decorrer desse segundo tempo. Você, se fosse o Ancelotti, Pieroni, mexeria de forma completa nessa seleção brasileira? Teria uma manutenção de algum jogador? Como você observa essa possível seleção para o segundo tempo? Lembrando que o Carleto pode fazer até 11 alterações no jogo de hoje, Gabriel.
2: Eu preservaria o Ibanez, o Sidão, apesar de eu ter falado que ele fez um bom primeiro tempo. Com essa possível lesão do Wesley, eu acho que o Ibanez, ele acaba emergindo como esse titular da lateral direita. Então, apesar dele fazer um bom jogo e poder ter um pouco mais de rodagem, eu acho que seria interessante poupar ele para evitar que mais uma lesão aconteça. Lembrando que a seleção brasileira já perdeu o Estevão e o Rodrigo para lesão, e nesse momento também pode estar perdendo o Wesley. Então seria uma situação bem ruim. E eu acho que a gente até conversou durante o nosso pré-jogo que o Carleto queria ver mais um pouco da partida do Rafinha e até do Bruno Guimarães. Eu acho que nesse primeiro tempo, a partida que o Bruno Guimarães fez, para mim já é suficiente. Foi uma partida de altíssimo nível, um jogador que conseguiu ser intenso na defesa e conseguiu ser muito importante também no ataque. Então também é outro jogador que, até mesmo pelo histórico recente de lesão, eu pouparia. Mas eu acho que seria interessante a gente ver um pouco mais do Douglas Santos, que fez um bom primeiro tempo também nas suas limitações. Não foi um jogador que foi tão ataque assim, mas quando foi, conseguiu se conectar muito bem com o Vinícius Júnior. Até chegou na área, tentou um cruzamento pro Igor Thiago e acabou tendo corte da zaga. Enfim, eu acho que seria interessante ver um pouco mais do Douglas e aquilo que já era o planejado que o nosso Marcelo Marinho trouxe. Deixar um pouquinho mais o Rafinha em campo, porque não fez um grande primeiro tempo, mas tentou pelo menos. Então, eu acho que pode ser interessante para ele conseguir essa confiança, se conseguir fazer um bom jogo no segundo tempo contra a equipe do Egito.
1: Vamos lá para a gente trazer as opções do Brasil para essa segunda etapa. Jogadores que estão no banco de reservas à disposição do técnico Carlo Ancelotti para esse segundo tempo de jogo. Daqui a pouco você acompanha. 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Brasil tem a disposição para este segundo tempo de partida. O Everton e Ederson, Alexandro, Brenner, Gabriel Magalhães, Léo Pereira, Danilo Oliveira, Danilo Santos, Luiz Henrique, Fabinho, Rayan, Matheus Cunha, Gabriel Martinelli e também o Endrick. São jogadores da seleção brasileira à disposição para esse segundo tempo. Ao que tudo indica, o Brasil vem com alterações, né? Já viu o Cunha retornando, já viu o Matheus Cunha voltando para esta segunda etapa da partida. Parece que não vai mexer todo o Brasil, não, né? O Rafinha tá de volta, o Danilo, que entrou também no decorrer dessa primeira etapa, também tá voltando pro compromisso de hoje. Então não vai ser um Brasil todo modificado, não será uma seleção brasileira toda mexida, não, para esta segunda etapa, né? Teremos uma seleção brasileira com algumas alterações, com algumas mudanças, visando este segundo tempo da partida. E o Mohamed Salah, né? Vem pelo lado do Egito, Pieroni.
2: Perfeito, isso que eu ia falar. Mohamed Salah, o camisa 10 e faixa da seleção egípcia, está ali conversando com seu treinador na beira do gramado e vai entrar nesse segundo tempo na seleção do Egito, que ganha muito em qualidade. O Egito não fez um primeiro tempo ruim, o Marmoush incomodou bastante a zaga da seleção brasileira e agora a tendência nesse segundo tempo de com o Salah em campo aumente a concentração da nossa defesa, porque é um jogador de extrema qualidade, Cidão.
1: Vamos ver como fica a seleção brasileira. Galera do Egito faz festa no compromisso de hoje. Galera da seleção brasileira também não deixa barato. Quer essa vitória, né? Quer buscar esse bom desafio junto à seleção brasileira pentacampeã mundial. Bora, Brasil! Em busca de um segundo tempo qualificado. Em busca de um segundo tempo com o Brasil vencedor. Os caras colocam Mohamed Salah. Um dos melhores jogadores aí das últimas temporadas europeias. Se despediu do Liverpool e quer fazer uma grande Copa pela seleção do Egito. O Egito ataca para a esquerda, Brasil vem para a direita. Já a gente confirma as alterações. Tô vendo Danilo Santos, Matheus Cunha. Novas caras dentro dessa seleção brasileira para o segundo tempo. A bola vai rolar, tá rolando a bola em Cleveland. Vem comigo, torcedor, tem emoção da seleção brasileira. Emoção de montão para o torcedor que se liga com a equipe líder de audiência. Por aqui já sai a seleção egípcia, trabalhando bola pelo setor esquerdo. Tentativa de devolução. Até aqui o goleirão, que é Chobar. Ele tenta fazer a ligação direta pelo setor canhoto, não conseguiu nada. Melhor para a seleção pentacampeã mundial. Léo Pereira está em campo. Já vem programado, vem para este momento. Acabou tendo um choque de cabeça. Jogo parado dentro deste momento. Com 30 segundinhos da segunda etapa, porque o Danilo, que agora tem a braçadeira de capitão, chegou forte para cima do atleta da seleção egípcia. Era o Abou Fetu. Tá por ali estirado no campo. Jogador da seleção egípcia, hein, Pieroni?
2: É, o jogador da seleção egípcia acabou levando a pior na dividida com o Danilo. Fica caído no chão e jogo paralisado aqui em Cleveland, Marco Cidão.
1: É, Brasil volta com muitas mudanças para esse segundo tempo. Já a gente vai confirmar a escalação da seleção brasileira para esse segundo tempo. Mas já vi que tem o Brenner, já vi que tem o Léo Pereira, jogadores do Brasil presentes para esse segundo tempo de jogo. Já a gente confirma como está jogando essa seleção brasileira no decorrer desse compromisso. O jogo continua paralisado. Está sentindo bastante o atleta da seleção egípcia ali no canto do gramado. Diga, Pieroni.
2: Só trazendo as substituições, Cidão, saiu o goleiro número 1, Alisson Becker, para a entrada do número 12, o Everton. Saiu o Douglas Santos para a entrada do camisa número 6, o Alexandro. Saiu também o Marquinhos nesse primeiro tempo para a entrada do 14, Brenner. Saiu o Roger Ibanez para a entrada do 15, Léo Pereira. Bruno Guimarães também deixou o campo para a entrada do 18, Danilo Oliveira. A partir do ataque, sai Lucas Paquetá para a entrada do 21, Luiz Henrique. Sai o Casemiro também para a entrada do 17, Fabinho. Igor Thiago para a entrada do 9, Matheus Cunha. E sai também o Igor... perdão, que deu um erro aqui. Tá duas substituições do Igor Thiago. Mas aparentemente
1: é o Cunha, né? O Hendrick, isso. O Cunha e o Hendrick estão em campo nesse momento. Marcelo Marinho, Brasilzão em campo, Marcelo.
0: Olha lá, na cola do Pantera, Luiz Henrique. Manobrando pelo setor direito, gravaram, centralizou para Danilo. Danilo para Danilo. Rolou para Matheus Cunha, invadiu, progrediu. Saiu da grande área, movimento é até Danilo. Danilo do Flamengo é o capitão no momento. Passe errado, recupera Danilo. O 13 da seleção. Volta a pelota até Breme. Carinha pelo ciclo central para Léo Pereira. Poucos jogadores remanescentes da primeira etapa. O Douglas lá na canhota domina. É um dos que permaneceu em campo. Gafinha também permanece. Ele domina a volta, trabalha com Douglas. E começa para Léo Pereira. Zague esquerdo da maior seleção do planeta, domina o Léo. Chama no jogada para Fabinho. Fabinho caminha pelo ciclo central do gramado. Gola a bola para Danilo. Danilo se manda, derivou. Soltou bola legada para Luiz Henrique. Bola direto pela linha lateral. É manual para ser cobrado pela equipe do Egito. O Egito só botou o Salah, né, Sidão? Só o Salah mesmo entrando aí nesse segundo. Entrou uma galera, né? Depois Sidão me ajuda aí com as mudanças da seleção do Egito.
1: Vamos lá. Diga, Sidão. Saiu o Fati, entrando o Rossan. Rossan, camisa 4, é a novidade. Tá saindo o Trezeguet para a entrada do Mohamed Abdelmonem. Mohamed Abdelmonem com a camisa 6. Saiu o Atinha para a entrada do Zizou com a camisa 25.
0: Se mandando, caminhou Hendrick, limpou, pé canhoto, bateu, xingada para fora. Pela linha de fundo, a bola do menino pode completar então. Senão Abdil, Menei, Hassan, são duas mudanças, Sidão.
1: Exatamente, 4 ao todo, Mohamed Salah com a 10 na vaga do Hassan, 25 Zizou na vaga do Atinha, Mohamed Abdelmonem com a 6 na vaga do Trezeguet e com a 4 o Rossan Abdelmagui na vaga do Fati. São 4 alterações do Rossan Hassan, o técnico egípcio.
0: Preparado o time brasileiro, atenção galera! Vem bola pra dentro da grande área, ela vem Brasil, vai ser autorizado, atenção, Paquetá rolou, Luiz Henrique manobrou, invadiu, passou de dois, cruzou pro Douglas, voltou, Matheus, corta a zaga, alivia o perigo, vem tirando de qualquer maneira, aperta a seleção, vai ter escanteio, Sidão.
1: Vai ter escanteio, e o detalhe curioso, Marcelo, que a bandeirinha de escanteio, ela não é fixa, né, ela não é ali penetrada no buraco. É uma sustentação com uma base. Matheus Cunha até tinha tirado. O juizão mandou ele devolver para o local antes de fazer a cobrança. Marcelo.
0: Pro Brasil. Cunha no bico da grande área para LH. Levando bandeira. Segundo pau. Léo Pereira. Testou mal só de casquinha. A sobra vai ser da seleção. Pentacampeã do mundo. Dominou Gafinha. Dois em cima. Pé canhoto. Serviu para Hendrick. Dá bola pela linha direita para Breme. Breme articula a volta. Manobra na saída. Trabalha a jogada com Fabinho. Fabinho na composição. Faz articulação para Douglas. Douglas caminhou, abriu para onde está deslocado Matheus Cunha, faz a bola chegar até Luiz Henrique, manobra pela zona canhota do gramado, chamou para dança, vem legal, Pantera, driblou dois, tirou o terceiro, bateu, passa pelo Gafinha, vai pela linha de fundo. Numa bela jogada do Pantera, hein, Sidão?
1: É, ele conseguiu fazer a mistura ali da seleção brasileira pelo setor canhoto. Na dancinha, puxou pra lá, veio pra cá, no pé direito tentou fazer o cruzamento. A bola vinha meia altura na linha de defesa da seleção do Egito. Quase que o Gafinha conseguiu chegar no carrinho para empurrar a bola para o fundo da rede. Acabou que chegou um pouquinho atrasado, a bola vai para a linha de fundo. Segue tudo igual, um Brasil, um Egito.
0: Lá vem Brasil de novo. Dominando Danilo, Danilo para Danilo Santos, voltando com Danilo. Faz a abertura para Luiz Henrique, tentou de letra, acabou perdendo a primeira, recupera na segunda. Avança o Pantera, volta a pelota, até onde está colocado o Danilo. Caminha na faixa central do gramado. Se aproxima por ali é o Breme. Breme dominou, parou, serviu para Danilo. Danilo volta a bola com Breme. Faixa central do gramado, 6 minutos de jogo. Tá 1-1, tudo igual. Desce Léo Pereira, o único que jogou 90 minutos contra o Panamá. Abriu na canhota para Douglas. Douglas se mandou na cavada para Cunha de primeira. Tentou para Gafinha, corta a zaga. Alivia o perigo, vem safando o Fetu. Falhou na saída. Gafinha ganhou, cruzou ainda que emendou, balançou.

0: Ele é muito iluminado. Senhoras e senhores, este é Endrick, uma das maiores revelações do futebol brasileiro. E detalhe para a jogada de agilidade da seleção brasileira. Lá pelo setor esquerdo no gramado, Matheus Cunha rouba a bola, já liga para Rafinha. Pelo setor esquerdo, ao lado da grande área, ele faz o cruzamento para trás, buscando a marca do pênalti. Endrick, com a camisa 19, iluminado, bem posicionado.
1: O Egito falhou, tomou o Brasil, Rafinha na meia lua, costurou, sobrou para Danilo Santos, quebrou, longa para Endrick. A ideia foi boa, mas não deu certo, quase que pintou o terceiro. A galera vai começar a falar que tem que jogar o time nesse segundo tempo. Esse contra o Panamá entrou com uma vontade até aqui. Brasil bem na segunda etapa, hein, Cidão?
0: É, tem algumas alterações em relação àquele jogo contra o Panamá, como, por exemplo, essa parte ofensiva, o Luiz não tinha jogado o segundo tempo, o Cunha e o Rafinha também não. Mas o Brasil tá tendo uma performance melhor no segundo tempo, tanto hoje como teve contra o Panamá, em relação à primeira etapa.
1: Olha o Brasil, Fabinho lançado, cruzou, LH tentou, bateu no Nuno, sobrou pra ele que penteou, pé esquerdo, trava a zaga. Alivia o perigo, vem tirando de qualquer maneira, insiste o Brasil. Recuperação foi feita ali pela zona direita do gramado, tentou Danilo, deu mole e perdeu. Recupera o time egípcio, caminhando pelo setor canhoto, Danilo recupera, toma a bola para a seleção brasileira. Domina Danilo, vai a luta, a progressão foi feita com o Matheus Cunha para, prende, retorna para Fabinho. A condução pela linha de zona do gramado é com Léo Pereira parou, prendeu. Bola, bola no Tegueno, vem descendo a maior seleção do planeta, caminhando pela zona canhota no gramado do Douglas Santos. Chamou no X1, derivou, parou, prendeu, abriu na canhota para Rafinha, corta a zaga, alivia o perigo. Por ali o Rene, botando a bola pela linha lateral, é manual para ser cobrado pela equipe brasileira. 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Aqui Danilo caminhou, abriu para o Pantera. Luiz Henrique chamou no X1. Pé canhoto, levou no fundo, dois em seu menino. É liso, atenção. Partiu, levou no fundo ainda. LH, porta fechada, costurou, voltou para Danilo. Levantou, bola no segundo pau. Sai o goleirão morreu. Mohamed sobe para tomar a bola para a seleção egípcia em Sirão.
0: Depois do cruzamento do Brasil aqui pelo setor direito do gramado, Danilo com a camisa 13, agora capitão do Brasil, foi tentar fazer o levantamento buscando o Rafinha. O Mohamed conseguiu fazer a boa defesa. Foi lá em cima, fez tranquilo a defesa para a seleção egípcia. Brasil segue vencendo. 2 para o Brasil, 1 Egito. Agora, Marcelo, tô vendo que tá muito calor. E o Mr. Ancelotti não tirou a beca. Continua de terno, blazer, gravata. Tá na beca o Mr. Ancelotti.
1: Eu imagino que lá fora, no gramado, esteja tão calor ou mais, né? Aqui tá uma sauna aqui na Press Box do estádio em Clique. Tá salvando é o bonezinho que eu ganhei do meu amigo Jay, lá na Coreia do Sul. Salvando porque o sol tá caindo aqui atrás, dá um forno, cara. Lá vem Danilo, fazendo a abertura pelo setor canhoto do gramado. Acelera Douglas Santos. Manobra com o Rafinha, costurou pra Cunha, volta a bola com o Rafinha, parou, prendeu, deu mole e perdeu. Recuperação da equipe egípcia, se mandou Salah. Lançou Marmouche do lado direito. Salah pediu, Marmouche não tem com quem jogar, vai começar tudo aqui atrás. Também jogada pela meia com o Rani. Rani pelo centro do gramado, vem soltando pelota para Zizo. Atenção, a canhotinha do gramado, tá acionado Fetu. Fetu caminha, 13 na camisa, abriu o bolão. Na correria, quem se manda? Pela zona esquerda do gramado é a seleção do Egito, manobrando. Atenção na inversão que pinta. Tenta Mohamed Salah. A bola serve para Zizo. Atenção, Marmouche voltou para Mohamed Salah. Pode cruzar, levantou. Segundo pau, é perigosa a bola. Vem Fetu. Everton. Atento para fazer a primeira defesa dele no jogo, hein, Cirão?
0: É, chegou bem, ele que tá ganhando a primeira oportunidade no ciclo do Carlo Ancelotti, muito por conta também do Tafarel, conseguiu fazer a boa defesa caindo no gramado depois do chute que veio pelo setor esquerdo. Tentativa do Mohamed Salah de cruzar essa bola, o Everton caiu, fez a defesa na ponte, mantém 2-1 para a seleção.
1: Ó, para não falar que é coreano, não falaram que, não, que eu tô mentindo, ó, coreano aqui, ó, coreano negócio. Aqui vem dominando jogada. Caminhou Danilo. Ligou para Endrick. Corta a zaga ali, viu o perigo. Entregou pelo setor. Canhoto no Tenguena da equipe egípcia. Tenta a bola pela meia. Salah. Penteou. Driblou Fabinho. É perigoso. Bateu para fora. Perigo o Salah, hein? A bola ainda foi desviada. É escanteio para o Egito, Sidão.
0: Escanteio para a seleção egípcia. Bom momento que vive o Egito, principalmente ali com Mohamed Salah dentro do gramado. Tentou a finalização, bola desviada no meio da defesa. Marcação do Léo Pereira para cima do Mohamed Salah. Camisa 15 da seleção brasileira consegue desviar com o joelho esquerdo. Bola vai para a linha de fundo. Escanteio, Egito vai cobrar pela direita.
1: Lá vem o Egito para levantar a bola na grande área. Atenção, galera. Aí que mora o perigo. Preparado, o time egípcio levantou o primeiro pau, toma a gafinha, caminha no Endrick, deu bola no Pantera, dois em cima, Luiz, tentou a trama, cortou a zaga, sobrou pro Endrick, lançou a gafinha, ficou longa, sai o goleiro Mohamed, o Mostafa Sobe. Para tomar a bola para a seleção do Egito, galera, aqui jogado os 13. 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Aqui volta o time do Egito, caminhando pela faixa central do gramado. A bola conecta no balanço direito até Ibrahim. Ibrahim serviu para Rani. Volta a bola, Ibrahim. Caminha na linha de zaga. Rossan se apresenta ali. Fati, 14 na camisa. Ele domina para o grid. Faz abertura para Fetu. Fetu olhou para quem dá. Serviu pelo centro do gramado. Vem dominando Atia. 19 na camisa, faz abertura na canhotinha de novo. Recomeça a equipe egípcia, trabalhando ali na cabeça de grande área. Gira no movimento, trabalha pela faixa central. Atia abre o tudo do lado direito até Rani. Rani na composição, tenta pela meia até Zizo. Volta tudo, recomeça o jogo, caminhando pela faixa central do gramado. Recomeça lá atrás o goleiro Mostafa Sobé. Soltou no comando para Marmouche. Marmouche pela meia. Quebrou para Gassan. Faz a abertura na zona esquerda do gramado. Vem variando na descida. Zico. Demora. Perdeu bola pela linha de lado. É manual para ser cobrado pela equipe brasileira aqui no setor direito do gramado, galera. 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Mas vem Fabinho. Fala a bola para Léo Pereira. Conduz pela linha de zona do gramado. Conectou para Gafinha. Gafinha penteou. Volta a bola com o Léo Pereira de novo. Faltando meia hora para o final do espetáculo. Acionado Gafinha. Lançou para o Endrick. Ele ganha. Trava a zaga. Endrick em si. Sai da marcação. Ainda ele pediu falta. O árbitro deu. Falta em cima do Endrick ali pelo setor esquerdo, Cirão.
0: Lá pelo setor esquerdo, na parte ofensiva da seleção brasileira. O Endrick tentou receber essa bola dentro da grande área. Acabou não conseguindo a boa articulação. Teve que sair dela, buscar o jogo. E acabou sendo tocado pelo atleta adversário. Chegava para cima dele o Mohamed Adomenem. Acabou fazendo ali a carga, segurando o atleta brasileiro, agarrando o Endrick. Por isso a falta está marcada. Pelo setor esquerdo do campo, vem bola a favor da seleção brasileira.
1: 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Lá vem Matheus Cunha no pé direito, Gafinha no pé canhoto. Aumenta o volume, torcida brasileira, seu Gafinha. Ficou para Matheus, levantou, segundo pau, Fabinho tenta, sai o goleiro Mostafa. Vem tomando jogada, ligação direta para Salah. Douglas Santos está batendo, já ligou de prima para Fabinho. Manobra pelo segundo central do gramado, conectou Danilo Santos. Bota a bola para girar para Matheus Cunha. Abriu no setor esquerdo, tentando para Gafinha, tentou driblar o primeiro, trava a zaga. Recuperação foi feita da equipe egípcia. Manobra pela faixa central do Tegueno, vem retomando, jogada pela meia, o time do Egito, quem encaixa ali é Ache, bota a bola para girar pelo campo de defesa, apresenta-se mais uma vez Abdelmonem pelo ciclo central, rola a bola com o Ache, abertura foi feita para Rani pelo setor direito, gramado ainda, faixa de defesa, encostou, voltou para Ache, Ache caminha, dá bola para Ibrahim, olha a triangulação bonita da equipe egípcia, trocando passe de pé em pé, Zico, tá mais atrasado nesse segundo tempo, rodando bola ali mais uma vez, Rani faz a inversão completa pela zona canhota do gramado dessa equipe egípcia, Fetu se manda, vem aberto pela zona marginal do gramado, ele volta pela meia, faz a manobra, penteou jogada, olha o Egito invertendo, bola pelo setor direito do terreno, se manda Mohamed Salah, devolução para Rani, caminha pela faixa central do gramado, quem se apresenta por ali é Lassem volta tudo, mais uma vez se apresentando Abdelmonem pela linha de zaga, solta de ladinho, caminha no Rani na transição, faz o passe, a bola volta para ele, caminha na linha de zona, Lassem voltando pelo ciclo central do gramado, quem domina ali pelo setor esquerdo do terreno é Fetu ligou no comando, tentativa foi feita do Zico, 11 na camisa, 1-2 para Fetu, manobrou, cruzou o Everton no tapinha, vai correr Salah para evitar a saída, ajeita para Rani no bico da grande área, atenção, é perigoso, quebrou, bolão no comando, o Arte cruzou para ninguém, trava Danilo, o troque da equipe egípcia, quarta Douglas Santos, tenta sair da pressão da marca, 2-19 é a maior seleção do planeta, o Egito tenta a trama, vai a luta, insiste pelo setor direito do gramado, caminhou Mohamed Salah, tem dois em cima, driblou o primeiro, travado na segunda, corta a zaga, insiste na recuperação, a representação da equipe egípcia, manobrando ali pela faixa central do gramado, vem dominando Ache, de ladinho quebrou para Abdelmonem, número 6 da camisa, ele soltou para Fetu pode cruzar, o Brasil baixa a linha, baixa o bloco, deixa o Egito trocar passes. Quem domina pela linha de zona do terreno é a equipe egípcia. Mais uma vez está aberto o Rani. Pelo centro do gramado vem girando com o Atia. Olha a ligação do comando para Fetu. Ele, o goleiro, pecanhou, trava a zaga, insiste o Egito. Lá vai Zico. Protege a bola de maneira equivocada, mas a arbitragem já está marcando impedimento no avanço da equipe egípcia, Cidão.
0: Na tentativa de trama da bola do setor direito do gramado para a parte esquerda. Quando o Egito tentava essa bola pelo alto, era buscando o Zizou pelo setor canhoto e acabou sendo flagrado em condição irregular, estava impedido. Por isso, bandeirinha do outro lado levantou o instrumento de trabalho, marcou impedimento. Bola favorece a seleção brasileira. Detalhe, Marcelo, 20 já desse segundo tempo, Ancelotti tem mais duas alterações para fazer. Ele fez 9 até agora, são 11 ao todo dentro do compromisso. Magalhães está no banco, Alexandre também, mas provavelmente os escolhidos serão Gabriel Martinelli e também Rayan, que podem ter minutagem no compromisso de hoje. O outro seria o goleiro Ederson.
1: Beleza, Cidão, aqui o torcedor ligado com a gente com 20, a informação é do Instituto da Visão, do cuidado com a visão, cada detalhe importa no Instituto da Visão, diagnóstico preciso, acompanhamento individualizado e tecnologia adequada, a gente só consulta pelo 2645-1100, Instituto da Visão, em Cabo Frio, São Pedro. Olha o Brasil apertando, tenta ganhar posse na saída. O Egito é quem se manda. Vem variando pelo setor direito do gramado, ligação direta interceptada por Bremer. Vai tomar jogada para a maior seleção do planeta. Autoviação Salineira, diminuindo distâncias, aproximando pessoas. Faltando 24, desce Fabinho, caminha, trabalha, falta. Falta ali pela meia com o Lassem. O Egito mexeu duas vezes, né? Daqui a pouco te atualiza pra galera. O Egito, diferente da seleção brasileira, tá mantendo a espinha dorsal. Diga-se, não.
0: É, o detalhe é que até para...
1: Daqui a pouco se dá um completo, que desce Gafinha. Lado esquerdo, carregou, travou o Egito. O último toque foi do Gafa. É tiro de meta egípcio, Cidão.
0: Vamos lá então, saiu com a 12 o Hassan, entrou 10 Mohamed Salah, saiu com a 7 o Trezeguet, entrou com a 6 Mohamed Abdelmonem. Foram as duas únicas alterações, o Zizou vai ficar para depois, então Mohamed Salah com a 10 e o Mohamed Abdelmonem com a camisa 6. Foram as duas entradas na vaga do Hassan, que saiu com a camisa 12 e na vaga do 7 Trezeguet.
1: Beleza, tá anotado. Com 22, quase metade desta segunda etapa, 2-1 para o Brasil. 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Aqui vem Léo Pereira, ligou no comando para Danilo, ajeitou de cabeça para o Henrique, ele passa na bola, vem tomando o goleirão Mustafa Sodé. Guilherme Pelota para a seleção do Egito, aqui viaja no drone, equipe Egito 70, Salah. Volta a bola para Rani, Rani chegou forte para o Fabinho, hein? A arbitragem estava ali perto, vai parar o jogo nesse momento, Sidão? Para parada, para reidratação, você vai conversar com a galera para a seleção da Litoral News, com o Instituto Dominus, em Geluz Home Center, Nova Onda Hotel, X-Lixu Creperia, LM Distribuidor, Drogaria Verdinha, Rede de Postos Sol Gás, Larissa Marimbilt, Instituto da Visão, Polate, Precinho

0: só está muito calor, apesar da o sol bater, a sombra já toma conta do gramado, alivia. Mas as equipes conversam, aproveita a parada para hidratação, para conversar com os treinadores, Sidão.
1: É, equipes conversando com os treinadores e a atuação do Brasil melhorou em relação à primeira etapa, Marcelo. Principalmente na linha defensiva, é um Brasil que está bem seguro no decorrer desse segundo tempo. O Marquinhos, como eu citei, não fez uma grande partida. O Ibanhas foi muito bem, né? Acho que o Ibanhas foi o grande destaque no decorrer da primeira etapa. Mas eu vejo o Brasil mais seguro defensivamente nesta segunda etapa, mesmo com a entrada do próprio Mohamed Salah. O Egito não tem conseguido levar tanto perigo assim contra o goleiro Everton. Metade da segunda etapa já foi, agora vem a metade final. E o Brasil tem que fazer o que fez no gol do Endrick. Ter agilidade na parte ofensiva, triangulação pela ponta, servir no centro, a bola visando o Endrick. Já estou captando por aqui o Martinelli. Vai ser a novidade com a camisa 22 e o outro entrar vai ser o Alexandro. Então o Rayan não vai jogar e outro que não vai jogar também é o Gabriel Magalhães. Alexandro vem com a camisa 26 e o Martinelli vem com a camisa 22 na seleção brasileira dentro deste momento. O Rayan não vai jogar e o Gabriel Magalhães também não vai jogar. Dá para entender, né? Ele quer dar uma minutagem ali para uma parte ofensiva que tem Luiz Henrique, Martinelli, Cunha e Endrick. O Rayan já testou bem no jogo do estádio do Maracanã. Na lateral esquerda, acho que é mais um controle de carga ali para nenhum dos dois jogadores acabar muito desgastado, porque são atletas muito semelhantes, o Alexandro e o próprio Douglas Santos. A tendência aponta para uma vitória da seleção brasileira, mas jogadores precisam mostrar bom desempenho, porque o Egito tem muitas peças no banco de reservas. Vamos até ver como vai ser a utilização, se teremos muitas alterações na seleção egípcia ou não, mas eles vêm com tudo nessa reta final para tentar pelo menos um empate aqui em Cleveland, Marcelo.
0: Bom, confirmando então as alterações da seleção para Polatti, precinho para PJ só com o P de Polatti, um distribuidor de materiais de construção da região dos lagos e para o X-Michu, a creperia mais badalada da região. X-Michu na hora da passagem em Cabo Frio. Mexendo então as últimas a seleção, Sidão.
1: É isso, 22 Gabriel Martinelli, jogou a final da Champions com a equipe do Arsenal. Campeão da Premier League vem a campo e vem também o 6, Alexandro. Meia dúzia Alexandro, sai o Douglas Santos com a 16. Entra o Alexandro e vai entrar também agora o Gabriel Martinelli com a camisa 22 para a saída do número 11, Rafinha. As duas alterações finais da seleção brasileira.
0: 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Bola voltando agora lá com 27. O Everton liga no ataque, busca o Luiz Henrique. Trava a zaga, alivia o perigo, troca de Bremer. Bremer solta, jogada para Danilo. Danilo Santos, dá no Danilo, número 13. Voltando com o Everton. O Everton liga no ataque para Martinelli. Ele tenta parar, a bola sobra para Endrick. O autor do segundo gol brasileiro, menino iluminado. Fazendo abertura pelo setor esquerdo da gramada para Alexandro. Tá com o tanque cheio, entrou ainda há pouco. Um, dois, do Endrick pro Alex. A bola sobrou pro próprio Endrick. Rasgou. O centro inimigo deu para Martinelli, ajeitou mal com a zaga. O troco de Alexandro, vem movimentando pelo setor esquerdo do gramado, atenção, levou no fundo, pé canto, cruzou o primeiro pau, trava a zaga. Ali vem o perigo, vem tirando de qualquer maneira, sobra da representação egípcia, vem tomando jogada pelo setor direito do terreno que recupera o Brasil. Último toque foi do Alexandro, mas não conseguiu manter o domínio. É manual para ser cobrado pela equipe do Egito pelo setor direito do gramado, galera. 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Aqui com o Brasil. Danilo Santos acionou Luiz Henrique, se livrando primeiro. Porta da fechada. Ele recomeça a construção para Bremer. De ladinho, costa para Fabinho. Dominando pelo segundo central do gramado. Voltando pelota para Bremer. Zona divisória do terreno. Estádio lotado, lotado aqui em Cleveland. Nessa tarde e noite de hoje. Lá vem Léo Pereira. Vem descendo, rasgando linha média. Seguiu para Fabinho. Fabinho chama no movimento e começa com Léo. Trama com Fabinho. Fabinho na canhota dá a pelota para Léo Pereira. Recomeça lá atrás do goleiro Everton, com 28,5, 2 Brasil, 1 para a equipe do Egito. O Everton domina, praticamente não foi testado nesta segunda etapa, voltando a jogar com a camisa da seleção. Na ligação direta ele tenta para Luiz

0: Henrique aparou para Hendrick, que desceu pelo setor inimigo, bola para Martinelli, trava a zaga. Alivia de qualquer maneira, se serve a equipe do Egito. Autoviação salineira, diminuindo distância, aproximando pessoas aqui, desce Mohamed Salah, capinha o faraó, ligou para Marmouche, linha de fundo, se engolou, não evitou a saída. Tiro de meta é para o Everton cobrar. O segundo tempo parece bem seguro da seleção brasileira, Sidão.
1: É, o segundo tempo bem tranquilo. Defensivamente, essa zaga está bem postada, com Danilo, Bremer, Léo Pereira lá pela esquerda, agora o Alexandre. Vai mexer a seleção do Egito? Vamos ficar de olho para as alterações na seleção egípcia, sendo processadas neste momento. Vai sair com a camisa de número 17, a primeira alteração neste momento, deixando o gramado Lassem. Entrando com a camisa número 8, o atleta do Egito, Achour. Sai com a camisa número 3, o Rani. Entra o 24, Tarek Alá. Tarek Alá com a 24. Vem aí também o camisa 11 da seleção do Egito. Já já eu confirmo para você.
0: O Zico tá saindo, né? Entrando 20.
1: O Zico tá saindo com a 11. O 20, neste momento, entrando dentro das quatro linhas.
0: Foi o 24 que entrou.
1: É o 24, Tarek Alá. Tarek Alá com a camisa 24. Então, confirmando, neste momento, na seleção, a gente tá saindo 13, o 3, o 17 e também o camisa 11. Entrando com a 20, o Adel. Com a 8, o Achor. Com a 15, Rafez, e com a 24, Tarek Alá. Deixaram o gramado os jogadores Fatou, com a camisa 13, 13 o Rani, 17 Lachan e número 11 Zico. Os atletas que saíram do gramado, Marcelo.
0: Olha o Martinelli, girou Danilo Santos, vai bater, preferiu abrir, Luiz Henrique invadiu, puxou, pé canhoto, limpou de mais um, carregou, grande jogada, ainda ele, girou, driblinho de futsal, ajeitou, Danilo Santos, capuliu a bola, trava a zaga, ainda assim insiste Danilo Santos, caminha pela meia direita, vem fazendo fila, apertado, sai do carrinho. Ainda ele, Danilo Santos, foi inteligente, gol manual. É manual a bola pelo setor direito a favor da seleção brasileira aqui pela zona destra do gramado. 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Lá vem Danilo, caminha jogada para Bremer, domina pela meia. Vem descendo para a seleção brasileira o zagueiro da Juve de Turim. Voltando a bola com Léo Pereira. Léo Pereira no movimento dá para Martinelli, campeão da Premier. Martinelli tentou ligação direta para ele, ficou longa demais. Olha o goleiro se enrolando, conseguiu encaixar o Mustafa Sobé. Tomando a bola para a seleção do Egito. 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Aqui 32. Depois do jogo, toda a repercussão com o Sidão Marinho, com o Gabriel Peroni, o nosso timaço. Quando volta no erro, Léo Pereira tomou Salah com o Luiz Fabinho. Estava atento para evitar a estocada do Mohamed Salah, o Fabinho. Foram companheiros durante muito tempo, né, Sidão?
1: Era aquele histórico Liverpool, né? Foram grandes companheiros, Fabinho pelo meio de campo, Mohamed Salah um pouco mais avançado. Se conhecem de bastante tempo, né? E dessa vez o Fabinho entrou ali para roubar essa bola do Mohamed Salah.
0: Aqui desce o Egito, atenção, vai evitar o disparo de longe. Trava Léo Pereira no popô. Vem tomando o Danilo, atrasa para o Everton. Apertada a bola aí no garoto, o Everton. Despacha a bola, retoma o Egito caminhando aqui pelo campo de defesa. Recomeçando o jogar do zagueirão Ibrahim, galera. 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Lá vem o Mohamed Salah. Caminha pelo setor direito do terreno. Podendo pelota pela zona esquerda do gramado até Abdel Monei. Abdel Monei com ela faz a leitura. Vem descendo Achour. Dominou, parou, prendeu. Trabalha no Gafés. Voltando, bola pela faixa central do gramado. Quem domina é Atia. Atia faz o balanço e começa aqui atrás no Abdel Monei. De novo com Atia pelo centro do gramado. Domina Achour. Achour na transição. De novo ele recebe atenção. Conectou uma legada no ataque pro Adel. Vem tomando Luiz Henrique. Se envolva na saída. É manual para ser cobrado pelo time egípcio aqui pelo setor esquerdo do gramado, galera. Com 33,5. Volta o time do Egito. Caminhando pelo ciclo central do gramado, quem domina é Ibrahim. Ibrahim faz o balanço, vai ter que começar tudo. Atrás de verdade, mandou voltar, né? O manual para ser cobrado aqui com o Gafês. Gafês já soltou bola para Adel. Ibrahim Adel driblou o Danilo Santos, soltou bolão no ataque, atenção, desce a equipe egípcia, a bola está aberta de novo, lá vem Gafês, ainda ele, trava a zaga, ganha Bremer, sofre falta. Falta em cima do Bremer, é bola para a seleção brasileira cobrar. 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Está chegando a hora, Brasil, vamos reconquistar o que um dia foi nosso. Caminha Léo Pereira, trabalhando pelo setor esquerdo do gramado, atenção, ele avança. Ninguém aperta, ele conduz. Olha para quem dá Léo. Faz abertura para Bremer. Bremer na transição, abriu para Danilo. Danilo ajeitou, jogada errada, vai direto pela linha lateral. Último toque foi do Egito, é manual para ser cobrado pela seleção brasileira aqui pelo setor direito do terreno, galera. 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Olha a volta da equipe do Egito. A inversão que pinta pela zona esquerda, legado. Direto pela linha de lado. Vamos ver se vai ser uma tônica para a Copa, né, Cidão? Mas eles com muitas mudanças, já um pouquinho mais lentos nessa reta final do jogo. O Marquinhos falou sobre isso na entrevista coletiva esses dias. A experiência dele do ano passado é que quem sai na frente tem muita vantagem, hein, Cidão?
2: É, quem sai na frente tem vantagem, porque é um desgaste físico muito grande, né? Você joga com forte calor, um clima abafado, e é diferente você jogar num clima de montanha para jogar num clima de muito sol. Tem estudos que apontam que jogar em um forte calor é até pior do que jogar numa altitude, né? Como temos em jogos de Copa Libertadores. E as equipes já se mostram um pouco desgastadas ou então se poupando para a Copa do Mundo.
0: E olha a volta do Egito, eles querem um empate. Marmouche deu no Salah, voltou o Marmouche novo para Salah. Ele é perigoso, o ídolo do Liverpool, voltando a bola pela meia. Trava a Fabinho, conhece o caminho, né, cara? Tomou Martinelli, ligou para Matheus Cunha, a bola ficou curta demais. Vem recuperando a seleção egípcia pelo campo de defesa. 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Aqui volta a seleção do Egito. Achu abrindo o lado direito do gramado, se manda Mohamed Salah. Penteou, pé canhoto, rolou para Marmouche, ele batalha contra Léo Pereira. Faz o corte, bota a bola pela linha lateral. É manual para ser cobrado pelo Egito. 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Prepara movimento, desce Salah. Salah na trama, recomeça aqui pelo campo de defesa. Tarek Alan domina, solta a bola para Miguel Monei. Vem descendo pela meia canhota do gramado com a sexta camisa. A abertura foi feita, até Ibrahim Adel. Adel no pé direito, travou, serviu pelo centro, domina Chu, tentou ligar para Marmouche, passa por ele a bola, vem tomando o Ederton. Apesar da reclamação assintosa do Marmouche pedindo falta, ela não houve, senão.
2: Não aconteceu falta, ele dividiu para cima do Danilo Santos e do Fabinho, acabaram que fizeram quase que um sanduíche do Marmouche com a camisa 22, mas não vi contato faltoso por parte da linha defensiva da seleção brasileira. Brasil se manda para ataque, que é o terceiro gol.
0: 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Quando o Danilo girou, tentou ligar para o Luiz não estava na mesma sintonia. Acabou falhando na transição Brasil, Cidão.
2: Não conseguiu a boa estocada para o campo de ataque. Quando o Luiz Henrique se mandava pelo setor direito, o Danilo Santos tentou ligar essa bola pelo alto para o ex-jogador do Botafogo. E aí lá pela ponta destra, a bola foi muito longa, direto para a linha de fundo. Sem perigo contra o jogador da equipe do Egito, os atletas dos egípcios. Segue o Brasil na frente, 2-1 Brasil.
0: 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Olha o Egito, eles querem empate. Caminhando pela faixa central, a bola solta para Mohamed, Salah, escorou para Chu, bola aberta lá direito, voltou Salah, pé canhoto para Chu, trava a zaga. Tá ficando perigoso o jogo aí. Lá vem Matheus Cunha. Caminha pelo centro esquerdo, botou na frente, carrinho é esse, pesado. Pra cima do Cunha, falta ali na linha média do Tegueno, se não.
2: É, e aquele momento que eu falei, Marcelo, estamos nos aproximando dos 40, já são 39 desde o segundo tempo. E a seleção do Egito vai começar a fazer uma carga intensa para tentar o empate. Então tem que ter cuidado a seleção brasileira e aproveitar bastante as suas ações ofensivas para colocar a bola no fundo da rede. Vai mexer mais algumas a seleção egípcia neste momento. Alterações na seleção do Egito sendo processadas nas quatro linhas. Está saindo com a 22 o Marmoush, entrando das quatro linhas neste momento. O jogador da seleção do Egito, camisa 25. Vai entrar no gramado Zizou. Zizou com a camisa 25. Na vaga do de 22, o Marmoush. Tem mais uma alteração também que vai ser processada. Entrada no camisa 9, o Abdelkarim. Abdelkarim também vem para o gramado. Já confirmo quem saiu para a entrada no camisa 9 de Abdelkarim na seleção egípcia.
0: 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Levando a gente carona na caminhada rumo ao Hexa todo dia, toda hora tem informação da seleção aqui direto dos Estados Unidos, cobertura completa para o torcedor ligado com a gente. Quando desce Danilo, 13 na camisa de semana, quem sabe terceiro para o Brasil. Volta a bola com o Bremer, Bremer na condução, ele para a frente, olha para quem dá, gira, jogada, trabalha com o Léo Pereira. 40 e meio de jogo, fim de tarde, ensolarado aqui em Cleveland, no estado de Ohio. Desce Matheus Cunha, ligou, entre no pivô para Matheus, botou na frente, trava a zaga. Ali viu o perigo, mas foi uma boa trama do Matheus com o Hendrick, hein, Cirão?
2: É, eles tentaram essa bola dividida na centralidade do campo ofensivo. O Cunha dá no Hendrick, tentativa foi de deixar a bola no calcanhar, acabou não conseguindo. O professor Carlo Ancelotti não gostou não, hein? Achou que faltou um pouco ali de domínio de posse para a seleção brasileira dentro do campo de ataque.
0: Aqui volta a bola, domina Bremer, na marca dos 41 de jogo, indo para a segunda Copa do Mundo dele. Roda a jogada para Danilo, esse é experiente, foi para a terceira. Deu uma legada, letra para Bremer, vira meia ponta. Tenta trama, trava a zaga, ele viu o Carim. Botando a bola pela linha lateral do carrinho, é manual para ser cobrado pela maior seleção do planeta aqui pelo setor direito, galera. 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Lá vem Danilo, tenta a trama, a bola sobra para Hendrick, ligou Danilo Santos, um balão para Martinelli, no goleiro sai, Mostafa sobe. Corajoso dos pés do Martinelli para encaixar essa aí, Cidão.
2: Depois que essa bola foi lançada pelo Danilo Santos, achou pelo setor esquerdo Gabriel Martinelli, adentrou na grande área.
0: E valeu o Egito, tomou Hendrick, ligou mal. A tentativa de volta para o Martinelli. A recuperação egípcia, no entanto, Fabinho tenta a trama. Ainda assim, o Egito vai à luta. Tem falta. Falta em cima do Mohamed Salah. Cometida pelo Léo Pereira. Toda hora agora que eu falo do Martinelli, lembro daquela menininha, cara. Fez aquela música que tá fazendo sucesso, ela vai falando os nomes dos jogadores do jeito que ela ouve, né? E na hora do Martinelli, ela fala um bate nele, né, cara? Sensacional, é. Eu vi não lembro se eu compartilhei isso não, mas sensacional. A menininha cantando a música com os jogadores da seleção brasileira. Daqui vem descendo jogada, lá do canhoto do Tegueno, vem tomando a equipe egípcia na linha de fundo. Danilo, atento no lance, se antecipa, faz o corte da trama egípcia. Na bola que evoluiu o Adel. Ele mesmo vai para a cobrança aqui pelo setor esquerdo do gramado. Rolou curtinho. Para uma jogada da seleção do Egito para Cafés. Voltou para Adel. Pela meta da bola do Abdel Monei. Soltando lá direito. Pegando lá, vem bola levantada. Ali perigo direto pela linha de fundo. Sabe do Egito ter tido posse, volume. O Everton praticamente não trabalhou nesse segundo tempo, hein, Cidão?
2: Foram duas defesas. Uma de maior perigo que ele espalmou para a linha de fundo. E uma outra que ela veio cruzada da ponta canhota para a ponta direita, ele deu um tapinha para tirar da grande área. Foram as duas intervenções do goleiro Everton dentro desse compromisso, mas não foi tão exigido. O Everton dentro dessa partida não dá nem para avaliar muito. a atuação do terceiro goleiro da seleção brasileira, não, Marcelo.
0: 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Tenta o Fabinho, chegaram forte nele, hein? Chegaram forte no Fabinho, juizão mandou seguida, deu falta para os egípcios da sequência do lance. 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Uma boa para esse finalzinho de sábado, cara. Aqui vem dominando jogar no time egípcio, 44. Depois do jogo, a coletiva de Carlo Ancelotti, a zona mista, toda a repercussão para o torcedor ligado com a gente. Quando volta a Bidel Monei, chama a jogada pelo ciclo central, até onde está colocado o Ibrahim. Faz a trama, abriu lateralmente, vem descendo o time do Egito. Caminha pela faixa central do gramado, olha a bola solta para Mohamed Salah, encarou Léo Pereira, ligou para Karim, dominou, girou, bateu mal. Pela linha de fundo, Karim, ali com a cabeça de número 9, Sidão.
2: Depois da boa jogada do Mohamed Salah, que recebeu pelo setor direito, no buraco da defesa, tentou achar o Karim. Ele girou na meia-lua, tentou fazer a finalização, não pegou bem na bola. No pé canhoto, ela foi longe do goleiro Everton, direto para a linha de fundo.
0: 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Lá vem o time egípcio, se manda, foi travado, arbitragem deu falta lá atrás. Pela linha de zona, uma tentativa de contra-golpe do Achusse, não.
2: Tentativa mais uma vez pelo setor esquerdo. Essa bola foi colocada na intermediária ofensiva. O Achusse foi girar para cima da marcação brasileira. A falta foi marcada. Falta para o Egito, vai ter bola na reta final do jogo. Entramos no período de acréscimo. Mais 5 minutos, vamos até os 50.
0: 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Olha, descida egípcia, bola no fundo, saiu ela, né? Na tentativa de chegada do Cafés, bola já estava pela linha de fundo, é tiro de meta para o goleiro Everton cobrar. 45,5, uma Labs, laboratório de referência na região dos lagos. 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Agora sim que o sol vai aqui pra trás da arquibancada. Uma aliviada, uma sala, cara. Aqui o Everton. Cobrou o tiro de meta, ligou no ataque. Quem sabe tem que ser o brasileiro, entre que batalha. O trocante Fabinho veio despachando. A bola vai ficar tranquila pro goleiro Mostafa souber dominar, encaixar pra equipe do Egito. 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Tô contando com o like, tô contando com a subscrição Galerão, levando a gente carona, acompanhando a cobertura da seleção na caminhada rumo à sexta estrela. Aqui domina pelo segundo central do gramado. Caminho time egípcio. Parando, prendendo, soltando a pelota pela zona esquerda do gramado. Quem desce por ali é a equipe egípcia dominando mais uma vez. Adel rolou pela meia. Número 20 da camisa. Adel tendo a trama, trava a zaga. O troca de Gafés. Ele manobra pelo centro. Salah tentou parar no comando para Chu. Corta a zaga. 47. O Egito aperta, o Brasil se defende. Praticamente não tem escape, mas o Egito também não leva muito perigo para a seleção pentacampeã do mundo. Desce o Egito. Dominando pelo centro, o terreno Ibrahim. Rolou de ladinho para Bidel Monei. Olhou para quem dá. Penteou jogada. 2,5 para o final. A Bidel Monei de novo com ela. Rolou de lado para Ibrahim. Ibrahim conectou. Zona direita do terreno. Desce Alá. Tarek Alá. Faz a inversão. Jogada aqui pela zona canhota no gramado para Cafés. Rafés pelo centro. Faz a trama. Domina o time egípcio. Quem caminha é Ibrahim Adel. 3 em cima. Toma ali, Danilo. E a bola puxa contra a golpe, Matheus Cunha, 47,5, foi travado, Matheus Cunha queria, faltou a cruz, não deu, se manda Ibrahim, Adel, pode bater, abriu pra Chu, meia direita, vai invadir a grande área, puxou na canto, limpou, bateu pra fora. Talvez a grande chance do Egito nesse segundo tempo, hein, Sidão?
2: Foi uma linda queimada lá pelo setor direito. O Ibrahim recebeu, deu no seu companheiro. Veio a bomba no pé canhoto. Tentativa foi de bola cruzada contra o goleiro Everton. Ela foi morrer na linha de fundo. O Brasil não fez a marcação. Nem com o Fabinho, nem com o Bremer. Deu a oportunidade do atleta egípcio fazer a finalização. A sorte que essa bola visou a linha de fundo. Foi morrer por lá. Tiro de meta para o Everton cobrar.
0: É, tiro de meta cobrado pelo Everton. Ligou para Matheus Cunha. Entravando a zaga, aliviando o perigo, 40 e meio. Daqui a pouco, todo pós-jogo completo para o torcedor ligado com a gente. Cidão Marinho vai comandar com a análise do Gabriel Peroni de todo o nosso chivaço. Após, por enquanto, esse Brasil 2, Egito 1, aqui no em Cleveland, no estádio de Ohio. Aqui vem dominando jogada Luiz Henrique, manobrou 2 em cima, drible sensacional. Partiu o Mantero, menino Eliso, atenção.